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4: Você sabia que dentro da Lei Brasileira de Inclusão existe o chamado Desenho Universal? Ele serve para garantir que os produtos, ambientes e serviços devem ser pensados para todas as pessoas, com e sem deficiência, desde o início, sem precisar de adaptações depois. Rampas, elevadores com sinais sonoros e visuais ou sites acessíveis são alguns dos exemplos práticos. Mais do que garantir a acessibilidade, o desenho universal é um jeito anticapacitista de construir, desde a idealização dos projetos, um mundo mais justo. Você ouviu Pílulas Anticapacitistas, hoje com Bruna Ricaldoni.
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3: Minutos do segundo tempo, 0-0. Cristiano toca a bola para Carlos, é pênalti. Carlos se prepara para bater. A tensão é grande, ele bate no canto esquerdo.
4: Tivemos alguns problemas técnicos e já voltamos com a final da Libertadores.
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3: 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Gol!
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3: Tie break. 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
4: Não.
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6: 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Na coleção de histórias de hoje, eu trago dois dos primeiros pilotos do Histórias Vizinhas, que foram experimentos para testar a hipótese de que tudo pode dar uma boa história, desde que seja bem contada. São dois pequenos passeios por BH, coisas que poderiam ser triviais e mesmo assim deram boas histórias. Depois disso, um autodocumentário de quando o podcast fez 2 anos, e eu fiz tipo uma retrospectiva. E o nome do próximo episódio é Bar do Ciro. Tem um bar ali no Horto que chama Bar do Ciro, que já ouvi muita gente dizendo que tem um angu baiano muito bom. Fica na Silviano Brandão, 2460, perto da Independência. Eu fui lá um dia com minha companheira Priscila pra gente conhecer esse angu. Ali só abre de 18 a 23 horas... e tem vários daqueles cartazes, igual tem em boteco no centro. Não permitimos qualquer tipo de agarramento, falar palavrão, nenhum tipo de jogo e bate-boca. Enquanto a gente esperava o angu, a gente puxou papo com o casal da mesa do lado. Parecia que estava bem acostumado a ir ali.
7: Já vem aqui há quanto tempo?
8: Sua mãe comemorou o aniversário de 70 dela aqui.
9: É, 70 anos.
8: Ela está com 76, né?
9: Tem 6 anos. Porque nós moramos na região, quando o tempo fica assim frio, que a gente vem fora assim.
8: A gente não tem dia. Nós já viemos terça-feira depois da igreja. Nós já torcemos o grupo da igreja aqui algumas vezes.
7: E o pessoal gosta?
8: Todo mundo que veio aqui, todos gostaram. Todos. Ninguém. Teve gente que achou divino. Tem gente que depois que nós vimos já passou a frequentar aqui mais do que a gente.
6: O tempero do angu baiano é muito bom mesmo. O angu muito bom, o molho, mas vem muita pouca carne. Praticamente só osso com um pouquinho de carne. Depois que a gente percebeu que ia ter que chupar o osso pra tirar o restinho de carne.
9: Gosto de vir pra cá. Você tem que mandar ficha, porque senão...
8: Tem que ser bem desinibido.
7: Não aproveita, né?
6: Depois que a gente comeu, continuei puxando papo com o casal do lado pra ver se eles indicavam mais lugares, tipo o Bar do Ciro.
8: É o Feijão Tropeiro e ali. Rua Simão Tan, esquina de Senhora do Brasil, no bairro Cachoeirinho. Divino. Divino. Trem assim, fenomenal. Agora a comida dele é divina e o preço é excelente. A comida dele, o tropeiro dele, agora é barzinho igual esse aqui, ó. Simples.
7: Fora
8: de ser. A gente só gosta disso. A gente não gosta assim desses lugares muito chiques, cheios de coisa. Não gosta.
9: Tem lugar que eu não gosto, não, porque vem tudo pouquinho demais, sabe? Que era as bicharias assim, de comida. Aí você olha assim, tem um aqui em Santa Teresa que nós estamos lá, nós não gostamos, não, você lembra? Muito assim, tiquinha, meia banana. Como é que a pessoa faz meia banana?
7: O que faz com ela?
9: Eu não gostei, não. Eu acho que para a pessoa interessar em vir em boteco, tipo assim, super simples, né? É, tem lugar que não tem nem toalha de mesa. Lá no Careca não tem, não. E o Careca é famoso. Chega lá, tem. É. Você vai ver o nível do povo que tá lá. Não é gente simples, não. Só gente que tem dinheiro. Tem muito jornalista, muita gente importante. Hoje os meninos cresceram mais. Aí cada um vai para um canto.
8: Agora também, seguinte, a família cresceu.
9: E também a família cresceu. Cresceu o apetite do valor.
8: Ela só veio porque eu tava jogando bola, ela veio dirigindo o carro, porque eu tava aqui perto, porque senão não vinha mais. Aí a outra já arrumou namorada, meus meninos mais velhos já casou. Então agora assim, a família, queira ou não, já tem opção própria, né? Já tem, não vou, eu quero comer essa lixa, eu quero comer. Aí a gente tem saído mais sozinho, né? É. E aí a gente.
9: A moda é o sanduíche gourmet, né?
6: Na hora de pagar, aproveitei e puxei papo com o Pelé, que é um garçom que trabalha lá há muitos anos, pra perguntar pra ele por que, que o pessoal gosta tanto do Angola Baiana de lá.
10: Só na boca.
11: O que, que é uma cerveja, um arrozinho?
7: Cerveja lá. Então, a pinga da roça e o Angola. O que o povo gosta aqui no Angola?
11: O Guabagana, ele é o nosso produto aqui é muito caseiro. Feito com carinho, como se fosse a família inteira. Então, o poró, o alho poró, o guento, é muito bom. E além disso, nós temos caldo de feijão, mocotó, feijão, e vaca atolada, que são meio mandioca, pessoas de peru.
7: Aqui no Fezé fica mais cheio, né? Porque o povo...
11: Não, fica mais cheio. Hoje também é dia 27, hoje 26, né? Mas geralmente fica lotado. Dia sexta-feira, semana passada, então, não tinha nem como
7: sentar. Quando o pessoal tem dinheiro, mas...
11: Quando de pagamento, né? Aí é lotado. É mais família. O uísque nós vendemos cerveja só de lata, para não vender garrafa, e fazer muita hora, trabalho com lá, tem mais negócio, aí digo rápido, né?
8: Eu gosto de lugar assim, você vem, fica à vontade.
7: Fugir de casa mesmo.
8: Eu gosto mais caseiro. Sim, vai.

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E o nome do próximo episódio é Poço do Amor.

0: vida urbana é cheia de roteiros pré-definidos. Às vezes, só de olhar na internet ou ouvir alguém contar um novo roteiro, algumas pessoas já ficam saciadas. Mas existem alguns percursos que exigem coragem, cara de pau ou pelo menos um pouco de boa vontade, que nos levam a lugares que não estão no mapa, por pouca grana. Money. Isso não quer dizer ir para o mato ou para outra cidade. Se até dentro de casa podemos fazer as coisas diferentemente, então a cidade é o nosso play.
1: 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Isso eu ouvi do meu mestre griô. 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
0: Eventos públicos, colaborativos, folclóricos, tradicionais, musicais e gastronômicos para todos os gostos agora se multiplicam nas cidades com a facilidade e organização que a internet dá. Mas não precisa ser uma data especial para ser especial. Descobrir um bom PF, uma cachoeira que dá para ir de ônibus, uma nova praça, aquela coxinha caseira de carne seca, um forró, capoeira ou sol na rua, uma boa pinga da roça, ou simplesmente mudar o caminho que se faz na cidade. São tudo coisas que dependem mais de espírito de aventura do que grana. Ou esperar as avaliações no Foursquare. Depois de dias de onda de calor que fez Belo Horizonte torrar acima de 35 graus, inclusive à noite, eu e alguns amigos fomos pegar uma cachoeira em Sabará. Eu já havia ido outras vezes, e para mim, é a melhor forma pública de se refrescar. Os moradores de lá o chamam Poço do Amor, um eufemismo para o que acontece lá de verdade. Para chegar lá, basta pegar o 4988 ou 4987, frescão, no alto da Caetés, perto da rodoviária, em frente a uma loja rede.
3: Você viu algum frescão passando?
4: Nem sombra.
3: Boa tarde.
0: Chegando em Sabará, já dá para perceber que é uma dessas cidades que seguem um rio. O caminho é só um córrego um tanto poluído. Mas chegando próximo ao centro da cidade, logo embaixo de um pontilhão de ferro antigo, fica o encontro desse córrego e do Arrudas que vem de BH por outro lado, com o Rio das Velhas. Depois vai dar no São Francisco e daí no mar. Se você pedir o trocador para descer na Praça do Esporte, você tem à sua esquerda o início do centro histórico e à direita uma ponte que leva para o Poço do Amor. O segredo agora é encontrar o pequeno beco ao lado de um casarão com uma faixa escrito Jabuticaba. A fruta símbolo da cidade.
5: Mas aqui é uma água pra você refrescar, se você entrar aqui, ó. Uhum. Tem um beco aqui. À direita, segue direto. Vai embora, direto. Não para, não vira pra direita nem pra esquerda, não. Não é que você pegar a catria, ela você vai direto. No final dela você vai achar uma água. Uma aguinha, beleza, pra vocês nadar, descontrair.
6: É só pra...
5: Eu só não vou lá agora porque eu tô com a criança, mas senão nós ia. Uhum. Mas tipo assim, se vocês quiserem divertir, a aguinha limpinha lá, tranquila lá.
6: Ótimo, vou saber.
5: Você pega aqui, ó. Você volta aqui, né, na entrada aqui, vira direito.
6: Primeiro beco aqui ou na rua lá embaixo?
5: Esse bequinho aqui, essa rua aqui. Só que você vai virar direito, vai pegar um trio.
6: Uhum.
5: Vai embora. Você vai encher, lá na frente você vai achar a rua e tal, mas você continua reto. Uhum. Você vai afundar lá pro meio da mata. Mas é tranquilo, problema nenhum.
0: O caminho passa por uma periferia cheia de casas que se equilibram na beira do barranco e que estão sempre em reforma, fazendo um puxadinho a mais. Alguns senhores na rua nos pedem dinheiro para arrumar uma cachaça. Aos poucos, as casas vão ficando mais raras, o caminho de terra vira uma trilha no mato, e por algum tempo só se escuta o som da água que passa no fundo do barranco. Praticamente só as pessoas dessa periferia que vão para esse Poço do Amor.
7: Aí galera, tem gente aí.
0: Tanto calor e nenhuma chuva nos últimos dias, havia pouca água. Mas isso foi interessante também, porque conseguimos chegar dentro de algumas quedas e grutas que eram difíceis de chegar quando estava cheio. Quando as chuvas chegam e as primeiras trombas d'água levam os restos de folhas que ficam no poço, o fundo dele fica todo de areia, macio e sem muito galhos e pedras. Na volta, um forte toque de atabaque ecoa pelo vale que sai do poço, dividindo espaço sonoro com outro som mais típico. Histórias vizinhas, documentários para quem quer saber de ouvido. E o nome do próximo episódio é 2 anos depois.
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0: Esse episódio é um sarau para celebrar os 2 anos do podcast.
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8: Fala, Filiposaurus.
0: Tá me ouvindo bem?
8: Tô ouvindo bem.
0: Ah, massa, que eu tô testando um sistema novo aqui. É um encontro de diversas pessoas para declamarem coisas sobre histórias vizinhas.
4: Eu pensei em ti, eu pensei em mim. Deixa eu ver por
9: nós. Fala, meu filho.
0: E aí?
9: Estamos sendo gravados?
0: Estamos... Fala CD que eu tô grampeado. Essas falas aqui foram recolhidas ao longo de vários meses, através de diversos meios e canais diferentes. Mas agora, finalmente estão aqui juntas, nessa roda digital, nesse espaço sonoro imaginário.
10: Hello, my darling.
11: Alô?
0: Oi, oi, Karina.
11: Oi, tudo bom?
9: Fala, Felipe.
0: Opa.
9: Aqui. Ei.
0: Beleza?
9: E esse calor, tá bom?
0: Nossa, disse que vai chover amanhã, né? Tá... Essa chuva tá mais aguardada que...
9: Opa!
0: E aí, Nado?
9: Oi?
0: Aí, choveu? Choveu um pouquinho.
9: Choveu. Anteontem choveu, deu uns trovões fortes e ontem choveu...
0: Tá me ouvindo?
12: Tô te ouvindo.
0: Ah, massa.
12: Deixa eu colocar. Tá dando eco.
0: Melhorou
12: aí pra você?
0: O som?
13: Melhorou, sim, tá mais presente.
0: Esse tingling-ling aí daí? Você tá mexendo chica? Minha sugestão é pra ouvir de fone. Pra imaginar que é uma voz da consciência. Só que da consciência de outras pessoas. Como se desse pra acompanhar ao vivo as ideias dos outros, dos seus vizinhos. É por isso que eu dei esse nome pro podcast há 2 anos atrás. Porque eu acho que a gente sabe muito pouco de como pensam, vivem e sentem os nossos próprios vizinhos. Isso me interessa mais e faz mais diferença na minha vida do que a maioria das coisas que a gente vê na mídia. Geralmente, é bem separadinho, assim. A arte é que fala dos grandes dilemas humanos e o jornalismo fala da coisa cotidiana, das questões sociais. Mas acho que dá pra misturar essas duas cores aí e fazer uma terceira que eu não sei nem o nome. Um tipo de comunicação que ao mesmo tempo que fala das nossas ideias e sentimentos, mas que não seja temporário, seja uma empresa mesmo, no sentido de um empreendimento, uma atitude constante, uma abordagem. Um projeto político humanista, periódico e presente como um jornal, mas sincero e singular como uma poesia. O Histórias Vizinhas é uma tentativa de fazer isso. Falar sobre o sentido da vida no café da manhã, cobrir as últimas novidades dos corações, fazer psicanálise social com tanta seriedade como se faz análise política e analisar a conjuntura histórica dos relacionamentos. Eu trabalho há 16 anos com comunicação e tanto vendo os bastidores quanto como consumidor, eu percebo que a maioria das perguntas feitas são padronizadas. É um cego guiando o outro sem saber para onde estão indo. Aquele jornalismo industrializado está preso na sua própria caverna platônica, confundindo a sombra das pautas com o fogo da verdadeira curiosidade humana. Esse jornalismo, ele está ecoando só suas próprias vozes, mas ele ouve e acha que é uma voz de outra pessoa. Mas eu entendo também, porque a curiosidade humana não dá para prever, ela é selvagem. É difícil mesmo. Ela exige tempo
14: e não ter o controle da situação toda. Tem que ter coragem, mas também paciência e humildade, tanto para ouvir aquela nossa curiosidade lá do fundo que a gente tem sobre coisas que a gente pode ter até vergonha ou medo de perguntar, mas ao mesmo tempo dá um respiro para mergulhar na curiosidade de outras pessoas, ouvir com atenção o que elas fazem e o que elas são. Então, falando em ouvir, vamos começar esse sarau. Histórias vizinhas. O primeiro a falar é o Elton Monteiro, do bloco Betânia Custosa, que já mandou a trilha de fundo embutida no depoimento. Ele foi personagem do primeiro episódio que eu fiz para valer, mas para um outro projeto antes do podcast, o Mapa da Folia, um portal sobre o carnaval de BH.
15: Vamos trazer cada vez

0: A experiência que eu tinha de registro é foto e vídeo. Você fica o dia inteiro colado no seu tema. Mas também porque eu não tinha experiência com essa coisa do som. Tava querendo compensar pela quantidade. Acho que uma reportagem tradicional de rádio é só pegar uma meia dúzia de falas, uma paisagem sonora para cobrir e ir embora. Mas eu fiz uma imersão antropológica mesmo. Fiquei 3 dias com elas, indo chegando lá cedinho junto com todo mundo, 7 horas da manhã, e ficando até o final do dia. E pegava entrevistas em vários momentos, quando as pessoas estavam com várias energias diferentes, e tentando perceber alguma coisa que era mais singular dali. Até que eu saquei essa coisa do som da obra, só com vozes de mulheres.
1: Eu achei muito legal, muito diferente, né? Eu nunca tinha parado de escutar o barulho que é a obra, né? E principalmente essa questão das vozes femininas no canteiro de obras, eu achei muito incrível. A gente vai escutando, assim, aí toca a gente de uma forma completamente diferente de quando a gente tá lá na hora, né? Ou mesmo de quando a gente tá dando entrevista, porque é um som que você foca totalmente naquilo, né? Eu acho que quando você tá no ambiente e as coisas estão acontecendo, você não consegue focar, né?
0: E sobre a instalação que vocês levaram na Bienal, fala um pouquinho como é que vocês pegaram o áudio, ele tava num fone de ouvido.
1: Então, lá na exposição do Bienal Internacional de Escritura de São Paulo, a gente levou tanto o podcast, né, completo, que aí a pessoa sentava na mesa e podia ouvir com o fone de ouvido, que aí era mais uma coisa assim, explicativa, dela entender enquanto ela ia folheando ali na mesa os projetos, as fotos. A ideia era ter essa experiência sensorial, assim, né, tanto visual quanto auditiva. Mas a gente também colocou um ruído de fundo, que era só o ruído que se captou, né, da obra, por baixo da mesa, que aí também se a pessoa não chegasse a sentar ali, ela passando ali por perto, ela poderia escutar e se interessar, e, enfim, se aproximar mais. Foi difícil bolar essa instalação lá, mas a gente conseguiu, eu acho. Que tinha que ser uma coisa...
0: Mas de jeito que... Do jeito que vocês já fazem as coisas, né? Na raça.
1: Exatamente.
0: Na criatividade, Bruno.
1: Porque não tinha nenhum suporte técnico, assim, né? Quem fez foi a gente mesmo, né? Então, a gente se virou lá, mas acho que deu certo.
0: Essa instalação ainda ganhou menção honrosa no Prêmio de Arquitetura do Instituto Tomi Otake. Ah, então, mais importante ainda esse prêmio agora que vocês ganharam com a instalação.
1: Pois é, foi uma surpresa esse prêmio, assim, a gente nem esperava, foi bem legal, assim, de lembrar, relembrar, né, que a gente fez isso no ano passado.
2: Eu tenho medo de todo cachorro novo que eu conheço, na verdade.
3: Ah, mas esse daí pode ficar tranquilo. Aqui, Felipe, você não repara a bagunça, tá?
4: A gente ouve o barulho, os sons do ambiente, do trabalho, e vai imaginar como é aquele local. Como que aquilo acontece.
0: O Nardo Horman também já foi personagem de um episódio. Ele tem um grupo de teatro de bonecos chamado Companhia de Inventos.
5: Eu acho um espaço lindo que eu acho que...
2: Chão de madeira.
5: Temos os bonecos de pendurados já para dar esse... Ah, para a pessoa que aqui entrar...
4: Quando você me pediu para descrever o teatro, até de uma forma assim, bem física mesmo, né? Eu passei por isso vendo, ouvindo a outra história. Imaginando como que era aquele lugar, os sons daquela periferia, o que estava acontecendo, como eram as casas ali em volta. Então isso é muito legal.
0: E essa questão da paisagem sonora, o que que isso transmite em termos de mensagem, de comunicação?
4: Provoca a imaginação, porque a pessoa ela tem que ficar... Mas tem que ficar atenta a um universo que muitas vezes ela não está acostumada a entender isso como linguagem. Né? A mesma coisa que acordar e ouvir passarinho, né, cara? Se você mora num lugar que tem passarinho,

0: e se acostuma e não presta atenção. Mas se você é ligado nisso, você vai sempre acordar, saber que aquele, o som de cada dia, de cada momento é diferente, ele está acontecendo alguma coisa diferente por causa que os sons estão contando para a gente. E que é uma comunicação que vai além só do homem com o homem, né? Da pessoa com pessoa, né? Passa do ambiente, passa da natureza. Ela é muito mais abrangente do que só os sinais, né? Pela voz.
1: Sensibiliza muito a gente quando a gente ouve outras vozes, né, comentando, falando. Principalmente agora, uns episódios que eu vi falando sobre a quarentena, né? É muito bom ouvir outra pessoa que você não conhece o rosto. Aquela voz te toca muito, mas é muito interessante a gente perceber como é que a gente é transportado para aquele episódio, né? Para aquela ocasião que é registrada e é um lugar muito diferente, muito especial de escuta, né? Realmente você tem que estar com um ouvido muito atento, uma sensibilidade muito diferenciada. E a gente se sente muito dentro do episódio. A gente sabe que aquilo já aconteceu, mas a gente se sente participando daquilo.
2: Eu achei muito estranho, né? Porque eu nunca tinha escutado nada parecido com aquele formato.
3: Carlos Alberto faz o podcast de conversas que eu mais adoro, o Roteirices. O trabalho dele mostra que tem um monte de sentimentos, ideias e histórias que a gente pode contar muito antes de ter uma mega produção técnica. Porque o ser humano é sempre o recurso mais importante, tanto do ponto de vista de quem entrevista quanto do entrevistado. Então, se esse entrevistador muda um pouquinho a sua atitude humana, seu ponto de vista, ele já mostra outros pontos de vista completamente diferentes sobre esse outro humano que ele está conversando. O Carlos mergulha de cabeça e coração de verdade nos assuntos das entrevistas. Ele lê os livros, ele pesquisa as obras, e pesquisa como amador mesmo. Então, por causa disso, as perguntas que ele faz são muito mais interessantes e sinceras e diferentes do que um jornalista padrão, que até as mesmas perguntas de uma leitura rápida. Ou então, também aquele jornalista que sabe demais e nem ouve o entrevistado mais. Nesse sentido, eu me inspiro muito no Roteirices, que é sempre pensar com o coração, manter a curiosidade e pensar, sentir de verdade o que você quer tirar daquela conversa. Para além de toda a pesquisa, livros, a parte intelectual, os conceitos, na hora da gravação, você é só um humano na frente de outro ser humano.
2: Eu ouvia episódios de podcasts americanos, mas coisas mais formais, assim, de entrevista, né? Uma coisa de rádio que estava disponível em podcast, mas aquele formato com aquela linguagem foi a primeira vez. Eu fiquei tão impactado e eu maratonei mesmo, né? Coloquei desde o primeiro.
4: Os primeiros me incomodavam exatamente essa ausência.
3: André Fossati é fotógrafo, meu amigo há mais de 16 anos e também já trabalhou com rádio.
4: Ou seja, me tirou de uma zona de conforto, de um mundo que eu conhecia bem, por ter feito rádio comercial. E que eu entendi, ouvindo, o quão é compreensível.
2: Histórias Vizinhas é uma grande generosidade, porque quando você compartilha a possibilidade de escuta do outro, a gente se aproxima, a gente fica na mesma página e você passa a entender melhor as pessoas. É como aquele vizinho que você não cumprimenta, não sabe como é a vida dele, tem um universo inteiro acontecendo ali, mas como eu nunca o escutei, ele é um estranho para mim. Né? Então você, quando disponibiliza um episódio desses, assim, você abre a possibilidade da escuta. E eu acho que as pessoas precisam escutar. As redes sociais deram voz a todo mundo. Então, todo mundo que não falava agora quer falar. Eu não quero mais escutar, eu quero falar o que eu acho. Né? E aí você vem num caminho contrário, né? De introspecção, de calma, né? Os episódios também têm isso também, esse tom de calma, assim, né? Um tom mais tranquilo, relaxante.
3: E quanto à locução, você sentiu alguma diferença no tipo dela? O que que você sentiu com o tipo de locução?
0: Nossa, eu acho legal demais, cara. Você é foda. A forma que você. O tempo que você coloca e até o timbre de voz, ele dá um respiro muito legal que ele prepara para você ouvir e para refletir. É tanta coisa, né, para a gente falar e disparava falar. Aí tem hora que a gente perde um pouco do fio da meada também, e a sua interferência ali era muito legal para nortear e levar reflexão também, porque senão a gente só conta caso, né? Só conta, conta, conta, conta, conta, e ali a gente conseguia meio que pensar junto também.
4: A conversa se dá numa tal velocidade, o meu pensamento tem espaço para elaborar a respeito daquilo que eu estou ouvindo. Então eu participo da conversa.
3: O Chico de Paula faz poesia, vídeo, música, letra, um tanto de coisa. Só vou deixar a fala dele falar aqui sobre quem ele é.
4: E eu continuo ouvindo aquela conversa ali, viajando nesse meu outro pensamento em paralelo, e ao final eu ganhei dois, três, quatro pensamentos ali nesse podcast, porque ele me dá esse tempo. O diálogo, para ele ser possível, a gente tem que pensar no que o outro escuta. Não adianta eu falar uma coisa que o outro não considera e querer que ele mude ou que escute. Aquilo não toca ele em nada. Ele nem reconhece aquilo, né?
0: Sobre esse cuidado com o próximo, né? Esse pensamento do afeto é interessante, que é algo que eu percebo que você traz em histórias vizinhas.
3: Samuel Rabai é o poeta que declamou a Ode à Alegria no final do episódio com o Scott Carey. Eu me inspiro muito no trabalho dele de jornalista e do comunicador nesse sentido de um humanismo radical, assim.
0: Tanto no afeto, na relação com o entrevistado, ou, enfim, com a realidade que você vai retratar, mas também nos detalhes da finalização, assim, na ilustração auditiva, a textura do rolê.
5: Alegria! O mais belo fulgor divino! Filha de Elísio! Ébrios de fogo, entramos em teu santuário celeste. Teus encantos unem novamente o que o rigor do costume separou. Todos os homens se irmanam onde pairar teu voo suave.
2: E é um dos que eu lembro, não sei se foi o primeiro que você fez ou o primeiro que eu escutei, que você caminhava por uma rua lá pela cidade, pedia informação onde é que ficava um riacho, aí tinha um cara, não, é ali, se eu não tivesse que pegar o menino na escola agora eu ia com você lá.
6: Mas aqui é uma água pra você refrescar, se você entrar aqui, ó. Tem um beco aqui, à direita, segue direto. Vai embora, direto. Não para, não vira pra direita nem pra esquerda, não. Não é que você pegar a trilha, ela
2: E
6: sai
2: aí
6: direto.
2: tinha os
6: Não,
2: sons, né,
6: você vai
2: da
6: achar
2: cachoeira,
6: uma água,
2: da
6: beleza.
2: rua e tal. Eu fiquei muito impactado com aquele episódio e aí comecei a escutar os outros e acho que eu ouvi todos. Tem também um casal que viaja pela América Latina, fica hospedado na casa das pessoas e cantam e tal. E quando você tem essa abordagem com as pessoas, você revela o que tem de melhor nelas. É, né? Não que elas sejam necessariamente boas, mas você ali, as pessoas, elas estão dispostas, principalmente no interior. Eu não sei em que cidade foi que você gravou essa do cara lá da queda d'água, lá que o cara só não ia porque tinha que pegar o filho na
3: É, aqui
2: escola.
3: pertinho uma. Sabará, que é a cidade que deu origem
2: É, então,
3: a BH.
2: mas é uma coisa assim meio do interior, né? Da confiança, né? Você chega e pergunta, o cara, ele não vai só dizer onde é, ele vai te levar lá se ele tiver a possibilidade, né? Então, é uma escuta que permite uma reconexão muito bacana.
7: Oh, fiquei até emocionado aqui. Legal demais ouvir isso, porque é de propósito, é uma construção. E é uma construção aberta, né? No sentido de isso é a regra e vocês têm que entender desse jeito. Isso é uma proposta. Vocês vão entrar nisso?
2: É um fio, tem um fio, né? Você está desenrolando ali. Quem quiser vai puxando, né?

0: Como esse episódio é meio que um documentário sobre um podcast, uma entrevista sobre mim, vou contar dois casos que eu passei que foram muito marcantes para o que eu penso sobre contar histórias. O primeiro caso foi no primeiro semestre de comunicação social na UFMG. O saudoso Rodrigo Minelli mostrou para a gente uma matéria jornalística feita por outros colegas da faculdade, que falava sobre a imaginação das crianças. Na hora que acabou o vídeo, ele perguntou o que tinha de errado ali. E todo mundo achou que estava perfeito, estava redondinho, tecnicamente. Aí ele chamou a atenção para uma coisa. Que apesar do tema ser a imaginação das crianças, o ponto de vista delas, a câmera estava o tempo todo de cima para baixo, feita na altura dos adultos. Eu fiquei pensando nisso, como não adianta você ter uma proposta, um conceito, se você não leva isso como materialidade, como afeto, como experiência. O segundo caso foi em 2018. Estava trabalhando num projeto sobre o carnaval, um mega portal super popular e acessível que mostrava os blocos no mapa, com artigos, vídeos e notícias produzidas só para o site. Eu achava que era óbvio que o carnaval é uma coisa muito democrática e popular, que o material todo tinha que ser nesse tom. Mas logo no primeiro artigo que um colega publicou, uma semana antes do carnaval, já na quinta palavra, ele citava Deleuze, um filósofo francês. Eu juro que depois disso não consegui ler mais nenhum artigo desse site feito por esse colega. Porque de cara, ele já assumiu que ia falar só para a comunidade acadêmica e intelectual dele. Ele abandonou completamente a coisa do carnaval ser popular e acessível. E o que eu aprendi desses dois casos é isso. Não adianta ter um discurso, uma postura, uma posição sociopolítica, se você não tiver sensibilidade, se questionar, sempre olhar de fora e realizar esses conceitos na própria forma, na materialidade, na prática. Não preciso necessariamente ficar o tempo todo falando de socialismo, igualdade, antifascismo, acessibilidade, mas ao mesmo tempo eu posso embutir esses conceitos, esses ideais em cada elemento e atitude da construção do podcast, como um ritual mesmo. Coisas que não estão necessariamente visíveis, mas que são importantes para a alma do projeto. Tem, por exemplo, essa coisa de colocar a opinião do entrevistado no final. Eu sempre pego autorização de todas as trilhas que eu uso. E, de forma geral, eu sempre tento tomar uma distância, se questionar e tentar ter empatia, alteridade também, olhar de outros lugares, para sempre questionar se eu tô fazendo aquilo com sinceridade mesmo ou já tô só me enganando.
1: Uma comunicação mesmo, uma comunicação humana, que o jornalismo às vezes não permite isso, nem o cinema. Essa aproximação falsa, mas com intenção verdadeira do real, do afeto, do caos. É algo que eu sempre pensei como jornalista, assim, a gente precisaria de mais tempo. E aí, parece que o tempo está cada vez menor, né? Na realidade, assim, é, tipo, é tudo mais... O tempo de tela está tudo ocupado, então é tudo uma disputa. Se você demorar um segundo, um silêncio de 5 segundos, já era, já mudei.

0: Eu fico lembrando da trilha que você fez para a exposição lá na Casa Uni.
1: Una.
0: É, aquela trilha é muito extraterrestre.
1: Ele está falando desse som que vocês estão ouvindo agora, que ficava tocando no fundo da exposição dele, que chamava Pasta Sem Título. Eu fiz esse som usando gravações para dar essa ideia de cotidiano, da rua. Também coloquei alguns instrumentos que os timbres e os tons vão se misturando e confundindo com os tons da cidade. Eu tive esse momento também antes do podcast. Eu estava querendo ser sound designer. Estudei um pouco disso, de gravação, técnica, de microfones e equipamentos. E bastante de música também, música eletrônica, canto, violão erudito, compus umas coisinhas. Mas depois eu fui vendo que o podcast, eu podia juntar tudo isso e ainda realizar alguma coisa prática. E mantendo uma base sempre na preocupação social.
0: Aquilo é muito doido, cara, porque tem você ali jogando videogame, eu conversando com você, o cara martelando no vizinho, e um som que vai de uma frequência que não é unitária, que ela não é contínua. Uma frequência que ela tem seus cortes. Né? E eu vi pessoas dizendo que piraram com aquilo, de entrar na sala e ficar vendo as fotos ouvindo aquilo. Teve gente que saiu porque não aguentou.
1: É mesmo? Não contou isso na época, não.
0: É, houve um incômodo. Houve, porque não é todo mundo que consegue ouvir determinadas coisas. A onda sonora, ela é codificada numa área do cérebro que está ligada não só ao equilíbrio, porque o ouvido determina o equilíbrio, né? Que está relacionada também à memória. É isso que você fala, que você falou, de ter um podcast que fala mais lento, fala mais tranquilo, que tenha espaço, que possa até ter silêncio.
1: Sim.
0: Hoje em dia, alguma coisa que tem um silêncio de mais 2 ou 3 segundos, a pessoa imediatamente relaciona com parou, desligou.
1: É.
0: Né? A gente está conversando aqui, eu fico, você ou eu ficamos 5 segundos calados. Duvido que a gente não falou. Oi, tá me ouvindo? É difícil ficar em silêncio.
1: Né?

0: Eu não sou exatamente assim. Mas quando eu vou falar com você, a velocidade da minha fala muda. Se você for buscar na sua memória, a minha velocidade de conversa e tom, às vezes, também, é diferente agora, no geral.
1: Não, não repare.
0: Porque eu descobri que eu não preciso ter pressa.

0: E uma coisa que eu achei interessante é que você manda os episódios para as pessoas escutarem antes de publicar e coloca o comentário delas no final, né? Que eu achei curioso aquilo, né? Fiquei imaginando assim, poxa, e se alguém não gostar e não concordar e não quiser que isso seja divulgado, se arrependeu de falar alguma coisa, acho que foi uma atitude corajosa e honesta.
1: Os outros também fazem parte da gente. Então eu também faço parte dos outros. E tem outra coisa, eu posso estar errado. Quem disse que o meu pensamento é que é o certo? Mudar comportamento cultural é muito complexo, demanda tempo. Então a gente tem que ficar repensando o tempo inteiro, né? O que que a gente faz, o que que a gente fala.
0: Às vezes elas escutando o que elas disseram as levou a pensar e avaliar várias coisas que elas haviam dito e coisas como elas e como elas observam o mundo, como elas entendem a vida. Então, de certa forma, o episódio para elas mesmas funcionou como tipo uma psicanálise assim, né?
1: Tem uma bióloga, que ela é a Lynn Margulis, ela é da década de 70. Ela foi a primeira cientista a criar um avanço na teoria do Darwin. Então, que essa ideia, né, de guerra, né, que está um pouco na, né, de combate, de sobrevivência do mais forte, parará, parará, que ela provou cientificamente que a evolução se dá na simbiose.
2: É, tem aquelas bactérias que vivem dentro da gente, né? Essas coisas.
1: Que é a colaboração, que é a colaboração entre, né, entre origem, entre seres diferentes e diversos, é que, né, é essa simbiose, né, essa troca de lá para cá, né, que tem dois eixos, é que permite a evolução. Ela provou isso cientificamente.
2: Eu acho que tudo que a gente faz tem implicações em diversos níveis, assim, biológico, espiritual, político, econômico, tudo ao mesmo tempo. E eu acho que na comunicação é a mesma coisa. Acho que a comunicação pode trabalhar nesses diversos níveis, ou pelo menos estar consciente deles. Eu acho que esse formato de podcast tem um potencial muito grande para ser desbravado em português, como poesia, como articulação social, como mágica, como comunidade. E não estou falando isso puxando sardinha, só porque é o meu lado. Mas comparando com vídeo, texto e foto mesmo que eu já trabalhei. A voz tem tanta informação que está além das palavras. Tem as entonações, os ritmos, suspiros, sussurros, até os engasgos e assopros, que falam tanta coisa que não dá nem para explicar com palavras, claro. A voz manda mensagens muito sutis, mas potentes para o subconsciente, para o coração, para a alma e até para o ouvido também. E a voz também tem esse papel de ser mais igualitária e honesta na mensagem, porque é o nível mais básico de comunicação. Cada ser humano só tem seu próprio corpo para escolher como vai se expressar. E com o podcast, agora, essa voz tem um caminho técnico muito fácil de ser transmitida e publicada. Também fica disponível como memória, como acervo, futuro, para ser encontrada depois.
3: Ele não é acessível pura e simplesmente. Ele é acessível a todos. Se eu quiser começar a fazer um podcast, eu começo a fazer um podcast agora.
1: Alguém vai achar, né? É um trabalho de arqueologia. Para quantas pessoas a gente precisa realmente?
3: Se alguém vai ouvir ou deixar de ouvir isso daí, é relativo. E até que ponto eu vou continuar sendo extra, ou insólito, ou incomum?

0: acho que só o fato de tentar experimentar uma coisa nova já é isso de abrir caminho, de colocar marcos e bandeiras em lugares não explorados. Mesmo que isso seja uma furada depois, que esse formato seja um fracasso no futuro, que nada disso dê certo, pelo menos eu fui lá e vi de verdade o que estava certo ou não.
1: Vale um pouco para como pensamento para tudo que a gente tem escutado, né? Assim, eu acho que até as músicas mesmo, elas começaram a ter um outro ritmo, né? Você tem uma outra onda aqui, por exemplo, você vai pegar aqui. É, não é à toa que você tem essa onda de canção no mundo inteiro agora, uma canção mais... num beat, né, menos acelerado. Num andamento mais... Essa descoberta do ruído, né, que também para mim foi sempre uma coisa que me motivou nos meus trabalhos, assim, de procurar o esse ruidinho que ele constitui para mim música, né, seja do caminhar, né, esse ruidinho ele constitui uma música, ele tem um batimento próprio, ele tem um andamento, cada lugar tem seu andamento específico, tem sua orquestração ali, né.
2: Me traz a lembrança do que representou, por exemplo, o Sex Pistols na música. Até que ponto Sex Pistols foi Sex Pistols de influenciar bandas que depois viraram pop, como U2.
1: Pô, velho, você é punk. Sucesso não faz parte da sua vida. Não vai fazer. Sua vida é um fracasso. Você precisa do fracasso para viver artisticamente, né?

0: Para terminar, mas deixando em aberto, em poesia, apontando para alguma outra coisa além, tem o depoimento mais lindo que eu recebi, que tinha que ficar para o final. Meu colega da Rede Minas, Fred Augusto, fecha esse sarau com palavras inspiradíssimas que ele me mandou direto do coração para o microfone de celular, pouquíssimo tempo depois que eu pedi uma fala sobre o podcast. Muito obrigado, Fred.
1: Uma história que parece tão íntima, uma história que vem da alma, uma história que eu escuto da vizinha, uma história minha, uma história que parece com a minha. A origem vem da fala, a oralidade nos constitui, uma história que se esquece. Mas quando ouvimos, lembramos. Lembramos de quem somos, de onde viemos e para qual aponta o nosso futuro. Essa é uma história vizinha, que de vizinha não tem nada, porque é minha. Se é minha, é sua. E se é nossa, não é de ninguém, porque é uma história. História não se apaga. Uma história se passa. E assim queremos que continue uma história vizinha que se passe de geração em geração, mas que não seja apenas minha, nem da minha vizinha, que seja nossa e que seja de ninguém. Uma história. Como podemos definir?
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3: Literatos, aqui é Tati Klebs e começa agora mais um Literata. E hoje vamos falar delas, escritoras que de uma forma ou de outra influenciaram a literatura e entraram para a história. Imagine o mundo 2000 anos antes de Cristo. Na região da antiga Mesopotâmia, na cidade-estado de Ur, onde atualmente fica o Iraque, viveu o primeiro escritor do mundo a assinar suas obras. Eu disse escritor? Na realidade, era uma escritora. Sim, uma mulher. Enheduanna era filha do rei Sargon de Acádia e alta sacerdotisa do deus sumério da lua, Nanna. Ela compôs 42 hinos dirigidos a templos sumérios e acadianos, e seus textos foram resgatados e reconstruídos a partir de 37 tábuas de cerâmica. Apesar do primeiro escritor do mundo a assinar seus textos ter sido uma mulher, há apenas alguns séculos, muitos talentos se ocultavam atrás de pseudônimos masculinos ou nomes ambíguos para conseguirem publicar as suas obras. A escritora Virginia Woolf disse que Middlemarch, um estudo da vida provinciana de George Eliot, era um dos poucos livros ingleses feitos para gente grande. Lançado em 1874, o livro é considerado até hoje uma das melhores obras da literatura inglesa. Só tem um porém. Eliot era o pseudônimo usado por Mary Ann Evans. Mesmo escrevendo e assinando com seu próprio nome para um jornal, ao migrar para a ficção, Mary Ann optou por adotar um nome masculino. Inclusive, chegou a escrever um ensaio intitulado Silly Novels by Lady Novelists, algo como romances bobos para mulheres romancistas, em tradução livre, onde criticava justamente romances escritos por mulheres. Ela fez isso pois acreditava que assim conseguiria se distanciar de outras autoras e seu trabalho seria levado mais a sério. Agora, pasmem. A questão da discriminação feminina era tão grande que quando sua identidade foi revelada após a publicação do primeiro romance, um jornal de crítica literária que tinha elogiado a obra refez a crítica, dessa vez de forma bem negativa. Outra mulher que publicou com pseudônimo masculino foi a francesa Amantine Dupin. Como George Sand, deixou a sua marca na literatura mundial e chegou a ser descrito pelo russo Dostoiévski como ocupante do primeiro lugar nas fileiras dos novos escritores. Pois é, o curioso é que Dupin vinha de uma família de alta classe, muito bem conectada e com mulheres intelectuais. Entre seus amigos famosos estavam os escritores Gustave Flaubert e Honoré de Balzac, que também eram seus árduos defensores. E outro escritor russo, Ivan Turgenev, chegou a dizer que homem corajoso ela foi e que boa mulher. Bom, de qualquer forma, Amantine permaneceu como George Sand no mundo literário e causava muita polêmica em Paris, pois gostava de usar roupas masculinas, fumar em público e ter casos amorosos frequentes. Coisas proibidas para mulheres naquela época. A partir do século XVIII, três foram os principais motivos que levaram mulheres a publicar as suas obras com pseudônimos masculinos ou ambíguos: a pressão social, a sensação de liberdade e a ideia de que apenas homens detinham autoridade e conhecimento para serem publicados. Jane Austen nunca assinou nenhum romance em vida. Seu primeiro romance, e talvez um dos mais conhecidos até hoje, Orgulho e Preconceito, trazia os seguintes dizeres na capa. Um romance em três partes, escrito por uma dama. Os livros seguintes eram creditados à mesma autora dos anteriores, ou seja, a uma dama. As irmãs britânicas Charlotte, Emily e Anne Brontë publicaram suas obras como Currer, Ellis e Acton Bell. No início do século XX, Violet Paget escreveu sob o pseudônimo de Vernon Lee, principalmente para evitar comentários sobre a sua homossexualidade. Vamos deixar os séculos de lado e falar de apenas alguns anos atrás. Na década de 1990, a autora de Harry Potter foi orientada pelo seu editor a assinar apenas com as iniciais de seu nome e ocultar o Joanne, pois isso facilitaria que o livro fosse vendido para os meninos. A americana Catherine Nichols fez uma experiência muito interessante em 2015. Ela pegou um manuscrito seu, assinou com um pseudônimo masculino e enviou para 50 agentes literários. 17 responderam positivamente, mostrando interesse na obra. Mas tem um detalhe: dias antes, ela tinha enviado o mesmo material para os mesmos agentes, mas com o seu nome real. E apenas 2 dos 50 mostraram interesse na obra. Aqui no Brasil, foi somente em 1993 que uma mulher, Raquel de Queiroz, ingressou no Panteão dos Imortais da Academia Brasileira de Letras. E dos 53 presidentes que a ABL já teve, apenas 2 foram mulheres. Nélida Pinhon, em 1997, e Ana Maria Machado, em 2012. Também foi em 1993 a primeira vez que uma mulher negra venceu o Nobel de Literatura. O prêmio foi para a autora norte-americana Toni Morrison, que também levou o Pulitzer em 1988. Vamos dar uma pequena pausa para a primeira playlist literária, e o livro da vez é O Livro das Crueldades, de Patricia Highsmith. Mais conhecida por seus thrillers de suspense psicológico, ficou mundialmente famosa com Pacto Sinistro, que contou com várias adaptações para o cinema, sendo a mais famosa, dirigida por Alfred Hitchcock, em 1951, e pela série com o personagem Thomas Ripley. O Livro das Crueldades é uma coletânea com vários contos onde os protagonistas são animais de estimação, ou não, que se revoltam e se vingam dos seres humanos. Para curtir essa leitura, as músicas são Pink, You Plus Your Hand, Peach, Admirável Chip Novo,

você que chegou agora, esse é o Literata, hoje falando de mulheres notáveis na literatura. Nós já fizemos um episódio sobre histórias reais que inspiraram livros. Agora, e se essas histórias fossem das escritoras que você admira, e em vez de livros, fossem filmes? O portal Raízes da PUC de Goiás fez uma lista com 14 filmes biográficos de mulheres notáveis que influenciaram a literatura mundial e deixaram suas marcas na história. A lista completa você acessa pelo site www.portalraizes.com. E agora, vamos conhecer alguns desses filmes. As Irmãs Brontë, dirigido por André Téchiné, de 1979. Como o próprio nome sugere, é sobre as irmãs e escritoras Brontë. Charlotte, autora de Jane Eyre, Emily, que escreveu O Morro dos Ventos Uivantes, e Anne, autora de Agnes Grey. O filme mostra as garotas que passaram grande parte de suas vidas reclusas no campo de Yorkshire, com o pai e o irmão Branwell, pintor e também escritor, e como elas enganam o isolamento através da escrita. As Horas, de 2002, dirigido por Stephen Daldry, entrelaça a vida de três mulheres de épocas diferentes ao livro Miss Dalloway, de Virginia Woolf. Em 2001, Clarissa Vaughn, interpretada por Meryl Streep, é uma editora de Nova York que prepara uma festa para o seu amigo de longa data, um escritor premiado que está com AIDS e morrendo. Em 1950, Laura Brown, papel de Julianne Moore, é uma dona de casa grávida que vive um casamento infeliz e tenta preparar uma festa de aniversário para o marido. Voltando ainda mais no tempo, em 1923, Virginia Woolf vive com seu marido no interior da Inglaterra e tenta escrever seu livro, enquanto sofre de depressão e é atormentada por ideias suicidas. O que tudo tem a ver com o livro Miss Dalloway? Clarice se identifica com a personagem, Laura não consegue parar de ler e Virginia é a autora. Esse filme teve 9 indicações ao Oscar e Nicole ganhou a estatueta como melhor atriz. Silvia, Paixão Além das Palavras, é um drama biográfico da novelista norte-americana Sylvia Plath, que nas telonas foi interpretada por Gwyneth Paltrow. O filme mostra um recorte da vida de Sylvia, que vai estudar em Cambridge e acaba conhecendo o grande amor de sua vida, o também escritor Ted Hughes. Os dois se apaixonam e se casam, mas Sylvia, sofrendo com a infidelidade do marido e a falta de reconhecimento do seu trabalho, acaba se suicidando. O filme foi dirigido por Christine Jeffs e lançado em 2003. Vamos voltar no tempo e falar de 3 grandes escritoras brasileiras que muitas vezes são esquecidas. A primeira delas é Teresa Margarida da Silva e Horta. Seu nascimento é uma incógnita, mas especula-se que tenha sido no final de 1711 ou início de 1712. Apesar de ter nascido em São Paulo e fazer parte da nobreza paulistana, aos 6 anos se mudou com a família para Portugal e nunca mais retornou ao seu país natal. Aos 16 anos, fugiu do convento onde estudava para se casar, o que levou seu pai a deserdá-la. Com isso, a jovem rompeu relações com a família e só reatou o contato após a morte do marido por volta de 1753. Sua primeira publicação aconteceu quando ela tinha 40 anos, sob o pseudônimo de Doroteia Engrácia Tavareda Dalmira, um anagrama de seu próprio nome. O livro, intitulado Máximas de Virtude e Formosura, foi reeditado em 1777, com o nome Aventuras de Diófanes. É considerado por muitos estudiosos o primeiro livro de autoria de uma escritora brasileira. Em 1770, ela foi presa no Monastério de Ferreira Alves, onde ficou reclusa por 7 anos após mentir em um testemunho, alegando que seu filho tinha engravidado uma jovem de família rica para apressar a realização do casamento. Na realidade, ela fez isso com o consentimento e aprovação do filho e da jovem em questão para tentar ajudá-los.
O golpe não deu certo e ela foi mantida reclusa por longos 7 anos. A jovem foi deserdada da família e seu filho degradado para a África. Porém, o casamento foi realizado alguns anos depois. Na reclusão, produziu 2 poemas e uma novela. Morreu em 1793, em Lisboa, e seu livro

só foi publicado no Brasil com o seu nome real em 1945. A segunda notável é Nísia Floresta, brasileira Augusta. Educadora, escritora e poetisa, nasceu em 1810 no Rio Grande do Norte e foi batizada como Dionísia Gonçalves Pinto. De onde surgiu seu pseudônimo? Bom, Nísia é o final de seu nome de batismo. Floresta é o nome do sítio onde ela nasceu. Brasileira é um ufanismo vindo da sua necessidade de afirmação patriótica, uma vez que ela viveu 3 décadas na Europa. E por fim, Augusta é uma recordação de seu segundo marido, Manuel Augusto de Faria Rocha, pai de sua filha Lívia Augusta. Em 1831, trabalhou no jornal pernambucano O Espelho das Brasileiras, redigindo artigos sobre a condição feminina, além de defender a instrução moral e cívica para as meninas. No ano seguinte, foi publicado seu primeiro livro, Direitos das Mulheres e Injustiças dos Homens. Em 1838, fundou no Rio de Janeiro o Colégio Augusto, uma das primeiras escolas exclusivas para mulheres, que previa aulas que antes eram direcionadas apenas aos meninos, como matemática, português e história. Em 1842, escreveu Conselhos à Minha Filha e, 11 anos depois, já na Europa, publicou Opúsculo Humanitário, uma série de artigos sobre emancipação feminina que, inclusive, recebeu parecer favorável do pai do positivismo, Auguste Comte. Nísia morreu em Rouen, na França, aos 75 anos de pneumonia. A cidade onde a escritora nasceu, aqui no Brasil, teve seu nome alterado em sua homenagem em 1948. E de acordo com a prefeitura do município de Nísia Floresta, desde 2017 as escolas municipais são orientadas a trabalharem a história dessa grande mulher no seu currículo escolar. Meteram-me a mim e mais 300 companheiros de infortúnio e de cativeiro no estreito e infecto porão de um navio. 30 dias de cruéis tormentos e de falta absoluta de tudo quanto é necessário à vida passamos nessa sepultura, até que abordamos as praias brasileiras. Para caber a mercadoria humana no porão, fomos amarrados em pé para que não houvesse receio de revolta. Acorrentados como animais ferozes das nossas matas que se levam para o recreio dos potentados da Europa. Esse é um trecho do livro Úrsula, publicado originalmente em 1859. Em sua capa estava escrito: Úrsula, romance original brasileiro por uma maranhense. Esse livro foi publicado quase 3 décadas antes da abolição da escravatura e foi escrito por uma mulher, Maria Firmina dos Reis. Negra e independente financeiramente, ela desafiou a sociedade do século XIX, se posicionando contra a escravatura, escrevendo do ponto de vista dos escravizados e inaugurando a chamada literatura afro-brasileira. Essa maranhense nasceu em 1822, mas não teve o nome do pai, pois era fruto de uma relação extraconjugal. Órfã aos 5 anos de idade, foi morar com sua tia materna e, com essa nova família, teve acesso aos estudos e à literatura, algo muito raro na sua época. Ela foi a primeira mulher a ser aprovada num concurso público no Maranhão, se tornando professora infantil. Como educadora, ganhou espaço e respeito de vários intelectuais, o que lhe permitiu publicar seu primeiro romance,

Numa época em que a mulher e o negro não tinham voz, ela lutou e abriu caminho para muitas outras gerações. E a última playlist vai para o livro Rútilos, de Hilda Hirst, que reúne duas obras da autora, Rutilunada e Pequenos Discursos. Em Rutilunada, que lhe rendeu o prêmio Jabuti em 1993, é narrada a história do amor trágico entre um homem e o namorado de sua filha, destacando as duras amarras da vida amorosa e familiar. Na mesma linha de pensamento, Pequenos Discursos guia o leitor por um duro descortinamento dos moldes rígidos e opressores do convívio em sociedade. E para acompanhar essa leitura, Madonna, Express Yourself.

0: Literata chegou ao fim e eu conto com a sua participação. Manda uma mensagem pra gente contando qual a sua escritora preferida e a trilha sonora ideal para ler as suas obras. E se você perdeu ou quer ouvir de novo um episódio, estamos nos principais agregadores de podcast e áudio. Basta procurar por Literato, ok? A gente se vê na próxima semana. Boas leituras e até lá!
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16: Olá, ouvintes. Sejam muito bem-vindos a mais um Repórter Calango especial. Eu sou a Yara Izzi.
17: E eu sou Gustavo Maia. No episódio de hoje, vamos mergulhar no universo das batalhas de rima.
16: Um tema que pulsa nas ruas, nas praças e nas mentes criativas de muitos jovens da nossa cidade.
17: Um movimento cultural e artístico que vem conquistando cada vez mais espaço em Palmas, no Tocantins e em todo o Brasil.
16: As batalhas de rimas são encontros onde MCs se enfrentam com versos improvisados, criatividade e muita presença de palco. Mais do que um simples duelo de palavras, as batalhas são manifestações de resistência, expressão e identidade cultural.
17: Ao longo deste programa, vamos conhecer um pouco da história do rap e das batalhas, entender como esse movimento chegou no Tocantins e ouvir artistas e organizadores locais que fazem parte dessa cena pulsante em Palmas.
16: Então segura essa batida e vem com a gente. O Repórter Calango Especial está no ar. A história das batalhas de rimas se confunde com a história do hip-hop, movimento que nasceu no ano 1970, no bairro do Bronx, em Nova York.
17: O hip-hop surgiu como uma forma de resistência e expressão da juventude negra e latina nas periferias americanas. Dentro dele, quatro pilares se destacam: o DJ, o MC, o grafite e o breakdance.
16: O MC, ou mestre de cerimônias, tinha a função de animar as festas, rimando sobre batidas criadas pelo DJ. Foi aí que nasceu o estilo de improviso, que daria origem às batalhas de rima.
17: No Brasil, o movimento hip-hop começou a ganhar força nos anos 1980, com grupos como Racionais MCs, que foi uma das pontes para a difusão do rap pelo centro-oeste e norte do país.
16: Com o passar dos anos, as batalhas de rimas deixaram de ser apenas encontros informais e se tornaram eventos culturais organizados com público fiel, jurados e até prêmios.
17: E aqui em Palmas, o movimento também vem crescendo há algum tempo, em ambientes como o Espaço Cultural, conhecido pelo público como Batalha do Cultural, e na quadra 1106 Sul, conhecida como Batalha das Mil.
16: Na capital, as batalhas de rimas já contam com diversas parcerias governamentais para acontecer, de forma onde seja inclusa, diversa e segura. E quem conta melhor sobre essa parceria é o secretário extraordinário de Igualdade Racial e Direitos Humanos, Eduardo de Azevedo.
5: Então, a parceria com as batalhas de rima, na verdade, surgiu da visita nos territórios onde as batalhas de rima acontecem, né? Nós temos 10 batalhas de rima mapeadas em Palmas, sendo que 8 em pleno funcionamento, neste momento, né? Até a data de hoje. E estando nesses territórios, a gente tem escutado, ouvido demandas, vendo e conhecendo a juventude, né, que fomenta essa cena aqui na nossa capital e fortalecendo da forma que a gente pode, vindo também das demandas que eles solicitam de nós. Já realizamos aí diversos eventos com apoio da gestão. Um dos maiores foi o Estadual de Batalha de Rima, que selecionou o campeão, o MC Frajola, que vai representar o estado do Tocantins agora em novembro, em BH, no Nacional de Batalha de Rimas. Então é um processo que ele é demorado, é um processo de escuta, é um processo nos territórios e que temos trabalhado de forma conjunta, principalmente ouvindo essa juventude, para que a gente possa dar o apoio possível para o fortalecimento das batalhas de rima.
17: As batalhas não são apenas competições. Elas funcionam como um espaço de diálogo, de aprendizado e de voz para a juventude periférica, como destaca o secretário.
5: Então, as batalhas de rima, elas contribuem para a inclusão dessa juventude, sendo um espaço assim de, como é que eu posso dizer, um espaço seguro para que essa juventude possa expressar a sua arte, né? A batalha de rima tem se mostrado, pelo que eu tenho acompanhado junto a essa juventude, que tem sido um local seguro, onde as pessoas podem expressar suas dores, suas alegrias, seus medos, enfim, é um processo assim cultural, né, que eles têm fomentado a própria juventude negra aqui por toda a cidade e tem incluído esses jovens dentro da cena cultural do nosso município, principalmente a juventude periférica. E a gente vê também um cuidado, né, ainda é um espaço de predominância masculina, mas a gente tem visto sim esse cuidado com que eles têm de incluir as mulheres, de buscar, de também buscar uma inclusão do público LGBTQIA+. A gente vê muito essa vontade e esse espírito de incluir ainda mais pessoas com deficiência, idosos, enfim, as próprias crianças dentro do movimento. Então tem sido um espaço de inclusão dessa juventude e um espaço onde essa juventude tem buscado incluir cada vez mais a diversidade, né?
16: Eduardo de Azevedo comenta ações que o poder público tem desenvolvido para garantir que esses espaços continuem sendo ambientes seguros, diversos e de diálogo entre os jovens.
5: Sobre essa questão do que o poder público tem desenvolvido, eu tenho buscado ter como norte o diálogo junto aos territórios, né? Nossa secretaria tem buscado isso, invertendo a ordem. Não podemos levar uma receita pronta ou ter esse pensamento colonizador de que nós sabemos o que essa juventude precisa. Essa juventude tem voz, essa juventude pode e deve dizer o que precisam e a gente, dentro das nossas especificidades enquanto gestão, tem buscado auxiliar esse movimento. Primeiro, com essa presença física, né, do próprio gestor da pasta e dos nossos trabalhadores da secretaria, fomentando esse apoio institucional em loco, nos locais, né, nos territórios. A gente conseguiu agora, mais recentemente, com a juventude, um recurso para equipar essas batalhas de rima que estão em pleno funcionamento, para que elas possam existir. E também temos trabalhado para poder fomentar também essas políticas públicas, né? Porque o assistencialismo ele é necessário, mas ele é pontual. Política pública é o que transforma essas realidades. E também temos conversado muito junto à Guarda Metropolitana, inclusive a nossa Secretaria de Igualdade Racial fez parte da atualização do POP, que é o Procedimento Operacional Padrão da Guarda Metropolitana, incluindo especificidades do público LGBTQIA+, as especificidades da questão que envolve a igualdade racial E isso tem sido, assim, muito positivo para que a gente possa construir, de fato, um espaço seguro para esses jovens, um atendimento seguro por parte da segurança que compete ao município. Então, nós temos feito trabalhos nesse sentido, inclusive, de equipar essas batalhas para que elas possam ser cada vez mais fortalecidas e ampliadas por toda a nossa cidade.
17: Por meio de coletivos e artistas independentes que acreditam no poder da palavra e da arte como ferramenta de transformação, as batalhas alcançaram um público maior na capital. As batalhas alcançaram um público maior na capital.
16: Carlos, popularmente conhecido como Carlão, é um dos representantes mais atuantes da cena local, já com uma estrada de 5 anos nas batalhas. O interesse de Carlão surgiu vivendo rap de perto na sua infância. A partir disso, o MC começou a frequentar as batalhas na adolescência e hoje comanda a Batalha das Mil.
17: O MC comenta sobre sua trajetória e atuação no rap em Palmas.
6: Bom, eu sou nascido e criado aqui em Palmas. Eu cresci ali pelaquela região das Mil, perto da rodoviária. E eu sempre gostei muito de rap, muito pela influência dentro de casa, mas também pela galera da minha idade, quando eu era menor também, da quebrada. Sempre ouvia muito rap, muito Racionais, Facção Central. E aí eu fui crescendo, mas, no entanto, não tinha conhecido as batalhas de rima ainda. E as batalhas de rima eu conheci pela internet, na época que estava muito estourada a Batalha do Tanque, em que as batalhas de rima estavam ganhando bastante espaço entre a juventude e o rap, né? Desde aí foi amor à primeira vista, e eu sabia que era aquilo que eu queria ver, era aquilo que eu queria participar. Eu procurei as batalhas aqui em Palmas, e eu encontrei a Batalha do Ginásio, que era uma das únicas que estava atuando no momento. Estava tendo a Batalha do Ginásio e a Batalha do Xerente só. As duas ficavam na região sul de Palmas, em Taquaralto. E aí eu fui, né, cara, com aquele frio na barriga. Mas chegando lá eu entendi tudo e muito bacana, a galera recebeu muito bem. E aí daí pra frente eu comecei a rimar. Aí fui aprendendo a compor, aprender a fazer várias outras coisas também, porque a gente pensa que cultura é só o MC chegar ali e rimar, mas é uma troca sem igual, é uma troca realmente de experiência, é uma troca de afeto também, aquele apoio que você sabe que não tem dívida, né? Não tem dúvida também. Então sempre foi um espaço confortável para mim, e eu vi que aquilo ali ainda era uma arte, era uma cultura que poderia ter muito mais alcance e muito mais apoio também, né? Porque era, além de ser uma cultura, uma arte, também era um lazer, né? Que muitos de nós tiravam, muitas pessoas que trabalhavam ou estudavam, se disponibilizavam a estar naquele local, né? Porque ama, porque gosta. Não só por gostar de rap, mas para lazer também, né? Porque a gente sabe o quanto que isso é necessário e importante para a vida do nosso povo, para a vida de todo mundo, né? Que quer ter uma vida digna, viver com dignidade. Então, o descanso, a educação e o lazer e a segurança alimentar são algo que não pode faltar na vida de qualquer ser humano e na formação de qualquer pessoa.
16: O MC nos conta sobre as maiores dificuldades que o rap enfrenta atualmente em Palmas.
17: E algumas maneiras que ele encontrou para se adaptar.
6: Hoje em dia, um dos maiores problemas que o rap enfrenta, que as batalhas de rima enfrentam ainda, infelizmente, é a falta de consideração e respeito, né? Respeito, primeiramente, pelas pessoas e depois a cultura também, né? Que faz um papel essencial e um papel que

0: deveria ser do Estado e da Prefeitura, que é de levar lazer, cultura, educação para todos, né? Porque é isso, a gente paga para isso. Mas não, né? O que a gente vê é a falta de respeito, eles querendo a gente fazer pensar que nós é que deveríamos servir, quando é ao contrário, porque a partir do momento em que ele bate na nosso peito, ou então nos xinga, nos ofende, dizendo que somos baderneiros, ou como diziam antigamente, né, que o que fazemos ali é vadiagem, sendo que a gente está ocupando as praças que eram para ser usadas, deviam ser, né, construídas e preparadas para receber as pessoas, para estar tirando um lazer, para estar tendo uma convivência, para estar tendo um momento de comunicação com a sua família. Hoje em dia, com essas políticas do governo atual, que vem, pelo menos na intenção de incentivar e apoiar as culturas periféricas e o povo negro também, com a Secretaria de Igualdade Racial que está chegando agora, a gente está conseguindo um apoio bacana e tal, mesmo que ainda pouco, mas pelo menos a gente está caminhando e com isso a gente vai usar para poder lutar por mais direitos também, né? Por mais condições de melhores condições de vida também, para nossos fazedores de cultura e para os nossos jovens também.
1: Além de atuar como MC, organizador das batalhas, o Carlão contribui para a ampliação da arte na capital. Ele deixa um recado para os que sonham em viver dessa arte e para quem quer começar a rimar.
0: E para quem sonha em viver, para quem sonha em começar a fazer arte, eu digo que acredite em você, meu colega, porque vão duvidar muito de você, vão duvidar muito do que o que você faz é uma profissão, do que o que você faz realmente vai dar em algum lugar. Mas todo mundo vai te apoiar depois que você acreditar que você mesmo é o que você diz ser, entendeu? Que você mesmo é um artista, que você é um dançarino, que você é um ator. Então acredite em você, esse é o primeiro passo e vai ser o último. E é isso.
1: E agora vamos para um rápido intervalo.
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1: Estamos de volta com o Repórter Calango Especial, hoje falando sobre as batalhas de rima em Palmas.
2: As batalhas têm um papel social importante, aproximam os jovens da cultura, promovem o respeito e ajudam a desenvolver a oralidade, criatividade e senso crítico.
1: Mesmo sendo um espaço majoritariamente masculino, as batalhas estão abrindo portas para vozes diversas e fortalecendo a presença feminina no rap.
2: Kelly Ferreira, organizador de batalha, produtor executivo do coletivo de batalhas do Tocantins, compartilha os principais desafios enfrentados pelas mulheres em um meio tão masculino como o rap.
3: Os principais desafios assim, que nós mulheres enfrentamos assim, na cena do rap, especialmente nas batalhas onde eu me encontro, é questão do ambiente hostil, da subestimação, né? Da sexualização dos nossos corpos. E aí a gente vem rompendo, vem quebrando essas barreiras, vem fazendo, engajando mais mulheres, fazendo que o espaço seja mais convidativo para nós, para o nosso público, nos fortalecendo entre nós. Sobretudo também sobre as outras áreas, né, da batalha. Então a gente tem um déficit ainda como MC, mas também como DJ, como apresentadores, como organização, todas as áreas, assim, né? Então, esses rompimentos desses espaços faz com que mulheres que têm talento, mas ainda assim ficam escondidas, ficam assim, com receio de fazer parte, faz com que elas encarem e rompem esse medo de fazer parte.
1: A produtora ainda ressalta sobre a igualdade perante a cena do rap. Cita que alguns padrões precisam ser quebrados.
3: O hip hop ele prega a igualdade, mas a gente vive numa sociedade de estruturas, né? E querendo ou não, os homens, né, a grande parte majoritária do movimento, estão dentro dessa estrutura. Então, querendo ou não, ainda tem paradigmas a serem quebrados, ainda temos situações, né, dos nossos direitos sendo afetados como mulheres, mas é justamente por entender essa estrutura que nós nos colocamos em situação também de combate, sabe? Tanto quanto o racismo, tanto quanto a violência com a mulher, tanto quanto a abusos. Então, assim, em qualquer lugar, nós mulheres precisamos fortalecer, né? Nós por nós mesmas. Então, a gente não depende, né, do público masculino para fazer essa movimentação, né?
2: Para muitos, as batalhas são mais do que lazer. São ferramentas de educação, inclusão e consciência social.
1: E quando a arte encontra a comunidade, o resultado é a transformação.
2: Além da expressão artística, o rap também é ferramenta de resistência. Ele revela histórias, sentimentos e desafios vividos por jovens de diferentes realidades.
1: E é nas rimas que muitos encontram força, identidade e pertencimento.
2: Além dos encontros semanais, os MCs podem se inscrever para representar o Tocantins em batalhas interestaduais.
1: Francisco Alberto Rezende, mais conhecido como Frajola MC, fala pra gente como conheceu e ingressou nas batalhas.
4: Então, eu conheci as batalhas, cara, através da internet. Me lembro que eu tinha cerca de 11 anos e a rapaziada tava jogando uma bola na rua, jogando uma bola na quebrada, entendeu? E tinha um dos nossos camaradas, vizinho nosso, que ele tava na casa dele assistindo um vídeo, ele queria que todos nós largássemos pra ir lá ver o que que era. Quando a gente chegou lá dentro da casa dele, a gente se deparou com uma batalha, era um vídeo, entendeu? Uma batalha de um Double Tree entre Birubiru, Diogo Louco e Singelo. A gente começou a ver aquela batalha ali, a gente achou muito louca, a gente já voltou pra rua tentando fazer, entendeu? Só que passou poucos minutos, os caras voltaram a jogar uma bola e esqueceram disso. E isso ficou na minha cabeça pra sempre, entendeu? Isso em meados de 2013, cara. Agora, como eu ingressei na batalha, foi uma parada. Demorou um pouco mais, porque eu conheci em 2013, aí 2014, 2015, que eu tive, 3 anos depois, a oportunidade de poder participar, né? Que foi já em Grupi, na Batalha da Norte, tive a oportunidade de fazer minhas primeiras rimas, entendeu?
2: Projola MC foi campeão da final da Estadual de Batalha de Rima de 2025.
1: Onde foram reunidos os 16 melhores MCs do Tocantins, classificados em seletivas regionais, realizadas entre junho e agosto de norte a sul do Tocantins, e mobilizou centenas de jovens em torno da cultura urbana.
2: Projola MC tem dois estaduais ganhos e comenta sobre sua preparação para cada um e compartilha sua experiência.
4: Dos dois estaduais ganhos, qual foi o mais difícil? Pô, mano, isso é uma excelente pergunta, entendeu? É uma pergunta, inclusive, que eu bato a cabeça pra tentar entender, cara. Eu acredito, irmão, que foi o primeiro, entendeu? Pelas circunstâncias do próprio dia, entendeu? Porque eu sou de fora de Palmas, né, irmão? E, tipo, faltando 2 dias pro estadual, eu peguei a pior gripe da minha vida, irmão. Entendeu? De alguma forma, cara, não sei como isso aconteceu. Eu peguei a pior gripe que eu já peguei na minha vida, irmão. Entendeu? Ao ponto de afetar minha garganta, eu não consegui falar, entendeu? Então, faltando 1 dia pro estadual, e logo no dia do estadual, esses 2 dias foram dias de muita luta, mano, que eu não conseguia falar nada, entendeu? E como se já não bastasse estar passando por um ano completamente difícil, que foi um ano de 2024 na minha vida, entendeu? Eu tinha que estar pronto para enfrentar todos aqueles caras e sonhar em vencer, entendeu?
2: O MC ainda ressalta a sensação de representar o Estado nacionalmente pelo 2º ano consecutivo e compartilha suas expectativas.
4: Cara, a sensação de representar o Tocantins novamente naquele palco pelo 2º ano consecutivo é inexplicável, entendeu? Me sinto abençoado por Deus ter me concebido essa oportunidade de estar ali de novo, dele ter me dado mais uma chance para poder representar a gente, mostrar que eu posso fazer mais, né? Porque 2024, ali em cima daquele palco específico, ficou a sensação de que eu poderia ter feito mais. Porém, por questões internas, eu acabei não desempenhando como eu gostaria de ter desempenhado, certo? E para esse ano a expectativa é a melhor possível, porque eu me sinto menos deslumbrado para pisar naquele palco, sabe? A primeira vez ela soa muito como um sonho, você fica tentando acreditar em tudo que está acontecendo. E no meu caso, eu ainda tinha que estar lidando com tudo que estava acontecendo na minha vida, sabe? Não conseguia ignorar, deixar aquilo fora do palco, sabe? Questões internas mesmo, pessoais, e isso acabou interferindo em mim. E esse ano, eu me sinto, além de eu me sentir mais leve, cara, eu me sinto mais preparado e, acima de tudo, mais focado, porque, como eu tenho a experiência do ano anterior, eu sinto que esse ano eu não vou ser surpreendido por nada relacionado àquele ambiente, entendeu?
1: As batalhas de rima em Palmas têm crescido não apenas em número, mas também em qualidade artística. Muitos MCs da capital já participaram de eventos regionais e nacionais.
2: O movimento continua a se fortalecer e a expectativa é que nos próximos anos as batalhas ganhem ainda mais visibilidade e apoio.
1: João Kaique, conhecido como Kaká, frequenta as batalhas de Palmas desde que chegou no estado, em 2022.
2: Ele comenta como conheceu e começou a frequentar o movimento.
5: Comecei a frequentar a batalha por influência de um amigo mesmo, porque ele já era muito do meio das batalhas, ele conhecia muito um pessoal, aí ele me falou, não, bora na batalha, e eu ainda não tinha ido na batalha daqui, aí eu fui, aí quando eu comecei a frequentar mais, fui mais vezes, mais frequentemente, fui conhecendo outras batalhas, e aí eu participei da primeira batalha, né, que foi da Batalha do Girassol contra o Carlão. E aí depois comecei a participar mais como MC. E consequentemente fui indo e foi isso.
1: Ele também ressalta o que o rap representa em sua vivência. Ele reforça o compromisso e aprendizado dentro da cena.
5: Pra mim as batalhas representam muita coisa, tipo, na minha vida no total, né? Até, tipo, no tempo recente ou até da questão do rap antigamente, já muito antigo na minha vida. Então é algo extremamente importante como moldagem de caráter, de ensinamento, de empatia, porque tem muito disso com alguns MCs no meio. Tem muito uma questão ali de, querendo ou não, você sempre vê ali uma galera que tem uma amizade boa, você vê umas galera que se unem pelo movimento mesmo, que faz acontecer, tá ligado? Então, quando acontecem assim umas coisas, muitos se prontificam pra juntar, resolver, tá ligado? tipo, acolher mesmo assim, ajudar. Então é o que representa para mim de grande importância, que mudou muito da minha personalidade e da forma de ver assim, as questões artísticas e tudo do meio artístico do rap, música e tudo mais.
2: O MC nos conta que o público tem muito que aprender com o rap e sobre como compartilhar vivências em versos acaba se tornando inspiração para muitas pessoas.
5: O que o público tem muito a aprender com as batalhas é de luta, né? Tipo, do dia a dia de você lutar por adversidades da vida ou causas sociais ou um pequeno desafio da sua vida, tá ligado? De você ver MCs rimando, muitos deles colocam muito dos sentimentos dele ou de experiências deles falarem de como foi um dia assim ou de como tá sendo a semana dele numa rima. Então muito disso você quer, né, não se inspira no cara, porque se o cara tá ali, tipo, na batalha, falando do como foi a semana dele, do quanto ele, tá ligado, teve uma adversidade gigante, mas ele tá ali, querendo ou não, se inspira. E eu via muito isso, vejo muito isso, muitos MCs que usam isso, que falam do cotidiano deles, de correria, de, tá ligado? Tipo, do dia de trabalho pra na batalha. Eu acho isso muito da hora, porque muitos MCs eu já, tipo, peguei dessa inspiração, tá ligado? Tipo, pra ir numa coisa a mais, tipo, fazer realmente acontecer alguma coisa do meu cotidiano.
1: E você que está nos ouvindo, já foi assistir a uma batalha de rima em Palmas? Fica o convite, vale a experiência.
2: As batalhas de rima mostram que a arte pode nascer em qualquer esquina, em que cada verso improvisado é também um grito de liberdade e de identidade.
1: A palavra tem poder, e nas rimas ela se transforma em ritmo, resistência e poesia.
2: Que Palmas continue sendo palco dessa arte viva e transformadora.
1: E que mais jovens possam encontrar nas batalhas um espaço para sonhar, criar e se expressar.
2: E assim terminamos o Repórter Calango Especial Batalhas de Rima.
1: Roteiro e produção, Yara Izzi.
2: Locução, Gustavo Maia e Yara Izzi.
1: Trabalhos técnicos, Jorge Cardoso.
2: Orientação, professora Valquíria Guimarães.
1: Obrigado pela sua audiência e até a próxima.
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Opa! Salve, salve, galera Rock Metal! Sejam muito bem-vindos à Portaria do Rock. Você está sintonizado aqui na 104,5 FM, a Estação do Conhecimento. Eu sou o Rogério Salvador e a partir de agora tem Rock Metal na veia no coração. É, está aí, man, maravilha! E lembrando que você também pode sintonizar pela internet. Basta você sintonizar o fmg.br/rádio e também pelos aplicativos Rádios Net, também você curtindo seu smartphone à vontade. Ok, galera, beleza? Então vamos que vamos com o programa de número 537. Olha só, e recheado aí de bandas independentes. É, e vem muita coisa boa por aí. Então, vamos começando aqui com as bandas, né, que participaram aí do Portaria do Rock Indica. É, vamos começar aqui com a banda cearense, a banda Ashes. Logo após vem a banda de Brasília, a banda Miasfenia. E vamos fechando com Crush All Tyranny.

0: Aê, olha só, quebrou tudo legal, começamos descendo a marreta, é. Você acabou de conferir aqui a banda Cross Alterne com a faixa Até Quando? E antes tivemos o Miasfenia com a faixa Bruxa Xamã e abrimos esse bloco com a banda Ashes com a faixa Shadow Key. Aê, olha só, galera, não brinca em serviço. E inclusive não é à toa que está no portaria do Rock Indica. É isso aí, claro, Rock Metal. Eu vou tomar aquela agulha básica. No próximo bloco vem mais portaria do Rock Indica. Não sai daí.
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Aê, estou de volta, galera, Rock Metal. Lembrando que você está aqui no Portaria do Rock, aqui na 104,5 FM, a estação do Rock Metal. Então vamos que vamos agora, nesse segundo bloco, com mais bandas aqui que passaram pelo Portaria do Rock Indica. Vamos começando aqui com a galera da Desistência Zero, logo após a banda Elétrica, e vamos fechando com Black Priest.

0: Opa, olha só, é só música boa, só musicão aqui no Portaria do Rock. Você acabou de conferir aqui a banda Black Priest com a faixa The Come On Violence. E antes tivemos a banda Herética com a faixa Zavodila. E abrimos esse bloco com Desistência Zero com a faixa Guerra Santa. E aí, galera, que estão no Portaria do Rock Indica. Inclusive, galera, essas faixas e também a faixa que tocaram no primeiro bloco estão na playlist do Portaria do Rock 2026 no Spotify e no Deezer. Então, para quem tem essas plataformas digitais, pode procurar essa playlist e vai se divertir bastante, porque tá surgindo muita coisa boa. Afinal, o rock metal não pode parar, é ou não é, galera? Vamos que vamos. É isso aí, galera, Rock Metal. Vou para aquele breve intervalo e no próximo bloco vem bandas de thrash e speed metal. Não sai daí.
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Estou de volta, galera Rock Battle. E aí, tá curtindo o Pantaneiro do Rock de hoje? Espero que vocês estejam curtindo, pois eu estou curtindo pra caramba, tá ficando cada dia melhor. É, galera, e lembrando que se você tiver uma banda independente, ou se você conhecer uma banda independente que quer mostrar o seu trabalho, ou se você quer simplesmente quer fazer o pedido aqui no Pantaneiro do Rock, ou se não apresentar raridades para a troca de figurinhas, é só você fazer aquele contato aqui com a gente para pantaneirodorockbh@gmail.com, ou se não pelas páginas do Facebook e também do Instagram. Ok, galera, beleza? Então vamos que vamos agora com a banda de Thrash Speed Metal, né, dando aquela pausinha, né, no Pantaneiro do Rock Indica. Agora vamos de Thrash Metal na veia. Olha só o que vem por aí. Vamos começando aqui com a banda Blackman. Logo após veio o Death Geist. E vamos fechando com eles, Antares, dessa barreta.

0: Alô, Breno. Aí, galera. Tô rindo aqui que o Breno me matou aqui agora, que durante as músicas aqui. Forte abraço, Breno Rodrigues, aí. Grande colega daqui da Rádio UFMG Educativa. Maravilha. E quebrou tudo aqui com thrash metal na veia. Você acabou de conferir aqui Antares com a faixa Cicatrizes. E antes tivemos o Death Guys com a faixa Morlocks. E abri esse bloco com Blackman com a faixa Lamb to the Slaughter. Galera do thrash speed metal quebrando tudo legal. Breno me matou aqui agora. É isso aí, galera. Rock Metal. Vou tomar aquela aguinha básica pra recuperar. E no próximo bloco vem Black Death Metal. Não sai daí.
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Aê, estou de volta, galera Rock Metal. Lembrando que você está aqui no Portaria do Rock, eu sou o Rogério Salvador e o Rock Metal é pra sempre, não pode parar de jeito nenhum. Então vamos que vamos nesse derradeiro bloco com as bandas de Death Black Metal. E olha só o que vem por aí, vem destruição total, então pode preparar aí os seus pescoços, olha o que vem por aí. Vamos começando aqui com a banda paulista, a banda Giustabelli. E vamos fechando com os goianos da banda Estado Revoltoso.

Oh, esse foi pra fechar a tampa do caixão aqui no Portaria do Rock. quebrou tudo legal. Você acabou de conferir aqui Estado Revoltoso com a faixa As Chamas Rompem a Escuridão. E abrimos esse bloco com Justa Belly com a faixa Screaming Triumph. Galera do Black Death Metal aí tocando o terror. Não só no Portaria do Rock, como também na cena underground. Esse caprichê aí pra vocês, galera. Vocês merecem, né? É maravilha. Com trabalhos técnicos de Thiago França e a apresentação desse pirado aqui, mais pirado ainda, Rogério Salvador. Esse foi mais o Portaria do Rock. É isso aí, galera. Rock Metal. E eu quero agradecer demais a vocês, meus queridos ouvintes, é claro, pelos seus minutos preciosos que vocês deram aqui na audiência. E no mais, um forte abraço a todos e até semana que vem. Fica agora com eles, com a galera do Junto e Mixado, que estão preparando aquela mixagem artesanal. E um forte abraço também a vocês que acompanham as nossas reprises na virada de quarta para quinta meia-noite. Valeu, galera. Boa noite, boa semana. Tchau.

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4: Boa noite, rock and roll! Chegando a hora do dinossauro, 104,5, o FMG Educativo, a estação do conhecimento, e sempre aos sábados, a partir das 18 horas, se transforma na estação do rock and roll. Beleza? Eu sou Magela Medeiros, trazendo sempre os grandes clássicos do mundo do rock, um pouco da história do rock mineiro. Beleza? Sabadão, é dia 9 de maio, e rolando vários clássicos aqui pra você. E hoje vamos rolar aqui também pedidos aí da banda mineira Carne Nua. Vamos rolar aqui no programa, beleza? Lembrando que seu contato, nossa linha WhatsApp é 319-7229-3036, e também os pedidos pelo nosso endereço eletrônico ahoradodinossauro@gmail.com, beleza? É isso aí, vamos lá, começando logo o programa de hoje. Aumenta o som, chegando Blood Rock, na sequência Crowds, estilo Nash Young, e finalizando esse primeiro bloco aí com Rolling Stones, beleza? É isso aí, chegando a hora do dinossauro, vamos lá!

0: Disco aí fazendo 50 anos, o Black and Blue aí do Rolling Stones, né? Ouvindo uma faixa Hot Stuff. Antes, Carry On com Crosby, Stills, Nash & Young e Lucy in the Morning com Blood Rock, beleza? Você está na Hora do Dinossauro e daqui a pouquinho estamos de volta.
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0: De volta, Hora do Dinossauro, já trazendo, já nesse bloco, vamos com Rotuna, na sequência Robin Trower e finalizando aí com Black Sabbath.

0: Aí Black Sabbath ao vivo, é o disco Reunion, aí é a faixa Sabbath Bloody Sabbath. Antes também ao vivo aí Robin Trower, Two Rolling Stones, se fazendo 50 anos esse disco também, do disco ao vivo aí do Robin Trower, e abrimos com Sleep Song aí com Rotuna, beleza? Demais, demais, demais. No próximo bloco, já chegando o pedido da galera aqui na Hora do Dinossauro.
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2: De volta, Hora do Dinossauro, beleza? Chegando no final do nosso programa e nesse bloco aqui, bloco pedido aí da galera, né, que enviaram tanto pela linha Rock'n'Roll WhatsApp, 31972293036, e também pelo endereço eletrônico ahoradodinossauro@gmail.com. Vamos lá. Vamos abrir esse bloco com a banda mineira aqui, Carne Nua, né? Alguns meses atrás aí, música nova, rolamos aqui no programa, e um pedido aí da Clarice. Vamos rolar aqui novamente o Carne Nua. O pedido na sequência é o Rob Halford, aí do seu primeiro disco solo, né? É um pedido do Magno. Vamos rolar aqui. E finalizando esse bloco, uma faixa ao vivo, uma versão muito linda aí da banda Lynyrd Skynyrd. É um pedido aí do Franklin Maia e da Luciana. Beleza? Vamos rolar aqui agora. É isso aí, então. Valeu. Então, chegando Carne Nua, Rob Halford e Lynyrd Skynyrd, um pedido aí da galera aqui, ouvintes da Hora do Dinossauro. Vamos lá.

0: Demais, demais, demais, demais. Ouvimos aí, agora nesse bloco foi o pedido da galera, essa última faixa Free Bird, numa versão muito legal ao vivo aí do Lynyrd Skynyrd, um pedido do Frank Maia e da Luciana. Antes, Rob Halford com Made in Hell, aí um pedido do Magno. E abrimos com a banda mineira aqui de BH, Carne Lua, com a faixa Quantas Vidas Mais, aí um pedido da Clarice. Valeu? É isso aí, um forte abraço, até sábado que vem com muito rock and roll aqui na Hora do Dinossauro. Tchau.
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2: Gal Costa marcando presença com Epitáfio de Sérgio Brito.

Vanessa da Mata, dance um reggae comigo, de Vanessa da Mata, e Rita Lee e Tutti Frutti, de Rita Lee, Mamãe Natureza. 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Aqui, Rádio Nacional, e 14 bis de Venturini, Guarabira, Espanhola.

Sá, Guarabira e Venturini, de Sá Guarabira, Sobradinho, e Chico César, A Força que Nunca Seca, de Chico César e Vanessa da Mata. 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Seu Jorge, o samba tá aí, de Seu Jorge e Sérgio Pell.

0: Tim Maia, Sendo Farol do Tim Maia. E Nara Leão, do Chico Buarque de Holanda, a Rita. Funk como lhe gusta, 16 toneladas, a versão de Roberto Neves.
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0: Bebel Gilberto, Preciso Dizer Que Te Amo, de Bebel, Dé e Cazuza. Amelinha, de Zé Ramalho, Frevo Mulher.
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0: E agora, Bala Desejo, de Dora Morelenbaum, Júlia Mestre, Lucas Nunes e Zé Ibarra, Passarinha.

0: Beto Guedes, de Guedes e Fernando Brant, Ronaldo Bastos, Feira Moderna e Bala Desejo, Passarinha.
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0: Lulu Santos, de Lulu e Mota, Certas Coisas.

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1: Tá aí dando o seu recado, Zé Cabaleiro, de Zeca Telegrama.
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0: Fabiana Cosa, de Sivuca, e Glorinha Gadelha, Feira de Mangaio. E João Bosco, de João Bosco ao de Blanc, Escadas da Penha.
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0: Abri a Porta, com A Cor do Som, de Gil e Dominguinhos.

Gilberto Gil, extra música do Gil. E Adriana Calcanhoto de Adriana, vambora. 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Nando Reis, a música é dele, do seu lado.

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Zé Ramalho, admirável, gado novo de Zé Ramalho, Cidade Negra, de Raz Bernardo da Gama, Binilazão, Pensamento. 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Walter Franco, Vela Aberta.

0: Renato Braz, Fred Martins, Por um Fio, Fred Martins e Marcel Diniz. E ainda Walter Franco, de Walter Franco e Cid Franco, Vela Aberta.
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0: E agora é vez de Moraes Moreira de Moraes e Nilo, Pão e Poesia.

E aí, valeu, Fernando Abreu, de Fernando e Wilmão Edson, Veneno da Lata. Paulinho Mosca, de Paulinho e Carlos Renó, Somente Nela.

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1: Alceu Valença, Anunciação de Alceu Valença.

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Ainda em Mato Grosso, de Zé Ramalho, Geraldo Azevedo e Renato Rocha, bicho de sete cabeças. E Belchior, de Belchior, comentário a respeito de John. Elba Ramalho, Banquete dos Signos, de Zé Ramalho.

0: Djavan do Djavan acelerou e Tereza Cristina, a música de Paulinho da Viola e José Carlos Capirã, Coração Imprudente.
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0: E agora Maria Bethânia, Reconverso, de Caetano.

Marina Lima, de Marina e Antônio Cícero, Acontecimentos, e Zélia Duncan, de Zélia e Cristian Unhas, A Diferença. 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E a gente segue agora com Geraldo Azevedo, Táxi Lunar, de Azevedo, Zé Ramalho e Alceu Valença.

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0: Olha esse jogo.
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1: Olá, bom dia! Quinta-feira, 14 de maio de 2026. Eu sou Renata Valentim e está no ar o Bom Dia UFMG, a sua agenda diária da Universidade Federal de Minas Gerais na Estação do Conhecimento. Sua UFMG, Universidade recebe inscrições de voluntários para mostra em Belo Horizonte. História e política, pesquisador da UFMG lança coletâneas sobre ditaduras e a extrema-direita no Brasil. Improviso. Mostra de improvisação musical será aberta nesta quinta com dois concertos no Campus Pampulha. Doença renal. Ciclo de retroalimentação entre rins e microbiota intestinal acelera a enfermidade crônica.
0: Institucional.
1: Estudantes de graduação, pós-graduação, servidores e profissionais terceirizados da universidade podem se candidatar até esta sexta-feira, 15 de maio, para compor a equipe de voluntários da Mostra Sua UFMG, que será realizada no dia 30 de maio no Campus Pampulha. As atividades incluem gerenciamento de palestras, de salas interativas, orientação a visitantes, distribuição de materiais e atividades similares. A seleção e a definição de funções são de competência da Pró-Reitoria de Graduação. Servidores e terceirizados que atuam na mostra podem compensar 2 dias trabalhados por meio do banco de horas, desde que haja concordância da chefia imediata. Estudantes podem solicitar aproveitamento de créditos na modalidade participação em eventos. Para se inscrever, acesse ufmg.br/mostra. Agora tem Sivuca, música dele com Paulinho Tapajós, Cabelo de Milho.

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1: O historiador Rodrigo Pato Samota lançou neste mês a coletânea No Olho do Furacão, Estudos de História e Política. O livro do professor do Departamento de História da UFMG reúne artigos que tratam da ameaça de um novo golpe militar no Brasil. Os textos abordam temas como o papel político da imprensa frente aos golpes militares, a polícia política e suas estruturas de repressão e a guerra cultural bolsonarista e sua disputa pela história recente. Na composição do livro, o pesquisador priorizou, além de arquivos inéditos, textos sobre a história política do Brasil nunca antes publicados no país ou que haviam sido publicados anteriormente apenas em línguas estrangeiras. Na obra, ele busca demonstrar que as elites sociais e políticas brasileiras lançam mão de recursos autoritários e violentos com o objetivo de manter a ordem tradicional, impedindo avanços de justiça social e democracia. O livro No Olho do Furacão, Estudos de História e Política é publicado pela editora Saga.
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3: Olá. Um estudo da L'Oréal, em parceria com a Sociedade Brasileira de Dermatologia, revelou que 54% dos brasileiros nunca consultaram um dermatologista. Observando o recorte racial, 59% das pessoas negras entrevistadas nunca haviam consultado o especialista. Entre as pessoas brancas, o percentual é de 42%. Eu sou Alexandre Bueno e hoje a jornalista Geisa Aguiar conversou com Luciana Batista, professora do Departamento de Clínica Médica da Faculdade de Medicina da UFMG. Ouça como foi a conversa.
4: Então, professora, existe algum cuidado específico que pessoas negras devem ter com o cuidado da pele diário, além do protetor solar?
5: O protetor solar e o hidratante. Outra diferença, né, que a gente não pode também falar que é exclusivo, mas comparando, né, os negros com os brancos tendem a ter a pele mais seca. Então, geralmente, principalmente nas pernas. Então, usar creme hidratante também.
4: É possível ter uma pele saudável com poucos produtos, então? Já citamos dois.
5: Sim, sim. Eu acho que seria isso. Um sabonete adequado, né? Porque também nós todos usamos sabonete durante o banho. Então, os sabonetes líquidos, eles tendem a ter um pH mais próximo do pH da pele. Sabão, ele veio para saponificar a gordura, para tirar a gordura. Então, ele vai tirar a gordura normal da pele, a gordura adequada. Então, sabões naturais, geralmente eles são feitos de soda cáustica. Eles costumam ter um pH muito alto. Então, sabões sintéticos, eles costumam ser menos agressivos, né? E tentar sabões que são sabonetes líquidos, que são melhores, e sabonetes com pouca fragrância, né? E, por exemplo, sabonetes de recém-nascido costumam ser adequados. E usá-los, né, nas áreas adequadas, axilas, genitália, pés e no rosto, principalmente em adolescentes, adultos jovens que têm a pele mais oleosa.
4: Algum sabonete específico ou pode ser o mesmo do rosto para o resto do corpo?
5: Eu acho que genericamente sim, tá? Se você usar um sabonete, por exemplo, de recém-nascido, com pouca fragrância, pode ser o mesmo do rosto. Quando a gente entra na adolescência, às vezes e a pele do paciente é muito oleosa, a gente costuma, às vezes, indicar um sabonete para acne, dependendo, né? Mas, a princípio, você usando um sabonete adequado, você pode usar o mesmo para o rosto.
4: Professora, quando é indispensável procurar um dermatologista?
5: Essa resposta é um pouquinho difícil, porque a gente vai achar que sempre, que todo mundo deve procurar, né? Uhum. E eu acho que, por exemplo, que a dermatologia na rede SUS, ela não é tão difícil, sabe? Porque tem algumas especialidades que são muito difíceis de se conseguir vaga. A minha experiência aqui na Faculdade de Medicina, né, no Hospital das Clínicas, que eu trabalho com o SUS, eu não acho que os pacientes têm tanta dificuldade. Então, eu acho que se você está querendo ter cuidados com a sua pele diferentes de um hidratante, de um protetor solar, se você tem alguma alteração da pele, ou se você é muito vaidosa, quer fazer uma prevenção de envelhecimento, procura o dermatologista. Eu acho que você vai ser bem orientado.
4: E, professora, qual mensagem a senhora gostaria de deixar para quem quer cuidar da pele e sem cair em modismos perigosos?
5: Pois é, eu vou falar uma coisa que é falado muito, né? A preocupação que a gente tem com crianças, né? Com crianças nas mídias sociais. Então, tome conta das suas crianças, né? Não deixem elas entrarem nesse modismo das orientações que são feitas nas redes, né? E se você tiver condições, né? Pegue aquelas coisas que a criança, o pré-adolescente, o adolescente quer usar e procure um dermatologista e veja se é adequado. Há coisas adequadas, não são coisas só erradas. Na mídia tem de tudo, né? Tem coisas boas e coisas ruins. Mas eu quero dar uma atenção especial para as crianças e pré-adolescentes.
3: Professora Luciana, muito obrigado pela participação ao longo da semana aqui no Saúde Consciência. E a nossa série sobre o skincare baseada em evidências chegou ao fim. Se você perdeu algum programa, é só acessar o site medicina.ufmg.br/saúdeconsciência, que fica tudo disponível por lá. E siga também o nosso podcast semanal. É só buscar por Saúde Consciência no seu agregador de podcast preferido e ativar as notificações para ficar por dentro de tudo que postamos. Essa edição foi produzida com o apoio da Cadtec e da Faculdade de Medicina da UFMG. Eu sou Alexandre Bueno, Informação e Saúde, e até a próxima.
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1: De volta com o Bom Dia UFMG, a sua agenda diária da Universidade Federal de Minas Gerais na Estação do Conhecimento.
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1: Dois concertos abrem nesta quinta-feira a programação da primeira mostra de música experimental e improvisada da UFMG. Organizado em parceria pela Escola de Música e pelo Estúdio Galeria Resistor, o evento reúne trabalhos artísticos na área de música contemporânea, experimental, improvisada e palestras com artistas e grupos de Belo Horizonte e convidados internacionais. Às 15h30 da tarde de hoje, o auditório da Escola de Música cedia apresentações do Grupo de Improvisação Livre da UFMG e do Trem Doido Quinteto. A Mostra de Música Experimental e Improvisada da UFMG segue até 19 de maio com concertos no Conservatório UFMG e no Estúdio Galeria Resistor. Mais informações em ufmg.br. Agora tem Nelson Ângelo e Joyce, música de Danilo Caymmi e João Carlos Pádua, Vivo ou Morto?

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1: Um estudo com participação da UFMG desvendou uma engrenagem que conecta o metabolismo humano ao comportamento de bactérias intestinais. A pesquisa demonstrou que o acúmulo de toxinas urêmicas no sangue decorrente da falha de filtragem pelos rins altera quimicamente o ambiente do cólon, que é a parte mais longa do intestino, produzindo nitrato. Esse composto é uma espécie de combustível para o crescimento de bactérias que respondem produzindo mais toxinas, o que gera um ciclo de retroalimentação que pode acelerar a progressão da doença renal crônica. Para investigar essa dinâmica, os pesquisadores utilizaram um modelo de doença induzida por meio da dieta em camundongos. Os resultados demonstraram que a falha sistêmica não é um evento isolado, mas o gatilho para uma desordem ecológica profunda. A descoberta inédita rompe com a visão tradicional de que a microbiota e os rins operam de maneira independente e abre caminho para o desenvolvimento de tratamentos para doença renal crônica, além da hemodiálise e do transplante. Termina aqui esta edição do Bom Dia UFMG. Você

0: fica agora com o Repórter Nacional, produção da EBC, e na sequência tem Universo Literário. O Bom Dia UFMG tem produção de Hugo Rafael, programação musical Guilherme Amintas, apresentação Renata Valentim, edição e sonoplastia Tiago França. 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
3: Olá, bom dia. Agora são 7:30 da manhã. Um ótimo dia para você sintonizado na Rádio Nacional em Brasília, em São Paulo, você no Rio de Janeiro, Amazônia, Alto Solimões, São Luís e Recife. Para você que nos acompanha em todo o Brasil, junto às emissoras parceiras da nossa Rede Nacional de Comunicação Pública e também pelo Instagram, hein? Segue a gente por lá, não esquece. É o @RadioNacionalNoticias. Eu sou o Gil Santa Fé, aqui comigo Priscila Mazenotti, que traz os destaques do dia. Bom dia, Pri.
4: Oi, Gilson. Bom dia para você e também para quem acompanha a gente nesta quinta-feira, 14 de maio de 2026. Vamos lá, as manchetes do dia. Caso Master, nova fase da Compliance Zero, prende grupo acusado de ameaças e extorsão. E senador Flávio Bolsonaro nega envolvimento criminoso com Daniel Vorcaro. E mais.
5: Governo anuncia subvenção à gasolina e a extensão do benefício ao diesel para conter a alta dos combustíveis.
6: O Supremo decide hoje se a lei que garante igualdade salarial entre homens e mulheres é constitucional.
7: Chanceleres do BRICS se reúnem hoje e amanhã na Índia para debater governança global, conflito no Oriente Médio e preparação para a cúpula de líderes em setembro.
8: Estudante que usou indevidamente cota racial na Universidade Federal do Estado do Rio de Janeiro terá que pagar R$720 mil.
4: Tudo isso e muito mais aqui no Repórter Nacional, que é produzido pela equipe de rádio jornalismo da EBC.
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4: E a gente começa logo com um texto, presta atenção. Irmão, estou e estarei sempre contigo, não tem meia conversa entre a gente, só preciso que me dê uma luz, abraços. Pois é, isso que eu falei agora é parte de um áudio que o senador Flávio Bolsonaro enviou para o banqueiro Daniel Vorcaro, áudio divulgado pelo site Intercept Brasil ontem, aliás, parte de uma série de conversas entre os dois. Num deles, o senador Flávio Bolsonaro pede a Vorcaro R$134 milhões, isso em novembro do ano passado, para financiar um filme sobre a história do pai dele, o ex-presidente Jair Bolsonaro, filme chamado Dark Horse. O senador admitiu a cobrança, mas negou o crime. Gésio Passos tem as informações.
9: Matéria divulgada pelo site Intercept Brasil nesta quarta-feira revelou que o senador Flávio Bolsonaro, do PL do Rio de Janeiro, pediu ao banqueiro Daniel Vorcaro, em novembro do ano passado, US$24 milhões, o que corresponde a R$134 milhões, para financiar um filme sobre a história do ex-presidente Jair Bolsonaro. Em áudio, Flávio Bolsonaro chama Vorcaro de irmão, diz que estará sempre com o dono do Banco Master e pede uma luz para a produção da obra. O senador cobra o banqueiro o repasse de recursos para que não dê calote nos produtores. O parlamentar confirmou que solicitou dinheiro ao banqueiro para a realização do filme. Em vídeo postado nas redes sociais, Flávio Bolsonaro, que é pré-candidato à presidência da República, afirma que conheceu Vorcaro quando não havia acusações contra o empresário.
10: Eu conheci Daniel Vorcaro em dezembro de 2024. Não tinha mais governo Bolsonaro. não tinha absolutamente nenhuma acusação contra ele. O que acontece é que, com o passar do tempo, ele simplesmente parou de honrar com as parcelas do contrato. Sim, tinha um contrato que, ao ele não pagar essas parcelas, tinha uma grande chance de o filme sequer ser veiculado, do filme sequer ser concluído. Em função disso, inclusive, procuramos outros investidores para concluir esse filme.
9: Daniel Vorcaro está preso por suspeitas de fraudes em títulos do Banco Master que podem ultrapassar 17 bilhões de reais. Para o líder do PT, o deputado Pedro Kizai, o fato comprova a relação íntima entre a família Bolsonaro e o empresário.
11: O que é grave hoje, um pré-candidato a presidente da República fazendo relação direta com o dono do Banco Master, cuja duas semanas atrás se rejeitou ministro que apoiaria as investigações junto com André Mendonça e se reduziu às penas dos que tentaram golpe. Duas organizações criminosas que foram vitoriosas duas semanas atrás. Nós estamos aqui querendo investigação já na Câmara e no Congresso Nacional.
9: Pedro Kizai defendeu a abertura da CPMI do Banco Master e que a Polícia Federal investigue o repasse de recursos de Vorcaro para Flávio Bolsonaro e para o filme que está sendo produzido. Para o líder petista, a PF precisa apurar possível lavagem de dinheiro, organização criminosa, corrupção, tráfico de influência, evasão de divisa e ocultação patrimonial. O Kizai ainda pede a prisão preventiva do senador. Em nota, Flávio Bolsonaro também disse que a instalação da CPMI é fundamental. O líder do PL, o deputado Sóstenes Cavalcante, afirmou que as explicações do senador são claras, coerentes e objetivas e que a bancada segue confiante na lisura dos atos de Flávio Bolsonaro. Procuramos a defesa de Daniel Vorcaro, mas até o fechamento desta reportagem não recebemos retorno. Da Rádio Nacional em Brasília, Gésio Passos.
4: Pois é, além dos pedidos de abertura de CPI do Master, um grupo de deputados entrou com um pedido de prisão preventiva do senador Flávio Bolsonaro, argumentando riscos concretos à ordem pública, à ordem econômica e à instrução criminal e à aplicação da lei penal.
3: E ainda tem os impactos econômicos da reportagem. O dólar disparou, fechou o dia de ontem acima de R$ 5,00, enquanto a bolsa recuou. O Ibovespa caiu 1,8%. Fechou aos 177.098 pontos, no menor nível desde 20 de março. Até o início da tarde, o índice ainda operava acima dos 180 mil pontos, mas perdeu força após a publicação da reportagem.
4: Pois é, e para completar, tem nova fase da Compliance Zero no dia de hoje, a sexta fase. São 7 mandados de prisão sendo cumpridos. Um deles seria o de prisão do pai de Daniel Vorcaro, Henrique Vorcaro. A gente ainda está confirmando direitinho essa informação. Entre as práticas do grupo estão ameaça, corrupção, lavagem de dinheiro, organização criminosa, invasão de computadores. Além desses 7 de prisão, tem também mandados de busca e apreensão expedidos pelo Supremo Tribunal Federal, São Paulo, Rio e Minas Gerais. Também foram determinadas ordens de afastamento de cargos públicos e de sequestro e de bloqueio de bens. As informações ainda são preliminares e, claro, vamos atualizando você assim que chegarem as novidades.
3: 7h37. O governo brasileiro continua atuando para frear o aumento dos preços da gasolina e do diesel no país provocado pela guerra no Oriente Médio. Agora foi criado um subsídio de até 89 centavos por meio de uma medida provisória. A ideia é impedir que, caso a Petrobras reajuste o preço, o aumento chegue aos postos de combustíveis. Reportagem de Pedro Lacerda.
12: A guerra no Oriente Médio fez o preço do barril do petróleo disparar no mercado internacional e o impacto chegou até os postos de combustíveis aqui no Brasil. Para evitar que a gasolina e o diesel fiquem ainda mais caros, o governo federal anunciou nesta quarta-feira uma medida provisória que vai pagar um subsídio direto a produtores e importadores de combustível, impedindo que a alta seja repassada ao consumidor. O mecanismo funciona como um cashback de impostos. Produtores e importadores pagam normalmente os tributos federais à Receita Federal e em seguida recebem de volta esse valor como subvenção. O subsídio será pago por meio da ANP, a Agência Nacional do Petróleo, Gás Natural e Biocombustíveis. Para a gasolina, o valor deve ficar entre 40 centavos e 45 centavos por litro, com teto de 89 centavos, equivalente à soma dos tributos federais de PIS, COFINS e CID. No caso do diesel, a partir de 1º de junho, deve ser aplicada uma subvenção em torno de 35 centavos. Em contrapartida, as empresas beneficiadas ficam proibidas de repassar a alta aos postos. O ministro do Planejamento e Orçamento, Bruno Moretti, comentou a medida.
13: A ANP já fez a regulamentação de todas essas subvenções, então esse é um movimento agora de adesão dos agentes econômicos. Nós esperamos, inclusive, que haja evolução da adesão desses agentes, com regras mais claras, mitigando-se incertezas. Portanto, preferimos esse caminho, que é um caminho de pagar uma subvenção aos agentes produtores e importadores, para que eles não repassem a preço o tributo que eles pagaram.
12: O governo defende que a medida tem neutralidade fiscal, já que a arrecadação com royalties e dividendos do petróleo cresceu na mesma proporção da alta das cotações internacionais. O barril tipo Brent, que estava abaixo de $70 antes da guerra, chegou a mais de $105 na tarde desta quarta-feira. A validade do subsídio é de 2 meses prorrogáveis. Os valores vão ser definidos em portaria do Ministério da Fazenda. Para o ministro de Minas e Energia, Alexandre Silveira, a medida é fundamental para proteger o consumidor brasileiro dos efeitos da guerra no preço dos combustíveis. Silveira destacou que o Brasil foi um dos países que melhor respondeu ao choque de preços.
14: Nenhum outro país do mundo teve menor impacto do que o Brasil com essa guerra que não é nossa, não é do povo brasileiro, exatamente porque nós fomos rápidos, proativos.
12: O anúncio foi feito após a presidente da Petrobras, Magda Chambriard, ter adiantado que um reajuste da gasolina nas refinarias era iminente. Da Rádio Nacional em Brasília, Pedro Lacerda.
4: Agora, 7h40, e o Ministério da Fazenda informou que vai fazer ajustes na medida provisória do Desenrola 2.0 para deixar mais clara aquela proibição da participação em apostas esportivas por pessoas que aderirem aos programas de renegociação de dívidas do governo federal. Os detalhes com Daniela Longuinho.
15: Segundo o secretário-executivo da Fazenda, Rogério Seron, a mudança vai esclarecer que a restrição vale não apenas para o Desenrola Famílias, mas também para o Desenrola Fies. Ao renegociar dívidas pelo Desenrola 2.0, o cliente assume o compromisso de não utilizar plataformas de apostas por 12 meses, período em que seu CPF fica bloqueado nesses sites. De acordo com Seron, o texto original da medida provisória não deixava clara a aplicação da regra ao programa voltado a estudantes com dívidas do FIES, o Fundo de Financiamento Estudantil. A restrição já havia sido anunciada no Desenrola Famílias, voltado à renegociação de dívidas de consumidores de baixa renda. O integrante da equipe econômica classificou a alteração como um pequeno ajuste e disse que o governo decidiu antecipar a informação para evitar dúvidas sobre o alcance da medida. O Desenrola Fies entrou em operação nesta quarta-feira. Segundo o Ministério da Fazenda, o sistema registrou grande procura já nas primeiras horas de funcionamento. Com informações da Agência Brasil, da Rádio Nacional em Brasília, Daniela Longuinho.
3: O STF pode decidir hoje sobre a constitucionalidade da Lei de 2023, que prevê igualdade de salários entre homens e mulheres. Ao todo, são 3 ações, 2 delas questionando dispositivos da lei contra desigualdades de gênero no trabalho. E Priscila Tereso fala com a gente ao vivo agora e traz detalhes dessa informação. Pri, um bom dia para você.
16: Oi, Dilson. Bom dia para você, bom dia a todos. O Supremo começou a julgar se essa lei que garante a igualdade salarial entre homens e mulheres é constitucional. Na quarta-feira, foram ouvidas as manifestações das partes e o julgamento prossegue na sessão de hoje com o voto do relator das ações, o ministro Alexandre de Moraes. O plenário analisa 3 ações, como você disse. Uma, que é da Central Única dos Trabalhadores, para garantir a aplicação da lei, e 2 impetradas pela Confederação Nacional da Indústria e o Partido Novo, contra a norma. Em julho de 2023, o presidente Lula sancionou a lei para garantir a igualdade salarial entre homens e mulheres que exercem a mesma função. Além disso, devem ser divulgados relatórios semestrais de transparência salarial por empresas com mais de 100 empregados. A norma alterou a CLT, Consolidação das Leis do Trabalho, para definir que as empresas deverão pagar multa em caso de discriminação por motivo de sexo, raça, etnia, origem ou idade. nas ações que questionam a lei no STF, o argumento central é de que a divulgação desses relatórios expõe informações sensíveis sobre estratégia de preços e custos das empresas, violando o princípio constitucional da livre iniciativa. Do outro lado, as entidades sindicais autoras da ação que defende a norma sustentaram que ela promove a dignidade da pessoa humana, a redução das desigualdades sociais, a justiça social e a valorização do trabalho. O julgamento está previsto para ser retomado às 14h de hoje. Gilson, volto com você.
3: Ok, obrigado, Pri.
4: 7h44. Você já ouviu aqui no Repórter Nacional que a nova fase da Compliance Zero prende grupo acusado de ameaças e distorção. E você ainda vai ouvir...
17: Juventude elimina São Paulo da Copa do Brasil e técnico tricolor Roger Machado está demitido. Na noite desta quinta-feira, conheceremos mais 6 classificados para as oitavas de final da competição.
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4: Hora de falarmos com o repórter Gabriel Correia, que já está na linha com a gente. Tem informações sobre uma reunião que ocorre hoje e amanhã na Índia. Índia, que preside o BRICS, né, são os ministros das relações exteriores que vão conversar sobre tensões da guerra no Oriente Médio. Gabriel Correia, diga lá, bom dia.
18: Olá, Priscila, bom dia para você, bom dia para os ouvintes também. Exatamente, Priscila, o Brasil está sendo representado pelo ministro Mauro Vieira, que chegou a Nova Delhi, na Índia, para esse encontro multilateral. O embaixador brasileiro foi recebido ontem pelo anfitrião e chanceler indiano Subramanian Jaishankar. Os dois tiveram uma reunião bilateral para discutir uma agenda comum, em especial no campo econômico-comercial e também os desafios do momento na agenda política global, o que inclui a guerra no Irã. Hoje acontece uma primeira sessão, uma primeira reunião sobre questões globais e regionais entre os ministros, com destaque para os conflitos justamente na região no Oriente Médio. Segundo a agência Reuters, o ministro iraniano Abbas Araghchi pediu nessa reunião hoje a condenação das violações do direito internacional pelos Estados Unidos e Israel no conflito no Irã. O chanceler indiano disse que os fluxos marítimos seguros em águas internacionais, incluindo no Estreito de Hormuz e no Mar Vermelho, são vitais para o bem-estar econômico global. Ainda no primeiro encontro de chanceleres do BRICS sobre a atual presidência indiana, eles também se reúnem com o primeiro-ministro Narendra Modi. A reunião faz parte da preparação para a 18ª cúpula de líderes do BRICS, marcada para setembro na Índia. E amanhã entram na pauta a inovação e a sustentabilidade nas duas décadas do bloco e as reformas de governança global e do sistema multilateral. Priscila, o BRICS reúne 11 dos principais mercados emergentes e países em desenvolvimento no mundo. Outros 10 países aderiram como parceiros no ano passado. Juntos, todos eles representam quase a metade da população mundial, 40% do PIB e 26% do comércio em todo o mundo. Priscila, segue no estúdio.
4: Obrigada, Gabriel. Bom dia.
3: E no Destaque Internacional, Daniela Franco fala direto da Rádio França Internacional em Paris sobre o histórico encontro entre os presidentes da China e dos Estados Unidos em Pequim. Daniela, bom dia para você. Que informações você tem para a gente?
19: Olá, Gilson. Bom dia para você, para a Priscila e aos ouvintes. Olha, Gilson, durante essa aguardada cúpula bilateral, os presidentes Xi Jinping e Donald Trump conversaram sobre o conflito no Oriente Médio, a guerra na Ucrânia, a situação na Península Coreana, mas principalmente sobre Taiwan, a questão mais importante na relação entre Pequim e Washington, segundo o líder chinês. A televisão estatal chinesa indicou que Xi Jinping disse a Trump que se a questão de Taiwan for bem tratada, as relações entre a China e os Estados Unidos permanecerão estáveis. Caso contrário, os dois países poderão até mesmo entrar em conflito, reiterou o presidente chinês. Isso porque a China considera Taiwan como parte de seu território, embora a ilha tenha uma administração autônoma. Nos últimos tempos, o governo chinês aumentou a pressão sobre o governo local, deixando claro que não descarta o uso da força para assumir o controle da ilha. Os Estados Unidos não mantêm relações diplomáticas com Taiwan, mas são o principal fornecedor de armas para o território, o que irrita as autoridades chinesas. Por isso, Xi voltou a insistir diante de Trump que o independentismo taiwanês é incompatível com a paz na região. Taiwan reagiu, inclusive, afirmando que a China é hoje o único risco para a estabilidade regional. Xi Jinping também prometeu abrir ainda mais a China às empresas estrangeiras, incluindo as americanas, e sugeriu que Pequim e Washington devem ser parceiros, não rivais. Já Trump prevê um futuro fantástico com a China, classificou o presidente chinês de grande líder, disse que tem honra de ser amigo de Xi Jinping. Ao vivo da Rádio França Internacional em Paris, Daniela Franco, para o Repórter Nacional.
3: Ok, obrigado, Daniela.
4: E o governo e a Câmara fecharam acordo para dar andamento ao projeto de lei encaminhado pelo presidente Lula sobre a escala 6x1, acordo sobre o PL e sobre a PEC, a proposta de emenda à Constituição, que está na comissão especial. Ficou decidido assim: calendário da PEC mantido, o texto vai ser um pouco mais geral, vai trazer ali só a redução de jornada de 44 para 40 horas semanais, trabalho de 5 dias para 2 de folga, sem redução de salário. Aí o PL vai trazer outros detalhes, né? Vai ser retirada a urgência dele, já que a urgência faz com que ele tranque a pauta já agora a partir do dia 30, mas a expectativa é de votação no mais tardar em junho. Já pontos como compensação e regra de transição ainda precisam ser mais bem definidos. Ontem, inclusive, a comissão especial ouviu o ministro Guilherme Boulos, que voltou a falar: nada disso de regra de transição. Vamos acompanhar com Gésio Passos.
9: O ministro da Secretaria-Geral da Presidência da República, Guilherme Boulos, defendeu nesta quarta-feira na Câmara dos Deputados que o fim da escala 6x1 deve ocorrer de forma imediata, sem um período de transição. Para o ministro, outras alterações legais que beneficiam o setor patronal não prevêem transição, situação que deve valer também para os trabalhadores.
20: Quando se aprova isenção fiscal para grande empresário aqui no Parlamento Brasileiro, passa a valer no dia seguinte. Ninguém fala em transição. Quando se tem penduricalhos aprovados por uma normativa em qualquer poder, passa a valer no dia seguinte. Ninguém fala em 1, 2 anos de transição. Por que na hora que é para defender o trabalhador tem que botar 2, 5, 10 anos de transição? Nós somos contra qualquer medida dessa natureza.
9: Uma comissão especial de deputados analisa as propostas em tramitação para reduzir a atual escala de trabalho 6x1 e a jornada máxima, que hoje é de 44 horas semanais. Durante o debate, o ministro Boulos também afirmou que a proposta de compensar o setor empresarial pela redução da jornada também não é razoável, já que penalizaria mais o trabalhador.
20: Alguém chegou a propor compensações para as empresas quando se aumenta o salário mínimo no Brasil? Não, não seria razoável. Que alguém que propusesse isso talvez fosse alvo de chacota. Se o impacto econômico, segundo o estudo do Instituto de Pesquisas Econômicas Aplicadas, é semelhante, por que nós vamos falar agora de compensação, de bolsa patrão? Quer dizer, o trabalhador reduz a sua jornada, ganha 2 dias para poder descansar, que é uma coisa humana. Aí, esse próprio trabalhador, por meio dos seus impostos, tem que financiar uma compensação. Não tem razoabilidade.
9: Boulos também citou estudo da Fundação Getúlio Vargas, que mostra que a maioria das empresas tiveram aumento do faturamento com a redução da jornada.
20: Por uma experiência que foi feita no Brasil em 2024, com a participação de 19 empresas, com dados coletados pela insuspeita Fundação Getúlio Vargas. Essas empresas fizeram um experimento de redução de escala e de jornada de trabalho. Qual foi o resultado desse experimento? 72% das empresas observaram aumento na receita. O engajamento dos trabalhadores no seu serviço, na sua tarefa, aumentou 60%. Nós estamos falando de produtividade do trabalho.
9: A expectativa é que uma proposta de emenda à Constituição para a redução da escala 6x1 seja votada ainda neste mês na Câmara dos Deputados. Da Rádio Nacional em Brasília, Gésio Passos.
3: E aconteceu de novo. Pela terceira vez, o Ministério Público Federal impõe multa a estudante que usou cota racial indevidamente na Universidade Federal do Estado do Rio de Janeiro. Ao todo, já foram aplicadas sanções financeiras que ultrapassam R$ 2 milhões. A Cristiane Ribeiro conversa com a gente ao vivo agora e traz detalhes dessa informação. Vamos lá, Cris. Bom dia.
21: Bom dia, Dilson. Bom dia aos nossos ouvintes. É isso mesmo, Dilson. O Ministério Público Federal fixou em R$ 720 mil o valor a ser pago por um estudante de medicina que ocupou indevidamente uma vaga destinada a cotas raciais na Unirio, a Universidade Federal do Estado do Rio de Janeiro. Ele ingressou na instituição em 2016, sem preencher os requisitos previstos no edital para vaga reservada a candidatos pretos, pardos ou indígenas. O TAC, Termo de Ajustamento de Conduta, foi assinado nesta semana entre o Ministério Público Federal, a Unirio e o aluno. De acordo com o Ministério Público, esse valor poderá ser dividido em 100 parcelas mensais de R$ 7.200. O estudante deverá ainda participar de curso de letramento racial oferecido pela própria universidade. Esse dinheiro vai ser usado para o custeio de bolsas destinadas a pessoas negras do curso de medicina da Unirio e também a manutenção de programas educativos. O MPF ressalta que a assinatura do novo TAC faz parte de uma atuação sistêmica desenvolvida pelo órgão para corrigir distorções históricas relacionadas à política de cotas na Unirio. Esse foi o terceiro TAC aplicado à universidade. Com isso, o valor total já assegurado em acordos desse tipo ultrapassa R$ 2 milhões. Volto com você, Dilson.
3: Ok, Cris, obrigado.
4: Pois é, e ficou para amanhã, sexta-feira, o julgamento pela Anvisa do recurso apresentado pela Química Amparo, a fabricante dos produtos da marca IP, contra a resolução que determinou a suspensão da fabricação e o recolhimento de produtos da marca. A decisão foi tomada por causa do início das reuniões técnicas entre a empresa e a Anvisa para diminuir os riscos sanitários identificados. A Química Amparo apresentou os investimentos realizados, intensificou os esforços para corrigir as irregularidades e se comprometeu a entregar um plano de ação ainda hoje. Enquanto isso, para nós, consumidores, a recomendação continua a mesma por enquanto. Evitar utilizar os produtos com o lote final 1.
3: Hora de movimentar a nossa rede nacional de comunicação pública para falar sobre pesquisas científicas que apontam que os animais podem compartilhar traços de neurodivergência com humanos. Cães, gatos e outras espécies podem apresentar sensibilidade e dificuldades sociais semelhantes às identificadas nas pessoas. Reportagem de Cláudio Lobato, da Rádio Cultura FM de Belém.
0: Os diagnósticos sobre autismo e TDAH estão se tornando cada vez mais comuns. Esse movimento chega até o universo dos animais de estimação, como os cachorros. Isso leva cada vez mais cientistas a investigarem sobre se pode existir cães autistas e como funciona a mente dos pets, como revela a veterinária Erika Zanoni.
1: Hoje já sabemos que existe sim uma base genética e neuroquímica que explica diferenças comportamentais em cães. Não podemos falar que é o autismo canino, o TDAH ou altas habilidades como nos humanos. Isso seria incorreto. Mas é verdade que alguns animais têm expressões comportamentais moduladas por genes específicos e concentrações diferentes de neurotransmissores. E isso muda completamente a forma como eles percebem o mundo. E aqui vem a parte mais surpreendente. Muitos tutores confundem medo, sensibilidade, excitabilidade com um mau comportamento, quando, na verdade, nós estamos diante de um cérebro que funciona de uma maneira diferente.
0: Mas diagnosticar animais pode ser mais difícil. Acolhimento e tratamento diferenciado são necessários, como aconselha a veterinária Erika Zanoni.
1: E o que precisa ser feito é acolhimento, é um manejo diferente e não punição. Talvez o seu cão não seja teimoso, talvez ele tenha um cérebro hipersensível, talvez ele não seja desobediente, seja neurodivergência comportamental.
0: O comportamento animal só é estudado por uma visão própria do ser humano, que acaba rotulando alguns cães como impulsivos. Da Rádio Cultura FM de Belém, Cláudio Lobato, para a Rádio Nacional.
3: Esportes. E a gente fala de futebol, teve demissão de técnico na noite passada. Cabeça rolou no time de São Paulo. E agora acompanha os resultados dos jogos dessa quarta-feira da Copa do Brasil com Bruno Mendes.
17: Vamos começar com Copa do Brasil. 7 classificados na noite desta quarta-feira. O Juventude eliminou o São Paulo vencendo o jogo por 3-1. O técnico Roger Machado foi demitido do comando técnico do Tricolor Paulista. Vasco da Gama ficou no empate com o Paysandu em 2-2. No agregado 4-2, Vasco está na próxima fase. O Santos foi até Curitiba, venceu o Coxa 2-0 e carimbou o passaporte. O Mirassol venceu o Bragantino 2-1 e também se classificou. O Atlético Mineiro precisou dos pênaltis para eliminar o Ceará. O Palmeiras não teve problemas para eliminar o Jacuipense com nova vitória 4-1. E o Remo, mais uma vez, venceu o Bahia 2-1, também está na próxima fase. Copa Centro-Oeste, nos pênaltis, o Anápolis venceu o Vila Nova e está na decisão. Vai enfrentar o Rio Branco do Espírito Santo. Nesta quinta-feira, a bola rola para a Copa do Brasil e conheceremos mais 6 classificados. Chapecoense e Botafogo jogam na Arena Condá. Atlético Goianiense e Atlético Paranaense enfrentam no Antônio Ascioli. Confiança e Grêmio se enfrentam em Sergipe. Corinthians recebe o Barra em São Paulo. CRB e Fortaleza jogam em Maceió. E o jogo que a Rádio Nacional transmite 9:30 da noite no Barradão. Vitória e Flamengo. Na Rádio Nacional em Brasília, Bruno Mendes.
4: 7:59, o nosso repórter nacional fica por aqui com trabalhos técnicos de Gilberto Martins. Você confere agora Alô, Alô Brasil com José Luiz da Atena. Uma ótima quinta para você e até amanhã.
3: Aproveite bem seu dia.
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2: Muito bom dia, ouvintes do Universo Literário. Está começando mais um programa. Hoje, aqui comigo, Luiz Andrade, mais uma vez, substituindo nossa querida Michelle Bru, que está de férias. Eu e Jaiane Souza estamos revezando aqui o comando do seu programa diário de literatura e música brasileira. Bem, o programa de hoje está recheado de sugestões literárias, viu? Tem gente fazendo aniversário, 125 anos de Murilo Mendes, e por isso a gente vai ler um trecho de A Idade do Serrote. Vamos também conhecer um pouco da literatura senegalesa, e depois contamos com uma participação especial da escritora editora na editora popular Venas Abertas e gestora cultural, atriz na Companhia de Teatro 5 Só, Karine Bassi. Ela vai nos contar acerca da terceira edição do Prêmio Literário da Ponte Pra Cá, à Margem. Além disso, temos muita música brasileira selecionada pelo nosso DJ Guilherme Amintas. A gente começa o programa de hoje com Ivan Lins, Abre Alas, música de Ivan Lins e Vitor Martins.

0: ouvimos Caetano Veloso, Trem das Cores, música de Caetano Veloso. A gente vai para um breve intervalo e já já voltamos com a primeira sugestão literária do dia. Não saia daí.
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A Esposa Encantada, uma história da Escócia, da obra Volta ao Mundo em 80 Histórias. Um jovem pescador avistou 5 garotas brincando na praia. Suas capas estavam espalhadas sobre as rochas ao redor. Ele percebeu que elas eram selkies, criaturas mágicas que podiam se transformar de focas em seres humanos e vice-versa. Silenciosamente, o pescador se aproximou por trás de uma rocha e... Cuidado, irmãs, cuidado! As 5 selkies pularam como um salmão que salta uma represa. 4 delas apanharam suas capas e desapareceram na água. Porém, a mais jovem ficou para trás. O pescador segurou sua pele de foca com um sorriso malvado no rosto. Por favor, senhor, devolva minha pele. Eu lhe retribuirei com pérolas do fundo do mar. Você não quer voltar para o mar, senhorita. Fique e seja minha esposa. Eu sou considerado um bom partido nesta região. A Selkie viu nos olhos do pescador que ele estava apaixonado por ela. Percebeu também um ar de determinação em seu caráter, que lhe dizia que ela não ia mais recuperar a sua pele de foca. E sem ela, estaria presa à terra, impedida de se tornar novamente uma foca. Está bem então, já que estou presa a você, é melhor que seja por amor, pensou ela. Para a grande satisfação do pescador, a bela Selkie parecia gostar de sua nova vida na terra. Eles deram uma grande festa de casamento, com música, construíram uma pequena choupana no alto do morro e com o tempo tiveram 7 filhos, 4 meninos e 3 meninas. Após o primeiro ano de casamento, a Selkie nunca mais falou do mar. As crianças cresceram. Os meninos eram pescadores como o pai e as meninas ajudavam a mãe na fazenda. Um dia, a filha mais nova voltou para casa com um corte no pé. Traga um pedaço de pano, minha filha, para fazer um curativo. A menina foi procurar um pano limpo e voltou trazendo uma coisa escura nos braços. O coração da Selkie quase parou quando viu aquilo. Onde você achou isso? Estava escondido no colchão. Eu vi papai pegando isso um dia. Dentro do colchão. Então foi lá que ele escondeu. Me dê isso aqui, disse a mãe. A mão da Selkie tremia, apertando a pele da foca. E num relance, seu pensamento foi inundado por velhas lembranças da sua casa no fundo do mar. Termine o jantar, minha filha, disse a Selkie, enfaixando o pé da menina com seu avental. Tenho que sair, mas voltarei logo. O pescador, que remava para casa com seus 4 filhos, viu a foca mergulhando alegremente entre as ondas e sentiu seu coração apertar. Ele sabia muito bem que era a sua esposa. Eu, Elisa, gravei esta história com os trabalhos técnicos de Cláudio Zazar.

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3: E estamos de volta, ouvintes do Universo Literário. Seja muito bem-vindo, seja muito bem-vinda ao seu programa diário de literatura e música brasileira. E a gente segue agora para a nossa primeira sugestão literária.
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3: Nasci oficialmente em Juiz de Fora. Quanto à data do mês e ano, isso é da competência do registro civil. Não me vi nascer, não me recordo de nada que se passou naquele tempo. Na verdade, nascemos a posteriori, no mínimo uns 2 anos depois, mesmo porque antes era o dilúvio. Nasci às margens de um rio afluente de águas pardas, o Paraibuna, que fazia muita força para atingir os pés do pai Paraíba. Dediquei-lhe na adolescência um minúsculo epigrama: eu tenho uma pena do rio Paraibuna. Superadas pianolas, minhas avós de carne e osso, ó vós, ovas sem ovações, mulheres avós que eu nunca vi, desovadas em rios de oscuros da obscura, difícil minas de pedra, que me fazia doer o peito por falta de mar. Vindas de vulvas montanhosas e de falos insapientes da importância da futura inflação humana e financeira do Brasil. Bisavós remotas, casadas com gigantones cabezudos, deixando cair as fazendas em uso capião, abolindo os domínios para Opeba e Congonhas. No tempo em que eu não era antropófago, isto é, no tempo em que não devorava livros, e os livros não são homens, não contêm a substância, o próprio sangue do homem, no tempo em que eu não era antropófago, isto é, no meu primeiro tempo de criança, as têmporas de Antonieta me tentavam e me alienavam. A mim, o atento, que tento tenho e quanto. Você ouviu um trecho da Idade do Serrote, do escritor Murilo Mendes. Nascido em Juiz de Fora, foi um dos escritores que marcaram o surrealismo no Brasil. Segundo o autor, seu interesse pela poesia nasceu em 1910, ao presenciar a passagem do cometa Halley. Ainda assim, ao longo de sua vida, Murilo Mendes trabalhou como telegrafista, prático de farmácia, guarda-livros, funcionário de cartório, professor de francês e arquivista na Diretoria do Patrimônio Nacional. Morando no Rio de Janeiro, iniciou sua carreira literária publicando poemas em revistas vinculadas ao movimento modernista. Em 1930, publica seu primeiro livro de poesias, intitulado Poemas, por meio do qual começou a ser reconhecido, rendendo a ele o prêmio Graça Aranha. Segundo Manuel Bandeira, Murilo Mendes é talvez o mais complexo, o mais estranho e seguramente o mais fecundo poeta de sua geração. Apesar de não ser um livro de poesias, A Idade do Serrote, que você ouviu na abertura, apresenta o autor juiz forano em uma mescla de autobiografia, autoficção e ensaio, trazendo consigo a poética surrealista, espiritualista e bem-humorada. Esta semana se completam 125 anos do nascimento do autor, que também é celebrado em um museu na sua cidade natal, o Museu de Arte Moderna Murilo Mendes. Lá se conserva o acervo do escritor, de outros autores e objetos de arte moderna. A Idade do Serrote foi lançado originalmente em 1968, podendo ser encontrado em sebos e livrarias em edições antigas, ou em edição mais recente da Companhia das Letras, pelo site companhiadasletras.com.br, ou também em livrarias físicas e digitais. Tá aí então 125 anos de Murilo Mendes, um autor também incontornável para conhecer a vertente brasileira do surrealismo, né? Que chegou aí na literatura por poucas vias, algumas vias, mas que Murilo Mendes se apresentou aí de uma forma bastante interessante. Agora a gente segue com mais música. Vamos ouvir Gilberto Gil, Andar com Fé, música dele mesmo.

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4: E estamos de volta com o Universo Literário, seu programa diário de literatura e música brasileira comigo, Luiz de Andrade. Não se esqueça de deixar uma mensagem pra gente no nosso WhatsApp 3409-1045. 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Agora a gente segue com a segunda sugestão literária do dia, com a literatura de um país talvez pouco lido aqui no Brasil. Nós vamos ouvir agora um pouco de literatura senegalesa.
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4: Ainda nesta manhã, o jornal comentou: esses mendigos, talibés, leprosos, diminuídos fisicamente, esses trapos constituem a escória humana. É preciso limpar a cidade desses homens, na verdade, sombras de homens, lixo humano, que nos atacam e agridem a qualquer hora e lugar. Nos cruzamentos, chegamos ao ponto de desejar que os sinais nunca fiquem vermelhos. Mas, uma vez ultrapassado o obstáculo do farol, temos que vencer uma nova batalha até chegar ao hospital. Desviar de um bloqueio para ir trabalhar no escritório, nos virar nos 30 para sair do banco, fazer mil e uma voltas para conseguir evitá-los nas feiras. Enfim, pagar nossos pecados para entrar na casa de Deus. Ah, esses homens, essas sombras de homens, são teimosos e estão em todo lugar. A cidade está pedindo para ser varrida desses elementos. Queba Dabo está tão convencido disso que, mais uma vez, quase não conseguiu engolir a saliva. Nessa sexta-feira, ele teve o azar de estar na loja de um vendedor libanês. Ora, todo mundo sabe que sexta-feira é dia de trânsito para os mendigos. Um cego machucou um rapaz com uma bengala bem na hora que o mendigo tateava para entrar na loja. O rapaz xingou o mendigo. Este reagiu muito grosseiramente, para surpresa de todos. Mas como é que você se atreve a proferir insultos tão baixos? Ah, só porque somos mendigos, vocês acham que somos cachorros. Já estamos de saco cheio. Ninguém está entendendo mais nada. Queba Dabo, menos ainda. Sua missão é justamente fazer uma limpeza humana. Ele é o adjunto de Mur Nidai, diretor do Serviço de Saneamento Básico. Mur Nidai foi categórico quando, uma semana antes, chamou o adjunto à sua sala. Ele tinha na mão direita um texto do ministério que reiterava a ordem de limpar as vias públicas. Com a esquerda, fez sinal para que Queba se sentasse à sua frente. Queba, a situação está cada vez mais preocupante. Esses mendigos estão nos... Enfim, estão dificultando a nossa vida, entende? Eu não tinha dito para você tomar uma atitude? Você ouviu o fragmento que abre o livro A Greve dos Mendigos, da escritora senegalesa Aminata Sow Fall. Em uma sátira das políticas higienistas e o poder subversivo, conhecemos Mur Nidai. Ele é diretor da saúde pública em Dakar e sonha com uma carreira política brilhante. Para poder ascender, ele decide afastar de vista a população de rua. Em resposta, os moradores em situação de rua tomam uma decisão inesperada. Declaram uma greve. A resposta provoca um efeito em cascata, corrompendo pilares morais e sociais que regem uma sociedade da exclusão. A autora de A Greve dos Mendigos, Aminata Sow Fall, é a primeira autora da África francófona publicada na França. Formada em letras neste país e no Senegal, trabalhou como professora, funcionária pública e promotora de políticas culturais e iniciativas de fomento à leitura e à criação literária. Seu livro, A Greve dos Mendigos, foi publicado em 1979, mas chegou apenas recentemente no Brasil. Com tradução de Mirella Botaro, A Greve dos Mendigos é uma publicação da editora Bazar do Tempo. Você pode encontrá-lo em livrarias físicas e digitais. Tá aí, nossa segunda sugestão literária de hoje, literatura senegalesa. Eu, pessoalmente, eu acho muito importante conhecer a literatura de outros países, países que estão aí normalmente fora do nosso radar, né? Estamos sempre muito atentos aí à literatura do Ocidente, né? O Ocidente Europeu, eu diria. Mas aí tá um ponto de vista, tá uma ficção e um imaginário que a gente não repara tanto. Então fica aí a dica, A Greve dos Mendigos, de Aminata Sofal. Agora a gente segue com mais música. Vamos ouvir Toquinho, Uma Rosa em Minha Mão, de Toquinho e Vinícius de Moraes.

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0: Você ouviu Fernando Porto, O Amor Não Cala, música dele. A gente segue para um breve intervalo e já voltamos com mais Universo Literário para você.
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3: Estamos de volta com mais Universo Literário. Para você que está chegando agora, muito bom dia. A gente vai seguir com mais música agora, mas daqui a pouco, às 9h15, a gente tem uma participação bastante especial, viu? A gente vai conhecer o Prêmio Literário da Ponte para cá, à margem. Isso às 9h15, agora nós continuamos com mais música. Vamos ouvir Serginho Meriti, Bons Momentos, música de Luiz Comanche.
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0: Ouvimos Geraldo Azevedo, For All Para Todos, de Geraldo Azevedo e Capina. Agora nós vamos para um breve intervalo e já voltamos com mais Universo Literário.
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4: Continuando essa semana, Toque de Poesia, homenagem a Jorge de Sena, com o livro Não Leiam Delicados Este Livro, 100 Poemas de Jorge de Sena, organização de Gilda Santos. Eu leio 40 Anos de Servidão, que é um livro de 1979. Ode a Ricardo Reis. Para quem não sabe, Ricardo Reis é um dos heterônimos de Fernando Pessoa. Rosas raquíticas te ofereço, poeta, porque dá ode oferecer rosas. E não há doutras nas palavras de hoje. Desfolha-as sabiamente nos teus lábios e fala esse perfume que eles não têm. Ah, diz-me como é vão o vão das pétalas, se as rosas que te ofereço não são rosas para criar em ti novo desdém. Dilui-te um pouco nesse amor vendado, e quando o teu cuidado nos buscar, aventa a hipótese da morte em glória, se algum de nós morrer da morte de ambos. É que estas rosas se serviram tais que assim raquíticas duravam mais. Poema apócrifo de Alberto Caeiro. Caeiro também é um heterônimo de Fernando Pessoa. Não quero este menino que desce do céu para os meus braços e que ri da minha desconfiança de eu poder com ele. Eu sei que posso, mas não quero esse menino, nem outros meninos, nem o mundo, como quando o mesmo menino já grande sentado num trono tem na sua mão. Não quero nos meus braços coisa alguma. Neste grito recurvo de embalar o nada, a minha vida encontra-se e descansa. Inclino a cabeça e penso que viver podia ter-me sido um menino nos braços, e crescendo e escapando aos braços, fugindo para o mundo acaso fosse um homem, ou para o universo acaso fosse um Deus. E tu, menino do céu, tão tarde vem. Mas teimas, sabes que um carinho se escondeu cá dentro e não tem nome ou obra. E teimas, e este nos meus braços. Ó, meu menino querido, agora que pensei, aperto-te com força e não te deixo crescer. Dedicatória. Amigos meus, de que metamorfoses sois vós, meus fiéis, e como que inimigos? E que inimigos as metamorfoses das coisas e do tempo têm poder para os aniquilar? Por mais que nasça dos homens o homem, e que esse homem faça o que nos será mais que natureza, nada resta senão este ar maligno, esta vileza insana, este morder raivoso e traste, essa indiferença que nega mais a vida que a maldade. As obras ficam. Para quê? Quem perde o tempo que lhe resta em só amá-las, não por si mesmo, mas por outra vida que exista nelas. Quem? Algum de vós? Que amor sentis que se desperta lá, onde não resta jamais do que ideia de terem sido sangue, uma linguagem tão morta para sempre que palpita nessa ilusão de que sois vida viva? Metamorfoses somos e seremos. E se estes versos foram conformados mais que por mim, de mim serão as vossas que se aguardavam como tênues sombras, em risco de evalarem-se à beira do rio que, se os atravessassem, lhes daria, nos esquecerem-se, a existência tranquila e sólida da morte adiada. Assim foi Jorge de Sena. Não leiam delicados este livro.
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0: E estamos de volta com mais literatura e música brasileira para você, ouvinte, amante da literatura, da escrita e da leitura. Agora a gente vai ouvir mais música. Vamos com Amaranto, Quem Vai Ver o Sol, de Thiago Godoy e Edil Guedes.

0: E esse foi Bituca, Milton Nascimento, Encontros e Despedidas, música de Milton Nascimento e Fernando Brant. Nós vamos para um breve intervalo e voltamos com uma participação especial aqui no Universo Literário.
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0: E voltamos com mais Universo Literário para você. Hoje comigo, Luiz de Andrade. Sempre um prazer ter sua companhia e sua audição. Eu queria fazer uma pergunta para vocês aí. Mandem lá no nosso WhatsApp, 3409-1045, de qual regional ou bairro vocês estão nos ouvindo, porque agora eu tenho uma dica especial para os amantes da literatura e os fazedores de literatura, principalmente os escritores periféricos. Estão abertas até o dia 20 de maio as inscrições para a terceira edição do Prêmio Literário da Ponte para Cá, à Margem. Criado pela editora popular Venas Abertas, o prêmio busca ampliar o acesso à literatura e destacar novos nomes da cena literária periférica. As categorias são novos autores, nos gêneros conto, crônica e poesia, literatura surda e literatura oral ou áudio, que habilita a inscrição de participantes com deficiência visual. Além dessas, há as categorias artes visuais e produção de zine. Voltado para moradores de Belo Horizonte ou da região metropolitana, o Prêmio Literário da Ponte para Cá, à Margem, conta ainda com um sistema de pontuação a fim de atender regionais da cidade com baixo índice de participação e mecanismos de incentivo à cultura. E para entendermos um pouco mais acerca do prêmio, ouvimos agora uma participação da escritora, editora na editora popular Venas Abertas, gestora cultural e atriz na companhia de teatro Cinco Só, Karine Bassi.
3: Salve, salve, pessoal. Um abraço aí afetuoso a cada pessoa que está ouvindo a gente agora no programa Universo Literário. Para mim é uma alegria imensa poder conversar com vocês hoje, chegar aí no fone de ouvido, no carro, na sala de casa ou no trampo, né? Para a gente trocar um pouquinho essa prosa e falar sobre literatura e falar sobre o Prêmio Literário da Ponte para Cá, à Margem, na sua terceira edição. Peço licença para chegar. Saudações aos meus mais velhos. Meu nome é Karine Bassi. Sou escritora, editora na editora popular Venas Abertas. Sou gestora cultural, também atriz na companhia de teatro Cinco Só. E hoje venho falar um pouquinho aqui sobre esse prêmio que a gente está realizando dentro de Belo Horizonte e região metropolitana. Eu acho que se for pensar em como que essa premiação surgiu, né, a gente precisa voltar um pouquinho para a nossa própria vivência. Assim. O prêmio ele nasce de uma inquietação que ela é muito comum de pessoas, né, que vivem nas periferias, falando desse lugar de pertencimento. Assim. A gente produz muito, a gente cria muita arte, a gente pensa o mundo o tempo inteiro. Assim. E parece que essa produção ela esbarra numa fronteira invisível. E aí, se a gente faz, né, essa linha do tempo, historicamente eles falaram pra gente que o lado de cada ponte era um lugar de carência, de falta, mas a gente criou o prêmio para provar justamente o contrário. Eu acho que ele vem para trazer essa potência, né? Mostrar a potência que existe nas periferias, olhar para as periferias com uma nova lente, assim. Ele surge muito de uma inquietação, sabe? E o objetivo sempre foi esse mesmo, de inverter a lógica de que a gente precisa pedir licença para estar na literatura, para entrar na literatura. A gente não quer só atravessar a ponte para a gente ser lido lá no centro. A gente quer que o centro entenda fala que a margem também é o coração do mundo, né? Nós queremos ser os sujeitos da nossa própria história, e o prêmio, ele surge com esse tesão, assim, com essa perspectiva mesmo, sabe? Eu tenho observado, né, que essa terceira premiação, ela vem desse bater em pedra, sabe? Desse cutucar mesmo, porque depender de recursos públicos para executar uma premiação que ela poderia ser já uma proposta que não tivesse que vir de coletivos ou que viesse com coletivos, mas que tivesse um aporte definido para ele ali anualmente, eu acho que seria o ideal, né? Mas olhar para essa premiação, por exemplo, para essa terceira edição e perceber que a gente ficou um ano sem executá-la, né? Porque não tínhamos recursos para isso, dependemos de políticas públicas ainda para executar ações parecidas. Eu acho que olhar para esse retrovisor e ver que a gente está chegando nessa terceira edição, mesmo com todos esses imprevistos, né? Para mim é gratificante demais, cara. Eu acho que tem sido uma caminhada que ela tem sido realizada de fato com muito suor, sabe? Há muitas mãos, porque fazer cultura independente existe uma teimosia diária, né? Nós somos teimosos demais. Mas a colheita, ela é muito bonita. E eu acho que nesses anos de execução do prêmio, a gente tem visto, né, na prática, que ela potencializa de fato. A gente tem visto na prática esse acesso à literatura se ampliar. E aí, dos dois lados, tanto do lado do escritor, quanto do lado da leitura, né? Também nessa formação de leitores, assim. Eu acho que é muito bonito a gente ver livros circulando nos nossos territórios, nas nossas bibliotecas, né? Nas bibliotecas das nossas escolas. E aí eu acho que mais do que isso, a gente tem visto o fortalecimento de novos autores, né? E eu acho que é muito forte você ver um jovem periférico que antes escondia um caderno de poesias, por exemplo, entendendo que a escrita dele tem um valor estético, sabe? Tem um rigor literário e essa necessidade. Cidade, ela precisa ser publicada, né? E aí eu acho que o impacto social disso é enorme, porque quando você reconhece um escritor da periferia, você não está apenas publicando livro ou premiando, né, uma produção. Eu acho que você está devolvendo ali a voz, né, de toda uma comunidade que se reconhece nesse ou nessa poeta, né, nesse ou nessa escritora. Bom, eu acho que foi também prestando atenção nessas diferentes formas de existir, de narrar o mundo que a gente pensou nas categorias dessa edição, sabe? A gente sentou, conversamos e a gente se perguntou: quem que ainda é deixado de fora? Quem que ainda não está sendo ouvido? Como que a gente consegue abrir espaço para essa literatura, né? Eu acho que foi importante demais a partir dos nossos contatos, das nossas relações com o Sarau Todos Estão Surdos, por exemplo, né, com uma parceria com o Uziel, que é um intérprete de Libras incrível, que vem trazendo essas possibilidades para a gente entendeu que precisamos abrir espaço, né, para essa literatura feita por pessoas com deficiência auditiva, visual, de fala, enfim. E que isso para a gente não é cumprir uma cota, né? Eu acho que é uma forma que a gente encontrou de fato reconhecer que a narrativa humana, ela é múltipla. Eu acho que a literatura, ela é a arte da palavra, né? A gente sempre fala muito isso nos saraus, nos slams que a gente circula, mas a palavra, ela não mora só na escrita, né? Na tinta que a gente coloca ali no papel, quando a gente escreve num caderno, no teclado, quando a gente digita, né? Ou também só nessa voz que a gente vê nos saraus e nos slams, que é essa voz oralizada. Eu acho que ela tá no gesto, tá no corpo de quem lê, de como lê também, porque isso é importante. Então, eu acho que quando a gente pensou nesse prêmio, a gente entendeu que para ele ser realmente das margens, né, e de fato amplo, ele precisava acolher vozes que a sociedade insiste em não escutar. E a gente sabe como que isso enriquece a nossa literatura, né? De uma maneira assim, absurda. Eu acho que a gente ainda não consegue ter uma ideia disso, sabe? Eu penso muito nisso, assim. Eu acho que quando a gente trouxe a premiação, a gente trouxe a partir desse lugar. Acho que esse movimento, ele é todo fundamental, né? Quando a gente observa como que o mercado literário funciona hoje. O mercado literário, ele é absurdo, assim, segregador. E a gente sabe que as grandes editoras, ou até mesmo esses circuitos de premiações tradicionais, eles sempre foram espaços muito restritos, assim. Por muito tempo, eles validaram um único perfil de autor. Quando eles olhavam para nós também, era sempre buscando um estereótipo. estereótipo. E eu acho que a gente foge desse lugar, sabe? Veio de um lugar de, sei lá, buscando um estereótipo, romantizando a nossa dor, folclorizando a nossa existência, né? Que ainda é muito comum de se ver em

0: Ouvimos aí o Ney Mato Grosso, a música é leve de Ara Renoy e Alice Ruiz, tivemos Fleetwood Mac Dreams e também Tagore com Maia. Agora 10 horas e 33 minutos, vamos fazer um breve intervalo por aqui.
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0: 10 horas e 34 minutos, este é o Conexões. A gente já está de volta para mais um bloco, hora de participação especial aqui neste programa.
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0: Olha, o IBGE anunciou que vai realizar o primeiro Censo Nacional da População em Situação de Rua. Vai ser em julho de 2028. Iniciativa inédita busca tirar da invisibilidade milhares de brasileiros e servir de base para novas políticas públicas. De acordo com dados do Cadastro Único para Programas Sociais do Governo Federal, o número atual de pessoas vivendo em situação de rua no Brasil é de mais de 384 mil. Minas Gerais segue como o terceiro estado com a maior população nessa condição, somando cerca de 34.500 pessoas, ou seja, quase 16 mil delas aqui em Belo Horizonte, né? Na verdade, ou seja, aí do 34 é quase 10%, né? Das 384 mil do Brasil estão aqui em Belo Horizonte, enfim, em Minas Gerais, em Belo Horizonte, 16 mil delas. É, fruto de uma parceria com instituições e movimentos sociais, esse novo censo é um marco na produção de dados oficiais no país, com uma metodologia própria construída em diálogo com a sociedade. Proposta orçamentária para a realização do levantamento deve ser enviada ao Congresso Nacional em agosto para ser votada pelos nossos parlamentares. Para comentar os números do novo Censo Nacional de População e Situação de Rua e os desafios para realizar esse levantamento em 2028, nós convidamos o professor, pesquisador e seccionista da Universidade, um dos coordenadores do programa Polo de Cidadania da Faculdade de Direito, André Luiz Freitas Dias. Vamos ouvi-lo aqui.
10: Olá, ouvintes do programa Conexões da Rádio FMG Educativa. O meu nome é André Luiz Freitas Dias, sou professor, pesquisador extensionista e um dos coordenadores do programa Polos de Cidadania da Faculdade de Direito da nossa universidade. Bem, recentemente, o IBGE anunciou uma iniciativa inédita de realização do primeiro Censo Nacional da População em Situação de Rua no Brasil. É importante destacar que a população em situação de rua, apesar da reivindicação e de lutas históricas, nunca foi incluída em um censo populacional no nosso país. Nós estamos falando atualmente, de acordo com dados do Cadastro Único para Programas Sociais do Governo Federal, o CadÚnico, único instrumento de registro e de contagem e de acesso às políticas públicas sociais no nosso país com a população em situação de rua, nós estamos falando atualmente de 384.590 pessoas em situação de rua no nosso país. Em Minas Gerais, o número é de 34.514 pessoas em situação de rua e em Belo Horizonte, 15.954 pessoas em situação de rua se encontram na nossa cidade. Estamos falando de uma população majoritariamente negra. A cada 10 pessoas em situação de rua no Brasil, 7 são negras. Essa porcentagem, ela alcança 80% em Minas Gerais e 84% em Belo Horizonte. Ou seja, estamos falando de uma população majoritariamente negra que historicamente teve os seus direitos negados e violados sistematicamente pelo nosso governo brasileiro. Agora, o IBGE anuncia essa realização do Censo Nacional da População em Situação de Rua enquanto uma medida, inclusive, de reparação histórica, de identificação das pessoas em situação de rua no nosso país. Nós entendemos que essa é uma luta, uma reivindicação antiga do movimento e uma grande conquista da nossa sociedade brasileira, apesar de todos os desafios presentes na realização desse estudo, principalmente na garantia orçamentária para a realização do trabalho. O censo ele só ocorrerá em 2028. Estão sendo feitos estudos, estão sendo feitas reuniões no território nacional para divulgação, para o debate acerca desse estudo censitário que será realizado no nosso país, mas ainda temos uma grande incerteza orçamentária com relação a esse trabalho. É de fundamental importância a produção de dados para a elaboração, o monitoramento, a avaliação de políticas públicas que, na verdade, virão garantir direitos fundamentais previstos na nossa Constituição de 1988 para uma parcela da população historicamente tão vulnerabilizada como a população em situação de rua. Nós não estamos falando de nenhuma benesse, nós não estamos falando de nenhum favor feito pelo governo brasileiro, mas, na verdade, o reconhecimento de um direito já previsto na nossa Constituição como reconhecido em uma arguição de descumprimento de preceitos fundamentais que foi ajuizada no Supremo Tribunal Federal em 2022. Em 2023, o Supremo Tribunal Federal reconheceu um estado de coisas inconstitucional com relação à população em situação de rua, mais uma vez, população essa majoritariamente negra, ou seja, a nossa Constituição Federal de 1988 não está sendo cumprida com essas pessoas. E é de fundamental importância a produção de dados que deem visibilidade, que amplifiquem os olhares acerca dessas existências historicamente tão estigmatizadas, tão criminalizadas como o da população em situação de rua no nosso país. É isso, um grande abraço a todas, a todos e todes, e um meu grande abraço também à equipe do programa Conexões da Rádio UFMG Educativa.
0: Pois é, ouvimos aí o professor André Luiz Freitas Dias, um dos coordenadores do programa Polo Cidadania, que analisou o anúncio da iniciativa inédita do IBGE de fazer o Censo Nacional da População em Situação de Rua. O levantamento tem o objetivo de servir de base para novas políticas públicas. A realização da pesquisa está marcada para julho de 2028, com a divulgação dos primeiros resultados em dezembro do mesmo ano. Lembrando que, de acordo com dados do CadÚnico, o número atual de pessoas vivendo em situação de rua no Brasil é de mais de 384 mil. Minas Gerais segue como o terceiro estado com a maior população nessa condição, somando cerca de 34.500 pessoas, com quase 16 mil delas em Belo Horizonte. Essa participação do professor André Dias fica disponível em ufmg.br/rádio. E agora a gente vai ouvir a Carla Muzaghi com a participação da Cidade Negra, Baixada News, de Samuel Rosa e Chico Amaral.

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3: A gente já está de volta com Conexões. Às 10h46, vamos seguir de música. Vamos ouvir agora a Paula Lima, Mil Estrelas, do Ivo Moza.

0: Ouvimos aí a Jéssica Senhorini e a Letícia Damares, que formam o duo Dois Lados com a música Ela, composição das duas. Antes desta canção, nós ouvimos Steven Miller Band com Abracadabra. E quem abriu essa sequência foi a incrível Paula Lima, com Mil Estrelas, composição do Ivo Mozart. A gente está chegando ao fim, então, da nossa primeira hora de programa Conexões, nesta sexta-feira, dia 14 de maio de 2026. Então vamos fazer um breve intervalo, a gente volta já, com muito mais música e também temos informação nessa nossa segunda hora de programa. Tá imperdível? Te convido a ficar aqui com a gente.
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0: Agora 11 horas e 1 minuto. Já estamos de volta para a nossa segunda hora de programa. E antes de seguirmos para a nossa programação musical, vamos falar um pouquinho do tempo, né? Que está mudando. Hoje, nesta quinta-feira, dia 14, a previsão indica que o dia será de céu nublado, a parcialmente nublado, com pancadas de chuva a qualquer hora do dia, acompanhadas de rajadas de vento ocasionais. Temperatura mínima registrada foi de 16,1 graus e a máxima estimada é de 27, com umidade relativa mínima do ar em torno de 60% no período da tarde. Vamos ver aqui um pouquinho das mínimas, ó, registradas hoje. No Barreiro foi 17 graus a 1h05 da manhã, na Centro-Sul 16,8 às 3h35, na Oeste 16,1 com sensação térmica de 10,4 às 3 da manhã. Aqui na Regional Pampulha, 17,9, porém com sensação térmica superior de 20 às 3 da manhã também. Em Venda Nova, 18 graus às 4h25 da manhã. E aí, a Defesa Civil alerta para a ocorrência de chuva entre as 9h30 desta manhã e às 8 da manhã de amanhã, sexta-feira, dia 15 de maio. Então temos que ficar atentos, né? Porque ocorrência de chuva de até 20 milímetros, com rajadas de vento em torno de 40 km por hora, até as 8 horas da manhã de amanhã. Então, as recomendações durante a chuva, né? Sempre evitar as áreas de inundação, não trafegar em ruas sujeitas a alagamentos ou perto de córregos, ribeirões nos momentos de forte chuva. Em hipótese alguma, atravessar ruas alagadas, não deixar crianças brincando em enxurradas próximas a córregos, não se abrigar nem estacionar veículos debaixo de árvore. Atenção especial em áreas de encostas e morros, enfim, né? A outra que é muito importante sempre alertar é a questão dos cabos elétricos rompidos, né? Nunca se aproximar, ligar imediatamente para a CEMIG no 116 ou para a Defesa Civil 199. E é nesse número também que você deve chamar se notar rachaduras, surgimento de fendas, depressões, minas d'água em terrenos. Avisar imediatamente para a Defesa Civil no 199. Em caso de raios, não ficar em áreas abertas nem usar equipamentos eletrônicos e elétricos, na verdade, perdão. E é isso. Vamos seguindo aí, trazendo atualizações da chuva. Neste momento, alguns lugares de Belo Horizonte tem está chovendo. Ó, gente, vamos então agora pro... Ah, e se você quer, né, ter essas informações, é só ir lá na aba atualizações do seu WhatsApp e procurar por Defesa Civil BH, entrar no canal da Defesa Civil e receber as transmissões, assim como você pode entrar também no da UFMG Educativa. E agora sim, vamos continuar ouvindo música? Vamos ouvir agora o Vitor Clay e o Samuel Rosa, A Tal Canção Pra Lua, a música do Vitor Clay.

0: Tivemos aí Lenine, To Be To Be. Antes tivemos também a Madeleine Perrot, Lonesome Road. Vitor Clay com Samuel Rosa abriram esta sequência musical com a tal canção Pra Lua, primeira dessa nossa segunda hora de programa. Agora 11 horas e 15 minutos, a gente faz uma breve pausa.
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2: Vamos agora saber as informações do trânsito com a repórter Roberta Fernandes. Boa tarde, Roberta.
3: Boa tarde. O trânsito tá muito congestionado aqui na avenida, tá tudo para... Desculpe, se você estiver com pressa, não passe pela rua...
4: 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Ao ser ignorada, ela pode evoluir para quadros de emergência e até ser fatal. 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
3: Pois é, eu segui esses conselhos, eu fui ao médico, repousei bastante, comi muitos alimentos saudáveis e bebi água toda hora. Tá vendo? Dessa vez eu nem espirrei. Não ignore a doença, hein? Gripe é coisa séria. E o trânsito flui muito bem aqui na rua Miguelinho, esquina com...
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0: De volta com Conexões, no ar pela Rádio UFMG Educativa, a estação do conhecimento. Hoje é quinta, né? 14 de maio de 2026. E a gente tá com um programa um pouquinho diferente. Hoje não tivemos nossa entrevista, mas nem por isso deixamos de ter aqui conteúdos da mais alta qualidade. E agora a gente vai fazer... Agora, vamos ver se vai ser agora. É, vou trazer agora mesmo, tô aqui na dúvida, tô me decidindo, porque o programa hoje tá um pouco mais aberto, né? Tá mais tranquilo de preencher de conteúdos aqui. Mas vamos falar agora um pouquinho, então.
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0: Olha, gente, o garimpo ilegal na terra indígena Munduruku, no Pará, está se reorganizando para resistir às operações de fiscalização do governo federal. A revelação está no relatório Circuito Espacial do Garimpo Ilegal no Pós-Desintrusão, lançado pela Universidade do Estado do Pará em parceria com o Instituto Mãe Crioula. De acordo com documentos, garimpeiros estão substituindo grandes máquinas por equipamentos menores e mais fáceis de esconder na mata. Mudança faria parte de uma estratégia para driblar a fiscalização e manter o alto faturamento. O estudo indica que a atividade sobrevive devido a uma estrutura financeira complexa, que envolve aí fundos de investimento e lavagem de dinheiro, muitas vezes ligada a facções criminosas. Esse suporte financeiro eliminou a diferença entre o garimpo artesanal e a mineração industrial. Segundo os pesquisadores, cidades como Jacareacanga e Itaituba vivem hoje sob uma mineiro dependência, onde pequenos comércios e serviços locais precisam da economia do ouro ilegal para sobreviver. A pesquisa também destaca o impacto social nas comunidades. A falta de alternativas de renda tem forçado os indígenas Munduruku a atuarem no próprio garimpo. Olha isso, gente, absurdo. Esse movimento resulta na criação de bairros precários nas periferias e no abandono de atividades tradicionais como agricultura e pesca. Os Munduruku, junto com os Yanomami e os Kayapó, são o grupo indígena mais afetado pelo garimpo no Brasil. Relatório Circuito Espacial do Garimpo Ilegal no Pós-Desintrusão, produzido pela Universidade do Estado do Pará e pelo Instituto Mãe Crioula, pode ser encontrado no site institutomãecrioula.org. Institutomãecrioula.org. Situação terrível que precisa ser denunciada. Vamos ouvir agora o Carioca, não, Capixaba Silva. Passou, passou, a música é dele.

0: delícia. Estávamos ouvindo aí a Lué de Luna, Notícias de Salvador. Música de François Moleque e Marisol Moaba. Kina teve antes aqui com a gente, entrega. Música de Lula Melo, Guilherme Frederico e Kina. Antes, George Michael, Amazing e Silva. Passou. Tá passando, né? 11h31.
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2: Já de volta com Conexões, vamos ouvir música? Vamos seguir com o carioquíssimo Lulu Santos, Surreal.

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6: Agora, 15 minutos para o meio-dia, já estamos de volta com mais um bloco do Conexões e também é o nosso último bloco. Estamos de volta para encerrar então o programa desta quinta-feira, dia 14 de maio de 2026. E a gente, hoje, como eu falei, não tivemos entrevista, mas tivemos participação do professor André Dias, um dos coordenadores do programa de extensão da Faculdade de Direito da UFMG, do programa Polos de Cidadania. Ele falou um pouco sobre o IBGE, o censo da população em situação de rua que o IBGE vai fazer em 2028. E essa participação vai ficar disponível em nosso site ufmg.br/rádio. Também vamos enviar link dela em nosso canal de transmissão que você encontra na aba atualizações do seu WhatsApp, tá bom? Vamos seguir então agora com a nossa programação musical. Temos ainda canções para fechar o programa de hoje. E agora a gente vai ouvir o Pedro Mann. Pedro Mann, que é autor, compositor e também interpreta para nós a música Vai, Mas Volta. É isso, tem coisa que tem que ir sem voltar, né, gente? Eu acho que é... Mas tem coisa que é bom que volte. Vamos ouvir o Pedro Mann, Vai, Mas Volta, agora aqui no Conexões.
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Jair Oliveira, Tiro Onda. Antes tivemos Paul McCartney, Find My Way. Pedro Man, Vai Mas Volta. Agora são 11 horas e 55 minutos. Já vou me despedindo de você, agradecendo aí a produção de Ingrid Mendonça, orientada por Alessandra Dantas, Luísa Glória. Programação musical que a gente está ouvindo é do Guilherme Amintas. A apresentação de Hugo Rafael. A Rádio FMG Educativa é uma mídia do CDCom, Centro de Comunicação da Universidade Federal de Minas Gerais. 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Esporte Técnico, Judson Porto. 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Na sequência do Conexões, você sabe, tem repórter nacional jornalístico da EBC. Mas agora, antes de a gente fechar o programa, ainda tem Roberta Sá pelas tabelas, música do Chico Buarque. E a gente se reencontra amanhã às 10 da manhã aqui na Estação do Conhecimento com mais uma edição do programa Conexões. Obrigado pela companhia e até amanhã.

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2: Olá, muito boa tarde a você que nos escuta de todo o Brasil. Está no ar o Repórter Nacional, que tem hoje os seguintes destaques. Polícia Federal prende pai de Daniel Vorcaro em nova fase da Operação Compliance Zero. Operação um dia após ligação de dono do Master com o senador Flávio Bolsonaro. Mais.
4: Ministro Gilmar Mendes diz que é preciso aguardar para saber se áudio de Flávio Bolsonaro pedindo dinheiro para Vorcaro pode ter consequência jurídica.
5: Força-tarefa, liderada pela Receita Federal, faz operação em São Paulo contra fraudes no setor de plásticos.
6: Taxa de desocupação sobe em 15 unidades da Federação no trimestre encerrado em março, mantendo-se estável em outras 12, diz IBGE.
7: Brasil leva propostas para o Fórum sobre Florestas da ONU, que vai definir resolução internacional sobre sustentabilidade e conservação.
2: É tudo isso e muito mais aqui no Repórter Nacional, produzido pela nossa equipe de rádio jornalismo aqui da EBC, Empresa Brasil de Comunicação. Estamos ao vivo nas emissoras da Rádio Nacional em Brasília, São Paulo, Rio de Janeiro, Amazônia, Alto Solimões, São Luís, Recife e, claro, também nas emissoras parceiras de todo o Brasil, com a nossa Rede Nacional de Comunicação Pública. Eu sou Daniel Ito e você acompanha agora as principais notícias desta quinta-feira, 14 de maio de 2026.
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2: E a gente abre esta edição do Repórter Nacional falando sobre a Polícia Federal, que foi às ruas mais uma vez para cumprir mandados de prisão, inclusive com integrantes da família Vorcaro, viu, como alvo. Mais uma etapa da Operação Compliance Zero, que investiga a fraude financeira do Banco Master. Priscila Mazinotti vem acompanhando esse assunto. Que quinta-feira é essa, Priscila? Boa tarde para você.
8: Que quinta-feira é essa, hein, Daniel? Boa tarde para você e para os ouvintes. Hoje começou o dia aí com a prisão do pai do Daniel Vorcaro, Henrique Vorcaro, preso hoje cedo em Nova Lima, na região metropolitana de Belo Horizonte. Uhum. Além dele, outras 6 pessoas também foram presas, né, policiais federais, incluída aí uma delegada, e foram cumpridos também 17 mandados de busca e apreensão expedidos pelo Supremo. Os crimes: ameaça, corrupção, lavagem de dinheiro, organização criminosa, invasão de dispositivos informáticos e violação de sigilo funcional. Também foram determinadas ordens de afastamento de cargos públicos e de sequestro e bloqueio de bens. Uhum. Segundo a decisão do ministro André Mendonça, Daniel, havia 2 grupos, um chamado de a turma e o outro chamado de os meninos.
2: Olha,
8: viu?
2: Só. A turma e os meninos, portanto, nessa organização, Priscila, explica pra gente. São eles que faziam ameaças? Como que funcionava esse
8: ameaças
2: esquema?
8: Físicas, ameaças virtuais também. Esses dois grupos eram coordenados pelo sicário, que é o Felipe Mourão, que cometeu o suicídio depois de ter sido preso ainda lá atrás, no início da compliance.
2: Verdade.
8: O grupo A Turma era responsável pelas ameaças físicas, né? Pelas intimidações, também pelo monitoramento de pessoas, pela obtenção de dados sigilosos. E esse trabalho, detalhe, continuou mesmo depois do início da Compliance Zero, viu? E mesmo depois da prisão do Daniel Vorcaro. Segundo a decisão, os pagamentos eram de R$400 mil, feitas pelo pai do Daniel, o Henrique Vorcaro. Olha. Dinheiro que era repassado a Marilson Roseno, que é um policial aposentado, responsável ali por atrair outros policiais para que eles acessassem ilegalmente o sistema da Polícia Federal, o EPOL, viu? A decisão, aliás, traz também algumas transcrições de mensagens, por exemplo, uma em que Henrique diz que receberia recursos na quinta ou na sexta-feira e que seriam R$400 mil ao que houve a resposta de Marilson. Olha, o ideal é que sejam, o ideal seria o envio de R$800 mil, né? Pedindo aí o dobro. A decisão fala ainda na proximidade de Vorcaro com agentes da PF, inclusive a delegada, né, a Valéria Vieira Pereira da Silva, que assumiu papel relevante no fornecimento de informações sigilosas à turma a partir do acesso ao EPOL. E aí o outro grupo, chamado de Os Meninos, cuidava dos ataques virtuais, né? Certo. Cuidava ali dos operadores, dos hackers, que eram pagos para executar monitoramentos ilícitos, né? Fazer ataques digitais, invadir, derrubar perfis, né? A gente procurou a defesa dos acusados, só de Henrique Vorcaro respondeu, classificou a decisão de grave e desnecessária e que ainda nesta quinta-feira vai dar as explicações necessárias. Dani?
9: É, a gente vê que a investigação mostrou, então, uma estrutura, né, organizada aí desse grupo aí, segundo, então, a Polícia Federal, que cometia todos esses crimes, né, Priscila? Pai do Vorcaro preso, portanto, pai e filho presos. E agora, então, hoje nessa operação que ocorreu, né, Priscila, no dia seguinte, aquela divulgação de ontem que bombou em todo o país, aquela reportagem do portal Intercept, com aqueles áudios e mensagens de WhatsApp em que o senador Flávio Bolsonaro pede dinheiro, inclusive a Vorcaro, para a produção do filme do pai dele, do Jair Bolsonaro, né, Priscila?
8: Pois é, Dani, reportagem aí que foi considerada explosiva, né? Mostram a proximidade, a relação de amizade entre o senador Flávio Bolsonaro e Daniel Vorcaro. Num deles, o Flávio Bolsonaro pede dinheiro, diz que as contas do filme estão vencendo. E ainda um chamou outro de irmão, viu? É um áudio meio longo aí, mas acho que vale a pena ouvir.
10: Irmão, preferi te mandar o áudio aqui para você ouvir com calma. Bom, aqui a gente está passando por um dos momentos mais difíceis da nossa vida, né? Não sei como é que vai ser daqui para frente, como é que isso tudo vai acabar, mas está na mão de Deus aí. E você também, eu sei que você está passando por um momento dificílimo aí também, essa confusão toda, não... Você sem saber exatamente como é que vai caminhar isso tudo. E apesar de você ter dado liberdade, Daniel, de a gente te cobrar, eu fico sem graça de ficar te cobrando, tá? Mas, enfim, não... é porque tá num momento muito decisivo aqui do filme. E como tem muita parcela para trás, cara, tá todo mundo tenso. E eu fico preocupado aqui com o efeito ao contrário do que a gente sonhou pro filme, né? Imagina a gente dando calote num Gincavisa, num Cyrus, os caras, pô, renomadíssimos lá no cinema americano, mundial. Então, se você puder me dar um toque, uma posição ainda, né? Porque a gente precisa saber o que faz, cara, da vida, porque já tem muita conta para pagar esse mês.
8: Pois é, foi um apoio aí de R$134 milhões para o filme chamado Black Horse, né? Em homenagem aí a Jair Bolsonaro, pai de Flávio, né? Detalhe, a reportagem foi publicada ontem à tarde, né? Aí mais cedo, o Flávio Bolsonaro já tinha sido questionado sobre isso, sobre o Daniel Vorcaro tá bancando um filme sobre o pai, e aí ele negou.
11: O filme do seu pai foi bancado pelo Vorcaro.
12: É mentira, eu sou isso.
11: É que a gente tá fazendo a reportagem,
12: Pelo amor de Deus,
11: mensagem dele.
12: Obrigado, jornalista é isso. É um trabalho militante.
11: Obrigado.
12: Mentira, pelo amor de Deus, onde você tira isso?
11: Então, mensagem,
12: dinheiro privado.
11: Entre em contato com a professoria.
8: Pois é, depois dessa risada aí, pouco depois a reportagem foi ao ar e aí o Flávio veio a público, gravou um vídeo se defendendo.
13: Eu conheci Daniel Vorcaro em dezembro de 2024. Não tinha mais governo Bolsonaro, não tinha absolutamente nenhuma acusação contra ele. O que acontece é que, com o passar do tempo, ele simplesmente parou de honrar com as parcelas do contrato. Sim, tinha um contrato que, ao ele não pagar essas parcelas, tinha uma grande chance de o filme sequer ser veiculado, do filme sequer ser concluído. Em função disso, inclusive, procuramos outros investidores para concluir esse filme.
8: Resumo da ópera. Depois disso tudo, já tem pedido para abrir a CPI do Master no Senado, pedido do PT para que o Supremo determine a prisão preventiva de Flávio Bolsonaro. A gente continua acompanhando como é que ficam aí os rescaldos dessa reportagem de ontem e também da operação hoje em que pai de Daniel Vorcaro foi preso. Já tem o cunhado preso, já tem o primo preso, a família Vorcaro toda envolvida aí nesse esquema. Poxa, do Master.
9: Vida, né? Que coisa, né? Ontem a ligação, então, a relação de Flávio com Daniel Vorcaro. No dia seguinte, hoje, a prisão do pai de Daniel Vorcaro. A gente vai acompanhar, claro, inclusive, considerando, né, Priscila, que o Flávio Bolsonaro, senador, ele é pré-candidato do Partido Liberal à presidência da República. Isso pode afetar, de alguma forma, a candidatura dele. Então, existem aí rescaldos que a gente vai, com certeza,
8: vamos ver como é que fica esse xadrez político eleitoral
9: daqui
8: para frente, a 5 meses das eleições, né?
9: Muito obrigado, viu, Priscila?
8: Até mais, gente.
9: Todas as informações completíssimas para a gente, então, aí, desses acontecimentos importantes aí que a gente vem vivendo desde o dia de ontem. 12:10. Bom, vamos seguir adiante, então. A gente está falando aqui sobre esse caso das relações entre o pré-candidato à presidência, portanto, Flávio Bolsonaro, e o banqueiro Daniel Vorcaro, que também foram assunto do programa Alô, Alô Brasil, com José Luiz da Atena, aqui da Rádio Nacional, hoje de manhã, que ouviu hoje o ministro do Supremo Tribunal Federal, Gilmar Mendes. Participou, portanto, do programa aqui na nossa Nacional. O repórter Gabriel Brum está aqui ao meu lado, ele que acompanhou esse papo, né, Gabriel? E conta, então, os detalhes para a gente sobre esse papo a respeito desses acontecimentos todos. Gabriel, boa tarde para você.
14: Boa tarde, Daniel. Boa tarde a todos. É verdade, o ministro do Supremo Tribunal Federal, Gilmar Mendes, falou hoje, né, com o José Luiz da Atena durante o programa Alô, Alô Brasil e foi cauteloso aí na avaliação nesse momento aí do caso, desse pedido de dinheiro aí de Flávio Bolsonaro para Daniel Vorcaro, né? Uhum. Ele disse que é preciso aguardar para saber se essa situação, esse pedido de dinheiro para o filme sobre o pai pode ter algum impacto jurídico. Segundo Gilmar Mendes, apesar da repercussão política, que tende a ser maior em ano eleitoral, deve-se esperar as investigações.
15: Um pré-candidato a presidente da República aparece num vídeo, num áudio, conversando, e isso já é colocado num contexto de escândalo. Eu também aprendi que a gente deve andar devagar com andor e não radicalizar e não ter juízos prontos sobre os episódios, que aguardemos e esperemos as definições e as investigações.
14: Bem, durante a entrevista também, Gilmar Mendes falou sobre a CVM, a Comissão de Valores Mobiliários, que é responsável pela fiscalização do mercado de capitais, e ele disse que a instituição está enfraquecida. Inclusive lembrou que até hoje só 2 das 5 vagas da diretoria estão ocupadas, enquanto isso o mercado de fundos cresce sem fiscalização.
15: São mais de 30 mil fundos que servem para segmentar, segregar patrimônio, mas também para esconder patrimônio. Isso precisa de fiscalização. Então, nós estamos no pior dos mundos. Uma indústria florescente, extremamente usada para o bem, mas também para o mal, e um órgão de supervisão extremamente deficiente, o que explica essa crise.
14: Esse comentário do ministro foi falando aí sobre esse cenário de toda essa situação envolvendo o Banco Master, né? Sim. Aí, sobre delação premiada, o ministro do Supremo disse que é preciso evitar erros do passado.
15: É preciso que a gente fique atento para também não cometermos erros, os erros que foram cometidos com as delações no passado. Mas é curioso também que os agentes todos acabam incidindo em vários equívocos, como se a gente já não tivesse combatido determinadas fraudes, né, ao longo desses anos.
14: Bem, o ministro Gilmar Mendes, então, também defendeu o STF contra críticas de que faria ativismo judicial. Disse ser necessário rever o orçamento impositivo para reequilibrar a relação entre os poderes executivo e legislativo e, assim, tirar o peso que recai sobre o Supremo na hora de mediar os conflitos entre os dois. É isso aí, Daniel.
9: Perfeito. Muito obrigado, Gabriel Brum, aqui com a gente, repercutindo aí, então, esse papo do ministro do STF, Gilmar Mendes, no Alô, Alô Brasil, hoje pela manhã, aqui na Rádio Nacional. 12:13. Mudando de assunto agora, falando sobre outra operação agora, uma força-tarefa liderada pela Receita, viu? Pela Receita Federal, que está nas ruas em diversas cidades de São Paulo, incluindo a capital, para combater um esquema de sonegação fiscal no setor de plásticos. Estamos falando aqui da Operação Refugo contra acusados do desvio de nada menos que 2,5 bilhões de reais. É muito dinheiro desviado, né? Que está sendo investigado então. Cristiane Ribeiro está na linha com a gente e tem mais detalhes sobre essa operação. Cristiane, muito boa tarde para você.
16: Boa tarde, Daniel. Boa tarde aos nossos ouvintes. É isso mesmo, Daniel. O mercado de plásticos em São Paulo é alvo, nesta quinta-feira, de uma operação conjunta da Receita Federal, Procuradoria-Geral da Fazenda Nacional, Ministério Público Federal do Estado, dentre outros órgãos. E essa operação é contra fraudes fiscais. O objetivo é desarticular um esquema criminoso utilizado para sonegar mais de 2,5 bilhões de reais em impostos, através de empresas de fachada, emissão de notas fiscais frias, lavagem de dinheiro e ocultação de patrimônio. A Operação Refugo envolve mais de 530 agentes públicos para cumprir 46 mandados de busca e apreensão em 48 endereços de residências, empresas e escritórios ligados aos investigados. Essa operação acontece em 14 municípios paulistas, incluindo a capital e São Bernardo do Campo. De acordo com a Procuradoria-Geral de Fazenda Nacional, a apuração identificou pelo menos 60 empresas de fachada criadas para gerar créditos tributários falsos por meio da emissão de notas fiscais frias. O esquema bilionário blindava os destinatários, os reais favorecidos, que se aproveitavam desses créditos para a redução artificial do pagamento de seus tributos estaduais e federais, como o ICMS, o IPI, PIS, COFINS e também o Imposto de Renda. Também foi descoberto que recursos provenientes do esquema eram utilizados para pagamento de despesas pessoais de empresários e pessoas ligadas aos beneficiários finais, incluindo aí pacotes turísticos, clubes náuticos, lojas de vinho e aquisição de bens como imóveis de luxo. Eu volto com você, Daniel.
9: Perfeito, Cristiane. Muitíssimo obrigado, viu, pelas informações então sobre essa operação da Receita Federal. Meio-dia e 16, agora é a hora certa em Brasília. Fique ligado, você vai ouvir ainda hoje.
17: Copa do Mundo é inspiração para mais de 400 restaurantes de todo o país que participam do Festival Gastronômico Brasil Sabor, que começa nesta quinta-feira.
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9: A gente fala agora do dia D da Operação Caminhos Seguros, realizada pela Secretaria Nacional de Segurança Pública, mobilização em todo o país que tem como foco combater violência e abusos contra crianças e adolescentes. Pois é, e aí no Rio de Janeiro, logo pela manhã, foi presa uma mulher, viu, acusada de liderar um esquema de exploração sexual infantil, crime aí que a gente, claro, repudia bastante e que está sendo combatido, portanto, por essa operação. Priscila Terezo está lá no Rio de Janeiro e conta mais detalhes dessa história para a gente. Priscila, muito boa tarde para você.
19: Oi, Daniel. Boa tarde para você. Boa tarde a todos. Como você disse, foi presa nesta manhã uma das líderes da organização criminosa responsável por explorar e abusar sexualmente de crianças aqui no Rio. Segundo informações da Polícia Civil, Márcia Xavier da Silva chegou a levar uma criança para se encontrar com um homem norte-americano em troca de celular e dinheiro como pagamento. A criminosa foi presa na zona norte da capital durante a Operação Caminhos Seguros. Nesta quinta, ocorre o dia D da ação no Estado. Liderada pela Secretaria Nacional de Segurança Pública, a Operação Caminhos Seguros é realizada simultaneamente em todo o país para o enfrentamento à exploração sexual infantil. A prisão de Márcia Xavier da Silva é um desdobramento da investigação que, em dezembro do ano passado, prendeu o norte-americano Floyd Wallace Jr. em São Paulo. Na época, foram apreendidos diversos dispositivos eletrônicos em poder dele, como pendrive, notebook, celular e câmeras, sendo uma delas um equipamento espião. E na análise dos arquivos armazenados, foram encontrados vídeos em que o homem mantinha relações sexuais com menores em contexto de prostituição. Os vídeos mostraram que Márcia da Silva atuava como aliciadora, cooptando crianças e adolescentes. Segundo informações da FIA, que é a Fundação para a Infância e Adolescência, só de janeiro a março, 944 vítimas sofreram diferentes tipos de violência sexual, física, psicológica ou negligência. A Fundação também aponta que no ano passado, apenas no município do Rio, foram registrados 1.174 casos de estupro contra menores. Daniel, volto com você.
9: É difícil de acreditar, né, Priscila, que tem gente disposta a lidar com exploração sexual de crianças e adolescentes. Que coisa. Muito obrigado pelas informações e bom trabalho para você, Priscila. Mudando de assunto agora para meio ambiente, olha só, porque a ONU realiza o Fórum sobre Florestas em Nova York com a ideia de propor mudanças no Marco Internacional de Sustentabilidade e Conservação. A comitiva brasileira levou para lá uma série de propostas para esse fórum, que acontece até sexta-feira, amanhã, portanto, lá na sede das Nações Unidas. Gabriel Corrêa está na linha com a gente com mais detalhes, então, sobre esse encontro. Gabriel, muito boa tarde. Fala um pouquinho mais para a gente, então, sobre o Fórum de Florestas.
20: Muita coisa acontecendo por lá, viu, Daniel? Boa tarde para você, boa tarde para os ouvintes. A ONU está tentando um consenso sobre uma resolução com definições mais claras de meios para a implementação, para atingir as metas já definidas para 2030 sobre esse tema. Uma das principais apostas brasileiras é o Fundo Florestas Tropicais para Sempre, o TFFF, na sigla em inglês. Segundo o diretor do Serviço Florestal Brasileiro, Garo Batmanian, a ideia é inverter a lógica de conservação. Em vez de focar no combate ao desmatamento, o fundo pretende atrair financiamento internacional para manter a floresta de pé. Os países com baixas taxas de desmatamento devem ser recompensados, defendeu o diretor brasileiro.
21: O compromisso de restaurar 12 milhões de hectares foi assumido em 2015. Não é um compromisso do governo, é um compromisso do Estado brasileiro. A meta de diminuir o desmatamento, até de acabar com o desmatamento em 2030, não é uma meta do governo, são programas de Estado, são compromissos que a gente assumiu com convenções internacionais. E se a gente continuar a receber e tiver recursos novos vindo, não vejo motivos para terminar um programa.
20: Além desses compromissos, durante o fórum, o Brasil também já participou de uma reunião sobre a reversão da perda de cobertura florestal e o aumento de áreas protegidas. Além do Fundo Florestas Tropicais para Sempre, o representante brasileiro mencionou a chamada para ação, que é a gestão integrada contra incêndios, iniciativa endossada por 71 países e organizações. Além também do combate ao racismo ambiental, já que o desmatamento impacta populações com desigualdades, sejam sociais, econômicas ou étnico-raciais. O representante brasileiro também apoiou o roteiro da presidência da COP30 para interromper e reverter o desmatamento e a degradação. O diretor do Serviço Florestal Brasileiro também citou o programa Bolsa Verde. Cerca de 67 mil famílias brasileiras recebem hoje para manter a floresta preservada, o que gera lucro para empresas e para as comunidades, sem derrubar árvores. O manejo florestal nessas áreas é de baixo impacto e permite a extração controlada, por exemplo, de açaí, de castanha, cacau e óleos. No ano passado, o Brasil aumentou em mais de um terço a área de manejo concedida. Daniel, essas são algumas das propostas brasileiras nesse fórum sobre florestas que acontece na ONU. Eu volto contigo.
9: É a participação do Brasil, país que tem a maior parte aí da maior floresta tropical do mundo, a floresta amazônica, lá no fórum sobre florestas. Gabriel, muito obrigado pelas informações. Vamos agora falar sobre inteligência artificial, tecnologia aí que já está em todo lugar, inclusive na medicina, viu? Para guiar, então, o uso dessa ferramenta pelos médicos, o Conselho Federal de Medicina estabeleceu regras que passam a valer no mês de agosto. Vamos entender melhor o assunto na reportagem do nosso colega Marcos Aleixo, da Rádio Cultura de Belém, emissora da Rede Nacional de Comunicação Pública.
22: Quase 20% dos médicos brasileiros utilizam tecnologia de inteligência artificial generativa em suas rotinas profissionais. Os dados são da pesquisa TIC Saúde de 2024, desenvolvida pelo Centro Regional de Estudos para o Desenvolvimento da Sociedade da Informação. Pensando nesses dados, o Conselho Federal de Medicina lançou a resolução de 2026 que normatiza o uso de IA na medicina. A engenheira elétrica e coordenadora do eixo Saúde Pública do IMCT Amazônia, professora Evelyn Gomes, fala da realidade atual.
23: Esse regulamento ele já é esperado por toda a comunidade científica, né, que tem desenvolvido já ferramentas de IA, porque ele vem trazer diretrizes sobre como essas ferramentas que utilizam inteligência artificial podem ser e devem ser utilizadas. Um outro ponto importante é que em nenhum momento a inteligência artificial ela deve ser utilizada de maneira exclusiva para determinar algum tipo de diagnóstico, tratamento. Essas ferramentas elas devem servir como um apoio.
22: As informações do paciente devem seguir regras rígidas de segurança e privacidade. O médico é responsável pelo cuidado e deve usar a inteligência artificial com senso crítico. Entender as características da inteligência artificial pode ajudar o médico de diversas formas, como na varredura de bases de dados de referência, interpretação de exames de imagem, imagem, detecção precoce de padrões patológicos em radiografias, tomografias e ressonâncias magnéticas, entre outros usos. Se o médico vai usar a inteligência artificial no dia a dia, essa é uma decisão que deve ser tomada por ele e comunicada ao paciente. Profissionais devem se informar sobre a resolução até 26 de agosto deste ano, quando as diretrizes entram em vigor. Marcos Aleixo, da Rádio Cultura de Belém, para a Rádio Nacional em Brasília.
9: E agora a gente fala sobre o concurso Dom Phillips e Bruno Pereira de Jornalismo e Comunicação, que premia produções justamente sobre a defesa do meio ambiente, direitos humanos e também das culturas tradicionais. Vitor Mendes tem pra gente mais detalhes sobre as inscrições.
0: O concurso Dom Phillips e Bruno Pereira de Jornalismo e Comunicação está com inscrições abertas até 21 de maio. O procedimento pode ser feito a partir de um formulário disponível na página da Secretaria de Comunicação Social no portal gov.br. As inscrições podem ser feitas de forma escrita ou oral a partir de áudio ou vídeo. Podem participar jornalistas, comunicadores, fotógrafos, videomakers, artistas, educadores, pesquisadores e coletivos. O concurso é voltado para produções jornalísticas sobre defesa do meio ambiente, direitos humanos e culturas tradicionais. Os participantes podem concorrer em 6 categorias: comunicação de comunidades indígenas, comunicação de comunidades tradicionais, reportagem de texto, reportagem audiovisual, fotojornalismo e artes visuais e educação midiática. A secretária adjunta da Secretaria de Políticas Digitais, Nina Santos, afirma que o concurso busca valorizar comunicadores que produzem conteúdos de qualidade.
1: Esse concurso, ele tem como principal objetivo justamente valorizar dois temas que são muito caros para o governo do Brasil, que é o tema da produção do jornalismo de qualidade e o tema da proteção do meio ambiente. Portanto, o objetivo através desse concurso é que a gente consiga dar visibilidade e valorizar as pessoas, os comunicadores, comunicadoras, os veículos que estão na ponta no dia a dia produzindo conteúdo de qualidade sobre as questões ambientais no Brasil.
0: Nina Santos explica o porquê de o concurso não ser importante somente para os povos indígenas e comunidades tradicionais, mas para o Brasil inteiro.
1: Esse concurso, ele tem uma importância grande, não

0: As 5 melhores iniciativas de cada categoria vão receber um troféu e também passagem e hospedagem pagas para participar da cerimônia. Com supervisão de Rafael Gasparuto, da Rádio Nacional em Brasília, Vitor Mendes.
1: Começa hoje a 20ª edição do Festival Gastronômico Brasil Sabor, que reúne centenas de restaurantes em várias cidades do país, com pratos criados especialmente para esse evento. Madison Euler tem os detalhes para a gente. Muito boa tarde, Madison.
2: Boa tarde, Daniel. Esse evento aí ele é promovido pela Associação Brasileira de Bares e Restaurantes, a Abrazel. É a 20ª edição. E esse ano, 400 restaurantes participam do Festival Brasil Sabor em mais de 40 cidades de 19 estados brasileiros. O Brasil Sabor ele segue até o dia 31. Cada restaurante inscrito criou pratos exclusivos ou fez releituras especialmente para o evento, misturando aí tradição regional, criatividade e valorização de ingredientes aqui do país. Muitos estabelecimentos também vão oferecer promoções durante o festival. A expectativa é que a diversidade desses pratos traga não só inovação para os cardápios, mas dê visibilidade para os negócios, atraia novos públicos e fortaleça o relacionamento com os clientes. Em Pernambuco, por exemplo, cerca de 60 estabelecimentos distribuídos por cidades como Ipojuca, Capital Recife e Vila dos Remédios em Fernando de Noronha se inscreveram, enquanto no Rio Grande do Norte, Natal, Mossoró e a Praia de Pipa, em Tibau do Sul, terão estabelecimentos participantes. Outros estados farão também umas ações pontuais. No Amazonas, por exemplo, a partir de hoje, o mercado de origem da Amazônia, em Manaus, vai destacar pratos do festival durante todo o final de semana, né, nesse espaço, no mercado de origem. Já na capital de Alagoas, entre os dias 21 e 24, o Maceió Shopping recebe a Arena Gastronômica Brasil Sabor, onde os chefes de restaurantes vão fazer aulas shows ali, com apresentação de ingredientes, de técnicas e preparo dos pratos. Os empresários e profissionais de culinária, para eles, a criação de um item novo para ser incluído no cardápio durante o Brasil Sabor é também uma oportunidade estratégica de testar novos pratos, valorizar insumos regionais e ouvir principalmente o público. No site oficial brasilsabor.com.br é possível consultar os restaurantes participantes em cada cidade, inclusive aí em Brasília. Viu, Daniel? Bom almoço para você.
1: Muito obrigado. Bom almoço para você também, Madison. Meio-dia 29. O Repórter Nacional fica por aqui com trabalhos técnicos de Egbert Martins. Uma ótima tarde para você. Tchau.
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6: Olá, ouvintes, eu sou a Elina.
7: E eu sou a Gabriela.
6: Você já ouviu falar da CRIA UFMG, a empresa júnior de comunicação aqui da Universidade Federal de Minas Gerais?
7: Se não conhece, deixa que a gente te conta um pouquinho. Fundada em 1999, a CRIA é hoje uma das maiores empresas juniores de comunicação do Brasil e trabalha com serviços relacionados à área da publicidade e propaganda, jornalismo e relações públicas.
6: Antes, é importante você saber que empresas juniores são instituições sem fins lucrativos, geridas por estudantes de graduação, que trabalham sob orientação de professores e profissionais qualificados. Seu objetivo central é constituir-se como fonte importante de aprendizado prático e colaborativo para seus membros.
7: Fazer parte de uma empresa júnior tem grande importância para o desenvolvimento profissional e pessoal dos estudantes, pois ajuda na experiência prática para o mercado de trabalho, desenvolve habilidades profissionais e pessoais, pode se desenvolver como uma liderança, além de ser uma ótima oportunidade para saber melhor sobre o caminho que deseja trilhar na universidade.
6: São muitos pontos positivos, mas o que pode vir a ser um ponto negativo é a não remuneração.
7: Apesar de ter todas as características de um estágio, como por exemplo o tempo investido de segunda a sexta pelos estudantes, em uma empresa júnior você não recebe um salário remunerado ou uma bolsa. E infelizmente, não são todos os estudantes que podem investir o seu tempo em algo além das aulas da faculdade e não receber uma remuneração por isso.
6: Foi pensando nessa realidade que Eric Martins, presidente da CRIA em 2022, desenvolveu, ao lado de outras lideranças, a Bolsa Caju, uma iniciativa inovadora que visa apoiar os membros em condições de vulnerabilidade socioeconômica a permanecerem na empresa júnior.
7: O nome Caju para a bolsa veio da ideia de que o auxílio é repassado para os estudantes por meio da plataforma de benefícios Caju. Mas convidamos Eric para nos contar melhor sobre esse auxílio e como partiu a iniciativa para a criação do apoio financeiro.
8: Bom, a Caju, ela foi uma iniciativa criada para apoiar membros em condições de vulnerabilidade socioeconômica na CRIA, que é a empresa júnior de comunicação da UFMG. E o objetivo da Caju era principalmente garantir a permanência desses membros na CRIA, para que eles pudessem vivenciar todas as experiências que o movimento júnior proporciona. A gente estruturou um processo de manifestação de interesse pela bolsa, então o próprio membro declarava que ele gostaria de ser assistido e, obrigatoriamente, esse membro teria de já ter uma classificação no programa de assistência da própria universidade, que é a FUMP. Então a gente conectava um estudo que a própria instituição construía para validar a aptidão do membro a receber esse auxílio. Era um auxílio mensal, o valor não era muito alto, mas ele visava custear principalmente gastos de home office, como internet, equipamento, etc., porque a gente estava num regime remoto por causa da pandemia. O projeto ele surgiu a partir de uma análise que a gente fez da gestão atual, né, na época, e de gestões anteriores também. A gente fez um censo entre os membros e a gente descobriu que a intenção de ocupar cargos de liderança na empresa era significativamente menor entre as pessoas que eram que eram parte de grupos minorizados. E aí, com isso, a gente acabou percebendo que o primeiro passo que a gente precisaria dar, né, seria assegurar que condições financeiras não fossem uma barreira, para que em um segundo momento a gente conseguisse abordar, passar por outros temas e trabalhar outras questões ali que também seriam dificuldades, né? Como segurança, desenvolvimento pessoal, enfim.
7: Buscamos saber também sobre como foi o impacto desse auxílio e se foi um recurso fundamental para a permanência na CRIA para Matheus Santos, estudante de Publicidade e Propaganda, que recebeu a Bolsa Caju durante o primeiro semestre de 2023, enquanto se desenvolvia como diretor de marketing na CRIA.
9: No primeiro semestre que eu estava na CRIA, eu fazia iniciação científica, então eu tinha uma bolsa. E eu não precisava do dinheiro do Caju, então eu não utilizava. Mas no segundo semestre, como eu já não tinha mais a bolsa, era uma coisa que era essencial para mim. Principalmente porque eu estava fora de casa, então tinha todos os custos de aluguel, custos de alimentação, que eu não teria se eu estivesse em São Paulo. Então acho que foi muito importante para eu conseguir ficar 6 meses como diretor.
6: Perguntamos ainda para Matheus Santos o quão essencial foi a Caju para ele e se ele teria conseguido se custear na CRIA mesmo sem receber o auxílio.
9: Olha, eu acho que eu teria ficado na CRIA mesmo assim. Eu acho que eu teria condições, mas seria bem mais difícil. Óbvio que a Caju não é um grande dinheiro, assim, uma coisa que realmente muda, mas é um dinheiro que auxilia muito nos processos de rotina, assim, como o aluguel, como a alimentação. Então, acho que eu teria mantido na CRIA, principalmente porque eu estava em segunda gestão, era uma gestão que para mim era muito importante ser diretor de marketing, mas seria muito mais complicado, sabe? Seria muito mais complicado se eu não tivesse Caju.
7: Perguntamos a Felipe Ribeiro, diretor de gestão de pessoas na CRIA durante o primeiro semestre de 2023, sobre como ele via o impacto da Caju na vida dos membros e se foi um auxílio que melhorava na relação dos estudantes com o trabalho desempenhado e com o ambiente da CRIA.
10: Acho que total, assim, tanto por uma questão de responsabilidade, por sentir que a empresa estava olhando para eles e que eles poderiam se dedicar ali, tanto também por uma questão natural mesmo, social, de agora eles tinham uma preocupação a menos, então eles poderiam ficar um pouco mais dedicados. A gente sabe que nunca chegou a ser um valor tão significativo, mas a gente conseguiu equiparar uma bolsa, né, da faculdade, o que foi algo muito bom para a gente, pelo menos, manter essa galera ganhando essa experiência de mercado.
6: Pedimos ainda ao Felipe Ribeiro para nos contar uma história de impacto da Caju durante sua gestão.
10: Eu acho que eu não tenho a responsabilidade aqui, né, o direito de citar nomes, mas sim, eu tenho algumas histórias marcantes. Uma delas foi, inclusive, num período em que a gente atrasou por questões burocráticas, né? A CRIA tinha uma certa questão do financeiro que envolvia, né, a relação do CNPJ, no nome de quem que tava, e toda gestão a gente passa CNPJ pra frente no nome de outra pessoa. E a nossa travou temporariamente no início da gestão, e eu vi o quanto isso impactou a realidade, né, de uma pessoa em específico, e foi algo que a gente na diretoria, na época, se juntou, a gente conseguiu dar uma priorizada, um corte de custos, né, de outras frentes pra poder dedicar essa pessoa, e foi algo que, assim, foi super recompensador, a pessoa ficou muito grata, e eu acho que isso é o principal, assim, no fim das contas, sabe? A experiência do colaborador com a empresa.
7: Perguntamos ainda ao Felipe sobre como ele vê e pensa em programas de apoio financeiro para estudantes em vulnerabilidade socioeconômica e ainda se ele acha que esses auxílios são importantes para permitir uma melhor formação para essas pessoas.
10: Com certeza, sim, eu acho que a universidade pública e essas empresas juniores nesse contexto ainda são muito elitistas. Então, ter outras empresas que pensam em soluções inovadoras como essa são essenciais para a gente conseguir diversificar esse meio e trazer novos profissionais que sejam diversos e que tenham muita coisa a agregar para o conteúdo geral e para as entregas.
6: Essa iniciativa da Bolsa Caju, assim como outras ações semelhantes, está alinhada com os Objetivos de Desenvolvimento Sustentável da ONU, especialmente no que diz respeito ao Objetivo 4, que busca assegurar uma educação inclusiva, equitativa e de qualidade para todos.
7: Ao promover o acesso e as oportunidades de aprendizagem para estudantes em situação de vulnerabilidade socioeconômica, estamos contribuindo para a construção de um futuro mais justo e acessível, onde todos possam ter as mesmas oportunidades de se desenvolver e alcançar seu potencial, independentemente das suas condições financeiras.
6: Esperamos que essa conversa tenha sido inspiradora ou que cada vez mais empresas juniores e instituições de ensino possam adotar ações similares, ajudando a construir um ambiente mais justo e acessível para todos.
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1: 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Você sabia que na Lei Brasileira de Inclusão da Pessoa com Deficiência, que é conhecida como Estatuto da Pessoa com Deficiência, a acessibilidade é uma forma para que pessoas com deficiência ou mobilidade reduzida possam alcançar com segurança e autonomia diversos elementos? Tais como espaços, mobiliários, equipamentos, edificações, transportes, informações, comunicação, sistemas e tecnologias, assim como outros serviços e instalações que sejam abertas ao público, sejam eles de uso público ou privados de uso coletivo, independente de serem na zona urbana ou rural. 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
5: Sim. Uma ótima tarde para vocês. Todo mundo ligado aqui na UFMG Educativa. Bora para mais uma, 2:06 agora do seu dia 14 de maio de 2026. Estamos no ar, nos trilhos, em qualquer lugar que você consiga nos sintonizar. Muito bem, começando este programa de hoje que terá uma entrevista, um bate-papo, uma conversa boa sobre música. Às 15h com a cantora Joana Rochael, lançando Na Boca da Noite. Falar com ela, cantora e compositora. Muito bem, as nossas efemérides sonoras dão conta que em 52 nasceu Mr. David Byrne. Ou como diz Tom Zé, David Byrne, né? O cara que foi responsável pela redescoberta de Tom Zé e a projeção do cara no mundo, muito merecidamente, com a sua Luaca Bop, a sua gravadora, né? David Byrne também gravou fez uma canção chamada Radiohead, um disco solo de lá de 84 mais ou menos, né? E isso por causa de uma canção do Chico Buarque que fala, né? Rádio Cabeça. Aí adivinha lá um certo Tom York e a turma dele, final dos anos 80, formando uma banda, botaram esse nome nela, Radiohead. Em 2015 nós perdemos B.B. King, lendário, mais lendário, bota lendário nisso, lendário guitarrista, aos 89 anos. Em 96 tivemos lançamento de discos do Def Leppard com o álbum Slang. Em 97, Bruce Dickinson, vocalista do Iron Maiden, lançou Accident of Birth. Em 2002, o Rush lançou Vapor Trails. Em 2007, tivemos Linkin Park lançando Minutes to Midnight. Em 1964, a Billboard lançou um artigo de uma página inteira falando do disco de estreia de uma nova banda inglesa, uns tais Rolling Stones, e destacando o hit deles, Not Fade Away, na verdade um cover de Buddy Holly, né? Na mesma edição, um anúncio da London Records dizia: cuidado, Estados Unidos, eles estão aqui, The Rolling Stones. Eles são grandes, eles são ultrajantes, eles são rebeldes, eles vendem, eles são a banda mais quente da Inglaterra. Beleza, então. Então vamos lá, vamos ouvir Brasa Mais Que Folclore para começar esta viagem de 3 horas no seu Expresso 104,5.

0: Eagles of Death Metal, Save a Prayer, Brasa Mais Que Folclore, música de Pedro Lobo, Dalino Cutrim, Vitor Zense. É isso, agora 2h16, começou o nosso Expresso 104,5, falando ainda de efemérides aqui, ó, hoje também é aniversário de Mr. Ian Astbury, que é vocalista, fundador, líder do The Cult. É verdade. Quem mais? Ah, não, teve também o... Perdemos Frank Sinatra em 98. Perdemos Vander Tafo em 2008. Agora são 2h17 já.
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0: Postem aí que o Centro Cultural Unimed BH Minas exibe hoje uma sessão especial de Eclipse, novo longa da diretora, atriz e produtora Jeans Ganzerla. Exibido na 49ª Mostra Internacional de Cinema de São Paulo e no San Diego Latino Film Festival, Eclipse apresenta a história de Cleo, uma astrônoma grávida que vê sua vida se transformar após a chegada inesperada de Nalu, sua meia-irmã indígena. Entre memórias, conflitos familiares e investigações sobre o passado, o filme constrói uma narrativa intensa, misteriosa e sensível sobre as várias facetas da violência contra a mulher. Este é o segundo longa de Sganzerla, que acumula 15 prêmios nacionais e internacionais com seu filme de estreia, Mulher Oceano, uma indicação ao Grande Prêmio do Cinema Brasileiro como melhor primeira direção e uma indicação ao Prêmio da Associação Brasileira de Autores Roteiristas. A sessão especial de Eclipse conta com uma conversa com a diretora Jeans Ganzerla e a mediação da também diretora Clarissa Campolina, conhecida por seu trabalho no longa Sussuarana, propondo ampliar as reflexões tecidas no filme e trocar impressões com o público. A exibição é realizada às 19h no cinema do Centro Cultural Unimed BH Minas, que fica no 5º andar da Rua da Bahia 2244. Para mais informações, MTC Cultura no Instagram. Sim.

Aí me deu balde com Melissa. Esta canção desta banda, que acredita em vocês ou não, colocou os Strokes na justiça certa vez. É verdade. Acusaram os Strokes de plágio e houve um processo que foi resolvido com um acordo na justiça. As duas canções eu vou mostrar para vocês agora. A Tabideu Balde, Bromélias, né? E a dos Strokes, 1251. Vocês vão dizer se parece ou não. Vamos ver aqui? Que tal? Agora vamos à prova dos nove, com os queridos ouvintes do Expresso 104,5. Vamos lá, a música dos Strokes, do Bideu Balde, Bromélias.

0: E aí, e aí, e aí? Parece bem, né? Hein? Dizem que foi coisa ali de 50 mil dólares, uma coisa assim que a Bideobaldo levou. Vai saber, né? Vai saber. Melhor não entrar na briga, né?
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3: Você sabia? 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
4: Você sabia? Na Lei Brasileira de Inclusão da Pessoa com Deficiência, que é conhecido como Estatuto da Pessoa com Deficiência, é descrito que barreiras na comunicação e na informação acontecem quando o conteúdo não é acessível para todos. Pode ser a falta de legenda em vídeos, a ausência de intérprete de Libras, linguagem complicada ou sinais visuais mal projetados. A Lei Brasileira de Inclusão garante que a informação deve ser clara, acessível e compreensível para pessoas com deficiência. Não é possível comunicar sem incluir, e a acessibilidade também passa pelas palavras, sons e imagens.

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3: Postem aí às 12h34, que a partir das 7 da noite de hoje, quinta-feira, 14 de maio, a mestra em artes visuais pela Escola Guinhar, Daniela Serruia Com, apresenta o seu mais novo livro no CRJ, Centro de Referência das Juventudes. O livro Comer Morar apresenta a residência artística Nômade, realizada pela autora nos anos de 2016 e 2017 no Rio de Janeiro, Minas Gerais e nos Estados Unidos. O livro apresenta uma mistura de diário, documentação livre e pesquisa transdisciplinar e propõe uma reflexão sobre outras formas de habitar o mundo a partir da arte, da fermentação selvagem e das relações construídas no cotidiano, reunindo fragmentos escritos ao longo de 2 anos de vivência em casas que acolheram o projeto. Para saber mais sobre essas vivências, sobre o planejamento do livro, a gente convida a autora para participar aqui na UFMG Educativa. Daniela, seja bem-vinda.
4: Eu me chamo Daniela Serruia Com, sou artista visual, pesquisadora, poeta, escritora, mãe. O livro Comer Morar, ele é fruto de uma pesquisa, mas a minha relação com a literatura começa antes dos anos 2000, quando eu comecei a escrever o meu primeiro livro, chamado Reilógio, que foi publicado em 2005, e eu fazia faculdade de letras no Rio de Janeiro. Depois eu fui me formar em Belas Artes, mas sempre com a escrita como uma pesquisa, como um recurso de estudo. E o livro, ele tem uma função de colheita de um processo de pesquisa, de realização, de um processo criativo também. Ele é uma espécie de diário e bloco de notas e relato de experiências. Então, essa obra, ela começou em 2016, enquanto eu morava no México, conversando com uma amiga artista também, que me deu um insight. E eu fui tecendo, né, encontros e vínculos com pessoas até mesmo desconhecidas. Algumas são conhecidas e toparam desde o início. Outras foram apresentadas por amigos, né, que iam sabendo do projeto e indicando pessoas que possivelmente se interessariam. E fui me deslocando, buscando realizar ações, né, assim, dentro do projeto aconteciam oficinas e então eu ia nas imersões e desenvolvia o meu trabalho enquanto eu fazia essas proposições para que o projeto acontecesse. Muitas vezes eram vivências tranquilas, outras vezes eu também me via tendo que compreender o que eu estava inventando ali, me encontrava também, me deparava com um desconhecido. E também, né, assim, paralelo a isso, havia já a minha pesquisa, o meu interesse pela arte relacional, pela arte transdisciplinar, que sempre me moveu, né, assim, sempre me fez querer estudar e aprofundar os meus interesses, as minhas ações. Os encontros, né, as pessoas que participam da criação do livro, elas são pessoas que eu também conheci ao longo desses anos, principalmente a Rita Davis, que é a designer que foi construindo comigo a cara do livro, a identidade visual do livro. E a gente foi pensando juntas, mas que a gente já trabalhou juntas, ela já me conhece. Então, tem esse entendimento, né, de que é o projeto, de quem sou eu como artista, o que eu gosto. E a liberdade dela, né, no saber fazer dela como designer. Então, a identidade visual, ela vem desse lugar também de relação e de confiança. E para finalizar, eu vou ler um trecho do livro. O cuidado é o que estabelece a base, um olhar atencioso com o outro, além de refletir o vínculo e o espaço, o diálogo e os acontecimentos construídos durante o projeto. A cozinha é uma plataforma de encontros e criação, agir na liberdade, de cuidar do próprio corpo e de um corpo global. A escuta que se afina com o tempo, que se afina durante o comer e o morar. Quem mora? Onde? Como? De que modo somos habitados? De que modo vivemos? Onde é possível reconciliar com a natureza? Existir em harmonia com o corpo e com o todo? Respirar.
3: Muito bem. A gente ouviu a mestra em artes visuais pela Escola Guinhar, Daniela Cerruia Con, aqui no Expresso 104,5. Obrigado, Daniela. Ela trouxe para a gente detalhes do lançamento do seu livro, Comer, Morar, uma pesquisa que apresenta a sua residência artística feita no Rio de Janeiro, em Minas Gerais e nos Estados Unidos. Em seu trabalho, ela propõe a criação de meios para a fruição da experiência artística e da construção de espaços para a expressão da subjetividade através da percepção dos sentidos do corpo. O lançamento é hoje, a partir das 7 da noite, no CRJBH, Centro de Referência das Juventudes, lá na rua Guaicuru 50, no centro, ao lado da Praça da Estação. Quer mais informações? Então acesse @comermorar no Instagram.

0: Living Color, Cult of Personality. Ah, uma canção pra gente estudar. Traduz a letra e dá uma lida pra você ver, tá? Culto à personalidade. Isso aí não tá com nada. Lued Luna, goteira de Lued Luna. Agora faltando 10 para as 3.
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6: Está no ar o Cabeça Conteúdo, Cultura, Atitude e Informação. Eu sou o Elvis Peroito, essa é a sua sessão Espelho Retrovisor. É, estou aqui com a presença mais que lúcida de Michelle Brook.
7: Muito obrigada.
6: Michelle.
7: Pelo convite.
6: Michelle, ela é modesta. Menina é fera. Michelle, qual o peso de Elis para a cultura brasileira musical?
7: Fundamental. Eu acho a Elis na música brasileira...
6: Hoje ela tem o peso.
7: Eu vou te falar,
6: né?
7: Eu ouso te falar, as pessoas podem começar a ligar e mandar e-mail me xingando, mas eu tenho certeza que a música brasileira, e principalmente o ato de cantar da cantora brasileira, seria outro se não houvesse Elis Regina. Ela muda tudo, né? Você tem uma Dalva de Oliveira, você tem aquelas coisas...
6: Então,
7: mas aí ela já entra imprimindo uma emoção extremamente forte, muito... Ela consegue ser densa, alegre, bluseira, sambista, forrozeira, ela consegue ser tudo. Então ela imprime uma nova forma de interpretar, uma nova forma de cantar e uma técnica sem precedentes. A pessoa, nós que trabalhamos com a voz e todo mundo que entende um pouquinho, quando você vai ouvir, você fala, como é que ela atingiu isso, gente? Como é que ela foi nessa oitava com essa carga toda e voltou aqui em segundos, e aquilo não fez a menor diferença. Então eu acho que realmente seria outra coisa o cantar das mulheres brasileiras, né? As cantoras aí, então são várias, né? A gente tem essa característica no Brasil, as cantoras, né? Seria outro, porque ela começa a abrir novas dimensões interpretativas, novos ares, novas pausas, novas nuances. E olha que, assim, de uma maneira extremamente competente e intuitiva. É a técnica e a intuição aliadas ali de uma forma interessantíssima.
6: E aquela descarga emocional que ela colocava no trabalho dela é muito forte,
7: muito,
6: né?
7: Muito forte.
6: E mexe com as pessoas até hoje.
7: Mexe com as pessoas até hoje. E ela, mesmo sabendo que ela já tinha isso tudo, ela tinha umas características, assim, da... será que eu sei isso tudo mesmo? Por exemplo, a cantora Cláudia do... Deixa eu dizer aquela coisa. É uma cantora excelente. Então, quando a Cláudia chegava, ela, nossa, a Cláudia tá aí, ela se tremia, porque a Cláudia canta demais, nossa senhora, ela reverenciava também, ela mais, e tanto é que ela sempre, você vê, João Bosco sai da Elis Regina, Milton Nascimento, vários compositores, Belchior, vem aí, porque ela vai lá e busca o novo. E respeita esse novo, e abre porta para esse novo, e reverencia esse novo. Ela não se coloca no patamar de, eu sou a melhor no que não vem ao caso.
6: Que vem até mim.
7: Não, ela busca, era uma pessoa atual, né, contemporânea, já lança a discussão do mercado da música de uma maneira muito ferrenha, muito política. Poxa, a gente não ganha nada nessa parada, meu irmão, que a palavra era assim mesmo. Né? Então a Elis tem essas características políticas, essas características contemporâneas e esse olhar aguçado para descobrir
6: ela
7: o novo.
6: Ela tem uma atmosfera toda.
7: Tem
6: não
7: tudo.
6: Não é só ali o palco.
7: Não.
6: Isso pesou
7: muito.
6: Geral.
7: Artista completo.
6: Michelle, o que você tem para você trouxe aí?
7: Eu trouxe. É o seguinte, a gente falou das parcerias, do descobrir o novo e a Elis com o Milton Nascimento conhece a Elis na década de 70 de uma maneira muito curiosa, que ele vai gravar, ele chega muito timidamente, muito mineiro. Ô mineiro, quando a gente entra no lugar, a gente dá bom dia, se for de manhã, dá boa tarde, se for de tarde, boa noite, se for de noite, e dá tchau. O cara, né, ele já ficou assim, nossa, né? Mas aquilo ali já passou, porque ela era assim, explosiva, rapidinho passava, ela já soltou. Ah, tá, aprendi, tipo assim, aprendi. Aí ela foi cantar. A partir do momento que o Milton Nascimento a ver cantar, o que que ele faz? Cara, e isso é uma declaração dele. A partir daquele momento, todas as minhas composições eram para ela. Era para aquele cantar. E imagina você, duas vozes celestiais, que é outra que parece que vem do céu, a voz do Milton Nascimento. Ela até gravou um álbum com músicas dele. E então, para a gente ter essa dimensão dessa parceria de duas vozes, o masculino e feminino, essa coisa celestial ampla dos arranjos para os vocais, eu escolhi Caxangá, do Milton, cantada pelo Milton e pela Elisa.
6: Vamos ouvir?
7: Bora lá.

0: Você ouviu Caxangá, cantado por
1: Milton Nascimento e Elis Regina.
0: Sessão e seu retrovisor, essa foi Michelle Brook. Michelle,
1: muito obrigada por esse convite. Eu adoro falar dessa mulher.
0: Eu que agradeço.
1: Valeu. Eu adoro conversar com esse cara.
0: Eu também, com ela. Valeu.
1: Valeu.
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0: Roça Nova e Thiago Cross, Roça Nova de Pedro Tasca, 3 e 3.
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0: Ai, meu Deus do céu, qual é isso aí? São 3h04, senhoras e senhores. Vocês estão ouvindo a Rádio UFMG Educativa, tudo bem? Como é que vai, família? Tudo certo? Somos nós, isso aí. 104,5, você sintoniza no radinho. Ou você pode ouvir pela internet do jeito que você quiser, tá bom? Whatever. Fato é que neste momento nós teremos um bate-papo muito interessante. Vamos falar sobre música. Nesse domingo, dia 17, a cantora, compositora e atriz Joana Rochael apresenta o seu novo álbum em um show que vai rolar no Teatro da Câmara do Cine Teatro Brasil. A cantora apresenta Na Boca da Noite, um trabalho que marca um momento de expansão artística e liberdade criativa em sua trajetória. O álbum tem 12 canções autorais, com uma escrita que apresenta encontros e suas reverberações. Mas pra gente saber sobre tudo isso, vamos conversar com ela, Joana Rochael, que tá com a gente aqui. Joana, boa tarde para você, seja muito bem-vinda, obrigado por falar com a gente.
6: Boa tarde.
0: Oh, que legal você tá lançando esse disco novo, porque... processo de produção e lançamento de álbuns é um negócio que dá um trabalhinho, não dá, Joana?
6: Nossa, e bota trabalho nisso, viu? Já tem, assim, aproximadamente 2 anos que eu tô imersa nessa produção desse álbum, mas é um trabalho que eu amo muito, é um trabalho que é o que eu vim para fazer nessa vida, então eu sou muito grata por ele. Apesar, assim, né, de não ser fácil, assim, mas eu não trocaria por outra coisa, sabe?
0: Sim, imagino. Outro dia eu vi uma entrevista da Marina Senna, um trechinho, ela falando assim, desde quando eu era criança, eu era menina, não tinha nada, a menor possibilidade, eu já sabia que eu ia ser cantora. Eu não falava que eu ia ser, eu falava, eu sou cantora. Com você foi assim também?
6: Eu vi essa entrevista com a Erika Hilton, né?
0: Isso, você viu?
6: Eu tava vendo também. Ela é maravilhosa, né, Marina? E eu, nessa hora que ela falou isso, eu me identifiquei totalmente, porque eu nasci pra isso, assim, nasci cantora, eu sinto muito isso, só que eu não afirmava, assim, eu sou cantora, eu falava, eu vou ser, mas eu sempre soube que eu nunca tive dúvida, sabe? Sempre vim pra isso também, uhum. Assim.
0: Maravilha. Nesse tempo de produção, você trabalhou com quem? Você trabalhou a maior parte do tempo sozinha, escrevendo as canções e fazendo demos, ou sempre tinha alguém da produção contigo? Como é que é?
6: Eu não consigo mensurar as horas que eu fiquei mais sozinha ou as horas que eu fiquei com outras pessoas trabalhando, né? Porque eu acho que, na verdade, eu tô o tempo inteiro trabalhando nesse álbum, assim, desde que eu comecei. Eu tô 24 horas por dia trabalhando, porque a mente tá no álbum, a mente tá na arte, eu tô criando o tempo inteiro. E assim, né, sem romantizar, porque tem todo um processo de produção muito grande, às vezes é maior do que a própria criação, né, artística. Mas são muitas pessoas envolvidas, então eu fiquei muitas horas trabalhando com o Cido também, que é um dos produtores que fez a maioria das músicas comigo, né, que assina a produção da maioria das canções, e os outros produtores também, foram muitas horas de trabalho, também tive muitas horas de trabalho com o Dudu Marotti, que me auxiliou em várias questões, além da produção da música, tem todo um aparato também da equipe Checkmate, que está comigo, envolvida aí, que faz parte do meu selo, Checkmate Studios, e os músicos também, né, mas muitas horas de criação, de composição, eu acho que, não sei, assim, mas talvez seja isso, de ser o tempo inteiro esse trabalho, mesmo que não na prática, né, mas na mente, assim.
0: É, pois é. Então, inevitavelmente, você trabalha mais sozinha, porque você está o tempo inteiro observando, né? A observação, quem faz é você, né? E no final das contas, a palavra final é sua, né? Não tem jeito.
6: É, não tem jeito. Isso é uma coisa que também acho que a gente vai aprendendo, né? Porque, às vezes, no início, assim, a gente fica mais inseguro, assim, de dar a palavra final mesmo ali da canção, né? Às vezes a gente acata algumas coisas que depois a gente fala, nossa, mas não era bem isso. E eu acho que esse álbum, ele me trouxe muito essa capacidade de afinar o meu desejo e o meu gosto e o que eu quero e conseguir bancar e falar isso mesmo que eu quero. E eu acho que isso é um aprendizado mesmo, assim, que a gente vai tendo com as pessoas que a gente vai trabalhando, porque é isso, né? As pessoas que eu trabalho são pessoas que eu admiro muito, né? Os produtores que eu chamei, os músicos. Então, toda a opinião deles, para mim, é maravilhosa, assim. Mas, às vezes, ainda assim, pode ser que eu vá pensar alguma coisa diferente, né?
0: Claro.
6: E isso faz parte... Do meu processo, assim, né, do que eu quero imprimir na canção. Mas é isso, é uma balança ali que você vai entendendo o que é realmente, aonde essa música deve chegar, porque eu acho que no fundo é a música que escolhe, sabe?
0: É isso, isso é muito importante, né, de deixar a canção falar também, porque ela acaba muitas vezes se escrevendo sozinha, né, não tem isso?
6: Sim, exatamente, é isso. E outra coisa, a gente está falando também de um fonograma, né, que é uma gravação, né, que acaba que ela é como se ela ficasse cristalizada ali nas plataformas, mas que existem outras milhões de possibilidades também adiante, né? A gente pode refazer uma canção de outra forma, enfim, mas assim, eu gosto muito da maneira como elas estão cristalizadas agora. Estou bem feliz com o resultado.
0: Maravilha. Já que a gente falou da entrevista da Marina Sena, tem o documentário recente dos Raimundos, em determinado trecho, eles falam da música Selim, que era uma brincadeira, né, entre a banda e o Rodolfo, inclusive, tinha vergonha. Ele falou, cara, eu tinha vergonha de cantar aquilo, a gente cantava entre a gente e tudo, mas aí o Miranda falou, cara, não tem nenhuma música mais, já no final da gravação. Ele falou, tem isso, mas é uma brincadeira. Ele falou, não, acho que vocês têm que gravar porque, toca no show. Aí o Rodolfo fala assim, cara, era uma piada, quer dizer, beleza, gravamos a piada. Mas aí a gravadora escolheu a piada para ser a música de trabalho. Aí a sua banda, minha banda, virou a piada. E, né? Poxa, isso é complicado.
6: Isso é muito doido. É igual, mas assim, é igual também você vê... É outra coisa, mas eu acho que tem um pouco a ver. O Djavan, quando ele fala da música Oceano, que tem um momento que ele fala que... Alguma entrevista, assim, que ele fala que ele, essa música ele tinha numa gravação antiga e que estava guardada há muitos anos. E um dia a filha dele, ou filho, não sei, acho que
0: foi
6: filho,
0: a filha,
6: né?
0: Foi a filha.
6: Que mandou, que ligou para ele e falou assim, tem uma gravação sua aqui que eu achei, uma música que eu acho que dá para aproveitar, viu? E era Oceano, né? Que é a música assim, mais de todas, assim, mais conhecida, né?
0: É verdade. Tem muitas questões envolvidas, né, Joana? Porque você pode talvez não gostar tanto de uma canção, achar que não combina tanto, mas aí o produtor, olha, isso aqui é um abre-alas, né? Isso vai abrir portas comerciais para você, eu sei das suas ressalvas. E aí acho até que vale um pouco a pena abrir uma concessão, você concorda?
6: Totalmente, assim, eu acho que a gente precisa dialogar com o que o público quer ouvir, né, e não adianta a gente ficar só cheio de esmeros, assim, querendo só as que a gente mais gosta, porque, na verdade, igual eu falei, eu acho que as músicas, quando elas nos atravessam, elas precisam existir no mundo, sabe, não é isso, tem música que precisa existir e a gente não tem que ficar segurando, sabe? Eu acho que às vezes a gente peca muito pelo apego, assim.
0: Tem muito caso de banda que toma raiva da música também depois, né? É. Que toca demais, assim. Tivemos alguns casos já que a gente pode falar. Os Los Hermanos ficaram muito irritados com a Ana Júlia durante um tempo.
6: É verdade.
0: Né? Ou, sei lá, Modern Words quase acabou com o Extreme, porque era uma balada de uma banda de heavy, todo mundo só queria ouvir a balada. Então. Mas é bom, né? Imagina ter uma música que fuja ao controle, Joana. Não deve ser legal também?
6: É, eu acho que é isso. Tá no mundo, é do mundo, né?
0: É isso aí.
6: Não tem muito o que fazer.
0: É, não dá pra controlar. Mas aí você falou do Dudu Marotti. O Dudu Marotti é um cara que, pô, conhece muito bem o pop mineiro, né?
6: Conhece muito, não só do pop, né? Acho que de todos os gêneros musicais, assim. É um cara que tá muito antenado. Com o mercado também, né, além da parte artística, e a gente seguiu com um trabalho, assim, durante um tempo, né, de mentoria, e foi muito importante, porque ele me auxiliou em vários pontos, e além disso, eu ainda produzi uma canção com ele, que é a música Carinho, que eu fui gravar lá em São Paulo, no estúdio dele. Foi uma experiência maravilhosa, porque ele foi, assim, maravilhoso, sabe, a condução. Ele super me fez sentir à vontade ali para gravar uma música que não gravamos com metrônomo. Eu gravei o violão e a voz ao mesmo tempo. E é uma coisa que eu não estou acostumada a fazer. Geralmente eu chamo alguém para gravar, né, o violão. E aí, nesse álbum, essa foi a primeira que eu gravei com violão e voz ao mesmo tempo. E foi uma experiência muito legal, assim.
0: Um craque, né, do negócio. Imagina que a segurança que ele trabalha nos estúdios deixa o artista bem seguro também, né?
6: Totalmente. E ele falou assim, eu senti como se o tempo fosse meu absolutamente, sabe? Uhum. Teve aquela coisa de tipo, temos meia hora aqui ou 2 horas aqui, e é isso. E na verdade, assim, eu fiquei lá um tempão. Foi bem legal, assim. Ele falou, não, fecha os olhos, atravessa aquela ponte que você atravessa, de uma forma bem metafórica, assim, que eu acho que ele acessou a minha linguagem ali para buscar o que eu tenho de melhor, sabe?
0: Sei.
6: Foi bem, bem legal, assim, a experiência.
0: Como você falou há pouco, um fonograma é um fonograma, uma canção isolada é uma canção isolada, mas aí 12 canções compondo um álbum já é uma outra criatura, não é?
6: Sim.
0: Como é que você enxergou essa criatura? Você gosta dela?
6: Eu tô apaixonada por essa criatura, tá? Modéstia à parte.
0: Claro.
6: Eu tô muito feliz com o resultado, assim. É uma obra, assim, um trabalho que foi feito com muito amor. E agora eu enxergo, assim, como... assim, distanciando um pouco, né, o que eu posso falar... É que é um trabalho muito afetuoso, assim, muito visceral, que tem muita emoção, sabe? E tem um lado dramático, mas também tem um lado sensual, que eu acho que, na verdade, dialoga, né, o drama e a sensualidade. Tem um lado mais leve, tem um lado mais lúdico. E eu acho que traz muitas facetas, assim, do que eu... trabalhei durante a minha vida, sabe?
0: Uhum.
6: Então, eu tô bem feliz com ele, assim, passo por vários gêneros musicais, né? Tem blues, tem shot, tem latinidades, e eu sinto que traz bastante, assim, do que eu queria dizer mesmo, sabe?
0: Uhum.
6: Afetos, desejos, é isso, tá aí como tinha que ser.
0: Maravilha. Como eu falei há pouco, né, às vezes a canção se escreve sozinha, explicando isso para o ouvinte, quer dizer, ela já sinaliza mais ou menos o que ela quer ser. Olha, eu vou ser um shot, tá? Que eu vou ser um rock, tá bom? Me veste com a roupinha de rock, por favor. Ou me veste com a roupinha de pop. As suas canções aparecem assim para você? Ou você já, às vezes já escreve com a intenção, eu queria fazer uma música inspirada, não sei, no Alceu Valença, por exemplo?
6: Cada música vem de um jeito, né? Mas acaba que eu tenho meus gêneros preferidos, né?
0: Uhum.
6: Assim, então, eu gosto muito de influências, assim, mexicanas, também do flamenco, músicas em espanhol, assim, no geral, sabe? Música cubana também. E aí acaba que eu trago algumas coisas... de escalas, assim, que na verdade eu nem sei o nome dessas escalas,
0: uhum.
6: Mas elas vêm dessa forma e acaba que eu levo para esse lado, assim, e tem outras que eu sinto que... É porque eu acho que também tem muito a ver com o que eu tô ouvindo no momento, sabe?
0: Uhum.
6: Acho que tem muita influência,
0: claro,
6: disso, assim.
0: É.
6: Mas eu não penso muito assim, eu vou fazer isso aqui ao seu Valença, assim. Mas pode ser que aconteça também. Ah, já tem uma das músicas, na verdade, que eu fiz propositalmente pensando no Djavan e na Amy Winehouse.
0: Opa, que combinação boa.
6: Que eu acho que nem tem tanto a ver assim com a Amy Winehouse, mas eu sei que tem, sabe? Porque
0: Sim.
6: tem coisas ali que eu trago assim dela também, que é a música Plano de Voo.
0: Plano de voo. É, agora a Amy, você pode ter certeza que ela, se ouvisse Djavan, ela ia fazer alguma coisa com a música dele, sair cantando. A versão dela de Garota de Ipanema é incrível, né? É a Amy, a assinatura dela na Garota de Ipanema. Não tem jeito.
6: Totalmente. Não,
0: Figuraça.
6: eu super penso nessa ligação Amy de Djavan. Eu acho, gente, eles têm tudo a ver. Porque eu acho que tem um pouco do jazz, tem um pouco, não, tem muito do jazz, né?
0: Tem.
6: Mas eu sinto que tem tudo a ver, assim, os dois, sabe?
0: Demais. Eu lembro, ó, Jamiroquai, primeira vez que eu ouvi Virtual Insanity, sabe essa música?
6: Sei.
0: Virtual Insanity. Falei, gente, é a harmonia de samurai do Djavan, caramba. E é mesmo.
6: Nossa, é mesmo,
0: É mesmo.
6: é. Ai,
0: Dá pra colocar as duas ali juntas. Eu
6: dá
0: falava,
6: totalmente.
0: caramba, que coisa legal isso. Aí eu falei, eu não estou louco, porque na época que tinha aquele programa da MTV 15 Minutos com Marcelo Adnet, ele fez essa brincadeira. Eu falei, e aí, tá vendo? Sabia. E ele tocou uma, cantou um pedacinho, depois começou a cantar outra em cima. Enfim, adoro essas brincadeiras. Ah, e a Amy também, um negócio curioso, já que a gente tá falando aqui de Amy Winehouse, quando eu vi o disco dela, o Back to Black, e aí chegou em My Tears Dry on Their Own, eu falei, meu Deus, isso aqui Ain't a Mountain High Enough. E é a mesma coisa, é o
6: Nossa,
0: mesmo arranjo.
6: total.
0: Aí ela deu crédito, claro, tá lá, ela deu crédito, ela pegou a base e fez outra música por cima e tudo.
6: Ah, olha só, tá vendo? Não só tem a ver como era a base, né?
0: Era a base.
6: Tem uma galera agora no Instagram que acho que eles são do Rio de Janeiro. Que eles estão fazendo tipo um liquidificador, assim. Eles até usam um liquidificador, assim, que eles tiram de dentro do liquidificador o nome de um artista. E
0: Olha.
6: aí um começa a tocar uma música na sanfona, tipo Led Zeppelin na sanfona. Aí o outro tira, sei lá, Gonzaguinha no liquidificador. E aí começa a cantar um Gonzaguinha com a sanfona do Led Zeppelin. Aí o da bateria começa a tocar uma bateria de uma rocha. É um negócio, assim,
0: Que
6: muito doido,
0: legal,
6: sabe?
0: muito
6: E eles vão
0: massa.
6: tirando vários nomes ali, na hora que você vê, você tá viajando junto com ele, sabe? É muito legal.
0: Mistérios da criação. As pessoas acham às vezes que é um negócio muito difícil, cósmico, misterioso, e é também, né? Mas você pode fazer desse jeito lúdico, brincando, né, pô?
6: Totalmente, eu acho que é natural a vida, né? A música, a arte vem antes de qualquer coisa. A gente é muito mais brincante, dançante, cantante, do que, na verdade, ficar só na razão, né? Eu sinto que isso é uma coisa natural do nosso ser, né?
0: Sem dúvida. Joana, você já percebeu que eu gosto de conversar sobre música? Eu vou puxando o fio, né? Tem muita coisa legal. Mas vamos falar do seu disco agora. Eu quero saber das letras. Eu falei aquela coisa da palavra final ser sua. No caso, né, da composição, da parte lírica, a palavra final, a inicial e a final são suas mesmo, né?
6: Sim, são minhas.
0: Então me conta do que você falou nesse disco, se no final você organizou as canções ali numa certa ordem, de acordo com o que estava sendo dito ou não.
6: Eu fiquei pensando muito sobre isso, assim, se eu organizava na ordem do que estava sendo dito. Mas eu senti que era mais interessante pensar sonoramente, sabe? E eu gostei também da ordem. Do que é dito a partir da sonoridade, sabe? Porque a vida é assim, né? Não tem muita linearidade nas coisas. Uma hora você está falando sobre uma coisa, de repente você está num outro lugar totalmente diferente. Então eu quis trazer isso também para esse álbum, sabe? De não ser ter aquela linearidade toda coerente da palavra. E eu senti mais necessidade dessa sonoridade, assim, que tem que vai casando assim uma com a outra, sabe? Então a minha escolha foi essa, assim, para a ordem das músicas.
0: Entendi. Se tivesse que definir, esse disco fala sobre, você conseguiria fazer essa definição? Qual o tema? do álbum.
6: Mas pode falar mais de uma palavra, né? Porque se for uma palavra
0: Pode.
6: só, não. Porque senão.
0: É, se for uma só, aí o desafio complica, né? Mas pode falar, você falaria o quê?
6: Esse disco, ele fala sobre desejo, sobre o um encontro com o outro e sobre entrega, eu acho, sabe? A entrega, eu acho que é uma boa palavra, assim. E também sobre os limites que a gente vai encontrando no caminho e que a gente vai tendo que lidar e também aprendendo a colocar os nossos limites, sabe? Eu acho que
0: Sei.
6: traz muito essa autorreflexão também, né? E ao mesmo tempo essa possibilidade de não refletir. É um disco que é muito humano, sobretudo. Eu sinto isso.
0: Maravilha. Vamos falar agora de umas coisas muito legais que aconteceram na sua carreira. Você esteve no festival Mondo. É Mondo ou Mondo que fala? Mondo.
6: Eu acho que é Mondo. Eu também
0: Mondo.
6: não tenho certeza sobre a pronúncia desse festival, mas acho que é Mondo, New
0: Mondo.
6: York City Mondo.
0: New York City, Mondo. A canção Blues para Luisa tocou numa rádio norte-americana que a pronúncia em inglês é muito legal. WRIR. E recebeu menção
6: Isso.
0: honrosa entre as melhores do ano. Parabéns, antes de tudo, tá? Me conta dessa experiência sua lá na gringa.
6: Muito obrigada pelos parabéns. Então, é uma experiência maravilhosa, né? Que, na verdade, foi toda online, mas que foi algo que eu não tenho muito a dimensão, assim, do que foi isso, porque foi no meio da pandemia, mas é um festival super legal que acontece lá, presencial também, né? E a gente foi selecionado para ir para esse festival. Foi uma parceria com o Festival Sensacional, que a gente tinha feito aqui online também na pandemia. E aí chegamos lá e quando de repente eu fiquei sabendo que uma das canções foi selecionada entre vários artistas, a música Blues para Luisa, para ir para essa rádio, para tocar nessa rádio. E aí ela ficou durante um tempo tocando nessa rádio, que é uma rádio norte-americana, né, canadense e estadunidense, e recebi a notícia de que estava entre as 10 mais tocadas, e logo depois recebeu menção honrosa, e eu fiquei muito feliz, né, porque foi, assim, uma das primeiras músicas que eu lancei nas plataformas, e ela nem estava, na verdade, ela nem estava lançada ainda. Depois que eu fui lançar essa música. E é isso, assim, eu acho que eu ainda não tenho total dimensão do que aconteceu, porque como foi fora, né, foi em outro país, outros países, é algo que eu vi de longe, assim, mas que realmente é uma conquista muito grande, né?
0: Sem dúvida.
6: Ainda
0: Nossa.
6: mais assim, esse gênero musical, né, que é o blues. Poxa, quem, né, eu poderia pensar, quem sou eu para fazer um blues para tocar nos Estados Unidos, no Canadá, né, que é de
0: Isso.
6: onde tem mais blues, assim. E aí, não, sabe, foi, chegou e foi muito ouvida, ganhou menção honrosa. Então, é algo que eu fico muito feliz, né? E tanto que é um gênero musical que eu gosto muito, assim, sou muito tocada, tanto que tem também outro blues nesse álbum, né, que é o Pra Ver Se Dá Pé. Então, eu sinto que foi algo que me deu uma força para acreditar no meu trabalho, assim, para falar isso mesmo. Vou continuar fazendo. E isso é muito importante, né? A gente ter esses retornos, assim.
0: Sem dúvida, é o que dá sentido, né? Para a arte, é o eco. Quando isso ecoa no mundo, poxa vida, sensacional.
6: Totalmente, né? Porque não faria sentido se não tivessem pessoas ouvindo, né?
0: Com certeza.
6: Então, sim, é
0: É,
6: isso.
0: ó, e hoje nós estamos conversando num dia que infelizmente marca a partida do B.B. King. Ele morreu em 2015. Num dia desse,
6: Olha,
0: num 14 de
6: não
0: maio.
6: sabia que hoje era esse dia.
0: Pois é. Morreu mais ou menos, né? Morreu mais ou menos.
6: Tá totalmente vivo, né? Na verdade.
0: É o cara. Joana, essa capa tá linda. Parece que você deu um autógrafo aqui na boca da noite. É a sua letra?
6: Não, não é minha
0: Não?
6: letra. Mas a gente escolheu essa letra, eu e a designer gráfica, né? A Shigara. A gente escolheu junto, assim, E aí também é um pouco minha agora, sabe? Essa letra.
0: Ah, com certeza, poxa. E de qualquer maneira, tá ali a sua assinatura. Essa foto tá muito bonita. Quem que fez a foto?
6: A foto é da Rafaela Urbanin, com direção artística da Nani Oliveira. E a Rafaela tem um trabalho muito legal, assim, com fotografias maravilhosas, belíssimas. E eu cheguei na Rafaela através da Nani. A Nani, eu conheço o trabalho dela há um tempo já. A gente

0: onde está muito próximo ali. E aí a Rafaela foi brilhante, assim, a gente trouxe várias referências, né, essa coisa dessa luz vermelha com esse fundo meio azul, assim, que a gente pensou justamente pelo nome, né, que é Na Boca da Noite. E eu fiquei encantada, assim, pelo resultado. Já sabia que ia ser lindo, mas eu achei que foi mais ainda, assim, fiquei muito feliz.
1: Ficou bem bonito. Pergunta padrão deste apresentador: vai ter vinil?
0: Olha, essa é uma pergunta que algumas pessoas têm feito, assim. A princípio, eu acho que não, mas como essa pergunta está surgindo algumas vezes, eu já começo a pensar que talvez exista uma demanda aí interessante, né?
1: Pois é, pois.
0: E por essa capa, ela pede um vinil, né? Fala sério.
1: Exatamente. Ia ficar lindão mesmo, hein? No vinil ali,
0: É,
1: poxa vida.
0: eu
1: Pô,
0: acho que
1: custa nada, Joana. Que é isso? Tô brincando, custa muito, Joana. Eu sei
0: custa.
1: que custa muito. Mas
0: Se não
1: enfim.
0: custasse nada, eu já estava pronto já. Mas assim, é algo a se pensar, assim, porque é um investimento que vale a pena, né?
1: Tomara que venha. Mais uma coisa que vai ter é show, e vamos falar do show para a gente encerrar, dia 17 agora. Quero saber quem é que vai estar lá tocando contigo e a sua expectativa também.
0: Dia 17 agora, eu vou estar junto com Marcos Tinti na bateria, Flávia Bastos no baixo, Matheus Moreira na guitarra, Evandro Canuto nos teclados. Terão três participações: Ana Ju no violino, Luar nos vocais, que na verdade todos eles participaram do álbum, né? As participações. Ana Ju, Luar, Naroca na percussão. E a minha expectativa tá assim, tá alta, assim. Na verdade, dá um medo, né? Dá um frio na barriga. A gente quer que
1: Nossa,
0: tudo saia muito bem. São muitas coisas para resolver antes do show. A gente não para. Mas eu tô fazendo de tudo para ser muito lindo. Tô colocando muita energia, muito amor e muitas pessoas envolvidas. Então, eu acredito que a gente vai entregar o melhor assim que a gente pode, sabe? São pessoas maravilhosas, muito talentosas. E também a iluminação assinada por Felipe Tristão, técnico de som, que é o Gabriel Guedes, vai ter a produção executiva da Mariana Nolasco. Então, assim, é uma equipe e tanto, sabe?
1: maravilha, parabéns a você e a todos eles. E eu tenho certeza que o seu modo atriz já está devidamente acionado, porque subiu no palco, tudo se mistura, né? Não adianta o músico falar que não é ator que ele vai ter que atuar, não adianta o ator falar que não canta porque ele vai ter que cantar também. Bom que você tem essas habilidades todas já conjugadas, não é isso?
0: Isso realmente é algo que me dá ali uma força assim para estar no palco, com certeza. Eu sou uma antes do teatro e outra absolutamente diferente depois do teatro, porque assim, a música eu sinto que realmente é algo que já veio assim desde sempre, sabe? O teatro também eu sinto que uma força muito presente assim, só que eu acho que eu sou formada em teatro, né, na UFMG, e essa escola ali do teatro é algo que me deu uma base muito grande assim para poder expressar minha musicalidade, sabe? Então, realmente é algo que eu sinto que que faz parte assim do meu trabalho hoje, sabe?
1: Mais uma cria aqui da UFMG, tá em casa.
0: Isso.
1: Maravilha.
0: Verdade.
1: Joana Rochael, um prazer falar com você, tá? Parabéns pelo trabalho todo, longa vida a tudo que você for fazer daqui para frente. E qualquer coisa, como eu acabei de dizer, a casa é sua, basta chegar.
0: Muitíssimo obrigada. Quero agradecer aos ouvintes também que estão aqui e chamar vocês para esse show que acontece agora, domingo, dia 17, às 18 horas, no Cine Teatro Brasil Valorec. E vai ser um show lindo. Os ingressos são pela Eventim. E é isso, a gente vai estar lá esperando vocês.
1: Muito bem, e vamos tocar uma canção deste álbum agora, evidentemente, Na Boca da Noite. Qual música você escolhe para a gente apresentar para os ouvintes, por favor?
0: Ah, vamos colocar Anzol?
1: Vamos de Anzol, então. Vamos lá, vamos fisgar todo mundo agora.
0: É isso,
1: Joana,
0: muito obrigada, viu?
1: eu que agradeço, tá bom? Um beijo para você. Vou

0: tocar essa música nesse mesmo canal que a gente está falando, então talvez não fique muito legal para ouvir aí pelo telefone. Eu vou me despedir de você. Se você quiser desligar, fica à vontade. Se quiser ouvir a gente no radinho, nos dará imenso prazer pela audiência.
1: Tá bom, pode deixar. Vou ouvir agora pelo radinho.
0: Então valeu. Anzol, tá no ar já. Valeu, tchau, Jana.
1: Falou, tchau.

0: Joana Rochael, Anzol. É, vou deixar de beijar aqui, voltas que o mundo dá.
1: É que a gente já tinha um fim.
0: Disco da Joana, que saiu há pouco agora, na boca da noite, tá? Eu bati um papo sensacional com ela aqui a respeito desse disco e sobre muitas outras coisas também. A feitura das canções, não é verdade? E principalmente o show de domingo agora de 17, a partir das 18 horas, tá? Cine Teatro Brasil Valurec. Se você quiser mais detalhes, acesse @joanarochael.m de Maria no Instagram. E corre para comprar os ingressos que estão acabando, tá bom? Essa conversa que eu tive com ela vai ficar disponível na íntegra logo mais para você em ufmg.br/rádio.
1: Não sei.
0: 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Agora são 3h38.
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7: 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E uma delas é a arquitetônica, existente em edifícios públicos e privados, que, como o próprio nome diz, é voltada para a arquitetura do local. Outra barreira é a dos transportes, que pode estar presente nos sistemas e nos próprios meios de transportes. Ambas limitam o acesso de pessoas com deficiência a lugares, o que dificulta ou até mesmo chega a impedir que elas consigam exercer sua liberdade de ir e vir. 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

Gostem aí. Vai ter show grande essa semana em Belo Horizonte. Vocês estão sabendo? Não! Então vão saber agora. Amanhã, dia 15, tem a apresentação do cantor Dilsinho e da dupla sertaneja Gian e Giovanni no palco da segunda edição da Semana S na Praça da Estação. Ah, Gian e Giovanni, me lembra os meus tempos de adolescente na cidade de Vazante, Minas Gerais. Eu me lembro quando chegou o disco do Gian e Giovanni primeiro e tinha aquela música assim: quando você chegou em minha vida, tudo era diferente. Não falava em despedida e me amava loucamente. Tinha aquela outra assim, ó: espuma da serra.

louco. E teve um cara que ficou louco mesmo lá na cidade. Ele tava ouvindo essa música e tomando umas brejas. E aí começou a tocar a música e ele saiu chutando as mesas todas, quebrando garrafa e tomando porrada. E a polícia baixou, enfim. Ai, pois é, é o seguinte. Então. Vai ser na Praça da Estação amanhã. Dilcinho e o Jean e Giovanni. Vai lá, mas não faz isso não, tá? Toma cervejinha de boa, mas não arruma briga não, tá bom? Esse evento é uma grande integração do sistema Fecomércio, que engloba instituições como Sesc e Senac e oferece programações focadas em cultura, lazer, saúde, qualificação profissional e serviços para trabalhadores do setor comercial e a comunidade. Nessa segunda edição, a Semana S traz ao palco atrações musicais de destaque nacional, com nomes como Ludmilla, Jean Giovanni, que a gente já falou, Dilcinho também, que vai tocar amanhã, vai ter Ana Castela e vai ter Patufu. A proposta é atrair o público ao centro da capital mineira para fortalecer o desenvolvimento social e econômico da cidade. Programação musical de amanhã começa às 7 da noite. Quem vai se apresentar primeiro vão ser Jean Giovanni e depois teremos o Dilcinho a partir das 9 da noite, tá bom? Entrada franca, Praça da Estação, ali na Avenida dos Andradas, 337 no centro. Já fica o aviso também para a galera que vai circular de carro por ali, gente. Trânsito amanhã vai ficar complicado, beleza? Lá na Praça da Estação. 7 da noite vai ter o show de Jean Giovanni, mas é lógico que a coisa começa a acontecer antes, então já fica todo mundo avisado. Claro que deve ter ali placas e faixas e a BH Trans e tudo mais, mas já fica o aviso, tá bom? Quer mais informações? Acesse aí, @fecomércio.mg no Instagram. Ixi, agora eu vou tocar uma música que chama Porrada. Música.

0: Camisa de Vênus, senhoras e senhores. Marcelo Nova e Carl Hummel escreveram esta canção. Aliás, o Camisa de Vênus tá em turnê, tá? Vai começar a turnê agora, aliás, tá em não. Vai começar a turnê agora em junho e vai seguir até o final do ano, beleza? E vão passar por Belo Horizonte. Não sei a data, mas se que é fã da banda, fica ligado. Vivendo do Ócio, porrada de Fernando Ferro, Igor Bruno e Lucas Maia. São 3h51.
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0: Cemetery com Silverchair. Daniel Jones, para com esse negócio de cemitério, Daniel Jones. Eu acho que isso não. Ainda bem que essa música é antiga, né? Silverchair já até acabou e tudo mais. E falando sério, a gente sabe que o Daniel Jones passou por uma série de problemas de saúde mental, mas acho que hoje ele já tá bem melhor, muito mais adulto. Isso é muito massa. Começou muito novo, né, o menino? Acho que ele tinha 16 anos. Imagina você gravar com 16 anos um disco que repercute mundialmente, um discaço chamado Frog Stomp. E é isso. Cemetery com Silverchair e tivemos ainda Nação Zumbi com Nascedoura.
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0: Post. Oh, o Daniel Jones tinha 15 anos, tá? Quando o Frog Stomp foi gravado e lançado. É verdade. Aliás, todos os três membros do Silverchair, Chris Joannou, Ben Gillies também, todos eles com 15 anos, e o disco foi gravado 9 dias. 9 dias. Oh, meu Deus. Muito bem. Vamos ao nosso post-it. Postem aí que sábado, dia 16, agora, vai rolar a abertura da exposição Marcos Garcia, uma homenagem ao acrobata das cores na Galeria Pedro Moraleida. Com curadoria de Adriano Gomide, a mostra reúne 30 obras do artista visual mineiro, entre desenhos e pinturas recentes e históricos, destacando a vitalidade do seu universo onírico, onde o corpo em movimento e o cotidiano se transformam em espetáculo colorido e humano. Nascido em Belo Horizonte, Marcos Garcia é um dos mais singulares artistas plásticos de Minas Gerais. Participante de importantes salões, como o Salão do Carnaval e o Salão do Futebol, premiado no Salão de Artes da Aeronáutica e presente em mostras no Centro Cultural UFMG e na Galeria SESI de Minas, Marcos Garcia construiu uma trajetória discreta, porém profundamente autêntica. Utilizando principalmente lápis aquarelável e caneta esferográfica, Garcia cria cenas cheias de vida e movimento, jogos circenses, rituais domésticos, momentos religiosos e amorosos. Suas obras traduzem com intensidade de poesia a brasilidade popular e as memórias sensoriais de um corpo que, por meio da arte, sonha e dança livremente. A abertura da exposição é realizada às 11 da manhã com entrada franca. Marcos Garcia, uma homenagem ao acrobata das cores, permanece em cartaz até 17 de junho no Palácio das Artes, na Avenida Afonso Pena, 1537, no centro. E para mais informações é só você acessar palaciodasartes.com.br.

0: Flávio Renegado com Samuel Rosa, Rotina. Tivemos também Alabama Shakes, Hold On, Cake the Distance. Bom sucesso, Samba Clube, Sangue na Maré, de Hugo Carranca e Roger Mann. 4 e 18.
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0: Canto Cego, Zé do Caroço, de Leci Brandão, Dinosaur Jr., Over It, The Cooks, She Moves in Her Own Way, Branks, I'm My Own Man, né?
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3: Você sabia? Você sabia?
2: Você sabia? Você sabe o que é capacitismo? É o preconceito contra pessoas com deficiência, ou seja, quando se subestima, exclui ou infantiliza essas pessoas apenas por causa da deficiência. A Lei Brasileira de Inclusão, de 2015, luta para o combate de atitudes capacitistas, garantindo direitos à acessibilidade, educação, trabalho, saúde e cultura para que as pessoas com deficiência tenham igualdade de oportunidades. O capacitismo, mais do que uma atitude questionável, é uma violação de direitos. Com a LBI, o Brasil dá um passo para construir uma sociedade mais igualitária, mas ainda é urgente o trabalho diário contra essa forma de discriminação. 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
4: Clarice Oliveira, vamos ouvir, vamos falar sobre esporte agora. Vagão do Esporte.
5: Boa tarde, Luiz.
4: Boa tarde.
5: Boa tarde aos ouvintes.
4: Gostou da recepção, hein?
5: Muito bom, muito bom. Nessa quinta-feira.
4: Pois é, café.
5: Estamos aqui. É, né? Acabou de tomar o café. Muito açúcar no sangue também.
4: É, por aí. Não é felicidade com certo jogo aí, não, sabe?
5: Não é não? Com resultado, sim.
4: Não, resultado... Eu falei o quê? Eu falei que ia perder. Perdeu.
5: Verdade. Mas eu falei que ia pros pênaltis
4: Você
5: e foi.
4: Você falou que ia pros pênaltis Você e foi.
5: Viu, né?
4: Nós dois acertamos.
5: Só que eu não imaginava que ia ser desse jeito. Porque ontem...
4: Pelo amor de Deus, né? Precisa de tudo?
5: É. Nesse jogo aí do Atlético na Copa do Brasil, né? Contra o Ceará... Lá na Arena Castelão, o Atlético tinha vencido o primeiro jogo por 2-1, né? E a gente falou, tem uma grande chance de, né, o Ceará ganhar por um gol e tal, ir pros pênaltis. Só que do jeito que foi ontem, acho que ninguém imaginava, porque a torcida do Atlético

0: sofreu o jogo todo. Mas no final comemorou, né? Foi uma noite que tudo tava dando errado e parecia que a eliminação viria, mas dois heróis apareceram no fim. Mas vamos contar desde o começo, né?
1: Vamos do começo.
0: Logo aos 3 minutos, a casa caiu, né? Porque o jovem Cissé foi expulso. Ele derrubou o atacante Fernandinho quando ele entrava na área, puxou com as duas mãos, aí não tem como, ainda ficou reclamando.
1: É, não tem jeito, é aquele negócio
0: assim. Como assim?
1: Ah, mas não foi tanta força. Querido, deixa eu te explicar uma coisa.
0: Era o cara e o gol.
1: Era o cara e o gol. O juiz tem a obrigação de marcar esse pênalti.
0: É, e de expulsar, não tem como.
1: Não tem jeito, tá na regra, né? Ninguém avisou pra ele, falou, ó, se você encostar no último jogador, no último atacante, se puxar ele um pouquinho...
0: Não pode.
1: E ele cair, é pênalti. Se você fizer isso, vai dar merda, não fala.
0: Vai expulso, exatamente. E aí não teve como, então o Atlético já ficou com um a menos no comecinho do jogo. E no pênalti o Alex Silva converteu e abriu o placar pro Ceará. Então ali já tava tudo igualado, né? O Ceará tirou a vantagem do Atlético já no comecinho do jogo. E o Ceará seguiu em cima e botou a bola na rede de novo aos 17 minutos com o Melk, que chutou por cima do Everson, mas o goleiro tinha sido atingido pelo adversário. Por isso, a falta foi marcada e esse gol não valeu. Mas pouco depois, aos 22, saiu o segundo gol. O Fernandinho entrou na área e bateu cruzado. O Renan Lodi tirou em cima da linha, mas a bola bateu na bunda do Everson, que tava caído, né, de tentar fazer a defesa. E ela voltou pro gol. Um gol dos trapalhões.
1: Ali só tocando o tema dos trapalhões mesmo, né?
0: Só. Ia gol, combinar muito.
1: Gol contra de bunda do goleiro.
0: Foi. Aí quando ele olhou pra trás, a bola tava na rede. E aí o Ceará seguia dominando, né? Dominando ali o jogo. E o Atlético nem uma finalização deu durante todo o primeiro tempo. E já fez duas substituições o técnico Eduardo Domingues. Colocou o Cuejo e o Natanael nos lugares do Renier e do Ivan Román, como já dava pra ver que tava muito ruim, né? Ele tentou alguma coisa ali, o técnico do Atlético.
1: Aí o Renier ficou puto, né? Porque o Sobral saiu.
0: É, imagina, né? Porque normalmente quando tem uma substituição no primeiro tempo, fica parecendo que é culpa, né, do jogador, que o técnico nem conseguiu esperar o intervalo e ainda trocou dois. Confesso que eu não me lembro de duas substituições assim no primeiro tempo.
1: Pois é, mas demorou também, né? Assim, eu acho, não sei.
0: Tava tão ruim que ele tinha que fazer alguma coisa. Se ele pudesse trocar todos, ele trocava.
1: Fazer o quê, né?
0: Aí trocou dois ali de cara. Bom, aí fomos pro segundo tempo, né? E no começo o Atlético até equilibrou ali um pouco o jogo, mas ainda sem conseguir criar lances de perigo. Aos 10, o Dieguinho do Ceará cobrou uma falta no travessão do Everson, né? É. Ele até caiu ali, bateu na trave. E o Ceará seguiu buscando, né, o terceiro gol, mas falhou na pontaria. E quando acertou o gol, parou nas defesas do Everson. Aí a primeira finalização do Atlético no jogo veio aos 41 minutos. Olha isso, 41 minutos do segundo tempo, o Cassierra mandou a bola por cima do gol. E aos 45, quando muita gente já tinha ido dormir, já tinha desistido, já tinha falado isso aí, já era... Veio a finalização que precisava. O garoto Cauã Passini, olha aí a base resolvendo, né? Recebeu dentro da área e fuzilou pro gol.
1: Golaço.
0: Sim.
1: Sem discussão.
0: Sim.
1: Eu faço assim, tava falando com o Breno. Eu deixo o rádio ligado e a televisão no mudo, né? Os dois ligados.
0: Aham.
1: Aí, beleza, eu fico fazendo qualquer coisa. Lá, de repente, o cara... De repente, o caixa começa a ter uma convulsão. Aí eu vou ver o gol, né? Falei, cadê? Vamos cancelar. Típico do Galo. Deu algum problema.
0: Gol no final ainda
1: mas
0: anula.
1: Incrível. Mas não, não houve dúvida qualquer. Não teve
0: nada.
1: Uma bola na mão.
0: Podia comemorar tranquilo.
1: Impedimento,
0: sem
1: ter
0: medo.
1: Nada.
0: É. Ele recebeu ali, tinha um monte de gente ainda na frente. Ele não quis saber. E, sabe, fuzilou mesmo pro gol. E é isso, né? Às vezes a torcida pede ali a chance pra base, né? E treinador às vezes fica reticente. Ah, não, muito novo.
1: Gente, pelo amor de Deus.
0: Não vamos botar ele na fogueira. Ainda não tá pronto. Mas a gente tem visto aí vários resolvendo.
1: É aí que tá pronto. Que não tá contaminado ainda.
0: É, que não tem responsabilidade. Isso. Se ele entrar e ele não resolver, não é culpa dele.
1: Isso, foda-se. Ele não tá ganhando milhões por mês, saca?
0: É.
1: Assim, não tem proposta da Europa, não tem nada. O grande objetivo aí do garoto é... Porra, vou jogar no time principal.
0: Sim, pois é. Vou entrar, vou ter minha chance.
1: Oh.
0: E olha só como é que o Cauã Passini, então, aproveitou, evitou mesmo a eliminação do Atlético, né? porque com esse gol o jogo ficou 2-1, 3-3 no agregado e disputa da vaga nos pênaltis.
1: Ainda tinha os pênaltis, né? Ainda
0: tinha. Mas
1: engraçado é que assim, a torcida comemora. Peraí, filho, calma.
0: É, mas o time que consegue levar para os pênaltis vai com aquela moral. O outro time já vai derrotar. Tipo, poxa, tava por um fio. Tá? O Ceará deu muito mole nesse jogo. Ficou, né? Teve muitas chances ali, não conseguiu fazer. E tomou o gol. Então os caras vão para os pênaltis assim. Nossa, agora a gente está correndo risco, né?
1: Tem isso. Tem era um desânimo, ter... né? De ter perdido o gol.
0: Era para ter matado, não matou. E aí foi para as cobranças e o Alexander do Atlético parou no goleiro Bruno Ferreira, mas Fernando e Rafael Ramos do Ceará tiveram suas cobranças defendidas pelo Everson e assim o Atlético venceu por 4-2 a disputa dos pênaltis.
1: É engraçado porque o roteiro é muito parecido com outras ocasiões, né? Do Galo.
0: Sim.
1: Que o Everson vai lá, ele não só pega um ou dois pênaltis, mas ele vai e faz o gol.
0: E faz o último. Ele bate muito bem, né? Não tem como pegar dele. Ele manda muito forte.
1: E no alto.
0: É.
1: E mais pro canto, assim, mais pro ângulo, né?
0: Sim.
1: Nenhum goleiro consegue
0: ele
1: pegar.
0: Ele deve treinar todo dia, porque ele bate muito bem.
1: E, poxa, nada, eu acho que assim, ninguém melhor pra fazer um gol de pênalti do que o goleiro, né?
0: Verdade.
1: Se ele tiver habilidade suficiente pra chutar direitinho.
0: Ele sabe onde que é. É impossível
1: exatamente.
0: De pegar.
1: E ele vai tranquilo, né? De boa.
0: Vai.
1: Você pensa, aquele goleiro do Ceará é enorme, o cara, né? O cara é gigante. Ele parece aquele goleiro da Bélgica.
0: Courtois.
1: Parece o Courtois. É. Courtois é goleiro de quem mesmo?
0: Bom, era do Real Madrid. Não sei se hoje ainda
1: enfim,
0: é, mas enfim.
1: Deve ser um pouco menor do que o Courtois, né? Mas mesmo assim, mandou lá...
0: Sim, pegou uma, né? Mas o Everson realmente muito bom na cobrança de pênaltis, né? Eu não me lembro dele ter errado.
1: Também
0: o Everson,
1: não.
0: Né?
1: Errado gol de
0: sempre
1: pênalti.
0: Sempre ele vai lá e converte. E a última, né? A decisiva.
1: Decisiva.
0: Tem aquela pressão, então.
1: Exatamente, o cara assume essa responsabilidade. Bom é que os jogadores do Galo já ficam assim, ufa, graças a Deus que o último Everson vai bater. Então.
0: Pois é.
1: Tô fora.
0: Já tem ele. Então, no final, né, com muito sufoco, aos trancos e barrancos, o Atlético tá classificado para as oitavas da Copa do Brasil.
1: Agora eu te pergunto, Clarice, isso é bom para um time igual ao Atlético? Isso é bom?
0: Então, tem essa questão, né, que vai continuar dividido em três competições, né, vai continuar aí com o calendário apertado, vai continuar sem tempo para descansar, para treinar. Tem esse outro lado também.
1: É, o que eu acho é o seguinte, ó, existe essa nova categoria de torcedor do Galo, tipo eu, assim, que eu só comemoro momentos isolados. Por exemplo, a ganha do Cruzeiro, que legal, bacana.
0: Sim.
1: Mas assim, não tô esperando sequência de nada. Ontem eu achei divertido e tudo. A galera que fica mandando mensagem no WhatsApp, né? Everson desgraçado, goleiro fé da puta, ele não tinha que estar lá na frente, não sei o quê. Sai...
0: É, o povo ainda enfim. Consegue reclamar, né?
1: É.
0: Falar que ele não saiu, não sai bem.
1: Aí eu saí mandando mensagem. Oh, acorda aí que o Galo fez um gol, hein?
0: É, calma, nem tudo está perdido. Gente, mas é isso, só acaba. Quando o juiz apita,
1: exatamente.
0: As pessoas não lembram disso. O último minuto vale tanto quanto qualquer outro.
1: Mas veja você, assistindo João Fonseca no tênis hoje, eu não consigo, eu não tenho... Eu torço pro João. Eu me importo o suficiente pra desligar a TV...
0: Quando ele tá perdendo.
1: Quando ele tá lá, perdendo.
0: Ele começa a ficar
1: isso.
0: Estranho.
1: Ele tá, o cara tá no set point, aí você fala, não vai reverter. Entende?
0: É.
1: Com o Atlético eu não me importo mais, não. Eu fico assistindo até o final e...
0: Só pelo entretenimento.
1: Só pelo entretenimento.
0: Muito
1: é
0: bom,
1: isso.
0: Muito bom. Pois é, ontem foi sofrimento, mas no fim deu certo, o Atlético passou. E vamos trazer os outros resultados,
1: olá,
0: então,
1: né,
0: dos outros jogos. Tivemos aí Vasco e Paysandu, ficou 2-2. O Vasco tinha vencido a ida por 2-0, então 4-2 o Vasco passou. Teve aquela tensão ali quando o Paysandu empatou, mas no final deu tudo bem, né? A Giovana lá não ficou triste,
1: não,
0: a influencer.
1: Triste, Vasco.
0: Deu tudo certo, passou. Quem não passou, olha aí, primeira grande vítima da Copa do Brasil, São Paulo. São Paulo e Copa do Brasil, a gente sabe que não combina muito, né? Custaram
1: nossa
0: muito a ganhar um título, né? Ganharam em 23, mas agora já saíram de novo, ó. Já perderam mais uma, foram eliminados pro Juventude. O São Paulo tinha vencido o primeiro jogo por 1-0 e ontem deu 3-1 Juventude. No
1: nossa
0: finalzinho ali saiu. Até saiu um gol do São Paulo que ia pros pênaltis, mas o Juventude ainda no último minuto ali conseguiu o gol. E o São Paulo eliminado. E com isso, Roger demitido.
1: Oh.
0: O técnico Roger demitido. Tinha saído um áudio nesses últimos dias do presidente do São Paulo falando: nós não temos dinheiro, não vamos demitir, não temos dinheiro. Pensando, né, aquela coisa da multa que os técnicos têm. É. Só que aí foi o próximo jogo, foi eliminado, aí não segurou a onda ali. E o Roger saiu e agora vai ter que pagar multa para mais um treinador e correr atrás de outro.
1: Passaram o machado no Roger, não tem jeito.
0: Sim,
1: né?
0: Sim.
1: Tiver que descer o machado nele e na equipe técnica toda, né? Todo mundo ali.
0: Sim, é.
1: Vazou a galera toda.
0: Realmente. Não, e ele entrou em março. Olha isso, ele tem 2 meses de trabalho.
1: Gente, é ridículo, né?
0: É.
1: Fala
0: assim,
1: sério,
0: né? Puts, bizarro. Grila. Mas esses contratos, né? Que, por que os clubes seguem fazendo esses contratos com os técnicos, né? Os empresários são tão poderosos que não conseguem um contrato assim mais justo para os clubes, porque assim, o técnico, 99% das vezes, vai ser demitido.
1: É.
0: É muito difícil a gente pensar num técnico que não é demitido. E aí o clube vai ter que pagar essas multas milionárias. Tem clube que tá com 3 multas aí de uma vez. Até quando isso?
1: Gente, é o seguinte também, o imediatismo é muito negativo, né? Porque não dá pra você fazer milagre. Não quer dizer que o próximo técnico vai entrar vai fazer milagre.
0: Sim.
1: Não, mas num período tão curto, né? Quando você tem um período de trabalho, sei lá, 3 anos, a coisa já vem num desgaste, né?
0: Sim.
1: E aí temos aquela famosa brisa, né? De verão que vem. Assim, um respiro.
0: Sim.
1: Ares novos.
0: É.
1: Né? Muita
0: aí,
1: gente.
0: Sim, depois de ter insistido muito e
1: uma
0: tal.
1: Porra.
0: Mas aqui os técnicos mal têm 3 meses, né?
1: Ué.
0: O Roger teve 2. E antes era o Crespo. E ninguém entendeu quando São Paulo demitiu o Crespo também. Porque ele tava.
1: Isso.
0: Acho que ele era líder ou vice-líder do brasileiro.
1: É.
0: Aí tiram ele, bota o Roger, 2 meses depois tira. Agora vão atrás do Dorival, que já foi do São Paulo, né? Há 2 anos. É. Que tava bem, aí foi pra seleção. Parece que esse é o nome. Mas assim, realmente as diretorias vão tomando decisões e o financeiro, a dívida vai só aumentando.
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0: E ele tava no Corinthians agora.
1: Tava no Corinthians.
0: Agora vai pro rival, mas a passagem dele pelo São Paulo foi boa, inclusive ele que conseguiu o título da Copa do Brasil. E agora, acredito que não vai mais ser chamado pra seleção. Então acho que deve dar certo aí esse casamento que parece que vai acontecer entre São Paulo e Dorival.
1: Vamos ver, né? Vamos ver,
0: sim.
1: Mas eu sinceramente não queria nunca ser técnico de futebol.
0: Ah, não, é complicado.
1: Nossa, tô
0: é
1: fora.
0: É difícil, é difícil. Bom, mas também ganha bem pra isso, né?
1: Não sei que compensa não, viu, Clarice? Não sabe nem ressuscitando
0: o
1: Freud.
0: O melhor é ser demitido e ficar ganhando as multas.
1: É.
0: Aí é maravilhoso.
1: Nem ressuscitando o Freud pra arrumar a cabeça depois disso.
0: Outro jogo de ontem, Curitiba e Santos. O Santos ganhou fora de casa por 2-0, como na ida tinha empatado 0-0. Santos classificou, Neymar foi ok, né? Ele cadenciou ali a partida, né? Editou o ritmo do jogo, só que ao mesmo tempo tentou letra, tentou jogadas que deram a bola para o adversário, que geraram contra-ataque. Ele tocou pro primeiro gol do Santos, mas ele tocou lá no meio de campo. O pessoal falar que foi assistência.
1: Não, isso aí eu vou te contar,
0: forçado,
1: viu?
0: Forçado demais.
1: Foi muito ridículo.
0: Ele
1: forçado.
0: Tocou pro Gabriel Bontempo, aí o Gabriel Bontempo avançou, foi pra lá, driblou, entrou na área e tal, chutou. Não
1: assistência?
0: É assistência, não.
1: Não, eu li, a manchete era assim, Neymar dá assistência para golaço do Santos.
0: É.
1: Eu falei, opa, deixa eu ver. Aí o Neymar toca a bola lá
0: no meio
1: do campo.
0: O cara avança,
1: não sei o quê. 3 horas depois, gol.
0: É demais. Até tirando o mérito do cara, né? Tipo, na manchete do golaço é que o Neymar...
1: Não, ficou feio, né? A imprensa querendo ajudar. Vê se manchete vai ajudar na convocação do cara.
0: O Ancelotti vai ver o lance, tá, gente? Pode deixar.
1: Ele é cego, não, nem burro.
0: É, mas eu pelo menos vi algumas manchetes falando, foi assistência? Tipo, já pelo menos botando essa dúvida.
1: Céu.
0: Mas aí os comentaristas, a maioria, acho que não foi. E não foi, foi um toque ali no meio do campo.
1: É, daqui a pouco vai estar assim, ó. Neymar dá assistência a todo o time do Santos de uma vez só. Como assim? Não, ele não jogou, mas ele foi lá e conversou com a turma.
0: Ele falou que era importante
1: isso,
0: ganhar.
1: Falou que era importante ganhar. E deu uma assistência emocional.
0: É, boa. É isso.
1: É
0: isso. E também, né, pra variar, saiu de campo, que ouvindo a torcida do Coxa provocar ali, falar que ele não ia pra Copa, xingar e tal, e ele respondeu, né?
1: Acho
0: ele que sempre, né, tem essa cabeça boa aí.
1: Que é,
0: você
1: falou de mim,
0: ali,
1: que merda!
0: É, ficou falando, não, você vai ficar em casa, não sei o quê. respondendo ali a torcida que estava próxima ali do
1: Meu
0: banco.
1: Meu Deus do céu. É importante, né?
0: Foi isso.
1: Torcida, torcida. Curitiba, Curitiba.
0: Aquele imitador lá é maravilhoso. Felipe, imitador do Neymar. É assim mesmo. Com esse olhinho assim fechado, né? Aquele sorriso.
1: Exatamente. Cuspindo, jogando
0: a água. A gente vê o Neymar e lembra dele agora. Isso é maravilhoso. Bom, outros resultados de ontem. Mirassol e Bragantino, 2-1 pro Mirassol. Empate na ida, então o Mirassol tá classificado. Remo e Bahia, 2-1 pro Remo. Remo tinha vencido o Bahia lá por 3-1. Então o Remo despachou o Bahia 5-2 no agregado.
1: É, pô, se Machado desceu no Roger,
0: o Remo
1: impulsionou
0: cantou.
1: O time, né?
0: Na Bahia, pois é. Bahia tá fora, então o Remo avança. E o outro jogo, Jacuipense e Palmeiras. O Palmeiras tinha vencido por 3-0 o jogo de ida. Ontem foi quase todo reserva. E fez 4-1, ainda tomou um gol, hein? Ainda conseguiu tomar um gol do Jacuipense. Mas fez 4-1. É um time do Nordeste e vendeu o mando. O jogo foi lá no Paraná, né? Então tinha muito mais... Tinha, olha só a torcida do Palmeiras. E olha só como é Palmeiras dá sorte no sorteio. Ele pegou o único time que era da Série D. Logo, o Palmeiras, que é, né? Sabe, um dos melhores do Brasil, se não o melhor, né? Líder do campeonato aí, isolado e tudo mais, no sorteio pega um time da Série D. Aí não precisa nem cansar, goleia nos dois jogos, bota o time reserva e tá descansado pro fim de semana que tem Palmeiras e Cruzeiro.
1: Aí o bicho vai pegar, né?
0: Então olha como então, sorte no sorteio, tem alguns times que tem muita sorte,
1: né?
0: E o Palmeiras nessa...
1: D de Deus, né?
0: É,
1: esse aqui nem prova de múltipla escolha.
0: É, pegou o adversário mais fraco, assim, disparado.
1: E que foi, que história foi aquela, não sei se você viu, do técnico, do nosso português... Abel Ferreira brigando com a imprensa. Ele na coletiva, ele xingou pra caralho, falou pra caralho.
0: Coisa, mas... Eu vi ele falando, deve ser muito ruim não torcer pro Palmeiras. Eu não sei, que foi
1: paciência.
0: Que o pessoal...
1: Depois de muito tempo, né? Tinha um tempo que não virava manchete pro...
0: Mas também
1: alguém.
0: Ele virou manchete esses dias porque ele foi expulso, né? Várias vezes ele é expulso, então ele esteve suspenso de alguns jogos do Palmeiras no Brasileirão. E o Palmeiras acabou perdendo pontos. Um no Brasileirão, acho que o outro na Libertadores, não sei. Mas ele acabou, né, ele suspenso. Quando ele não tá ali à beira do gramado, os jogadores meio que deixam pra lá.
1: Uh-huh.
0: Então, assim, acaba esse, né, esse temperamento aí explosivo do Abel Ferreira acaba prejudicando o time.
1: Pois é. Mas teve isso de novo. Falei, o Abel Ferreira, eu lembro dele.
0: Gosto de uma polêmica também, né?
1: Pouco, né?
0: Mas então é isso, Luiz. Temos outros jogos hoje que eu esqueci de pegar, você abre aí.
1: Deixa eu ver aqui, você fala da Copa do Brasil.
0: Copa do Brasil, isso. Hoje tem
1: Vamos
0: Flamengo
1: lá.
0: E Vitória.
1: Copa do Brasil.
0: Eu acho que hoje tem 6 jogos, eu esqueci de colocar
1: hoje.
0: Aqui, gente.
1: Hoje, 18 horas, Chapecoense e Botafogo.
0: Boa.
1: 19 horas, Atlético Goianiense, Atlético Paranaense.
0: Bom.
1: O que mais que nós temos?
0: Não, 18 horas? Por que botar um jogo cedo assim,
1: hein? Não.
0: Nem é feriado, nem nada.
1: É, esquisito mesmo. Mas peraí, agora bagunçou tudo aqui, cara. não, tá certo agora. Então vamos lá. Chapecoense e Botafogo às 18. 19, Atlético Goianiense e Paranaense.
0: Sim.
1: Às 19 também, Confiança e Grêmio.
0: Sim. E o Grêmio também pegou... Uma coisa mais acessível também.
1: É,
0: né?
1: Vai entrar com confiança, né?
0: Vai, tem que entrar com confiança.
1: Hoje o Grêmio vai jogar com confiança.
0: Muita.
1: E 19h30, Corinthians e Barra.
0: Boa. É Barra. Barra também.
1: Será que é Barra?
0: Não,
1: o Corinthians?
0: Barra. É tranquilo.
1: Ou vai ser só um treino de Barra?
0: É, não, imagina, se der igual qualquer coisa, pelo amor de Deus, né?
1: Mas você viu o Galo com o Ceará ontem, né?
0: não, mas peraí, Ceará... Time tradicional, grande, com torcida.
1: Mesmo estando... Eles estão meio perto da zona, lá da segunda zona, né? Então,
0: 14º.
1: Pontos da zona.
0: É, mas... o Barra deve ser da Série D também, mas ele chegou na final do estadual, não sei se ele ganhou.
1: É,
0: então, melhorzinho.
1: É. Não, mas o Ceará tem a tradição mesmo, ainda jogando no estádio deles, agora você
0: não,
1: viu que...
0: Não, com certeza.
1: Quando o estádio tava vazio, né? A torcida tá tão puta.
0: Sim, eles iam de 3 derrotas seguidas.
1: Praticamente ninguém.
0: E ontem acharam que era o desafogo, né? Que tava bem, você imagina. Olha, eu não tenho torcida mais brava de ontem pra hoje.
1: Nossa.
0: No futebol brasileiro, que é a do Ceará, viu?
1: Que tinha de torcedor já ligando pros amigos. Trouxa, não veio.
0: Ali foi um banho de água fria.
1: Enfim, Corinthians e Barra, 19h30.
0: Certo.
1: 20 horas, CRB e Fortaleza.
0: Sim.
1: e Vitória e Flamengo às 21h30.
0: 9h30, isso.
1: Seis jogos.
0: Mesmo, então, tem mais seis jogos aí, são os últimos seis classificados pra gente conhecer para as oitavas da Copa do Brasil. E depois disso, só depois da Copa que vai ter o sorteio, porque aí vai ser sorteio de novo. Então, assim, esquece Copa do Brasil. Depois de hoje à noite, né? É só lá no final de julho, ali pra frente, que vamos ter o sorteio pra ver quais serão os confrontos de oitavas de final.
1: Depois é outra conversa. É Copa do Mundo, rapaz.
0: É, exatamente. Bom, então eu vou trazer aqui, Luiz, pra gente finalizar, o vôlei, porque o técnico Zé Roberto Guimarães convocou as jogadoras para a temporada de seleções do vôlei feminino, né? Acabou de acabar a temporada de clubes, a gente acompanhou a Superliga e tudo mais, e agora o papo é seleção. O Brasil disputa a Liga das Nações a partir do dia 3 de junho. A primeira semana de competições vai ser em Brasília, olha só. Nos outros anos foi no Rio de Janeiro. Agora o pessoal de Brasília vai ter a chance de acompanhar entre 3 e 7 de junho. A segunda semana vai ser em Ankara, na Turquia, nos dias 17 a 21 de junho. E a última semana da fase classificatória vai ser em Osaka, no Japão, entre 8 e 12 de julho. A fase final, com o mata-mata, vai acontecer em Macau, na China, de 22 a 26 de julho. Depois disso, a temporada continua, porque em setembro vai rolar no Rio de Janeiro, aí sim, voltando para o Rio, Sul-Americano de Vôlei, mais especificamente de 8 a 13 de setembro, valendo classificação para as Olimpíadas.
1: Opa.
0: Los Angeles 2028. Vamos
1: legal.
0: Trazer aqui os nomes. É, muito legal.
1: Eu fiquei
0: legal.
1: Arrepiado, porque é o seguinte, Los Angeles foi a sede de 84. Eu tinha 10 anos. Na época, foi a primeira Olimpíada que eu assisti. E eu achei muito legal na época. E a seleção brasileira, na época, era muito boa.
0: De vôlei.
1: De vôlei. Eu acho que foi vice-campeã, se não me engano.
0: A masculina.
1: Masculina.
0: Ah, sim.
1: E tinha aquela camiseta azul, uma camisa azul que ficou clássica. Que hoje o povo vende caro, inclusive.
0: Ó.
1: Isso, tinha, pô, tinha Bernardo, William, eu lembro mais ou menos do nome dos caras. Enfim, mas continuando.
0: Muito bom. Não,
1: então vai ter de novo em Los Angeles, que massa.
0: Não, Los Angeles Olimpíadas, é isso, vai ter 2028.
1: Que massa.
0: É lei 2028, já estamos pensando nisso, né? E então, a seleção feminina de vôlei, vamos trazer aqui, né, as jogadoras convocadas pelo técnico Zé Roberto, né? Todas aí anunciadas ontem. As centrais: Diana, do Bauru, Júlia Cudes, que era do Minas, né? Agora já foi para o Novara. Lorena, do Flamengo, e a Luzia, do Barueri. Opostas: Kizi, do Lokomotiv Kaliningrad, Rosa Maria, do Denso Aribis, e a Tainara, do Flamengo. Ponteiras: Ana Cristina, do Fenerbah, a Gabi Guimarães, do Conegliano, Helena, do Flamengo, e a Júlia Bergman, do Ti. Levantadoras: a Macris, do Praia, e a Roberta, também do Ti, lá da Turquia. E líberos temos a Marcele, do Fluminense, a Natinha, do Praia, e a Naime, do Minas. Então, as jogadoras aí convocadas para a seleção brasileira de vôlei.
1: Sensacional. Acompanharemos, sim, sem dúvida. Esses eventos grandes, não tem jeito, né?
0: Todo mundo
1: acompanha.
0: É muito legal de ver o vôlei em alto nível.
1: É. Depois eu lembro que só 92 eu tava torcendo também. E me lembro
0: isso.
1: Do último ponto do Marcelo Negrão. Foi um ponto de ace.
0: Sim. 92 foi o primeiro título, né, da seleção masculina de vôlei. Foi realmente muito comemorado, né? Título olímpico aí, medalha de ouro.
1: Você era pequenininha, né?
0: É, eu não vi. Não, tinha dois anos. Ah. Mas eu já vi falar muito, né? Foi um título muito comemorado. O primeiro, claro, né?
1: Isso.
0: Não
1: aqui,
0: tem como.
1: Aqui, ó, foi prata em Los Angeles mesmo, em 84.
0: Aí.
1: E os jogadores principais: o William, que eu falei, Bernard, que dava o famoso saque Jornada nas Estrelas.
0: Ai, muito legal, que lá no alto, a câmera até perdia.
1: Perdia. Montanaro, Rui Maurício Amauri, Badalhoca, Xandô e esses outros jogadores.
0: Bom,
1: muito
0: demais,
1: legal, muito bom
0: demais. É, Los Angeles, né? Então, rumo a Los Angeles, a estrada rumo a
1: Los Angeles.
0: LA 2028. E amanhã a gente traz justamente os convocados da seleção masculina aí pelo Bernardinho e essas datas de VNL e Sul-Americano.
1: Maravilha, então. Então, antes de dizer até amanhã, eu queria anunciar que o Neymar deu um carro de presente pro Felipe Pontes, você sabia? O Felipe Pontes que imita ele.
0: O imitador? Meu Deus.
1: Deu entre aspas, né? Ele fez um vídeo agradecendo mesmo,
0: mentira,
1: que ele tinha um sonho de comprar um carro. Ele passou por uma fase extremamente difícil da vida dele, de alcoolismo. Depois ele se casou, se converteu ao cristianismo.
0: Gente!
1: Foi pra igreja, pediu a Deus que lhe desse inspiração pra um personagem, que ele tava num vazio criativo.
0: Ó, oh, e foi
1: esse.
0: E veio
1: a imitação do Neymar.
0: Olha só, que é um sucesso.
1: Um sucesso, tanto que lhe deu dinheiro suficiente pra comprar um carro zero quilômetro. Olha que doideira.
0: Gente. Ah, não. Então ele comprou o carro.
1: Ele que comprou.
0: Ah, tá.
1: Não
0: o Neymar
1: foi o Neymar
0: não...
1: que falou. O Neymar tá nem aí.
0: Eu acho que o Neymar, inclusive, nem deve gostar, né? Dessa imitação aí. Eu acho que... É.
1: Devia gostar, né?
0: Sua manchete foi meio...
1: Enfim. Né, que é clickbait.
0: Clickbait, exatamente. Clickbait.
1: Mas isso foi ele mesmo que colocou no vídeo. Neymar me deu um carro.
0: Ah, então ele botou o clickbait.
1: Ele colocou. Boa. Aí todo mundo foi assistir e falou, pô... Entendi agora, foi o personagem.
0: Não imaginava que o Neymar seria tão generoso assim? Não, não foi mesmo não.
1: Mas veja você, o poder de influência de um cara desse, né?
0: Total.
1: Inacreditável.
0: Felipe Pontes, né? Então, pra quem não conhece, ó, acessa lá e veja o Neymar, porque é muito igual. Muito, e ele, aparentemente, na aparência, não parece nada. Não tem nada igual.
1: Mas os trejeitos.
0: Mas ele, o olho apertadinho, quando o Neymar ri daquele jeito irônico. Gente, é muito bom.
1: Vai me tirar, pô!
0: Das cuspidas. Pida no campo, assim, é genial. Você que ainda não viu, veja, porque é muito engraçado.
1: Clarice, até amanhã, então.
0: Valeu, Luiz, até.
1: Então vamos encerrar este programa de hoje, que o Breno já tá aqui, já são 5:01, ele tá me olhando com a cara feia, porque ele tá querendo entrar já pra apresentar o Faixa Nacionation. E eu vou falar ficha técnica hoje não, tá? Amanhã a gente agradece. Obrigado a todo mundo aí que faz o programa. Todo dia eu falo, amanhã eu falo.
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4: Três cantos de trabalho, oriundos de diferentes regiões do país. O canto de pilão, praticado nas regiões central e nordeste. Nele, moça pila diferentes tipos de grãos. O preparo do arroz doce e do pão. Homens pilam o solo. O canto do barqueiro, do rio Jequitinhonha. Nele, homem desliza pelo rio com uma canoa. E o canto de pedra, realizado em vários estados. Nele, trabalhadores executam atividades em uma pedreira. Os cantos descritos formam o curta Cantos de Trabalho, dirigidos por Humberto Mauro e lançado no ano de 1955. A produção integra a coleção Brasilianas. No programa de hoje, vamos falar um pouco da recepção e circulação de Cantos de Trabalho. O nosso convidado é Anderson Trevisan, professor do Departamento de Sociologia da Educação da Universidade de Campinas. Eu sou o Vitor Bozon, professor da Faculdade de Direito da UFMG, e este é o Jubiabá, um programa que debate o direito e o trabalho na história do Brasil.

0: Muito bem, Anderson. Para iniciar aqui o nosso programa de hoje, eu te pediria para nos falar um pouco dos elementos possíveis de compreensão acerca do processo de circulação e de recepção dos Cantos de Trabalho do Humberto Mauro. O curta é de 1955. Como é que você avalia esses processos aí em relação aos Cantos de Trabalho?
1: A recepção do Humberto Mauro eu acho sempre difícil de falar. A gente nunca conseguiu fazer uma pesquisa suficientemente eficiente para saber a circulação desses produtos, né? E a recepção de fato. Se é para as escolas mesmo, quantos foram, quantas escolas foram, né, receberam esses filmes. O caso do Canto de Trabalho foi feito em 35 mm também, né, teve dois formatos. Então a ideia era passar por lugares amplos, falar gente, né? Então, eu penso assim, né? A recepção pública eu acho difícil medir, mas o fato é que, em termos de fortuna crítica, eles são muito laureados. Então, você pega, por exemplo, o Amir Labak, né, que é um estudioso do nosso cinema, documentário, ele vai dizer que não só os casos de trabalho, né, mas as brasileiras, no certo sentido, elas são o suprassumo do Humberto Mauro, assim, suprassumo do documentário brasileiro que o Mauro vai fazer. E que de algum modo vai fomentar o que veio depois dele, né? O pessoal do cinema novo vai rever o Mauro, vai recuperar o Mauro, porque ele construiu esse jeito de pensar o Brasil que agrada, que é interessante no sentido desse pitoresco nacional, né? Que às vezes esconde contradições, mostra um pouco, mas esconde mais do que mostra, né? Mostra mais uma harmonia do que qualquer coisa, né? Então eu acho que ele conseguiu assim sobreviver por conta disso, né? E se você pega os filmes, eles são bem trabalhados, né? São bonitos de ver, são agradáveis, né? Então eu penso que em termos de fortuna crítica, esse documentário e o caso de trabalho entre eles são extremamente bem recebidos assim pela nossa historiografia do cinema, pela nossa intelectualidade também. Então acho que nesse sentido, mais do que outros filmes, eles são, né? Assim como, né, no outro contraponto, o Descobrimento do Brasil, né? Que também é outro ícone, né? Do filme do Humberto Mauro, aí numa chave do cinema histórico, mas assim, também ainda muito cultuado, assim, né, como um filme ainda interessante sobre o descobrimento, muito embora todas as análises, inclusive algumas que eu faço, mostram o quão conservador é aquele filme em termos de valorizar uma cultura portuguesa, valorizar, né, um pensamento bastante positivista em relação ao indígena e tal, aquela coisa, né, da harmonia, da paz, né, a partir da colonização, do cristianismo que é imposto, tudo, então ele não foge disso.

Até agora não podemos saber se há ouro ou prata nela, ou outra coisa de metal ou ferro. Não lhe vimos. Contudo, a terra em si é de muito bons ares, frescos e temperados como os de entre Douro e Minho, porque neste tempo de agora, assim os achávamos como os de lá. As águas são muitas, infinitas, em tal maneira graciosa, que crendo-a aproveitar, dar-se-á nela tudo, por causa das águas que tem. Contudo, o melhor fruto que dela se pode tirar, parece-me que será salvar esta gente. E esta deve ser a principal semente que Vossa Alteza em ela deve lançar. E desta maneira dou aqui a Vossa Alteza conta do que nesta vossa terra vi. E se eu um pouco me alonguei, ela me perdoe. Beijo as mãos de Vossa Alteza, deste porto seguro da vossa ilha da Vera Cruz, hoje, sexta-feira, 1º de maio de 1500.

0: mas também é muito, muito valorizado, né? Então eu acho que os casos de trabalho entram nessa chave, né? De uma recepção crítica muito, muito afinada, assim. Você vai ter todos os pesquisadores que falam com muito carinho dessa produção, porque ela é muito bem feita, né? Eu gosto bastante, eu faço minhas críticas, mas eu gosto demais, eu acho que é bonito, assim, né? Quando você se permite a navegar pelas paisagens, o Mauro, você percebe ali uma certa inocência, assim, que é bonita de ver, assim. Você pode olhar também com bons olhos muitas coisas que ele mostra ali, né? Nesse trabalho de tentar mostrar um Brasil que ele acreditava, que ele amava, né? Que era Minas Gerais, né?
1: Anderson, aí falando dessa força das imagens, né, da força dos recursos que Humberto Mauro trabalha e aborda ali no Cantos de Trabalho, eu me lembro muito da imagem e do som do carro de boi. Em determinado momento da minha infância, passava as férias nas casas dos meus avós, e eu me lembro, tanto da imagem quanto do som do carro de boi na terra. Essa é uma imagem muito impactante e que se comunica com o lugar do interior rural, do Brasil, né?
0: O carro de bois, Humberto Mauro, é uma questão interessantíssima, né? Eu falo que é uma espécie de, para usar uma terminologia do autor que eu gosto muito, que é o Pierre Sorlin, né? Que fala da sociologia do cinema, ele vai falar assim, né? Claro, ele fala isso para diferentes cineastas, mas dá para usar no Humberto Mauro porque tem uma carreira longa. É uma espécie de ponto de fixação do Humberto Mauro. Ele não consegue largar esse carro de boi. Para ele é onde ele se segura, fala, não, mas esse aqui não pode perder, né? Então, assim, sempre vai ter. O documentário, o Canto de Trabalho, traz o carro de bois, né? Que vai ser para levar as pedras, ou para levar, né, outras coisas, no caso a pedra nesse filme, né? Mas você vai ter em outros curtas, como Engenhos e Usinas, desse mesmo brasileiro, os carros de bois também para levar a cana. E você vai ter no Manhã na Roça, carro de bois, um corta-metragem só sobre o carro de bois, né? Depois ele refilma o carro de bois em 74, né?
2: Imagem típica na paisagem rural brasileira, o carro de bois, cujo origem se perde em remotas épocas, tem ainda valiosa utilização e muitas vezes se constitui num paradoxo ao acionar melhor do que ninguém, humilde mas invencível, a máquina do progresso. Entre os primeiros veículos que rodaram em chão brasileiro, o carro de bois nele escreveu com os sulcos paralelos de suas rodas pesadas e maciças, os capítulos iniciais do povoamento e da colonização de nossa terra, participando da evolução do Brasil como importante peça de desenvolvimento rural. Segundo a visão de pintores célebres, a tradição escrita e os costumes, o primitivo carro foi testemunha de momentos decisivos de nossa história, além de lírico motivo pictórico que não escapou aos grandes artistas. Seu canto inconfundível sugere um hino, cantando glórias e triunfos.

0: Embora no Brasil, de acordo com as regiões, o carro de boi apresente pequenas modificações, ele possui, no entanto, uma estrutura básica comum. Suas partes principais são a mesa e o rodeiro. As chedas, pranchas laterais que comprimem a mesa de óleo vermelho ou sucupira, recebem fueiros que suportam as esteiras e as cargas. Vários formatos de recortes, os ouvidos, também chamados ocas, caracterizam as pesadas rodas de angico ou roxinho. O cabeçalho em forma de lança é o traço de união entre a boiada que puxa e o conjunto rodante. Sob a pressão dos chumaços que ficam entre os dois cocões, gira o pesado eixo. Segredo oculto bem no centro do eixo, no coração da mesa é que está a cantadeira. A voz e como que a alma do carro de bois, como que ele geme dolorido ou canta festivo a vencer caminhos.
1: O carro vira e o carreiro passa a mão, por isso mesmo que eu não quero ser carreiro. O carro vira o tempo todo meu dinheiro.
0: Podemos admirá-lo em todo o Brasil, varando as estradas mais rústicas, carregado dos mais variados produtos da terra, indo onde o caminhão não vai, como que zombando do petróleo, trabalhando sem poluir, numa doce mistura de utilidade e poesia, de eficiência e lirismo. Devagar, devagar, vão surgindo os grandes obstáculos. O sucesso da amarra, técnica usada nas inclinações violentas, depende muito da competência do carreiro.

0: Seu canto é apenas um eco, uma saudade no infinito.
1: E no Canto da Saudade, que é um filme ficcional do Humberto Mauro, lá no fim da carreira, assim, né, mais para frente, também vai ter o Carro de Bois. O Canto da Saudade é o canto, é o som da roda do carro de boi na cidade aqui. E aquilo é o canto da saudade do Humberto Mauro. Então, para ele, é difícil. Então, ele sempre traz o carro de bois para mostrar o que ele valoriza, né? Essa coisa imensa, né? Não é um elefante branco, mas é um carro de bois que ele não abandona nunca. Então, ele fica sempre nesse jogo. Então, eu falo que o próprio Humberto Mauro é o carro de bois, né? Porque ele é esse cara meio fora de época que nunca conseguiu, de fato, embarcar no progresso, né? Então, é por isso que ele recebe um monte de crítica, né? Muito preso a umas estruturas assim, que ele não equacionou em alguns momentos, mas ele nunca abandonou direito, assim, porque ele estava muito preso a esse imaginário, né? Então, eu acho que o forte e o fraco dele é a mesma coisa, é a gente saber valorizar o que ele conseguiu fazer a partir disso, né?
2: Perfeito, Anderson. Quero lhe agradecer mais uma vez. Anderson, muito obrigado. Com isso, nós encerramos mais um Jubiabá, Direito e Trabalho na História, um projeto de extensão desenvolvido no âmbito da Faculdade de Direito da UFMG. Nos vemos na próxima semana. Até lá.
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6: Olá, seja muito bem-vindo à Rádio FMG Educativa. Seja muito bem-vindo à Estação do Conhecimento. Agora são 5 horas e 19 minutos. Gente, eu me assusto muito fácil. E aqui na Estação do Conhecimento a gente tem o estúdio vitrine, então eu olhei pro lado, tinha uma pessoa olhando para mim, é a Vitória, a ex-bolsista aqui da Estação do Conhecimento. Um abraço, Vicky. Na hora que eu abri o microfone, eu vi ela olhando para cá. Como eu assusto muito fácil, eu assustei mais uma vez. Esse é o Faixa Nacional aqui na Estação do Conhecimento e começa agora mais uma edição dessa quinta-feira, 14 de maio. Eu sou Breno Rodrigues, obrigado demais pela sua companhia. Manda sua mensagem pra gente, 3409-1045, 3409-1045. Tem também o nosso Instagram, @UFMGEducativa, @UFMGEducativa.
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6: A previsão do tempo para essa sexta-feira, 15 de maio, sol e muitas nuvens à tarde. À noite o céu fica ainda com muita nebulosidade, mas não chove. Deixa eu te passar o clima para o fim de semana, para você que já quer planejar aí o seu rolê de sábado, já fique atento, tá? A previsão do tempo para sábado é de sol com algumas nuvens e não chove, mínima de 17 graus, máxima de 27 graus. Deixa eu passar informações do trânsito aqui para você que está saindo do trabalho, para você que está vindo aqui para a UFMG, eu te passo a situação do trânsito aqui na Avenida Antônio Carlos. Para você que está indo sentido Estação Pampulha, trânsito intenso nesse momento, né? 5h21. Para você que está indo para o centro, trânsito também intenso. Olha, agora informação aqui da BH Trans. Comissões Regionais de Transporte e Trânsito terão eleições complementares neste sábado, dia 16. As eleições serão realizadas das 9 às 5 da tarde em 3 regiões de Belo Horizonte. O objetivo é o preenchimento de vagas não ocupadas conforme edital. As eleições acontecem nas seguintes regionais: Hipercentro, nos bairros Barro Preto, Boa Viagem, Centro Lourdes, Santo Agostinho, com 5 vagas. Na região Nordeste, com os bairros Cidade Nova, Bairro da Graça, Ipiranga, Floresta, Palmares, Silveira, União, Vila de Sá e Vila Ipiranga, com 6 vagas. A região Norte também terá essa eleição complementar com os bairros Arão Reis, Boa União 1, Boa União 2, Conjunto Previdência Guarani, Minaslândia, 1º de Maio, Providência, São Gonçalo, Vila Minaslândia, Vila 1º de Maio, com 5 vagas. Os representantes das demais comissões regionais de transporte e trânsito foram eleitos no dia 24 de abril. As regionais que tiveram maior número de votos foram a Leste, com 1.468, a Norte, com 1.328 e o Barreiro, com 1.190 votos. Desde 2017, o processo eleitoral das CRTTs tem registrado crescimento na participação popular. Em 2017, 1.145 compareceram para escolher os representantes das comissões. Já na eleição realizada em 2021, o número aumentou para 4.514 votantes. Já nessa eleição, o número quase dobrou, com quase 8 mil votos. A representação será composta por 3 membros titulares e 3 suplentes por território, totalizando 246 representantes em toda a cidade. O mandato é de 2 anos, com possibilidade de uma recondução, e a participação é voluntária e sem remuneração. Esse processo aí é para ajudar a prefeitura em melhorias no trânsito desses diversos bairros aqui da capital, né? Agora são 5 horas e 24 minutos, esse é o Faixa Nacional. A gente começa a programação musical do Guilherme Amintas, do Bruno Vasconcelos e do Rafael Medeiros com Carla Musaki. Essa se chama Vertical. Ah.

0: Legal demais essa faixa, né? Aqui no Faixa Nacional, onde só tem música brasileira pra você. São 5 horas e 31 minutos, na sequência, mais uma edição do Correspondente Assembleia com Samira Horta.
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0: 5 horas e 32 minutos, eu sou Breno Rodrigues, esse é o Faixa Nacional e agora a gente faz uma ligação direto da Assembleia Legislativa de Minas Gerais com ela, Samira Horta. Samira, boa tarde, tudo bem?
7: Tudo bem, Breno? Boa tarde para você, boa tarde para os ouvintes na sintonia da UFMG Educativa. Estamos chegando nesta quinta-feira, trazendo notícias aí de matérias apreciadas pelo plenário da Assembleia, para deixar aí o ouvinte da 104,5 bem informado no Faixa Nacional. Breno, lista de imóveis que o Estado vai oferecer à União para abater a dívida mineira é aprovada em definitivo pela Assembleia. O projeto faz parte do pacote de medidas previstas para adesão de Minas Gerais ao PROPAG, o Programa Federal de Socorro a Estados Endividados. Quem tem os detalhes da votação é o repórter Luiz Felipe Balona.
8: Após quase um ano de discussões no Legislativo, o plenário aprovou a relação de imóveis que o Estado pretende disponibilizar para amortizar parte dos débitos com a União. Para garantir a votação, a base de governo e a oposição fecharam um acordo com a elaboração de um texto substitutivo que excluiu imóveis da lista e alterou regras sobre a venda dos bens. Originalmente, o texto que o Executivo enviou para a Assembleia disponibilizava 343 imóveis do Estado, dentre eles prédios escolares e de universidades públicas, que gerou resistência entre os parlamentares. Já a lista final, aprovada pelo plenário, foi reduzida a menos de 200 imóveis. Para o líder de governo na Assembleia, deputado João Magalhães, do MDB, a votação do projeto demonstra a intenção do Estado de concluir a renegociação da dívida.
9: Isso é uma sinalização importante, né, do governo de Minas para com o governo federal, que tudo aquilo que o governo federal pediu que fosse oferecido, a gente acaba de complementar.
8: Já a deputada Beatriz Cerqueira, do PT, ressaltou que a oposição discorda da proposta e buscou barrar a tramitação do projeto, o que garantiu a retirada de mais de 100 imóveis da lista.
10: Os trabalhos que nós fizemos de obstrução nas comissões, porque o resultado final do plenário não é só aquele resultado, né? Um trabalho que a gente fez de comissões, principalmente na Comissão de Administração Pública, em que a gente conseguiu ir retirando imóveis que são essenciais para o funcionamento do Estado. Hoje, no plenário, nós conseguimos fazer mais um pouco isso.
8: O presidente da Assembleia, deputado Tadeu Leite, do MDB, celebrou a votação final do projeto dentro do prazo, o que vai permitir ao Estado pagar a dívida em melhores condições.
11: A Assembleia, neste momento, finaliza, de uma certa forma, a última entrega do PROPAG, que é aquele projeto, programa de refinanciamento da nossa dívida, e nós estamos parando aí, graças a Deus, já há algum tempo, de gastar praticamente 400 milhões

0: por mês de dinheiro jogado na lata do lixo, de juros, ou seja, ao invés do governo investir nas pessoas. E agora nós temos essa oportunidade do governo investir de verdade nos mineiros e mineiras.
1: Os parlamentares aprovaram ainda outros 24 projetos na reunião do plenário, sendo 17 deles em caráter definitivo.
2: E o conteúdo completo das matérias apreciadas está no almg.gov.br. Da Assembleia Legislativa em Belo Horizonte, repórter Samira Horta.
3: Muito obrigado, Samira. Até amanhã.
2: Eu que agradeço. Até amanhã para a gente encerrar a semana. Breno, tchau, tchau.
3: Tchau, tchau. Tá aí, você ouviu a correspondente da Assembleia, Samira Horta. Aqui no Faixa Nacional, ela trouxe informações aí da Assembleia Legislativa de Minas Gerais. Para mais informações, almg.gov.br, almg.gov.br. Para informações aqui da Estação do Conhecimento, ufmg.br/rádio, ufmg.br/rádio.
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3: Ação de segurança com motociclistas será realizada no bairro Funcionários amanhã, dia 15. Motociclistas que passarem pelo cruzamento da Avenida Brasil com a Avenida Afonso Pena, na região centro-sul de BH, serão o foco de uma ação especial de conscientização e segurança no trânsito a partir das 11h30. A iniciativa integra a programação do Maio Amarelo, promovida pela Prefeitura de BH ao longo do mês, e busca chamar a atenção para a preservação da vida no trânsito, especialmente entre os motociclistas, um dos públicos mais vulneráveis aí nas vias urbanas. Durante a ação, a equipe de educação para a mobilidade da BH Trans fará abordagens educativas, distribuindo laços amarelos alusivos à campanha, brindes e materiais informativos com orientações sobre direção segura, uso correto dos equipamentos de proteção e respeito aos limites de velocidade. Então, para você que vai passar ali no cruzamento da Avenida Brasil com a Avenida Afonso Pena, se tiver um tempinho, para, escuta a equipe aí da BH Trans para a sua segurança, beleza? E amigos motociclistas, vamos sempre respeitar aí as vias de trânsito, vamos respeitar também os limites de velocidade. Para você, amigo motorista, também muito cuidado com o amigo motociclista ali do lado, beleza? Vai com calma, vai tranquilo. Se tiver como abrir passagem aí, abre passagem para os motociclistas e motociclistas também. Muita atenção no trânsito. Não tenta passar na frente de todo mundo não, tá? 5 horas 39 minutos. Esse é o Faixa Nacional aqui na Estação do Conhecimento. A gente vai encerrando por hoje. Vamos ficar com música, tá? Muito obrigado pela sua companhia. Na sequência, a gente tem Enchendo a Linguística, e quinta-feira é o dia daquele drink, né? Então, a partir das 18h, tem mais uma edição do Drink da Tarde. O pessoal já tá preparando aquele cardápio de drinks aqui maravilhoso para você, tá? Eu sou Breno Rodrigues, obrigado demais pela companhia. A gente vai com a banda que nunca existiu, com participação do Paulinho Mosca, Alice, Ela Só Quer Amor. Bora lá!

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9: Olá, pessoal. Eu sou a Tamara e estou aqui hoje com a professora Raquel Abreu Aoki, professora da FALE UFMG e atual coordenadora do projeto Redigir, juntamente com a professora Carla Coscarelli. E hoje, a Raquel vai nos contar um pouco sobre fanfic, um dos temas que ela estuda atualmente. Seja bem-vinda, Raquel.
10: Obrigada, Tamara.
9: Antes de começarmos a entrevista, vou falar um pouquinho sobre a Raquel. A Raquel Abreu Aoki é licenciada e bacharel em Letras pela Universidade Federal de Minas Gerais. Possui mestrado e doutorado em Estudos Linguísticos, também pela UFMG. E é pós-doutora pela Universidade de São Paulo. Atua na área da educação há 29 anos. Atualmente, ela é professora adjunta da Faculdade de Letras da UFMG. Graduação e pós-graduação na área da Linguística do Texto e do Discurso, abrangendo leitura, compreensão e produção textual, análise do discurso, retórica e narrativas contemporâneas. Raquel, hoje o tema que você conversará com a gente será sobre fanfic.
10: Isso
9: mesmo. A pergunta que não quer calar, como que você define fanfic? É um gênero ou não é um gênero?
10: Então, Tamara, para mim, fanfic não é um gênero, né? O gênero textual, ele tem um formato, ainda que ele seja relativamente estável, ele tem um formato, né, na expressão, no conteúdo, que faz com que a gente, né, leitor, escritor, a gente identifique ele como tal. A fanfic, para mim, era um movimento que pode utilizar vários gêneros textuais e discursivos diferentes como uma forma de expressão, já que, claro, os textos eles sempre vão acompanhar uma demanda da sociedade. E a fanfic não deixa de ser assim.
9: Raquel, você falou que a fanfic pode usar vários gêneros e por isso que você não considera ela como um gênero. Uhum. Fala um pouquinho mais pra gente.
10: Por exemplo, a fanfic, ela pode ser escrita a partir de uma obra literária. A pessoa que é muito fã de um livro, né? Vamos supor aqui Dom Casmurro, né? Do Machado de Assis. Então, a pessoa é muito, muito fã e ela quer expandir aquele universo, né? Que é também um dos tipos de fanfic, fazer essa expansão. E ela vai preencher ali naquela obra lacunas que ela gostaria que tivesse na obra, mas que não tinha, né? São os gaps que a gente preenche quando fazemos leituras. É, mas também pode ser, por exemplo, a partir de música, a partir da história de vida de bandas de música. É um gênero que vai buscar as suas bases também na cultura popular.
9: Uhum.
10: Pode ser também a partir de jogos. Tem fanfic que expande o universo dos jogos. E aí, a partir da escrita da fanfic, as pessoas que criam jogos também expandem o universo do jogo. Então, é um processo de retroalimentação. É muito interessante.
9: Bem bacana, Raquel. Você deu vários exemplos, seja na literatura, nos jogos. E como que começou a sua relação com a fanfic?
10: Bem,
9: foi a partir de algum deles?
10: Não necessariamente. Na verdade, os meus alunos da Faculdade de Letras, eles queriam produzir textos. Eles queriam escrever coisas criativas. Então, eu propus um estudo temático sobre escrita criativa. E dentro desse projeto de escrita criativa, um aluno deu a ideia, né, de fazer fanfic. Então, eu fui estudar sobre esse movimento, esse laboratório experimental, né, que eu considero também dessa forma, e achei muito propício para ser trabalhado dentro da universidade mesmo, porque na Faculdade de Letras nós teremos futuros professores, né? Temos alunos que fazem licenciatura, então nada como eles experimentarem uma escrita para futuramente também é além de ter o próprio prazer com aquilo, eles podem também trabalhar com seus futuros alunos.
9: Bem interessante, Raquel. Então, o seu estudo, ele partiu de uma demanda dos seus alunos, certo?
10: Isso mesmo, de uma demanda dos meus alunos.
9: E como que aconteceu essa relação no âmbito acadêmico? Era uma matéria, assim, uma disciplina nova, né, de escrita criativa, que é algo que a gente vê como disciplina de optativa. Isso. E como que foi essa receptividade no ambiente acadêmico?
10: Olha, os alunos adoraram. Essa disciplina, ela teve fila de espera.
9: Nossa, que interessante.
10: Muito interessante. Tinham alunos de outras faculdades da UFMG querendo fazer também. Nessa disciplina, nós trabalhamos a partir... O texto que nós partimos dele foi o texto base. Foi exatamente o que eu falei, Machado de Assis, Dom Casmurro. Só que, nesse universo expandido, não é o Dom Casmurro. Nós não vamos acompanhar a história pelo fluxo de consciência ou pelo foco narrativo do Dom Casmurro. Nós vamos acompanhá-lo pelo foco narrativo da própria Capitu.
9: Olha.
10: Que foi silenciada durante muitos anos, né?
9: Bom, Raquel, você falou um pouco sobre a obra que você trabalhou, né, o Dom Casmurro, sobre a perspectiva da Capitu, e falou também de serem alunos da licenciatura.
10: Isso.
9: E como aluna também da licenciatura, eu me pergunto, como que nós da licenciatura podemos levar a fanfic, né, esse exemplo que você citou, né, uma obra de Dom Casmurro a partir de uma nova perspectiva para a sala de aula. E tem algum documento normativo em que isso aparece, seja na BNCC ou algum outro documento?
10: Sim, bem, Tamara, eu acho que antes um pouquinho, eu quero voltar na maneira como eu fiz isso dentro da sala de aula na Faculdade de Letras.
9: Ótimo, Raquel.
10: Os meninos produziram textos antes do Ecos de Capitu, que é o livro que nós fizemos, né?
9: Uhum.
10: Com essas releituras pelo foco narrativo da Capitu. Inclusive, o livro ele tem impresso, mas ele também está digitalizado, é um e-book que está no site da Ana Elisa Ribeiro, no anadigital.pro.br. O livro está lá na íntegra. Inclusive, também tem o link do Spotify, que é a trilha sonora das histórias, porque isso acontece no universo da fanfic, né?
9: Muito interessante. Então, para quem quiser reproduzir isso no contexto da sala de aula,
10: pode
9: ou também,
10: claro,
9: no mundo acadêmico, a Raquel falou pra gente onde ele está localizado.
10: Isso. E esse projeto, Ecos de Capitu, ele foi todo feito por alunas, né?
9: Uhum.
10: Então, primeiro nós estudamos a obra do Dom Casmurro. Depois, cada um fez um plot. Plot é como ia mudar, né, esse enredo, essa narrativa, uhum, como seriam as personagens. Mantiveram aquelas quatro personagens principais, o Bentinho, a Capitu, o Escobar e a Sancha. Então, eles mantiveram essas quatro e expandiram todo o resto do universo. Então,
9: uhum,
10: na verdade, essa fanfic, ela começou com uma pergunta. E se? E se Capitu pudesse falar? E foi
9: muito
10: aí que aconteceu. E como então, agora respondendo a sua pergunta, né? Como que a gente pode trabalhar isso nas escolas? Bem, pode ser trabalhado a partir de um próprio texto que um professor de literatura já selecionou, que o professor de português, de redação, interpretação, já separou para aproveitar, né, o tempo do professor.
9: Uhum.
10: E aí, o que eu costumo dizer é que, ok, eu estou partindo, estou me inspirando no movimento fanfic, mas eu estou fazendo uma simulação. Por que simulação? Porque quando o professor vai escolher o texto que ele quer que seja trabalhado, então não partiu do aluno.
9: Sim.
10: Então não é ele que é o fã, né?
9: Sim.
10: Claro que o trabalho é muito legal também, porém é uma simulação.
9: Mas o professor também pode, né, fazer esse exercício de perguntar para os alunos, assim
10: pode,
9: como você fez com a sua turma.
10: Sim. Nós selecionamos esse livro porque ele estava em domínio público, né, o Dom Casmurro, e porque queríamos partir de um mesmo lugar, né, para a gente observar como é interessante essa retextualização, como cada um fez uma Capitu diferente dentro de um cenário muito alternativo. Então, tá, voltando para a escola, nem toda escola ela vai ter aparato tecnológico, né, digital, para trabalhar com os alunos dentro dessa, de plataformas assim. Então, verdade. O que o professor pode fazer é trabalhar com textos mesmo escritos, né? A moda antiga mesmo, texto no papel. O aluno escreve.
2: Pedir para ele redigir, né?
10: Exato. Um aluno redige. E o que é muito interessante no trabalho com fanfic é que tem que ser um texto colaborativo. Então, um aluno escreve, compartilha com o outro aluno pode fazer a betagem, né? Pode ser o beta. O beta é aquele que vai ler e ele vai falar como que aquela escrita pode melhorar, né? Como a personagem pode melhorar, o enredo, o final, a trama, enfim. Os alunos vão dando opinião, um no texto do outro.
9: E se eles quiserem expandir um pouco mais, tem como a fanfic virar uma encenação, certo?
10: Claro,
9: ótima ideia.
10: Porque o
9: professor pode pedir os alunos para escreverem, depois eles encenam.
10: Sim, pode ser um trabalho interdisciplinar, né?
9: Uhum.
10: E sim, depois pode produzir uma peça para teatro. Uma ótima
9: ideia.
10: Seria
9: bem interessante.
10: Olha aí, tá vendo como é que fanfic é interessante, colaborativo? Já peguei uma ideia aqui com você. E sobre documentos oficiais que você disse, a BNCC... ela vai trazer algumas orientações sobre o trabalho com fanfic, né? Tem até algumas páginas aqui, a página 68, 73, 157, página 503, página 526.
9: Uhum.
10: Mas o que mais importa mesmo no trabalho com fanfic é que é um laboratório experimental. O aluno tem que curtir. Tem que ser gostoso, tem que ser prazeroso, né?
9: E escrever é prazeroso, né?
10: Sim,
9: e partir de algo que os alunos podem se sentir parte, representados e, de fato, participar, é algo que pode gerar um produto muito interessante do ponto de vista da escrita, né? Do desenvolvimento da produção textual e também do contato que eles têm com a leitura e, por exemplo, de um clássico, que
10: exato.
9: Talvez não chegue de forma tão, tão prazerosa, mas... quem sabe, por meio da fanfic,
10: sim.
9: né? Os alunos tenham interesse próprio de ler outros tipos de livro, né?
10: Sim. É sempre bom, né? Observar qual obra você quer trabalhar, a idade dos alunos, né?
9: Sim.
10: O que os documentos orientam naquela série. E dependendo da escola, né? Dependendo dos recursos que o professor tem, dá para fazer muito trabalho legal. Dá para fazer perfil de Instagram das personagens, né? Se o menino não pode usar, por exemplo, as plataformas digitais, ele pode fazer desenhos disso, pode colar em mural na escola e por aí vai, né?
9: São trabalhos mais manuais.
10: Mais manuais. Mas... contem com o professor de artes, convida.
9: Trabalhos interdisciplinares, sim. De história, né? Literatura.
10: De história, claro.
9: Não só de produção de texto.
10: Sim, dá um trabalho bem legal.
9: Verdade. E não necessariamente precisa usar recursos tecnológicos, né? A gente tem que ver
10: sim.
9: o contexto que a gente está partindo. E
10: exato.
9: Dá para fazer trabalhos e projetos bem interessantes.
10: Isso mesmo.
9: Muito legal, viu, Raquel? Você gostaria de acrescentar mais alguma coisa sobre esse assunto? Tem alguma rede que as pessoas podem te acompanhar seus estudos? Ou se algum aluno aqui da Faculdade de Letras ou de outra faculdade sem ser o UFMG, ou professores que estão nos ouvindo, quiser saber um pouco mais sobre como levar a fanfic para a sala de aula ou
10: sim.
9: estudar esse gênero na academia, você tem algum meio que eles possam buscar mais sobre?
10: Claro. Bem, hoje fanfic é um trabalho que está bem em alta, assim. Tem muitas dissertações e teses, né, nos diretórios acadêmicos. Tem trabalho meu que é também o One Shot, que é um outro trabalho que os meninos fizeram no Wattpad.
9: Bem interessante.
10: E tem isso que eu falei, né, do Ecos de Capitu, que está disponível na plataforma da Annelise Ribeiro. E, bem... tem o meu e-mail também, se alguém quiser, né? Eu posso deixar aqui o projeto Redigir, claro, que nós estamos sempre à disposição dos professores. Inclusive, quero, né, sugerir fortemente que os professores entrem lá. Tem muitas atividades muito interessantes para que possam ser aplicadas em sala de aula. Então, meu e-mail, Tamara, eu posso deixar aqui.
9: Claro.
10: É abreuaoki.raquel@gmail.com.
9: Então, se algum dos nossos ouvintes, né, quiser saber um pouco mais, além das
10: sim.
9: bibliografias que você sugeriu, é só contatar a Raquel, ou então a gente aqui do Redigir, que será um prazer conversar um pouco mais sobre esse assunto. E, Raquel, nossa entrevista infelizmente chegou ao final. Foi um prazer ter você aqui com a gente nesta tarde, falando um pouco sobre fanfic. É um assunto que não se esgota, né? É um assunto gigante,
10: sim.
9: desde a literatura, jogos... E agradecemos você imensamente pela presença e gostaria de perguntar se você deseja acrescentar mais alguma coisa para os nossos ouvintes.
10: Certo. Bem, a fanfic, então, na sala de aula, quero reforçar isso, é uma metodologia ativa, né? Nós somos homonarrãs, pessoas que se narram, nós contamos histórias o tempo inteiro. E essa moçada, essa meninada tem muita coisa para contar, então...
9: Criatividade é que não falta, né, Raquel?
10: Criatividade é que não falta. Eu quero agradecer, Tamara, viu, pela oportunidade.
9: A gente que agradece. E agradecemos também toda a equipe do Redigi, a Rádio UFMG, o Senex, a Proex e a Fundep. 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No Instagram, @redigirufmg. 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Vale lembrar que o Enchendo a Linguística, esse programa maravilhoso, ele é uma parceria entre o Projeto Redigir, da Faculdade de Letras, aqui da UFMG, e da Rádio UFMG Educativa. Na produção, a equipe do Redigir UFMG, coordenação da Raquel Abreu Aoki e Carla Coscarelli. Apresentação minha, Tamara Lacerda. Trabalhos técnicos, Cláudio Zazá e Clarice Oliveira. Um grande abraço e até o nosso próximo episódio.
10: Um abraço.
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0: Tá começando o Drink da Tarde aqui na Rádio UFMG Educativa. Nessa quinta-feira, dia 14 de maio, tá começando o Drink da Tarde. Esse programa que leva o melhor da cultura pop pra você ficar por dentro de tudo que tá rolando no mundo das séries, dos filmes, música, show, premiações. Você fica sabendo de tudo aqui. Você pode entrar em contato com a gente pelo WhatsApp da Rádio FMG Educativa, 31-3409-1045, que é o nosso dial, 3409-1045. Manda mensagem pra gente, ou também no nosso Instagram, tem o Instagram FMG Educativa e também do nosso programa Drink da Tarde, manda lá. Eu sou Clarice Oliveira, estou aqui para te servir esse drink e também comigo, Rafael Medeiros. E aí, Rafa?
1: Oi, Clá, boa tarde. Boa tarde para os nossos ouvintes. Para as nossas ouvintes, tá chegando friozinho, né, nesse meio de maio, sim, mas nós viemos aqui para trazer esse drink, para esquentar um pouquinho, com muita cultura pop, né, nesse fim de tarde aqui na UFMG Educativa.
0: Boa, é isso aí, friozinho tá chegando, o inverno daqui a pouco tá aí, festa junina também chegando, né, Rafa, gostamos?
1: Oba, gostamos muito.
0: Já preparando e vamos começar falando de shows, né, já que falamos aí de festa, música, vamos falar, Rafa, de shows que estão vindo por aí com atrações internacionais.
1: Pois é, no dia 6 de junho, a Praia de Ipanema vai receber o Global Citizen Live, show que encerra a primeira edição do Rio Nature and Climate Week, o evento que é organizado pela Global Citizen, uma organização internacional que reúne iniciativas ao redor do mundo com o objetivo de erradicar a pobreza e proteger o meio ambiente. Bom. A realização desse evento na capital carioca coloca o Rio e o Brasil no centro dessa agenda ambiental global, né, que é muito importante. Segundo a Prefeitura Carioca, ele vai ser realizado em junho nos próximos 5 anos.
0: Olha aí, mais um evento, então, anual, né, rolando no Rio de Janeiro. E a organização anunciou os dois headliners do show de encerramento do evento, né, esse Global Citizen Live. Um deles é a carioquíssima Ludmilla, né, que vai apresentar aí músicas do seu último álbum, Fragmentos, então representando ali o Brasil e o Rio de Janeiro, teremos Ludmilla. E a outra atração anunciada, internacional, é Miss Lauryn Hill e Wycliffe Jean.
1: Oh.
0: Pois é, dois dos três membros originais da banda Fugees, né, que foi sucesso do hip hop na década de 90. E em uma celebração aí aos 30 anos do icônico álbum The Score, o show ainda vai contar com a participação de Ig Marley e Zayn Marley, filhos de Lauryn Hill. Chique aí o evento, né?
1: Muito bem, é legal demais terem trazido esses nomes, a Ludmilla, mas nossa, Lauryn Hill,
0: sim,
1: muito bom mesmo, Lauryn legal, Hill. E aí uma novidade, né, um evento, mais um evento,
0: sim,
1: aí pra nossa agenda no Rio de Janeiro.
0: Pois é, o Rio tá sempre aí, né, trazendo eventos e já fala, ó, é esse, mas já se preparem porque nos próximos anos vai repetir.
1: Vai repetir, pois é. E uma curiosidade bem inusitada é que o terceiro membro dos Fugees, o Pras Mitchell, não vai estar presente por um motivo judicial, hein?
0: Vixe.
1: Olha só. Há 2 semanas, ele começou a cumprir uma pena de 14 anos relacionada à sua condenação por 10 crimes, incluindo lavagem de dinheiro, conspiração para fraudar os Estados Unidos, obstrução da justiça e lobby estrangeiro ilegal.
0: É
1: muita coisa aí nas costas, né? 14 anos de prisão.
0: Então ele não vai estar participando da festa, né?
1: Não, infelizmente não vai ser possível.
0: Não vai estar aí nessa reunião dos Fugees. Agora, olha só, pra quem acha que não conhece aí o Wycliffe Jean, né, que faz essa participação com a Lauryn Hill, né, fez na banda Fugees e vai estar aí pra essa reunião, muita gente pode não saber aí pelo nome, né, achar que não conhece, mas todo mundo conhece a voz dele, já ouviu muito ele, porque ele é simplesmente a voz do verso Shakira, Shakira.
1: Olha só,
0: é
1: muito
0: ele
1: bom.
0: Que canta Hips Don't Lie com a Shakira, Rafa, então a gente é muito familiar dele.
1: Sim, total. Agora sim.
0: Agora sim, né? Shakira, Shakira é ele que foi o responsável por praticamente rebatizar, né, a Shakira. A gente só chama ela assim agora, né? Agora, há 20 anos, desde que Hips Don't Lie saiu. Então, pra ligar aí, né, pra ter uma referência, é
1: Shakira,
0: ele.
1: Shakira, Shakira.
0: Isso mesmo. Maravilhoso. Wyclef Jean, então, dessa banda Fugees, que tem a Lauryn Hill. Lauryn Hill maravilhosa, tem muitas músicas também.
1: Maravilhosa.
0: Lindíssimas, né? Muito boas. Se der tempo, a gente vai tocar aqui hoje, mas já tocamos também, né?
1: Sim.
0: Ela aqui no nosso Drink da Tarde. Então, bom aí esse evento pra quem quiser ir no Rio. E aí, voltando justamente ao show, né? O Global Citizen Live é gratuito, mas tem uma área delimitada ali próxima ao palco, a famosa área VIP. E para ela, os ingressos vão ser disponibilizados no aplicativo Global Citizen, mediante a assinatura de petições diversas. Então você entra lá, vai ter as informações, né, no globalcitizen.org. Você consegue ali, né, fazer as ações, cadastrar e tudo mais. E também os ingressos podem ser conquistados aí através de trabalho voluntário na comunidade local. Então, assim, ao contrário do Todo Mundo no Rio, né, temos uma chance de conseguir lugar na área VIP.
1: É, entrar lá, curtir algumas petições, mas por favor, sejam conscientes,
0: sim,
1: né, vamos curtir as petições.
0: Assinar
1: ali.
0: Assinar mesmo, né, acreditando ali no projeto.
1: Isso, claro, e conseguir também essa áreazinha VIP.
0: Maravilhoso, vale, então, através do trabalho voluntário, né, então uma mão lava a outra, né, no bom sentido nesse caso. Ajudar ali e conseguir, quem sabe, esse ingresso na área VIP. Então, quem estiver interessado, entra lá no globalcitizen.org para ter todas as informações. Agora, Rafa, também em junho, né, temos mais shows, só que na América do Norte, né?
1: Exatamente, porque tá chegando aí a Copa do Mundo de futebol masculino, né?
0: Sim.
1: A organização da Copa do Mundo anunciou as atrações dos três shows de abertura do evento. Isso mesmo, a Copa de 2026 tem três sedes, né?
0: Sim.
1: Cada uma das sedes vai ter o seu próprio show para celebrar o pontapé inicial em cada país anfitrião, no México, no Canadá e nos Estados Unidos.
0: Boa, então vamos ter muito show, vamos trazer aqui, né, os nomes anunciados. No dia 11 de junho, quinta-feira, às 4 da tarde, né, sempre falando aqui no horário de Brasília, no estádio Azteca, na Cidade do México, a cerimônia de abertura vai contar com a banda de rock Maná, além de Alejandro Domingues, Belinda, Danny Ocean, J Balvin, Lila Downs, Los Angeles Azules e Tila.
1: Gente, olha só. E na sexta, dia 12, também às 4 da tarde, o Canadá vai ter seu show de abertura no estádio BMO Field, em Toronto, com, olha, Alanis Morissette, Alessia Cara, Eliana, Jess Reyes, Nora Fateri, Sanjoy, Veja Dream, William Price e Michael Bublé.
0: Olha aí, beleza. Então, Alanis Morissette levando, né, essa turma toda.
1: Olha
0: aí.
1: É.
0: Vai ser muito interessante de ver. Estaremos lá principalmente para ver a Alanis. E à noite, vamos continuar sextando com a abertura da Copa aí nos Estados Unidos, a partir das 10 horas da noite. Katy Perry será a principal atração desse show, que também vai contar com a participação do rapper Future, da Lisa, do Rima e também, claro, a nossa brasileiríssima Anitta vai estar lá representando o Brasil, então, na abertura da Copa.
1: Internacionalíssima, Anitta.
0: Super.
1: Vai estar por lá, hein? Muito bom, muito bom.
0: Muito bom.
1: Isso, então, é no começo da Copa, né? Já no final, mais especificamente no intervalo do jogo da grande decisão, no dia 19 de julho, a FIFA anunciou hoje as atrações do show do intervalo, um halftime show nos mesmos moldes do Super Bowl.
0: Olha aí.
1: É, vamos ver se vai durar mais, né? Porque, né, os intervalos do futebol são ali de 15 minutinhos, né?
0: Pois é,
1: vamos ver se dura
0: até
1: um pouquinho mais.
0: Já estão falando que vai ser um pouquinho estendido, viu, Rafa? Vai ser uns 20, 25 minutos aí para dar tempo.
1: Uai. Pois é, porque vai ter nada menos que Madonna, Shakira Shakira e BTS, olha, que vão se apresentar lá no gramado do MetLife Stadium em Nova Jersey.
0: Que beleza, hein? Eles arrasaram. Uai, agora, viu?
1: Pensa, Madonna, Shakira e BTS.
0: Nossa,
1: tá doido.
0: Muito bom. Saiu hoje fresquinha essa notícia e assim, gostei. Gostamos, né, dos nomes.
1: É, gostamos muito. Nossa, Madonna, rever Madonna, ela agora que tá prestes a lançar, né, o
0: Sim,
1: novo álbum. Vamos ver o que ela tá preparando, qual que vai ser a nova era da diva do pop, da rainha.
0: Sim, nossa, vai ser maravilhoso, né? Ela realmente nessa nova fase aí, quase lançando Confessions Parte 2, né? E a Shakira, que tá em alta, né? Estivemos lá agora com ela, né, Rafa, em Copacabana. Tá super
1: Sim,
0: em alta
1: maravilhosa.
0: Ela. E também o BTS, que, né, os ARMYs já estão lá pronto. Já deve estar acampando lá.
1: Com certeza. Esse aí é o fandom mais engajado Sim. de todo o pop, de toda a música
0: Nossa.
1: Mundial, com certeza.
0: Então vai bombar esse show. E aí, falando sobre a Shakira, Shakira e Copa tem tudo a ver, né? Claro, a gente sempre lembra de Waka Waka. Só que a Shakira lançou, na semana passada, aproveitando que ela estava ali no Rio, lançou a música Dai Dai, que é a música oficial da Copa de 2026, parceria aí com o Burna Boy, e com clipe gravado no Maracanã. Ela deu uma saidinha ali pelos fundos do Palace, né? E foi lá pro Maracanã gravar esse clipe. Simplesmente temos uma nova música de Shakira pra Copa.
1: Pois é, vamos ver se, né, se faz jus aí também a Waka Waka, né?
0: Ah, é difícil,
1: a
0: né? O sarrafo é muito
1: Copa
0: alto.
1: Da Copa da África.
0: É muito difícil.
1: Muito difícil bater o Waka Waka.
0: Mas eu gostei de Dai Dai, gostei. É boa, tá? Acho que é bem animada também, sabe? Bem empolgante, bem com essa coisa assim de festa. E bora então ouvir justamente, né, Dai Dai pro pessoal aí que ainda não
1: vamos.
0: Conheceu. Ela lançou semana passada, então, música oficial da Copa 2026, Shakira e Burna Boy, Dai Dai.

0: Tá aí então a música Dai Dai, nova música da Copa do Mundo, né? Música oficial para o Mundial 2026 com Shakira e Burna Boy. Animada, né, Rafa? Eu curti.
1: Animada, gostei também, gostei. Achei bem, bem o nosso clima, né? O nosso ritmo, assim, a cara de Shakira. E porque o Waka Waka ficou conhecido no mundo inteiro, mas foi bem abraçado pelos brasileiros, pelos latinos, né? Então. É, acho que foi bom, foi boa escolha aí.
0: Boa, maravilha. Ela deve tocar essa, cantar essa, né, no, nesse show final aí. Quem sabe um pupurri com Waka Waka, todo mundo ia ficar feliz. Bora então pro nosso intervalo agora, depois de curtir a Shakira. E aí a gente vai voltar falando de trailers que foram lançados, hein? Fica aí.
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0: Estamos de volta aqui no nosso Drink da Tarde, aqui o intervalo é rapidinho na Rádio FMG Educativa e estamos de volta agora para falar de trailers que foram lançados aí, de boas obras que estão vindo por aí. Rafa, vamos começar com um filmaço, né?
1: Pois é, um filme grandioso, a estreia está se aproximando aí, é uma mega produção que promete atrair as atenções e ser um dos destaques dessa próxima temporada de premiações do cinema, hein? Olha só, já estamos, mal terminou uma, já estamos falando da próxima, sim. É um filme considerado pela indústria e especialista como o evento cinematográfico do ano.
0: É, estamos falando de A Odisseia, clássico da mitologia grega, escrito por Homero, que ganha esse ano talvez sua adaptação mais ousada. O filme é um dos mais aguardados de 2026 e não é para menos. Teremos grandes artistas contando essa história icônica.
1: Pois é, para começar na direção, né, que a gente tem o Christopher Nolan, um dos mais bem-sucedidos diretores de todos os tempos, dono de produções como Interestelar, Oppenheimer e A Origem. Pois
0: só
1: é, para fazer um filme de A Odisseia, de Homero, para fazer uma adaptação de Odisseia, tem que ser um grande diretor e beleza, temos.
0: Tem, exatamente, tem que ter muita bala na agulha e o Christopher Nolan tem de sobra. Bom, no elenco, né, de A Odisseia, temos uma verdadeira constelação. Começando por Matt Damon. O Matt Damon vai ser o herói Odisseu, né, que também ganha o nome de Ulisses em algumas traduções, né, então Odisseu barra Ulisses é o protagonista, é o Matt Damon que vai dar vida a ele. A Anne Hathaway, nossa queridinha, vai ser a Penélope, esposa do Odisseu. E o filho do casal, Telêmaco, vai ser vivido pelo Tom Holland. Temos ainda Zendaya como a deusa Atena, Lupita Nyong'o como Helena de Troia, Charlize Theron como a ninfa Calypso e Robert Pattinson como Antino, o principal rival da família de Odisseu. Que elenco, hein?
1: Nossa, difícil um filme com esse elenco ficar ruim, hein?
0: muita gente boa, né, pra participar aí nessa história, pra trazer aí realmente uma super produção.
1: Pois é, adoro todo mundo aí, Lupita, nossa, Zendaya, Anne Hathaway, né?
0: Maravilhoso.
1: Vamos ver como que vai ficar essa mistura.
0: Muita expectativa.
1: É. E na história, né, escrita por Homero na Grécia Antiga, por volta do século 8 a.C., o herói Odisseu tenta retornar à sua casa após a icônica Guerra de Troia. Ele passa anos tentando voltar à sua terra natal, Ítaca, onde sua família acaba à mercê de dezenas de homens que o consideram morto e se colocam como pretendentes de Penélope. Além disso, o deus dos mares, Poseidon, quer se vingar de Odisseu e faz de tudo para atrapalhar a volta dele para casa.
0: Pois é, né? Por isso que ele demora anos. Tem só um deus ali fazendo, botando obstáculos ali na frente dele. E, inclusive, no filme, não vai ter um ator, um ser humano encarnando o Poseidon. O deus dos mares vai ser visto pelas, realmente, todas as intempéries, né? Que o Odisseu vai enfrentar, uhum, tsunamis ali, grandes tempestades. É assim que o Poseidon vai se fazer presente na história. E o filme A Odisseia estreia em 16 de julho, então daqui quase 2 meses, né? Um pouquinho mais de 2 meses. Mas na semana passada foi divulgado o segundo trailer, aí trazendo, né?
1: Ah, massa demais!
0: Pois é, né, para trazer algumas... Já esse clima, né? Pra gente entrar no clima aí.
1: Sim.
0: Dessa super produção que tá vindo aí. Então bora ouvir o trailer aí de A Odisseia.
5: Diga-me do que se lembra.
6: De uma esposa. De um filho.
5: E depois?
6: Nós vencemos a guerra. Ajude-me a ir para casa.
7: Esta casa aguarda um senhor. Eu quero que me escolha.
8: O rei de Ítaca está voltando.
7: Não, não está.
9: O que ele faria se voltasse e encontrasse tantos pretendentes na casa dele?
7: Está sofrendo por um pai que sequer conheceu. Como um bastardo resmungão.
10: Quem está cuidando da sua esposa e do seu filho?
11: Está vendo?
9: Meu pai está voltando para casa.
11: Está trazendo vingança?
6: Trazendo tudo.

0: Quero todos que estão com ele mortos.
1: Eu ainda posso salvá-los.
2: É um homem que precisa controlar seu destino. Mas não pode controlar isso.
3: Aquele mundo se foi.
1: Ninguém pode ficar entre mim e meu lar. Nem mesmo os deuses.
4: Em frente!
1: Eu acho que está dormindo.
5: Tá aí, então, o trailer de A Odisseia, né? Dando uma mostra aí de tudo, dos obstáculos, né? De alguns dos grandes obstáculos que o Odisseu enfrenta na volta pra casa. Inclusive, esse final aí, ele falando, ah, eu acho que tá dormindo e, de repente, levanta ali. É o Ciclope que ele vai encontrar pelo caminho, o gigante ali. Mostrou só de relance, assim, uma grande mão levantando, assim. Então, é mais um obstáculo. E me chamou a atenção, Rafa, essa fala dele, né? Ninguém pode ficar entre mim e meu lar. Nem mesmo os deuses, e literalmente, né, na história, ele tá enfrentando forças divinas pra tentar voltar pra casa.
6: Pois é, impressionante. Eu acho que vai, né, tem tudo pra ser um grande filme, né, se for bem reconstituído, né, essa época e tal, mas tem tudo pra fazer jus, né, a Odisseia enquanto conceito também, né, sobre dessa jornada, né, jornada longa, cheia de aventuras aí, obstáculos, acontecimentos inesperados.
5: Sim.
6: Então eu acho que tem tudo pra ser muito, muito bom mesmo e fazer jus a tudo que tá se esperando desse filme.
5: Pois é, é uma história, né, que claro, já ganhou muitas adaptações aí nos diversos formatos, né? E agora vem esse filme aí que tá prometendo muito. Vamos ver se vai cumprir as expectativas. Eu tô bem ansiosa agora pra ver, poder ver no cinema, né? Então, dia 16 de julho tem A Odisseia. Agora, falando de TV, falando de streaming, outro trailer que chegou com muitas novidades foi o primeiro da série derivada de The Big Bang Theory, Stuart Fails to Save the Universe, que, inclusive, agora ganhou título traduzido no Brasil. Stuart não consegue salvar o universo, né? A tradução ali realmente bem fiel, né? Stuart, poderia dizer Stuart falha em salvar o universo, né? Mas acho que fica mais informal assim, né? Mais a ver com a oralidade ali, o Stuart não consegue salvar o universo.
6: É, eu acho que a tradução tá bem fiel, né, pro português PTBR, português brasileiro.
5: Perfeito, perfeito.
6: É, não é? E na nova série, o Stuart, né, que é o azarado dono da loja de quadrinhos lá de The Big Bang Theory, vai ter a missão de restaurar a realidade depois de quebrar um dispositivo construído pelo Sheldon e pelo Leonard. E com isso criar um Armagedon multiverso, olha
5: pois
6: só.
5: É.
6: A série promete manter o humor como derivada de uma grande comédia, né? De uma grande série de comédia, essa sitcom. Mas vai incluir muita ação, aventura e ficção científica no roteiro.
5: É isso, né? Vamos meio que sair da teoria, né? Da ficção científica ali, da ciência que era tratada ali na série mãe. E agora realmente ver na prática aí toda essa ciência sendo colocada ali em tela. E no trailer, que foi divulgado ontem pela HBO Max, tá fresquinho, aparecem várias realidades paralelas conectadas por portais, né? Que levam ali a outra dimensão. E em uma delas, por exemplo, existem dois Stuarts. Em outra, o Kripke, aquele físico chato, é um vilão chato. Poderoso, tipo, que é um chefão muito que eles vão ter que derrotar. Ninguém esperava. E assim, o que não muda entre todas essas realidades é que o Stuart e os amigos vão ter muitos inimigos e muitas coisas estranhas pra superar em cada uma. Então também bora ouvir esse trailer, né? Que foi lançado ontem aí, já tá chegando então a série do Stuart.
7: Oi, Stuart.
8: Como é que tá lá fora?
7: Eu acho que dá pra melhorar.
4: Eu tenho pouquíssimos segundos para explicar. Então presta atenção.
7: Você tem um irmão gêmeo idêntico?
4: Eu sou você de uma outra realidade. Nada disso é normal. Se apagar as luzes, eles não perturbam. Esse pesadelo apocalíptico. As fendas dimensionais. Nada disso tem que acontecer.
8: Ajoelhem-se para o líder supremo do sul de Pasadena.
9: Olá, prisioneiros.
4: Kripke?
9: Pegue a fêmea, lavem e levem para o meu quarto.
10: Ai, eu prefiro morrer.
9: Entendo. Lavem e matem.
4: Ei, ei! É uma crise de asma! Você pode acertar tudo. E deixar do jeito que era. A minha infância me preparou para este momento. Os quadrinhos são o meu superpoder.
9: Essa é a coisa mais idiota que eu já ouvi.
4: Podemos.

0: competitivo. Então, vai ter alguma coisa aí nesse início,
1: que
0: essa
1: massa.
0: Participação aí dos protagonistas, né? Da série mãe que a gente quer ver também.
1: Ah, tomara que eles apareçam, nem que seja em participações especiais ali, né?
0: Sim.
1: E parece uma série divertidíssima. O trailer é divertidíssimo e leva mesmo esse legado da comédia do The Big Bang Theory.
0: Muito bom, muito bom. E outra coisa ótima que o trailer trouxe, né, Rafa? Foi a data de estreia, o dia.
1: Ah, pois é. Olha só, anota aí pra não esquecer. É, Stuart Não Consegue Salvar o Universo estreia no dia 23 de julho na HBO.
0: Boa, isso aí. Então, dois meses, pouquinho mais de dois meses aí, né? Direto no streaming da HBO, HBO Max, teremos Stuart Não Consegue Salvar o Universo. Mais um spin-off, né? Derivado de The Big Bang Theory, grande sucesso que a gente acompanhou aí. Grande sucesso da comédia, né? Desse século, The Big Bang Theory, e expandindo
1: super,
0: cada vez
1: super.
0: Mais, né? Seu universo, merecidamente, os fãs agradecem.
1: Por favor, gostamos.
0: Bora para aquele intervalo rapidinho, hein? Aqui você sabe que é rapidinho mesmo, que a gente já volta com a nossa dica de série.
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6: Ei, garçom, garçom. É, agora mais um bloco do Drink da Tarde, tá?
0: Estamos de volta com o nosso Drink da Tarde. Bora para a nossa dica de série de hoje.
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0: La Casa de Papel é uma série espanhola de drama policial que virou um fenômeno global absoluto na Netflix desde a sua estreia em 2017. A trama gira em torno de planos de assaltos geniais e milimetricamente calculados, liderados por uma mente brilhante de um cara conhecido apenas como Professor.
1: Bom, na primeira parte da história, o objetivo é invadir a Casa da Moeda da Espanha, daí o nome da série, né? Casa de Papel. Para imprimir bilhões de euros, enquanto a segunda fase foca no complexo roubo ao Banco da Espanha. Então, com uma narrativa repleta de suspense, reviravoltas frenéticas e estratégias de mestre, a produção prende a atenção do espectador do início ao fim. É de tirar o fôlego mesmo, né? Alguns momentos de La Casa
0: Sim.
1: de Papel.
0: Nossa, e é inacreditável tanto que os assaltos são ousados, né? E tanto que o professor Super. Ali, ele pensa em tudo, mas assim, o tanto que ele arrisca, porque é muito complicado fazer isso que ele faz, né? E isso que você falou
1: Ele arrisca e coloca em risco todos os outros que estão ali com ele, né?
0: Tipo isso, né? Porque ele mesmo fica longe, mas né? É complicado ali pra traçar todo esse plano, mas realmente ele é um gênio, né? E isso que você falou da Casa da Moeda, né? Dá o nome da série. Eu lembro que quando eu comecei a ver, eu pensei, qual que é a Casa de Papel? Achei que era uma casa feita de papel, né? A gente pensa lá, Casa Sim. de Papel, é um origami.
1: Ou que a casa vai cair, né, em algum momento, a Casa de Papel ali que cai. Sim. A gente pensa aquele castelo de cartas, né?
0: Boa.
1: Que tem muito da lógica simbólica

0: também da série.
1: Verdade.
0: Essa questão do jogo, né? Uma série bem jogada, assim, digamos.
1: Sim, verdade. Mas aí, realmente, depois que a gente pega ali, né? Que esse... acho que o primeiro significado é justamente a casa da moeda, né? A casa da moeda.
0: Isso.
1: Da Espanha, o lugar que faz o dinheiro. Então, a casa de papel, que produz papel, no caso, papel moeda,
0: sim,
1: né?
0: o
1: dinheiro,
0: eu acho que é
1: do
0: por
1: país.
0: Aí.
1: É isso. E aí, um grande trunfo da série, né, de La Casa de Papel, um dos grandes trunfos, né, é esse carismático elenco de assaltantes que usa codinomes de cidades globais, como Tóquio, Berlim, Nairobi, Rio e Denver, para proteger as suas identidades originais, né? E vestidos com macacões vermelhos e máscaras do pintor Salvador Dalí, os personagens são profundamente humanizados, carregando traumas, paixões e falhas que geram, então, forte empatia do público. O professor, como a gente disse, atua de longe, né? Fora dos cenários dos crimes, na comunicação ali, né? Com eles o tempo todo, olhando as câmeras e tudo mais, antecipando cada movimento da polícia e jogando um xadrez psicológico de alta intensidade com as investigadoras responsáveis pelas negociações, que são outras dos personagens maravilhosos também.
0: Sim, eu acho que as escolhas foram muito boas, né? Que realmente o elenco de assaltantes é muito carismático, né?
1: Sim.
0: Todos esses nomes aí, alguns a gente tem uma raivazinha, né?
1: Mas
0: a
1: certeza.
0: Maioria é realmente muito carismático e a gente pega esse... a gente fica torcendo para as coisas darem certo.
1: Sim.
0: Ali, né?
1: Nossa, a gente torce muito para todos.
0: E falando dessas identidades, né, deles.
1: Sim.
0: Aí, a máscara de Salvador Dalí, os macacões vermelhos, inspirou um icônico também, né? Até hoje o pessoal vai fantasiado em carnaval.
1: Nossa,
0: em
1: sim.
0: Fantasia, com
1: virou...
0: as roupas do pessoal da La Casa de Papel.
1: Virou a fantasia que, né, a gente via muito ali, né, naqueles primeiros anos. A série terminou em 21, né, mas aí depois da pandemia, né, a gente via sempre, né, as fantasias sendo usadas em carnaval, em Halloween, em festa, fantasia, né, que realmente ficou icônico. Todo mundo assistia, né?
0: Sim, foi um grandíssimo sucesso, até quem não assistia ficava por dentro, né? Porque
1: sim,
0: teve muita coisa derivada da série, coisas da cultura pop mesmo, né?
1: Sim.
0: Então, jogos, enfim, produtos,
1: objetos
0: mesmo, camisas, enfim, né?
1: Sim, inclusive outro dia eu tava procurando uma blusa da Nairobi, que eu queria aquela blusa.
0: Ai.
1: Que tem o desenho, tem a foto dela e escrito Empieza el matriarcado. Nossa, que é uma fala maravilhosa, né? Eu não comprei porque eu não achei exatamente como eu queria, e quando eu achei tinha esgotado, mas eu ainda vou comprar essa blusa da Nairobi.
0: Aí.
1: Maravilhosa.
0: Então, para além, né, do suspense policial, a série também traz uma mensagem de cunho, né, de viés social e político sobre a resistência contra o sistema financeiro tradicional.
1: Sim.
0: Então, os assaltantes não roubam o dinheiro do povo, mas criam a sua própria riqueza ali, posicionando-se perante a opinião pública como heróis populares, símbolos de rebeldia.
1: Sim.
0: Eu acho que até por isso mesmo a gente pega um gosto e começa a torcer por eles, né?
1: Pois
0: por mais
1: é.
0: Que sejam assaltantes.
1: Com certeza.
0: E também elementos visuais e sonoros marcantes, como o uso simbólico da cor vermelha e também a emblemática canção folclórica italiana Bella Ciao, transformaram a ficção em uma representação cultural bem real de protesto ao redor do mundo.
1: Sim, maravilhosa, né, essa música. Essa música que, né, até trouxe para o conhecimento de jovens, né, quem não conhecia. Essa música que foi símbolo da resistência, né, lá na Itália.
0: Exato.
1: Na Segunda Guerra. E já também em vários outros momentos ali. Essa música maravilhosa também, nossa, ficou muito em voga, né, nesse momento.
0: Sim.
1: Ali que a La Casa de Papel tava passando, né? Então, realmente, extrapolou, né?
0: Total. Foi realmente a produção, né? Tudo foi muito, muito bem pensado, assim, muito
1: Sim.
0: bem arquitetado. Os simbolismos da produção foram muito bem arquitetados.
1: Sim. E o impacto cultural, né, de La Casa de Papel também consolidou a ficção em língua não inglesa como uma potência global de streaming. A série faturou prêmios de prestígio internacional incluindo o Emmy Internacional de Melhor Série Dramática em 2018, né? Então, pela primeira temporada. E aí, ao misturar de forma cirúrgica o melodrama latino com a ação hollywoodiana, a produção cravou seu nome na história recente da cultura pop como um dos maiores sucessos de audiência do planeta.
0: Pois é, foi uma combinação que deu certo demais, né? Combinou muito, sim. A ação é muito bem feita. É, por mais que tenha esse melodrama latino, né? Como a gente colocou aí, as cenas de ação são muito bem produzidas, são muito bem feitas, então a série merece todas as premiações que recebeu.
1: É uma grande, né? Realmente é uma grande produção, assim, que veio da Espanha, né? A gente não estava ali muito acostumado, né? Ouvir aí outra, né? Outro idioma. E foi um super sucesso por tudo, né? A direção, esse roteiro aí, com esse assalto mirabolante ali. Inclusive isso, né? Um assalto que não rouba dinheiro do povo. Eles entram, eles se apropriam da casa da moeda, né? Conseguem dar um jeito ali de se infiltrar nela e começam a produzir o dinheiro para eles. Então eles não estavam tirando de ninguém. Então a própria população começa a torcer por eles. É muito legal. E os personagens, cada um mais maravilhoso que o outro, né? A Tóquio, ela que conta a história, né? A gente já pega ali, né, um afeto por ela. E tem o Rio, que ele, como ele é o nome Rio, a gente já fica, Rio, ele é o nosso. É muito bom.
0: E é muito bom como que a gente vai descobrindo a personalidade deles com o passar do tempo, né? Sim. Então tem as cenas de ação, mas também tem essas questões mais ali pessoais entre eles, esse drama também, a gente, né, acompanha ali ao longo da série.
1: É muito legal, realmente. A relação dos assaltantes com quem tava dentro da casa, né, da Casa da Moeda, os reféns ali também, é muito interessante as relações, né, que vão para todos os lados, né, inclusive uma depois acaba indo, passando pro lado dos assaltantes, né, e vai pra segunda temporada. É maravilhoso, tem história demais, né, não é à toa que teve 5 temporadas, né, e continuou muito sucesso. E o universo de La Casa de Papel na Netflix, olha só, foi de 2017 a 2021, só que ele foi expandido na virada de 2023 para 2024 com o spin-off Berlim, focado no controverso irmão do professor, né, que tinha o codinome de Berlim, vivido novamente pelo ator Pedro Alonso. Então, a La Casa de Papel ganhou aí seu primeiro spin-off, né, no dia 29 de dezembro de 2023, na viradinha ali do ano, com o Berlim. E essa série é uma prequela, né? Ela se passa anos antes dos eventos da história original, quando o personagem Berlim vivia seu auge na vida do crime, orquestrando roubos milionários, né? Sem a ajuda do professor, ele mesmo que fazia ali todo o plano para roubo de joias e tudo mais. E amanhã, exatamente, dia 15 de maio, estreia a segunda temporada desse spin-off do Berlim. Eles até colocaram um título na segunda temporada, não é muito comum, mas é a mesma série. A segunda temporada vai chamar Berlim e a Dama com Arminho, que eu até fui olhar, é o nome de um quadro do Da Vinci. Ah. E no caso ali tem um personagem ricaço lá que pede pro Berlim roubar esse quadro pra ele. O quadro original do Leonardo da Vinci, A Dama com Arminho. E aí vamos ver se o Berlim vai entrar nessa.
0: Legal demais. E além do retorno de Berlim, a Netflix surpreendeu o público nos últimos dias com o anúncio de uma nova produção dentro do universo de La Casa de Papel.
1: Eita.
0: Revelado por meio de um teaser misterioso com o lema A Revolução Nunca Acaba e uma icônica máscara de Dalí estilizada na cor dourada, o projeto promete trazer de volta o assalto ousado, né? E outro teaser publicado nessa terça-feira revelou o retorno do próprio professor, vivido pelo ator Álvaro Morte. Isso acendeu muitas teorias entre os fãs, né, sobre uma continuação direta com os assaltantes sobreviventes ou novas ramificações focadas em personagens em personagens marcantes, em personagens icônicos, como foi o Berlim, né? Então, Vamos ver o que, que vai vir aí de derivação de La Casa de Papel.
1: Pois é, surpreendeu mesmo, viu? Porque do nada, inclusive lá nos comentários desse teaser, né? Desse primeiro teaser aí de uns dias atrás, né? Falando aí, a revolução nunca acaba e tudo mais. Muita gente tava achando que era do Berlim, que era só... falando da nova temporada, né? Da segunda temporada, de Berlim e tudo mais. Mas aí ficou, mas será? Tá parecendo que é outra coisa. E agora, nesse de anteontem, né? Novo teaser, trazendo o professor e ali o deixando professor claro que é uma nova coisa. Só não sabemos se é um novo spin-off ou se é La Casa de Papel temporada 6.
0: Eita, aguardemos. E não tem muita informação mesmo, né? A gente buscou, nem os fãs. Os fãs ficam nas teorias deles ali. Mas ficou nisso mesmo. Netflix tá escondendo bem o jogo.
1: Tá escondendo bem. E assim, né? É uma ótima já publicidade pra série Berlim, né? Que a gente já fica... vamos ver Berlim, vamos ver aí a segunda temporada. Eu vi a primeira também, achei muito legal. E amanhã, a partir de amanhã dá pra ver a segunda, mas já ficamos nessa, ó. Vai continuar, vai ter mais coisa por aí.
0: Aguardemos.
1: Aguardemos ansiosamente, então, aí essa expansão do universo de La Casa de Papel. Então, é a nossa dica de série de hoje, La Casa de Papel e todo o seu universo, né? Que, como vimos, tem muita coisa pela frente ainda. Ai, deu uma saudade, viu? Deu uma saudade da época que via La Casa de Papel. É boa demais. Você que não viu, veja, porque você está perdendo uma das melhores séries desse século.

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3: Garçom, esse é o bloco saideira do Drink da Tarde, aí você faz aquele caprichado.
4: Volta e bora para as nossas curtinhas.
3: Curtinhas.
4: Olha só, Lady Gaga, vamos falar de Lady Gaga mais uma vez aqui no Drink da Tarde, porque ela anunciou o lançamento de Mayhem Requiem, novo álbum ao vivo, previsto para chegar às plataformas amanhã. Olha só, tá chegando aí. O projeto foi gravado durante uma apresentação exclusiva realizada em janeiro, em Los Angeles, em um castelo em ruínas e sem uso de celulares pelo público. Todo mundo tinha que guardar o celular ali na entrada, então realmente só quem estava lá é que viu e agora a gente vai poder ver. O repertório traz novas versões de músicas do disco Mayhem, lançado em 2025, né? Maravilhoso, a gente já tocou muito aqui no nosso programa, agora com arranjos mais voltados ao dark pop. E o álbum vai ser disponibilizado exclusivamente no Apple Music, mas tem também uma parceria com a Vivo, né? Cliente Vivo pode conseguir ouvir ali, né? E interessante, né, Rafa? Ao vivo, eu adoro versões ao vivo. Então, tô querendo ver como é que vão ficar as músicas aí do Mayhem agora nessa versão ao vivo.
5: Pois é, e não vai parar por aí, né? Porque se ela escolheu um castelo em ruínas em Los Angeles para gravar isso, com certeza vai vir muito videoclipe, vai ter vídeo também, imagino, né? Ainda mais Lady Gaga, tão performática quanto ela é, eu acho que ela não ia deixar passar um momento desse, um castelo em ruínas, e tem tudo a ver com o disco também, né? Esse estilo, assim, e trazendo esse dark pop. Vamos ver, tô curioso.
4: Pois é, com novos arranjos aí, as músicas, é uma super produção de Lady Gaga, a gente não espera nada menos, né? Então, bora ouvir aí. Bom que já tá chegando amanhã, então, Mayhem Requiem, mais uma novidade aí da Mother Monster.
5: E olha só o que está acontecendo, hein? A parceria entre Shakira e Anitta na música Choca Choca, que a gente já tocou aqui, inclusive, virou alvo de polêmica nas redes sociais, porque a dupla argentina Sarau afirmou que a faixa tem muitas semelhanças com a música Atômica, lançada por elas no fim de 2025, por essa dupla Sarau, né?
4: Sim.
5: Em um vídeo publicado nas redes, as artistas disseram que perceberam semelhanças, não só na sonoridade, mas também na identidade visual utilizada na divulgação das músicas. Apesar disso, elas afirmaram que não pretendem levar o caso à justiça, principalmente porque acreditam que legalmente seria difícil comprovar o plágio. A dupla pediu apenas que os fãs ajudem a repercutir o assunto para que a discussão chegue até Shakira E a Anitta, repercussão deu, né? Tá
4: Sim,
5: dando repercussão aí nas redes, muita gente concordando, muita gente discordando.
4: Sim.
5: Mas o que temos até o momento é que nem Shakira e nem Anitta se pronunciaram sobre o caso. As duas estão nem tchum.
4: Sim, pois é, quietinhas.
5: Então, cada uma na sua, elas não deram muita bola pra esse pedido aí da dupla argentina Sarau.
4: E o curioso é que elas falaram também que elas estão abertas para uma parceria. Então, assim, elas... Tudo bem, tem problema não, mas chama a gente para cantar junto. E assim...
5: Ótimo, acho que é melhor até do que, né?
4: Não é? Nossa!
5: Judicial, você pensa? Cantar com Anitta e Shakira?
4: Seria maravilhoso para a carreira delas. E assim, realmente a música original parece muito, viu? Com a Choca Choca. A gente vai colocar no nosso Instagram, para você que ainda não ouviu. Realmente aí a música dessa dupla argentina aí parece muito, ou Choca Choca parece muito com ela. Então eu acho que elas têm realmente algum... Elas não
5: elas
4: tiraram
5: um
4: do
5: ponto.
4: Nada, não. É, realmente... É. Vamos ver o que dá essa história. Vamos colocar lá no nosso Drink da Tarde a música aí, pra gente conferir a música original aí que Choca Choca realmente
5: Atômica.
4: Parece.
5: Atômica.
4: E aí, seguindo falando de música, mais especificamente de show, o Rock in Rio anunciou mais duas atrações para a edição de 2026, a banda 21 Pilots e a cantora Zara Larsson. Os artistas vão se apresentar no dia 13 de setembro, que é o último, né? O último ali, o domingo do segundo fim de semana. Uhum. O duo norte-americano, né? O 21 Pilots, sobe ao palco mundo, enquanto a Zara Larsson ficará no Sunset, né? Eles vão fechar ali cada um dos palcos. O 21 Pilots já tem uma relação próxima com o público brasileiro, com passagens recentes por aqui em várias turnês desde 2016. Já a cantora Zara Larsson esteve no Brasil em 2018 e 2024. A venda geral de ingressos começa no dia 8 de junho. Inclusive, ela foi adiada mais uma vez, né, Rafa? Pela segunda vez, passou.
5: Vai
4: agora,
5: longe.
4: Foi pro dia 8 de junho. Antes tinha ido pra 30 de maio, alguma coisa assim, pro final de maio. Agora já foi pra 8 de junho. Vai ser ali meio... Por enquanto, né? Vai ser meio-dia ali no site da Ticketmaster. E a pré-venda, né? Pré-venda também... Para os clientes do Itaú e membros do Rock in Rio Club, vai ser aberto no dia 2 de junho. Finalmente falaram aí de um headliner de um dia. Ainda falta um dia. O dia 6 de setembro está completamente em branco. Ele
5: pois
4: tem que ser
5: não
4: preenchido.
5: E é isso, né? Ele soltando aí de dois nomes,
4: só
5: né?
4: Dois.
5: Não costuma ser assim, Rock in Rio, quando solta um monte de uma
4: Sim.
5: vez, né? Soltou dois, então a gente tem visto uma dificuldade aí mesmo pra fechar esses nomes e pra fechar essas datas aí.
4: Pois é, depois desse tempo todo soltar só dois nomes, né? Nem temos o restante do dia 13 e muito menos alguma coisa do dia 6, então o Rock in Rio ainda vai ter que se apressar aí pra soltar todos esses nomes até aí esse dia 8 de junho, porque aí quando abrir a venda geral já tem que estar todo o line-up confirmado.
5: Isso.
4: E seguindo falando de show, mas aí um mais singelo, né, Rafa?
5: Um aqui do ladinho de casa, na Praça da Estação, que vai ser palco de shows gratuitos nesse fim de semana.
4: Olha aí.
5: Em um evento promovido pelo sistema Fê Comércio, também pelo Sesc e Senac. A agenda de shows começa amanhã, sexta-feira, com a apresentação da dupla sertaneja Jean e Giovanni, né? Essa dupla sertaneja que fez muito sucesso
4: Sim.
5: ali nos anos 90, 2000. Esse show é 7 horas da noite. E o cantor Dilcinho, um dos principais nomes da nova geração do pagode romântico, se apresenta também amanhã às 9 horas da noite.
4: Boa.
5: No sábado, sobem ao palco a banda Pato Fu, com aquele projeto Música de Brinquedo, né? Junto com o grupo
4: Sim.
5: Giramundo. Esse show do Pato Fu com Giramundo às 5h30 da tarde. E a Ludmilla, que é um dos shows mais esperados aí dessa sequência, às 8 horas da noite. E esse show promete ser um dos mais disputados.
4: Sim.
5: Fechando a programação desse mini festival aí, né, promovido pelo Sistema S, a cantora sertaneja Ana Castela vai se apresentar no domingo às 5h30 da tarde. A entrada é gratuita, é na Praça da Estação e não precisa retirar ingressos, é só chegar.
4: Olha aí, ficou bom, né? Legal, assim, de repente temos um evento, né, aí na apresentação com vários nomes conhecidos. Jean Giovanni realmente tem mais tempo, né? Eu não sei se eles estavam aí, se é uma volta, o que que é, mas tem, vai ter os fãs, né? O pessoal lá da geração da década de 90
5: que
4: curtia.
5: Eu tenho certeza que todo mundo que estiver lá sabe cantar.
4: Não é? E também tem o Dilcinho, então amanhã tem sertanejo e pagode. Já no sábado teremos uma mistura aí, né? Tem Patufu com o projeto Música de Brinquedo. Então é aquele mais voltado pro público infantil, que também é muito legal, né? De acompanhar. E depois tem a Ludmilla, que é o quê? Ela era pop, aí foi pro funk, hoje tá no samba. É uma mistura, né?
5: A Ludmilla transita, né?
4: Sim. E no domingo...
5: Mas legal, e deve estar bem cheio. Eu acho que para esse show da Ludmilla, quem não for pro Patufu para ficar, é bom chegar cedo para esse show da Ludmilla.
4: É, Ludmilla no sábado e a Ana Castela no domingo. Menino, essa praça da estação vai ficar uma loucura, viu?
5: Vai
4: ficar.
5: Vamos ver, vou tentar ir na Ludmilla.
4: Pois é, como é de graça, né? Teve aquele da Marília Mendonça lá, que deu 1 milhão de pessoas,
5: nossa,
4: né? Que tem umas fotos
5: histórico.
4: Incríveis. Pois é, então é isso. Então temos aí para esse fim de semana shows de diversos gêneros, né? Para agradar todos os públicos. Então, gratuito na Praça da Estação. Então é isso, Rafa. Ficamos por aqui.
5: É isso, ficamos por aqui agradecendo a companhia de todos os nossos ouvintes, das nossas ouvintes. Nos encontramos na próxima quinta-feira, no fim da tarde, para mais esse drink aqui com vocês na Rádio FMG Educativa.
4: É isso aí, gente. Então esperamos você na próxima quinta-feira, às 6 horas, para servir esse drink. Tchau, gente.
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7: Olá, boa noite.
8: Boa noite para você que nos acompanha em todo o país.
7: Quinta-feira, 14 de maio de 2026.
8: Vamos ao destaque do dia, moradia digna.
7: Mais 380 famílias são contempladas com unidades habitacionais do Minha Casa Minha Vida em Camaçari, na Bahia.
8: E já estão valendo as novas regras do Reforma Casa Brasil. Dilson Santa Fé.
9: Entre as principais mudanças estão o aumento do limite de renda familiar, que passou para 13 mil reais por mês.
7: E você vai ouvir também queda do desmatamento.
8: Estudo mostra que Mata Atlântica teve o menor índice histórico de desmatamento em 40 anos.
7: E ainda na Bahia, presidente Lula participa da retomada de fábrica de fertilizantes da Petrobras.
8: A indústria amplia a capacidade nacional e dá mais segurança aos produtores rurais brasileiros.
10: O Brasil não pode ser importador de 90% do fertilizante que a nossa agricultura precisa. O Brasil precisa ser dono do seu nariz e produzir os fertilizantes.
7: Na apresentação da Voz do Brasil, Mariana Jungmann e Nazi Brum.
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7: O presidente Lula participou da entrega de mais de 300 moradias em Camaçari.
8: O presidente destacou que o projeto de moradia entregue foi pensado em dar teto também, mas... Perdão. O presidente Lula destacou que o projeto de moradia entregue foi pensado para dar teto e também mais qualidade de vida aos novos moradores.
7: No condomínio é possível contar, por exemplo, com biblioteca, parquinho, academia ao ar livre, quadra de futebol e espaço de convivência.
11: Pela primeira vez na vida, o Gilvaldo dos Santos, de 51 anos, que está desempregado, vai morar em uma casa própria. Ele recebeu, nesta quinta-feira, pelas mãos do presidente Lula, as chaves do novo apartamento.
12: Eu estou muito feliz por esse empreendimento. A minha vida não foi fácil, como todos vocês aqui. É isso que eu venho agradecer, esse empreendimento, Minha Casa Minha Vida, e a todos que estão aqui, com respeito, a dedicação. Obrigado por essa oportunidade.
11: Gilvaldo vai morar em uma das 384 unidades habitacionais do programa Minha Casa Minha Vida, que foram entregues em Camaçari, na Bahia, onde serão beneficiadas mais de 1.500 pessoas. As moradias fazem parte dos residenciais Verdes Horizontes 1 e 2. Cada condomínio possui 192 apartamentos com dois quartos, sala, cozinha, banheiro e varanda. E ainda contam com espaços coletivos, como academia, parque infantil, quadra esportiva e biblioteca. Áreas importantes para o desenvolvimento das crianças, como destacou o presidente Lula.
10: E é por isso que nós fazemos biblioteca agora, em cada conjunto habitacional. Nós temos que fazer essas crianças brincar, de ler, de estudar, de saber das coisas boas e não ficar perambulando por falta de lugar de lazer, que também nos conjuntos tem que ter. Essa meninada tem que ter parque para brincar, tem que ter espaço para jogar.
11: Os apartamentos foram construídos com investimento superior a 65 milhões de reais por meio do novo PAC e do Fundo de Arrendamento Residencial. O ministro das Cidades, Vladimir Lima, destacou que mais unidades habitacionais do programa Minha Casa Minha Vida devem ser contratadas ainda neste ano.
13: Nós contratamos mais de 2 milhões de moradias com um ano e um mês de antecedência. Não fica por aí. Vamos aumentar isso. Vamos fazer 3 milhões de moradias até dezembro de 2026.
11: Os condomínios fazem parte de um conjunto de empreendimentos habitacionais em andamento em Camaçari. São 1.800 novas moradias previstas para o município. A entrega ocorre em um momento de redução histórica do déficit habitacional no país, que atingiu, em 2024, o menor índice já registrado, segundo dados do Ministério das Cidades e da Fundação João Pinheiro. As regiões Norte e Nordeste tiveram a maior taxa de redução. Reportagem Márcia Fernandes.
8: E as famílias que já possuem imóveis e querem fazer melhorias na moradia devem ficar atentas.
7: Já estão valendo as novas regras do Reforma Casa Brasil.
8: Podem participar famílias com renda de até 13 mil reais por mês.
14: Do campo para a mesa dos brasileiros e para o mundo, o Brasil segue consolidando a posição de potência agrícola.
15: As novas condições do programa Reforma Casa Brasil já estão em vigor. As mudanças foram aprovadas pelo Conselho Monetário Nacional, o CMN, regulamentadas pelo Ministério das Cidades e já estão disponíveis para contratação via Caixa Econômica Federal. Entre as principais mudanças estão o aumento do limite de renda familiar, que passou de R$ 9.600 para R$ 13.000 por mês, e a redução da taxa de juros para 0,99% ao mês, considerando os encargos totais da operação. O prazo para pagamento também aumentou de 5 para 6 anos. Além disso, o valor máximo do financiamento agora pode chegar a R$ 50 mil. O programa faz parte do Minha Casa Minha Vida e é voltado para famílias que já possuem imóvel, mas precisam realizar melhorias na moradia. O crédito pode ser usado em reformas estruturais, troca de telhado, instalações elétricas e hidráulicas, ampliação de cômodos e obras de acessibilidade. As famílias interessadas já podem consultar as condições e iniciar o processo de contratação pelos canais da Caixa. Saiba mais sobre o Reforma Casa Brasil em gov.br/cidades. Dilson Santa Fé, para a Voz do Brasil.
7: O Brasil avança na produção nacional de fertilizantes.
8: Eles melhoram a vida de quem planta, levando segurança alimentar ao restante do país.
7: Hoje, o presidente Lula visitou uma fábrica na Bahia que está retomando as atividades com o investimento da Petrobras.
16: Depois de anos parada, a fábrica de fertilizantes nitrogenados da Petrobras, em Camaçari, na Bahia, retomou a produção em janeiro e já opera com 90% da capacidade. A Petrobras investiu 100 milhões de reais na retomada das atividades. Durante a reabertura da fábrica, o presidente Lula destacou que o Brasil precisa ter independência na produção desses insumos.
10: O Brasil é um país agrícola. O Brasil é o segundo maior produtor de alimento, tem hora que é o terceiro. E o Brasil precisa de fertilizante. E o Brasil não pode ser importador de 90% do fertilizante que a nossa agricultura precisa. O Brasil precisa ser dono do seu nariz e produzir fertilizantes.
16: A fábrica tem capacidade para produzir 1.300 toneladas de ureia e 1.300 toneladas de amônia por dia. Volume que atende 5% da demanda nacional de fertilizantes nitrogenados. Segundo a presidente da Petrobras, Magda Chambriá, Até 2028, com o funcionamento de mais 3 fábricas, a produção deve crescer ainda mais no país.
17: Com a fábrica de Mato Grosso, com a fábrica do Paraná, com a fábrica de Sergipe e com a fábrica da Bahia, nós vamos produzir 35% do fertilizante nitrogenado que o Brasil precisa.
16: Os fertilizantes são usados principalmente em plantações de milho, café, trigo, algodão e cana-de-açúcar. Eles aumentam a produtividade no campo, o que leva a alimentos mais baratos na mesa do consumidor. Com maior produção nacional, o Brasil reduz a dependência da importação de fertilizantes, diminuindo custos para produtores rurais. Em momentos de crise internacional, o abastecimento interno também fica menos vulnerável. O ministro da Agricultura e Pecuária, André de Paula, destacou a importância dos fertilizantes num cenário de crescimento do setor agrícola.
18: No ano passado, o agro cresceu 11,7%. Então, quando nós fazemos um esforço como esse, ampliamos a nossa capacidade de produzir, o agro nos surpreende, cresce tanto que a gente já precisa de produzir ainda mais.
16: Segundo a Petrobras, cerca de 3.600 empregos diretos e indiretos foram gerados com a retomada da fábrica. De Camaçari, na Bahia, Luana Karen.
8: Pois é, a safra brasileira de grãos deve bater mais um recorde neste ano, com estimativa de 358 milhões de toneladas, segundo a Conab, a Companhia Nacional de Abastecimento.
7: Isso significa um aumento superior a 2% em relação à safra passada.
8: O IBGE também projeta uma safra recorde com destaque para a produção de café.
14: Do campo para a mesa dos brasileiros e para o mundo, o Brasil segue consolidando a posição de potência agrícola global. Os números mais recentes do Instituto Brasileiro de Geografia e Estatística e da Companhia Nacional de Abastecimento mostram que a safra de grãos deve bater novos recordes em 2026. Pelos dados do IBGE, a produção de cereais, leguminosas e oleaginosas deve chegar a 348 milhões e 700 mil toneladas. Já o levantamento da Conab é ainda mais otimista e projeta 358 milhões de toneladas. Segundo o presidente da Conab, Silvio Porto, a soja deve alcançar mais um recorde histórico, com produção de 180 milhões de toneladas. O milho também mantém números robustos, com mais de 138 milhões de toneladas, ajudando o país a manter posição de destaque entre os maiores produtores de alimentos do planeta.
19: Nós fizemos ajustes em relação à área de soja no estado do Paraná, nós conseguimos então fazer esse ajuste em relação a ultrapassar 180 milhões de toneladas. E no milho, é um ajuste principalmente de produtividade, principalmente porque o estado do Mato Grosso está com uma perspectiva de termos uma excelente produtividade.
14: O café também aparece com perspectiva histórica, superando 66 milhões de sacas, destaca Carlos Alfredo Guedes, gerente da agricultura do IBGE.
20: São 4 milhões de toneladas de café, é um crescimento de 14,9% em relação ao ano anterior, com um crescimento de 20% da espécie arábica e de 6% da espécie canefa. As condições climáticas estão muito boas para o desenvolvimento das lavouras esse ano e, além disso, os preços também estão bem favoráveis nos últimos anos, né?
14: O Centro-Oeste continua liderando o mapa da produção agrícola brasileira, responsável por metade de toda a safra nacional. Mato Grosso segue como o maior produtor de grãos do país. Reportagem Pablo Mundim.
7: Agricultores familiares que produzem alimentos frescos e saudáveis chegam a quem mais precisa.
8: Assim funciona o PAA, Programa de Aquisição de Alimentos. O governo compra a produção dos pequenos agricultores, garantindo renda para eles, e distribui esses alimentos para instituições públicas que atendem pessoas em situação de vulnerabilidade.
7: Desde o início do programa, o PAA já beneficiou 47 mil associações.
21: Em Tapauá, no Amazonas, o sustento das famílias vem das águas. Com mais de 20 mil habitantes, a economia da cidade é influenciada pela pesca e agricultura de várzea. A Ana Paula Reis Lima lidera a Associação Indígena Povos das Águas, na terra indígena Paricá. Ela conta que o manejo do pirarucu tem mudado a vida das famílias da região, que só neste ano comercializaram 17 toneladas do peixe para a Conab, por meio do Programa de Aquisição de Alimentos, PAA.
22: Foi muito boa, né? A gente
1: ter acessado essa política, né, ter chegado até a gente, porque ela valoriza e dá autonomia ao povo.
21: Pelo PAA, o governo compra a produção da agricultura familiar e destina para entidades sociais e instituições públicas que atendem pessoas em situação de vulnerabilidade. Agora, a pesca produzida pela associação que a Ana Paula pertence vai garantir uma refeição de qualidade para quem não teria acesso.
1: A gente se sente feliz pela gente ter entregado um produto de qualidade, um produto da região, né? E de ver esse produto tá chegando na mesa das pessoas que às vezes nem têm as condições de comprar um produto, né, de qualidade, e de atender as próprias pessoas do município, da região.
21: Neste ano, o Ministério do Desenvolvimento e Assistência Social, Família e Combate à Fome destinou 450 milhões para a Companhia Nacional de Abastecimento executar o programa de aquisição de alimentos. Mas, de acordo com o presidente da Conab, Silvio Porto, nos últimos 3 anos, os valores reservados ao programa superam 3 bilhões de reais.
19: Nesses 3 anos, já foram mais de 3,6 bilhões de reais que o MDS destinou para a Conab. Esse programa, ele foi muito relevante para a promoção do direito humano à alimentação, assegurando transferência de renda para essas famílias que produzem alimentos, comida de verdade, e fazendo com que a população em situação de insegurança alimentar seja atendida pelo PAA.
21: O PAA foi criado em 2003 com o objetivo de promover o acesso à alimentação e incentivar a agricultura familiar. Dados da Conab apontam que desde a criação do programa até 2024, cerca de 9 mil organizações produtoras da agricultura familiar foram contratadas por meio do programa, beneficiando 47 mil instituições em todo o país. Reportagem Graziele Bezerra.
8: Representantes do governo brasileiro e da União Europeia se reuniram nesta quarta-feira para discutir as restrições da Europa à carne brasileira.
7: Uma decisão do Bloco Europeu retira o Brasil da lista de países autorizados a exportar produtos de origem animal a partir de setembro.
8: Ficou definido que nos próximos 10 dias, o governo brasileiro vai enviar informações complementares sobre o uso de antimicrobianos na cadeia de proteína animal.
7: A União Europeia também informou que cada produto, como carnes, ovos e mel, será analisado separadamente.
8: O ministro da Agricultura, André de Paula, disse que o Brasil enviará todas as respostas no prazo.
7: E lembrou que o Brasil tem sólido sistema de defesa agropecuária.
8: Atlas dos remanescentes florestais da Mata Atlântica registrou o menor índice de desmatamento do bioma em 40 anos.
7: De acordo com o INPE, o Instituto Nacional de Pesquisas Espaciais, e a Fundação SOS Mata Atlântica, o desmatamento caiu de 14.366 hectares em 2024 para 8.668 hectares em 2025, o que representa uma queda de 40%.
8: Para a pesquisadora do INPE, Silvana Amaral, o resultado é uma conjunção de ações para conter o desmatamento.
2: E a gente atribui isso a um conjunto de medidas que foram tomadas tanto da sociedade civil quanto das políticas públicas, né, voltadas para a contenção do desmatamento. E eu acho que existe também um aumento da consciência, sabe, das pessoas na conservação dessas áreas de Mata Atlântica. Tem várias iniciativas de produção de mudas, distribuição de mudas, de regeneração induzida para contenção do desmatamento.
7: Pelas redes sociais, o vice-presidente Geraldo Alckmin disse que o resultado reflete o compromisso do Brasil com a preservação ambiental e que mostra o retorno da fiscalização e o combate sério ao desmatamento em todas as regiões do país.
8: Atualmente, o país conta com cerca de 24% da cobertura original da Mata Atlântica. Desse total, cerca de 12% correspondem às chamadas florestas maduras, que são monitoradas pelo Atlas.
7: Cooperativas e associações da agricultura familiar que atuam no Cerrado podem inscrever projetos voltados para a produção de alimentos no edital Cerrado Mais Cooperativo.
8: Os projetos devem incluir ações de beneficiamento e comercialização e ter valor mínimo de R$5 milhões, abordando empreendimentos coletivos no bioma.
7: A iniciativa é uma parceria entre o Ministério do Desenvolvimento Agrário e Agricultura Familiar e o BNDES, o Banco Nacional de Desenvolvimento Econômico e Social.
8: A chamada prioriza inclusão produtiva de mulheres, jovens, extrativistas e povos e comunidades tradicionais.
7: As inscrições podem ser realizadas até o dia 31 de julho e os detalhes da chamada pública estão disponíveis em bnds.gov.br.
8: Após as secas históricas registradas em 2023 e 2024 na Amazônia, o governo do Brasil antecipa ações para enfrentar o período.
7: As iniciativas querem evitar prejuízos ao transporte de passageiros, ao abastecimento de cidades e ao fluxo de cargas na região norte.
3: O governo do Brasil antecipou medidas para reduzir os impactos de uma possível nova estiagem na Amazônia este ano. Entre as ações previstas, incluem o planejamento de dragagens, manutenção de hidrovias, reforço na sinalização náutica e monitoramento contínuo das condições de navegabilidade. O objetivo é preservar o transporte de passageiros, garantir o abastecimento das cidades e manter o fluxo de cargas na região norte. A iniciativa foi motivada pelas secas históricas de 2023 e 2024, que afetaram diretamente no abastecimento e na mobilidade na região norte, como nos municípios de Manacapuru, Tabatinga, Itacoatiara e Parintins. Além dos impactos logísticos, a estiagem provocou isolamento de comunidades ribeirinhas e indígenas e aumentou os desafios de abastecimento em municípios dependentes do transporte hidroviário. Nos últimos anos, rios como Amazonas e o Solimões registraram níveis críticos, comprometendo a navegação e afetando diretamente a mobilidade e o abastecimento de municípios da região. Diante desse cenário, o Ministério de Portos e Aeroportos e o Departamento Nacional de Infraestrutura de Transportes passaram a estruturar ações permanentes para períodos de seca. As ações incluem acompanhamento técnico contínuo das cotas dos rios, definição antecipada de trechos prioritários para dragagem e articulação com operadores logísticos da região norte. Thaisa Vitória para a Voz do Brasil.
8: Uma forma simples do governo contratar serviços de microempreendedores individuais.
7: Pela plataforma Contrata Mais Brasil, é possível encontrar serviços como pequenos reparos e jardinagem.
8: E agora a ferramenta ampliou o número de atividades disponíveis, de 47 para 107.
7: Com essa ampliação, o Ministério da Gestão e da Inovação em Serviços Públicos espera alcançar mais de 1 milhão de profissionais.
5: O pernambucano Gutenberg da Silva Ferreira é microempreendedor individual desde 2021. Ele conta que durante um tempo prestava serviços de elétrica, encanamento e pequenas obras para complementar a renda da família, enquanto mantinha um trabalho fixo. A mudança começou em 2025, quando Gutenberg se cadastrou na plataforma Contrata Mais Brasil do governo federal e começou a ter acesso a mais oportunidades de contratação. Com o aumento dos serviços, ele relembra como viu seu faturamento dar uma guinada.
22: O ano passado faturei 60 mil, só através da plataforma. Aumentei minha renda, consegui ter mais tempo com a família.
5: Desde 2025, microempreendedores individuais, fornecedores de alimentos, incluindo agricultores familiares, cooperativas e empresas de todos os tamanhos, podem oferecer seus serviços diretamente ao governo por meio da plataforma Contrata Mais Brasil. O funcionamento é simples. O órgão público abre um chamado com a necessidade de serviço ou de aquisição de alimentos e os fornecedores cadastrados podem enviar suas propostas com o preço pelo qual realizariam o trabalho. No final do prazo, o órgão escolhe a melhor proposta e fecha a contratação. O modelo tem dado tão certo que em abril o Ministério da Gestão e da Inovação e Serviços Públicos ampliou de 47 para 107, o número de atividades que integram as categorias de serviços disponíveis no Contrata Mais Brasil. Com a mudança, a medida deve alcançar mais de 1 milhão de MEIs no país, segundo o secretário de Gestão e Inovação, Roberto Pojo.
23: A gente aumentou mais 60 serviços. Você imagina, né? 107 serviços, a gente pode contratar, acho que praticamente
0: tudo que é necessário ali para o ente público. Com essa ampliação, a gente olhando a base de cadastros de MEIs no Brasil, a gente alcança o potencial de 1,3 milhões de profissionais.
5: Em pouco mais de um ano, o Contrata Mais Brasil já movimentou mais de 20 milhões de reais em recursos públicos e gerou mais de 6.500 oportunidades, de acordo com dados do governo. Para se cadastrar, basta acessar o site gov.br/contrata-mais-brasil. Reportagem Gabriela Noronha.
8: Começa amanhã o pagamento do quarto lote do abono salarial, que beneficiará mais de 4 milhões de trabalhadores dos setores público e privado.
7: Vão receber o benefício os nascidos nos meses de maio e junho, inscrito no PIS ou PASEP há pelo menos 5 anos.
8: E aqueles que receberam até R$ 2.766 por mês e trabalharam pelo menos 30 dias com carteira assinada.
4: Trabalhadores nascidos em maio e junho começam a receber nesta sexta-feira, dia 15, o quarto lote do abono salarial do PIS/PASEP. Segundo o Ministério do Trabalho e Emprego, mais de 4 milhões e meio de pessoas têm direito ao benefício neste lote, totalizando a liberação de 5 bilhões e 700 milhões de reais. Em 2026, o calendário de pagamento do abono salarial referente ao ano base de 2024 iniciou os pagamentos em 16 de fevereiro. Os valores vão ficar disponíveis aos trabalhadores até o fim do calendário. O pagamento será feito pela Caixa Econômica Federal para trabalhadores da iniciativa privada e pelo Banco do Brasil para servidores públicos. Tem direito ao abono quem está inscrito no PIS ou PASEP há pelo menos 5 anos, recebeu até R$ 2.766 por mês, em média, no ano base, e trabalhou pelo menos 30 dias com carteira assinada. O pagamento do PIS vai ser feito prioritariamente em conta da Caixa ou pelo aplicativo Caixa Tem. Já o PASEP será pago em conta bancária via PIS, TED ou presencialmente nas agências do Banco do Brasil. As consultas podem ser feitas pela carteira de trabalho digital no portal gov.br, pelo telefone 158 ou nas superintendências regionais do trabalho. Lucília Araújo para a Voz do Brasil.
7: Essas foram as notícias do Governo do Brasil.
8: Uma realização da Secretaria de Comunicação Social da Presidência da República.
7: Com produção da Empresa Brasil de Comunicação.
8: Fique agora com as notícias do Poder Judiciário e do Congresso Nacional. Boa noite.
7: Boa noite para você e até amanhã.
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24: STF valida a lei sobre igualdade salarial entre homens e mulheres.
25: STJ decide que é incabível mandado de injunção para pedir autorização de plantio doméstico de cannabis.
24: Tribunal Regional Eleitoral de São Paulo busca voluntários com conhecimento em Libras para as eleições deste ano.
25: Boa noite, eu sou Marcela Luiza.
24: E eu sou Arthur Filho.
25: O Supremo Tribunal Federal, por unanimidade, decidiu que é constitucional a lei que cria mecanismos para garantir igualdade salarial entre homens e mulheres.
24: O plenário declarou constitucional a lei número 14.611 de 2023 e julgou improcedentes as ações que questionavam a norma. Marcelo Della Libera.
26: Por unanimidade, o Supremo Tribunal Federal validou a lei que obriga empresas com mais de 100 funcionários a adotar medidas para promover a igualdade salarial entre homens e mulheres que exercem a mesma função. Entre outros pontos, a norma obriga a divulgação de critérios remuneratórios em relatórios de transparência que devem ser enviados ao Ministério do Trabalho e Emprego sob pena de multa. Uma vez constatada a desigualdade salarial, eles devem elaborar um plano de ação para mitigá-la, com metas e prazos.
25: Não cabe mandado de injunção com o objetivo de obter autorização para importação e cultivo doméstico da cannabis sativa à pessoa física.
24: A decisão é do STJ, Fátima Uchoa.
9: Mandado de injunção é uma ação usada quando a falta de norma impede o exercício de direitos previstos na Constituição. Um homem ajuizou ação desse tipo contra o Ministério da Saúde e a Anvisa, alegando omissão na regulamentação do tema. Mas a Corte Especial do STJ avaliou que, ainda que se reconheça a lacuna normativa sobre o tema, o mandado de injunção não permite que o Judiciário substitua os poderes legislativo e executivo para decidir sobre a possibilidade de cultivo individual da planta. E, segundo o relator ministro Og Fernandes, o ordenamento jurídico brasileiro não reconhece, no nível constitucional, direito ao cultivo particular de plantas que estão sujeitas a controle especial.
25: Justiça do Trabalho deve julgar ação contra a União sobre combate ao trabalho escravo.
24: O processo questiona a falta de recursos para a fiscalização. Larissa Batista.
10: Na ação, o Ministério Público do Trabalho alegava que, desde 2017, a União deixou de destinar recursos para o Grupo Especial de Fiscalização Móvel, responsável pelas operações de combate ao trabalho análogo à escravidão em todo o território nacional. Para o Tribunal Superior do Trabalho, é dever da Corte garantir o cumprimento das normas de proteção ao trabalhador e dos direitos fundamentais no ambiente de trabalho, mesmo que não exista vínculo formal. Por isso, a Justiça do Trabalho é competente para julgar o caso.
25: O Tribunal Regional Eleitoral de São Paulo lançou uma nova campanha.
24: O intuito é chamar voluntários que saibam língua brasileira de sinais a Libras para ajudar nas eleições de 2026. Estevão Furtado.
11: O tema é Traduz a Cidadania em Libras. Seja apoio Libras nas eleições de 2026. A ação busca facilitar o voto de pessoas surdas ou com deficiência auditiva. As inscrições vão até 1º de junho pelo formulário disponível na área Mesários no site do Tribunal. Quem participar vai receber e orientar eleitores, mostrar onde fica a sessão eleitoral e tirar dúvidas no dia da votação. Além de ajudar a democracia, os voluntários recebem R$ 65,00 por dia trabalhado de auxílio alimentação. Tem direito à folga em dobro pelos dias trabalhados, sem desconto no salário e podem usar as horas como atividade complementar na faculdade.
25: Justiça condena homem por apologia ao nazismo em rede social no Rio Grande do Sul.
24: A denúncia foi apresentada pelo Ministério Público Federal. Vanessa Pereira.
12: O cidadão foi denunciado à Justiça Federal Gaúcha pelo envio de uma mensagem com exaltação ao nazismo em um grupo aberto da plataforma Telegram, onde celebrava a memória de Adolf Hitler. O réu foi condenado à pena privativa de liberdade, que foi substituída por prestação de serviços à comunidade ou entidades públicas, além do pagamento de multa. Ainda cabe recurso da decisão.
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25: Uma boa noite.
24: Boa noite a você.
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15: Eu sou Paula Groba.
17: E eu sou Ricardo Nakaoka.
15: E estes são os destaques de hoje do Jornal do Senado, que começa agora.
17: Combustíveis mais baratos. Chega ao Congresso MP para reduzir preço da gasolina e do diesel.
15: Comissão vai votar proposta que destina 30 bilhões a produtores rurais afetados por eventos climáticos.
17: MP que zera taxa sobre compras internacionais de até 50 dólares divide opiniões no Senado.

0: O valor correspondente à dedução de contribuição para o PIS/PASEP, da COFINS e da CID Combustíveis incidentes sobre a gasolina e o diesel. Os produtores e importadores terão que comprovar, por meio de documentos fiscais, de que o total recebido foi efetivamente repassado aos consumidores. Líder do governo no Senado, Jax Wagner, do PT da Bahia, lembrou que a MP pode impedir uma alta generalizada nos preços.
1: O presidente tem que reagir para evitar que, inclusive, se comprometa a economia nacional, provocando uma inflação acima daquilo que a gente já tem da meta que está colocada.
0: Para os senadores Alci Lucas, do PL do Distrito Federal, a medida provisória será válida se houver fiscalização.
2: Só tem que ver agora o controle disso, né? Tem que controlar para ver se realmente, na bomba, se o consumidor vai sentir isso.
0: A subvenção terá vigência de 2 meses e poderá ser prorrogada por ato do Executivo.
3: A Comissão de Educação voltou a debater o projeto que proíbe a venda, publicidade e distribuição de alimentos ultraprocessados no ambiente escolar.
4: Entidades da indústria alimentícia afirmaram que o projeto ainda precisa de mais discussões, mas especialistas reforçaram que alimentos ricos em açúcar, gordura e sal contribuem para a obesidade, cáries e outros problemas de saúde. Repórter Rodrigo Rezende.
5: O projeto do senador Jax Wagner, do PT da Bahia, proíbe a distribuição e a comercialização no ambiente escolar de alimentos ultraprocessados, preparações e bebidas com altos teores de calorias, gordura saturada, gordura trans, açúcar livre e sal. Bruna dos Santos Nunes, coordenadora de atenção à saúde dos adolescentes e jovens do Ministério da Saúde, defendeu a proposta.
6: Essa proposta legislativa é um instrumento que é bastante importante para a promoção da saúde, para contribuir com a saúde desses escolares, que valorizem a cultura alimentar local e que derivem de práticas que sejam ambientalmente sustentáveis.
5: Já o presidente executivo da Associação Brasileira da Indústria de Alimentos, João Dornelas, afirmou que o tema precisa de muita discussão, principalmente em relação aos conceitos presentes no projeto, caso da nomenclatura ultraprocessados.
7: É importante ressaltar que os alimentos industrializados, todos eles, são altamente regulados, passam por controle rigoroso de qualidade. Quando eu escuto falar sobre comida de verdade, o que eu ouço de fato é um julgamento moral disfarçado de critério técnico.
5: A senadora doutora Eudócia, do PSDB de Alagoas, ressaltou que a questão do conceito não pode maquiar os problemas que os alimentos possam causar e lamentou o excesso de açúcar, sal e gorduras saturadas em diversos produtos consumidos pelos estudantes.
3: O senador Hamilton Mourão, do Republicanos do Rio Grande do Sul, criticou as ações do governo nas áreas de segurança pública e economia. Segundo ele, o programa Brasil contra o Crime Organizado, com previsão de investimentos de 11 bilhões de reais, representa uma reação tardia ao avanço das facções criminosas.
4: Mourão também afirmou que o governo age com foco eleitoral e defendeu ações permanentes no combate ao crime organizado.
8: O que vemos agora é uma reação tardia, feita às pressas, há poucos meses do calendário eleitoral, porque perceberam que nada fizeram e nem a narrativa na segurança pública conseguiram manter.
3: E o líder do governo no Senado, Jax Wagner, repercutiu em plenário a divulgação de uma gravação entre o senador Flávio Bolsonaro e o empresário Daniel Vorcaro, dono do Banco Master.
4: Em resposta, o vice-líder do PL, senador Alci Lucas, saiu em defesa de Flávio Bolsonaro. Pelas redes sociais, o senador afirmou que a conversa com Vorcaro teve como objetivo buscar recursos para um filme sobre o ex-presidente Jair Bolsonaro. Os detalhes com o repórter Márcio Maturana.
9: Repercutiu no plenário do Senado a divulgação de áudios do senador Flávio Bolsonaro, do PL do Rio de Janeiro, pedindo mais dinheiro a Daniel Vorcaro, dono do Banco Master, para financiar um filme sobre seu pai, o ex-presidente Jair Bolsonaro. O senador Jax Wagner, do PT da Bahia, disse que a gravação revela uma relação próxima entre os dois.
10: O senador Flávio Bolsonaro, em diálogos muito particulares, solicitando 140 milhões de reais para terminar o filme sobre o ex-presidente seu pai. Eu não estou dizendo que tem dolo aqui, mas demonstra que ele tinha uma relação, senão não estaria ligando para ele, dizendo: tamo junto sempre.
9: Isalci Lucas, do Distrito Federal, é vice-líder do PL e fez uma parte defendendo Flávio Bolsonaro.
11: O pedido de patrocínio é uma coisa que, se o cara patrocinava tudo, não quer dizer que houve, por parte do pedido, que houve corrupção. Muito pelo contrário, houve um pedido, como a gente recebe todo dia pedidos de patrocínio e também de emendas para determinados eventos. Então é só para colocar isso muito claro. A posição do PL.
9: Flávio falou nas redes sociais.

0: sobre o pedido de dinheiro.
1: Eu conheci Daniel Vorcaro em dezembro de 2024. Não tinha mais governo Bolsonaro, não tinha absolutamente nenhuma acusação contra ele. O que acontece é que, com o passar do tempo, ele simplesmente parou de honrar com as parcelas do contrato. 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
0: Flávio Bolsonaro diz que é fundamental instalar uma CPI para investigar o Banco Master.
2: Produtores rurais prejudicados por enchentes, secas e outros eventos climáticos extremos poderão receber um apoio de 30 bilhões de reais.
3: A proposta, que busca amenizar os prejuízos no campo, deve ser votada na próxima terça-feira pela Comissão de Assuntos Econômicos. Os detalhes na reportagem de Maurício De Sante.
4: O projeto prevê o uso de recursos do Fundo Social do Pré-Sal para a renegociação de dívidas de produtores rurais que tiveram prejuízos nas safras em razão do clima, caso de enchentes, geadas e secas. O objetivo final é garantir juros baixos e prazos de 10 anos para quem comprovadamente perdeu mais de 30% da produção. O limite da ajuda aos produtores será de 30 bilhões de reais, como explicou o relator, senador Renan Calheiros, do MDB de Alagoas.
5: Com tetos de 10 milhões por beneficiário e de 50 milhões por associação ou cooperativa, com prazo de 10 anos, com 3 anos de carência e taxas de juros de 3,5% ao ano. Para o Programa Nacional de Fortalecimento da Agricultura Familiar, 5,5% ao ano. Para o Programa Nacional de Apoio ao Médio Produtor Rural, e 7,5% ao ano para os demais produtores.
4: Um pedido de vista adiou a votação da proposta para terça-feira da semana que vem, dia 19, data em que também deve acontecer a votação no plenário.
2: E o governo decidiu zerar o imposto sobre compras internacionais de até 50 dólares, a chamada taxa das blusinhas.
3: A medida provisória que acaba com a cobrança já chegou ao Congresso Nacional e agora será analisada por deputados e senadores. No Senado, a decisão do governo dividiu opiniões entre parlamentares. A reportagem é de Marcela Diniz.
6: Na época de sua criação, a equipe econômica do governo Lula argumentou que a tributação de 20% nas compras de pequeno valor protegeria o varejo nacional. Para o líder do governo no Senado, o senador Jax Wagner, do PT da Bahia, a medida provisória é fruto de reavaliação interna, que considerou maior o prejuízo das famílias consumidoras do que a arrecadação com a taxa das blusinhas.
7: Na minha opinião, pela avaliação que o governo fez, a arrecadação não foi tão significativa quanto se imaginava, e prejuízo, principalmente para as famílias mais humildes do ponto de vista financeiro, ou seja, que não tem tanto poder aquisitivo, foi muito grande.
6: O senador Efraim Filho, do União da Paraíba, aponta prejuízo à produção nacional e defende emenda de compensação.
8: Quem sabe a gente pode fazer uma emenda na medida provisória para que a mesma condição que está sendo dada para as compras internacionais seja dada também às empresas nacionais, às empresas brasileiras.
6: A MP que permite o fim da taxa das blusinhas será analisada primeiramente por uma comissão formada por deputados e senadores.
3: Com edição de Paula Groba e trabalhos técnicos de João Lira, o Jornal do Senado fica por aqui. Acompanhe agora as notícias da Câmara dos Deputados. Boa noite.
2: Boa noite e até amanhã.
9: Jornal Câmara dos Deputados. Câmara aprova marco legal para o transporte público coletivo urbano.
10: Plenário cria regime especial de tributação para entidades desportivas.
9: Deputados modernizam a lei das sociedades anônimas do futebol.
10: Boa noite. O plenário da Câmara aprovou projeto que deixa claro que as sociedades anônimas de futebol não respondem por dívidas antigas dos clubes. O repórter Marcelo Larche explica a nova lei.
11: A Câmara dos Deputados aprovou o projeto que muda as regras das chamadas Sociedades Anônimas do Futebol, conhecidas como SAFs. Esse modelo foi criado em 2021 para permitir que clubes de futebol se transformassem em empresas com entrada de investidores e gestão mais profissional. O projeto foi apresentado pelo senador Rodrigo Pacheco, do PSD de Minas Gerais, também autor da lei original que deu origem às SAFs. Uma das principais alterações é deixar claras as responsabilidades do clube original e da empresa criada. A SAF não responde automaticamente pelas dívidas antigas do clube, a não ser quando isso for definido em contrato. Ao mesmo tempo, o projeto cria mecanismos para ajudar no pagamento dessas dívidas. Parte das receitas da SAF, como uma parcela do faturamento e dos lucros, deverá ser destinada ao clube original para quitar débitos anteriores. O texto também traz mudanças na gestão dessas empresas. Passa a ser obrigatória a presença de membros independentes nos conselhos e aumenta a exigência de transparência com divulgação de atas das reuniões e da lista de acionistas. Outra medida é a exigência de que administradores estrangeiros tenham um representante legal no Brasil, responsável por responder a processos na justiça. O projeto ainda prevê que as SAFs desenvolvam programas sociais e educacionais em parceria com escolas públicas, usando o futebol como ferramenta de formação. Mas o trecho que exime a SAF de se responsabilizarem pelas dívidas dos clubes, com exceção daquelas acordadas entre as duas partes, foi criticada pelo deputado Bongás, do PT do Rio Grande do Sul.
12: Diz o seguinte: a Sociedade Anônima de Futebol não responde às obrigações, exceto quando as obrigações que lhe forem expressamente transferidas. Então, se um clube anterior não transferiu expressamente a situação de delito que tinha em relação a um jogador de futebol, por exemplo, que não foi feito o seu pagamento devido, a SAF não tem responsabilidade com isso. Mas isso nós não podemos aceitar.
11: Relator da proposta, o deputado Fred Costa, do PRD de Minas Gerais, afirmou que as mudanças fortalecem o modelo das SAFs e ajudam a atrair investimentos para o futebol brasileiro. Ele diz que responsabilizar as sociedades anônimas por dívidas antigas dos clubes é um risco para o investimento nas empresas esportivas.
13: Se um clube mal gerido tiver mais uma vez dívidas de milhões e milhões administrando-se um clube de lazer, por exemplo, a SAF vai ter que se responsabilizar? Isso é uma tremenda aberração, isso é uma insegurança jurídica descabida, onde ninguém vai querer investir no futebol.
11: O projeto que atualiza as regras das sociedades anônimas do futebol, depois de aprovado pela Câmara e pelo Senado, seguiu para a sanção presidencial e já pode virar lei. Da Rádio Câmara de Brasília, com informações de Daniela Lessa, Marcelo Larcher.
9: Esporte. Os deputados também aprovaram regime tributário especial para clubes esportivos sem fins lucrativos. A repórter Daniela Lessa acompanhou a votação.
14: A Câmara dos Deputados aprovou o projeto que cria um regime tributário especial para associações esportivas sem fins lucrativos, como clubes que mantêm equipes de futebol, vôlei, natação e outras modalidades. O projeto foi apresentado pelo deputado Roberto Duarte, do Republicanos do Acre, e cria o chamado RETAD, um sistema simplificado para o pagamento de tributos federais, estaduais e municipais. O novo regime será opcional e valerá para entidades esportivas certificadas ligadas aos movimentos olímpico, paralímpico, clubístico e educacional. Os clubes poderão recolher vários tributos em um único pagamento mensal, com cobrança de 5% sobre a receita bruta. Esse percentual reúne impostos federais, a nova contribuição sobre bens e serviços, a CBS, e o imposto sobre bens e serviços, o IBS, criado pela reforma tributária. Entre as receitas que não entram no cálculo dos tributos estão doações, recursos de loterias, patrocínios incentivados e contribuições pagas por associados. Na prática, o projeto cria para os clubes associativos um modelo parecido com o já existente para as SAFs, as Sociedades Anônimas do Futebol. As SAFs funcionam como empresas, enquanto muitos clubes tradicionais continuam organizados como associações sem fins lucrativos. Segundo o relator da proposta, deputado Dr. Luizinho, do PP do Rio de Janeiro, a reforma tributária poderá aumentar a carga de impostos desses clubes tradicionais, criando diferença de tratamento entre os dois modelos. Ele destacou também que os clubes poderão reduzir parte do imposto devido caso invistam em modalidades olímpicas e paralímpicas além do futebol, desde que mantenham pelo menos 6 modalidades esportivas diferentes.
15: Se a dedução fica condicionada à comprovação de investimento contínuo e da participação regular em competições oficiais de âmbito nacional ou internacional de no mínimo 6 modalidades olímpicas ou paralímpicas distintas do futebol.
14: O deputado Luiz Lima, do Novo do Rio de Janeiro, defendeu a proposta, destacando a importância dos clubes na formação do esporte brasileiro.
16: Se a gente vê o Grêmio Náutico União, se a gente vê o Corinthians, o Pinheiros, se a gente vê o Sport Recife, se a gente vê os clubes aqui de Brasília, são eles que levam os atletas olímpicos, são eles que fazem as equipes esportivas. Então esse projeto é muito oportuno, porque eu vou repetir, no Brasil a base esportiva é realizada nos clubes.
14: O projeto, que cria um regime tributário especial para associações esportivas sem fins lucrativos, seguiu para análise no Senado. Da Rádio Câmara de Brasília, Daniele Lessa.
9: Segurança Pública.
10: Márcio Gerri, do PCdoB do Maranhão, defende o programa Brasil contra o Crime Organizado, lançado pelo governo federal. Ele explica que o plano prevê ações integradas entre os entes federados, inteligência policial e combate ao financiamento do crime.
17: O deputado sustenta que o fortalecimento das instituições de segurança é essencial para reduzir a violência e conter a influência do crime organizado. Márcio Gerri ressalta ainda a importância da cooperação entre os três poderes para fortalecer o enfrentamento às facções criminosas.
10: Na opinião de Sargento Gonçalves, do PL do Rio Grande do Norte, o programa do governo de combate ao crime organizado não é eficaz porque prioriza medidas de desencarceramento. Ele acrescenta que a flexibilização de punições enfraquece a atuação das forças de segurança.
17: Sargento Gonçalves também questiona o investimento de 11 bilhões de reais na área, ao afirmar que parte dos recursos viria de empréstimos do BNDES e de fundos já existentes. Para ele, a crise de violência no Rio Grande do Norte reflete falhas nas políticas de segurança adotadas pelo PT.
10: Já Benedita da Silva, do PT do Rio de Janeiro, celebra o lançamento do programa Brasil contra o Crime Organizado e defende os investimentos do governo federal na segurança. Ela ressalta que a iniciativa prevê recursos e ações articuladas para enfrentar as facções criminosas.
17: A deputada observa que o programa foi construído em diálogo com governadores e autoridades da segurança pública. Benedita da Silva entende que o fortalecimento das polícias e o combate ao suporte financeiro das organizações criminosas podem contribuir para reduzir a violência no país.
10: Luiz Carlos Rauli, do Podemos do Paraná, questiona a demora do governo federal para lançar um programa de combate ao crime organizado. O deputado ainda alerta que a maior parte dos investimentos consiste em empréstimos que deverão ser pagos pelos estados.
17: Na opinião de Luiz Carlos Rauli, o governo prioriza estratégias eleitorais em vez de soluções estruturantes para o futuro do país. O parlamentar responsabiliza gestões petistas pelo aumento da violência e pelo endividamento da população.
10: Heloísa Helena, da Rede do Rio de Janeiro, defende mais investimentos em políticas sociais e ações de prevenção à violência em áreas vulneráveis. Ela observa que a ausência de políticas públicas permanentes facilita o recrutamento de crianças e jovens pelo crime organizado.
17: Para Heloísa Helena, nenhum governo brasileiro investiu de forma adequada no fortalecimento das polícias e em políticas sociais eficazes. A parlamentar acredita que a vulnerabilidade social favorece a cooptação de jovens pelo narcotráfico.
10: Fernando Rodolfo, do PRD de Pernambuco, assinala o início dos trabalhos da Comissão Externa sobre a Exploração Sexual Infantil durante a campanha do Maio Laranja. O deputado aponta o aumento dos registros de estupro de vulnerável como sinal de falhas no sistema de proteção.
17: Fernando Rodolfo cita casos recentes de violência sexual contra crianças para defender uma atuação mais firme do parlamento. Ele explica que a comissão temporária vai apurar denúncias e promover audiências públicas para sugerir medidas de enfrentamento à exploração sexual e ao tráfico infantil.
9: Transportes.
10: A Câmara aprovou um marco legal para o transporte público coletivo urbano. O repórter Antônio Vital acompanhou a votação.
18: A Câmara dos Deputados aprovou o projeto que cria uma rede única e integrada de transporte público coletivo envolvendo o governo federal, estados e municípios. O projeto, que já passou pelo Senado, cria um marco legal do transporte público coletivo urbano, com inovações como gestão compartilhada, previsão de recursos no orçamento para cobrir os custos de gratuidades e tarifas reduzidas, metas de universalização e transição energética, além de transparência sobre custos e fiscalização. De acordo com o relator da proposta, deputado José Priante, do MDB do Pará, a integração física, operacional e tarifária é essencial para o aumento da oferta e para a melhoria da qualidade do serviço prestado à população. O projeto também separa a tarifa cobrada do passageiro da remuneração da empresa de ônibus, que ficará vinculada ao cumprimento de metas de desempenho e qualidade. A medida pretende evitar que o usuário arque com custos que não estão relacionados diretamente com a prestação do serviço. Da mesma forma, ao prever que gratuidades e descontos devem ser cobertos por recursos do orçamento, a medida impede a transferência desses custos aos demais passageiros. O projeto inicial chegou a prever regras para a criação de tributos locais para financiar o transporte, mas esse trecho foi retirado depois de críticas de diversos partidos, como o Missão e o Novo. Para o deputado Gilson Marques, do Novo de Santa Catarina, criar uma legislação única para o transporte coletivo urbano de todas as cidades não vai melhorar o sistema atual. Já o deputado Kim Kataguiri, do Missão de São Paulo, disse que o projeto não facilita a entrada de novas empresas de ônibus no setor e dificulta a operação de empresas de transporte por aplicativo ao exigir o regime de permissão no lugar da modalidade de autorização, mais simples, em vigor hoje.
19: O texto acaba com esse regime e exige, no mínimo, um regime de permissão que hoje não está sendo exigido pela NTT para esse transporte, principalmente por meio de aplicativos de ônibus interestaduais. Na minha avaliação, esse é um modelo que ajuda a quebrar um transporte que hoje é menos previsível, tem uma tarifa mais cara e tem ônibus de menor qualidade do que hoje são prestados por aplicativos.
18: O texto inclui diretrizes de sustentabilidade, como a redução dos impactos ambientais do transporte e o incentivo à modernização da frota com tecnologias mais limpas. O projeto foi defendido pela maioria do plenário. Para o deputado Hildo Rocha, do MDB do Maranhão, a proposta prevê repressão ao transporte ilegal, moderniza o sistema e favorece os municípios.
20: Nós temos que reconhecer que o transporte público em quase todas as cidades é um verdadeiro caos. Ônibus velho, ônibus sucateado, não tem horário de saída nem de chegada, não tem respeito aos usuários, mas tudo isso porque há, de fato, uma falta de interesse por parte dos municípios de bancar o déficit que existe, o déficit tarifário.
18: O projeto que institui um marco legal do transporte público coletivo urbano seguiu para a sanção presidencial e pode virar lei. Rádio Câmara de Brasília, com informações de Daniele Lessa, Antônio Vital.
9: Desenvolvimento regional.
17: De acordo com Jorge Araújo, do PP, o governo da Bahia enfrenta dificuldades nas áreas de segurança pública, saúde e infraestrutura. Segundo o parlamentar, o aumento da violência na capital e no interior ampliou a sensação de insegurança no estado.
10: Jorge Araújo também acusa o governo da Bahia de fazer promessas sem apresentar resultados concretos. O deputado cita problemas na regulação da saúde, critica as condições da BR-324 e questiona o andamento das obras da ponte Salvador-Itaparica.
9: Política.
17: Jorge Sola, do PT da Bahia, denuncia o que considera uso político da decisão técnica da Anvisa sobre o recolhimento de lotes de detergente fabricados por uma empresa de doadores da campanha de Jair Bolsonaro em 2022. Ele pede o fim dos ataques a órgãos de fiscalização.
10: Para Jorge Sola, o discurso de perseguição política e o incentivo ao uso de produtos interditados ignoram riscos à saúde, demonstram irresponsabilidade da oposição com a vida dos brasileiros e visam apenas encobrir denúncias de corrupção e falhas em privatizações.
9: Justiça.
17: Érica Cocai, do PT do Distrito Federal, associa integrantes do campo bolsonarista ao caso do Banco Master e defende o aprofundamento das investigações sobre irregularidades financeiras. Segundo ela, documentos e diálogos divulgados pela imprensa apontam relações políticas e econômicas entre investigados e aliados do ex-presidente.
10: Érica Cocai também critica o financiamento de campanhas e operações financeiras envolvendo agentes públicos e privados ligados ao Banco Master. A deputada cobra a punição dos envolvidos no que ela classifica como um dos maiores escândalos financeiros do país.
17: Padre João, do PT de Minas Gerais, apoia a decisão do STF de suspender a lei da dosimetria e critica iniciativas para alterar a legislação. Para ele, é inaceitável que mudanças aprovadas pelo Congresso possam beneficiar indiciar condenados por crimes graves e investigados por tentativa de golpe de Estado.
10: O deputado também elogia a atuação do governo federal na área de segurança pública e defende mais participação da União no setor. Padre João pede ainda mais emendas parlamentares e apoio das prefeituras para a compra de equipamentos policiais para o Estado de Minas Gerais.
9: Turismo.
17: Os deputados aprovaram dedução do imposto de renda para doações ao setor de turismo. A repórter Maria Neves explica quais são os limites.
14: Aprovado na Comissão de Constituição e Justiça da Câmara dos Deputados, projeto que permite deduzir do imposto de renda doações e patrocínios para incentivar o turismo, seguiu para análise do Senado. Pela proposta, tanto pessoas físicas quanto empresas poderão descontar do tributo devido até 100% do valor doado e até 75% do investimento em patrocínios a atividades turísticas. Autor da proposta, o deputado Felipe Carreiras, do PSB de Pernambuco, argumenta que o turismo representa uma atividade relevante para a economia porque permite a entrada de capitais de forma mais rápida que outras formas de investimento. Além disso, ressalta que o setor tem potencial para a criação e manutenção de empregos, geração de renda e indução do desenvolvimento regional. Felipe Carreiras explica como o projeto, se for aprovado também pelo Senado e entrar em vigor, poderá beneficiar o setor de turismo.
1: No mundo é o setor que mais gera emprego e agora o setor turístico poderá fazer a reforma em equipamentos turísticos, publicidade institucional de regiões de interesse turístico, poderá patrocinar festas e eventos de atividades turísticas, poderá patrocinar feiras, convenções, promoção de programas para propiciar a detecção de desenvolvimento de novos potenciais turísticos, capacitação de mão de obra de interesse turístico e obras de infraestrutura turística, ou seja, toda a cadeia produtiva do setor será beneficiada com essa lei histórica.
14: Ainda de acordo com o texto aprovado, as doações serão limitadas a 1% do imposto de renda devido no ano. Além disso, as pessoas jurídicas não poderão descontar doações e patrocínios ao turismo na apuração do lucro real. O projeto ainda proíbe incentivos a atividades desenvolvidas pelo próprio contribuinte doador e o uso dos recursos recebidos para pagamento de gastos com pessoal ou de encargos sociais. Quem receber doações ou patrocínios que podem ser deduzidos do imposto de renda deverá comunicar os valores arrecadados aos Ministérios do Turismo e da Economia. Também ficarão obrigados a apresentar demonstrações financeiras anuais certificadas por auditores independentes e comparecer do Conselho Fiscal. Da Rádio Câmara de Brasília, Maria Neves.
10: Eduardo Bismarck, do PV, comemora a realização do 10º Salão do Turismo, que aconteceu de 7 a 9 de maio, no Centro de Eventos do Ceará, em Fortaleza. O deputado lembra que essa é a primeira vez que o Nordeste recebe o evento.
17: Eduardo Bismarck ressalta o potencial da região no turismo, com geração de emprego e oportunidades que impactam diretamente no comércio local. Ele também aponta que o evento fortalece a circulação de recursos na economia ao reunir empresas, trabalhadores, visitantes e representantes do setor.
10: Termina aqui o Jornal Câmara dos Deputados com trabalhos técnicos de Everson Urani e apresentação de José Carlos Andrade e Luciana Vieira. Uma boa noite para você.
17: Uma ótima noite. A Voz do Brasil volta amanhã. 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
5: No Memofônica 2009, a gente relembrou do surgimento da Stephanie do Cross Fox. Se você não sabe quem é, ouça o Memofônica 2009. No episódio de 2013, a gente relembrou do Rei do Camarote. Se você não sabe do que se trata, depois vai lá e escuta o Memofônica 2013. Hoje a gente vai relembrar o surgimento de mais um desses personagens tão marcantes no folclore brasileiro do século XXI. O nome dele é Adelir Antônio de Carli. Se o nome não foi suficiente, eu acrescento a profissão: Padre Adelir Antônio de Carli. Quem estava assistindo o jornal hoje, na segunda-feira, 21 de abril de 2008, ficou sabendo o que o Padre Adelir fez ou tentou fazer no dia anterior.
6: Já são quase 24 horas de buscas pelo padre que desapareceu em Santa Catarina. Ele partiu do Paraná preso a balões de gás usados em festas de aniversário, mas por causa do mau tempo saiu da rota e caiu no mar.
7: A aventura do padre Adelir começou no início da tarde de ontem, em Paranaguá, no litoral paranaense. Uma multidão acompanhou a missa rezada pelo padre antes da viagem. Chovia, mas ele resolveu partir assim mesmo.
8: Não é teimosia voar com essa chuva?
9: Não, porque eu vou subir acima dela. 10 minutos eu ultrapasso ela. E depois vou voar sempre em tempo bom.
7: Era 1 da tarde quando ele subiu, levado por 1000 balões de gás coloridos. Pretendia bater o recorde de ficar 20 horas no ar. O plano era sair de Paranaguá e ir em direção ao oeste do Paraná. Descer em Cascavel ou em Maringá. Mas o vento levou os balões para o litoral norte de Santa Catarina. Padre Adelir caiu no mar, a 22 quilômetros de São Francisco do Sul. Percorreu 120 quilômetros antes de desaparecer.
5: No fim das contas, o caso é triste. O cara morreu, o corpo foi encontrado 3 meses depois no litoral do Rio de Janeiro. Mas, como tudo que aconteceu no Brasil no século XXI, virou piada na internet. Virou parâmetro de sanidade com o surgimento da expressão "fulano tá mais louco que o padre do balão". Imediatamente, assim que a história foi noticiada, vários vídeos foram postados no YouTube com montagens do Padre do Balão voando por cima do Cristo Redentor, das páginas do Onde Está o Oli, do Espaço Sideral e por aí vai. As apoiadoras do Memofônica vão receber, junto com a playlist com as músicas de 2008, alguns links desses vídeos do Padre do Balão postados lá em 2008 e que estão online no YouTube até hoje. Eu sou Terêncio de Oliveira, esse é o Memofônica 2008 e essa é uma das músicas que vai estar na playlist.

Como era o Brasil em 2008? Era um lugar no qual, ao ligar o rádio, você provavelmente escutaria Vanessa da Mata e Ben Harper, porque essa música foi a mais tocada do ano. Com as piadas que a internet brasileira fez sobre o Padre do Balão, a gente encontra mais algumas pistas de como era o Brasil em 2008. O site Deciclopédia estava na moda na época como uma paródia da Wikipédia e logo criaram um verbete sobre o Padre do Balão. O padre não sabia operar o equipamento de GPS que ele levou durante o voo. Daí a Deciclopédia disse que a sigla GPS, Global Positioning System, na verdade quer dizer: gente, o padre sumiu. Também disse que o padre vai ser o novo personagem da nova temporada da série Lost, que estava muito famosa na época, sobre o pessoal que ficou perdido numa ilha abandonada depois de um acidente de avião. E também disse que a frase, abre aspas, "não, nós não jogamos o padre do sexto andar, nós somos inocentes", fecha aspas, teria sido dita por Alexandre Nardone e Ana Carolina Jatobá. Pois é, foi na noite de 29 de março que aconteceu o fato mais noticiado do Brasil em 2008. Dois dias depois, a primeira manchete na Folha de São Paulo contava que: menina morre após cair de prédio em São Paulo. Polícia afirma que garota de 5 anos foi jogada pela janela. Havia manchas de sangue no quarto e um buraco na tela de proteção. Essa foi só a primeira notícia. Ao longo do ano, o pai e a madrasta foram se tornando os grandes vilões de 2008. Em homenagem a Isabella Nardone, vamos ouvir uma música sobre crianças lançada no primeiro disco de uma banda chamada MGMT, ou Management, como queiram. A música se chama Kids.

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8: Como foi o ano de 2008 para você? Foi feliz? Você entrou na faculdade? Ou se casou? Ou se separou de um boy lixo? Você teve filhos? Ou ganhou na loteria? Seu time foi tricampeão brasileiro? Mesmo que não tenha acontecido nada disso, 2008 foi melhor para você do que para Amy Winehouse. E olha que ela ganhou 5 Grammys. Na coluna do José Simão, na Folha de São Paulo, de 8 de janeiro, ele disse que...
9: Tem um site inglês fazendo bolão da Amy Winehouse. Quem acertar o dia, a hora e o mês em que a Amy morrer, ganha um iPod, hahaha.
8: Folha de 9 de fevereiro.
9: A cantora britânica Amy Winehouse não poderá participar da cerimônia do Grammy Awards amanhã em Los Angeles porque seu pedido de visto para os Estados Unidos foi negado. O advogado Bernie Wolfsdorf, especialista em imigração, acredita que o motivo seja o envolvimento da cantora com drogas.
8: Folha, 26 de abril.
9: A cantora Amy Winehouse, 24 anos, foi detida ontem em Londres depois de comparecer a uma delegacia da cidade. A polícia afirma que ela foi interrogada sobre agressões que teria cometido a dois homens na última quarta-feira e decidiu mantê-la sob custódia. O The Sun publicou que a cantora também teria derrubado mesas em um bar e gritado pedindo por drogas.
8: Folha de 23 de maio.
9: A cantora Amy Winehouse se mudou temporariamente para um hotel nesta semana. Ela deixou seu flat no norte de Londres, dizendo que um fantasma estava assombrando o local e tentando machucá-la. A inglesa responsabilizou o espírito, que tem até nome Henry, por alguns arranhões que apareceram em seu braço.
8: 24 de junho.
9: A polêmica cantora britânica Amy Winehouse foi diagnosticada com um estágio inicial de enfisema pulmonar e alterações nos batimentos cardíacos causado pelo abuso de cocaína, crack e cigarros, segundo The Sunday Mirror. Médicos também disseram que ela tem só 70% da capacidade dos pulmões e terá de usar uma máscara de oxigênio se não parar de fumar.
8: 30 de junho.
9: Mais confusão. Amy Winehouse voltou aos palcos no festival de Glastonbury, na Grã-Bretanha, e segundo os presentes, deu um soco em um fã. Ela bateu em alguém que teria tentado pegar em seu cabelo enquanto ela encerrava sua apresentação.
8: E isso foi só no primeiro semestre.
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0: Não sei se você reparou, mas essa que a gente ouviu não é a Amy Winehouse, é a cantora galesa Duffy. O nome completo dela é Amy Ann Duffy, mas ela cortou o Amy para não ser comparada com a Amy Winehouse. Bom, não deu certo e é por isso que ela veio parar no quadro Parece, Mas Não É. Certos críticos notaram ainda que essa música é uma espécie de resposta a Amy Winehouse.
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0: 29 de julho,
1: o príncipe Azim de Brunei, na Ásia, ofereceu cerca de 2 milhões de dólares por um show particular de Amy Winehouse. Ela ainda não respondeu se aceitará. Ontem à noite, a cantora de 24 anos teve de ser hospitalizada em Londres.
0: 4 de agosto.
1: A encrenqueira e autodestrutiva cantora britânica Amy Winehouse revela mais uma de suas loucuras. Segundo o jornal inglês The Sun, Amy está procurando um apartamento na cidade de Suffolk para ficar mais próxima da penitenciária onde seu marido está preso.
0: 28 de outubro.
1: De novo, Amy Winehouse, 25 anos, foi internada novamente em Londres. Porta-voz da cantora nega que ela esteja na London Clinic para recomeçar tratamento de desintoxicação de álcool e drogas e disse que o motivo são problemas respiratórios.
0: 2 de novembro.
1: Que fastio! A cantora Amy Winehouse, 25 anos, foi internada novamente em Londres.
0: 24 de novembro.
1: Acabou o casamento da cantora britânica Amy Winehouse com o ex-assistente de vídeo Blake Fielder Civil, segundo o tabloide inglês News of the World. Não há possibilidade de reconciliação entre a gente. Nós estávamos juntos apenas por sexo.

0: A Amy Winehouse foi tão influente, mas tão influente na música mundial, que essa que a gente ouviu também não é ela. A Gabriela Silme parece, mas não é a Amy Winehouse. Dentre as maiores bilheterias dos cinemas do Brasil em 2008, teve Madagascar 2, Kung Fu Panda, Homem de Ferro, Meu Nome Não É Johnny, Crepúsculo, Marley e Eu, Wall-E, Batman, o Cavaleiro das Trevas, pelo qual Heath Ledger ganhou um Oscar póstumo. Ele morreu em janeiro de 2008 e ganhou o Oscar em fevereiro de 2009 por interpretar um coringa mais louco que o Padre do Balão. Um outro filme que estreou no Brasil em 15 de fevereiro de 2008 foi Vestida para Casar. Você que gosta de comédias românticas deve se lembrar.
1: Depois de ser madrinha de casamento por 27 vezes, jovem começa a repensar sua vida quando descobre que sua irmã mais nova se casará com seu patrão por quem nutre uma paixão secreta.
0: Eu nunca ouvi falar desse filme na minha vida, mas na trilha sonora tem ela. Sim, dessa vez, a original.

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3: Ok, além do Padre do Balão, da Isabella Nardoni e das desgraças da vida da Amy Winehouse, outra grande notícia de 2008 foi a Olimpíada na China, especialmente a grandiosidade da cerimônia de abertura.

0: do mundo em 2008. Outro nome muito famoso era Michael Phelps.
1: Com uma rotineira medalha de ouro de Michael Phelps. Só que essa, ele teve que ralar para conseguir. Nos 100 metros de borboleta, ele virou os 50 em sétimo lugar. Parecia que o sonho das 8 medalhas iria para o beleléu. Mas o americano é realmente um espanto. Na chegada, ele se joga, se atira para agarrar o ouro e consegue, por um microscópico centésimo de segundo, algo 16 vezes mais rápido que um piscar de olhos.
0: Com essa medalha, ele igualou o recorde de 7 e depois conseguiu mais uma. As 8 medalhas de ouro do Phelps estavam entre as 36 medalhas de ouro dos Estados Unidos. A China ficou com 51. Os estadunidenses não hesitaram em passar a vergonha de mudar o critério histórico do quadro de medalhas e passaram a divulgar pelo total de medalhas e não pelas de ouro. Desse modo, eles ficavam em primeiro com 110 e a China em segundo com 100. Meu mundo, minhas regras. O Brasil teria sido 17º colocado no quadro geral por esse critério, mas no mundo real ficou em 23º com 3 medalhas de ouro. A primeira foi dele.
2: E eles vêm. Pouco mais de 20 segundos para a consagração. César Cielo começou forte na raia de número 4. O francês também vem forte na raia de número 5. César Cielo vai apertando o ritmo. Está liderando a prova o brasileiro. Ele vem para ganhar medalha. Ele vem para brigar com o francês na chegada. Levou também na raia de número 1. Vem muito bem. Medalha de ouro para o Brasil.
0: A segunda medalha de ouro foi dela.
3: E agora é a vez de Maureen Gigamage. Ela grita, ela vai pra cima. Vem Maureen Gigamage! Sensacional o salto da Maureen Gigamage! 7,04 metros! O Brasil é ouro! O Brasil é ouro! O Brasil conquista uma medalha de ouro inédita no atletismo feminino!
0: E a terceira medalha de ouro foi delas.
4: 24-21! Um ponto pro ouro! Bloqueio brasileiro! Deu defesa! É sua, Mari! Agora, no bloqueio, abriu, pra fora, acabou!
5: Brasil!
4: É ouro! As meninas brasileiras finalmente realizam seu sonho!
0: Fofão, Mari, Sheila, Paula Pequeno, Fabiana, Fabi... Depois da final, elas encontraram uma churrascaria brasileira em Pequim para comemorar. O Seu Jorge tem até um disco chamado Música para Churrasco. É possível que a festa da medalha tenha sido embalada

0: E a música brasileira menos tocada de 2008 foi da banda Porcas Borboletas.
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0: A Nike gastando milhões de dólares com publicitários enquanto gênios da música brasileira produzem obras-primas de graça. É por isso que eu pergunto, onde o capitalismo deu certo? Nós aqui no Memofônica, por exemplo, vamos fazer propaganda da Coca-Cola de graça também.
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0: Quem nunca mandou uma mensagem de texto para baixar o funk da tropa? Vamos ouvir de novo essa, porque era assim que o mundo era em 2008.
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0: Encerrando a sequência de conselhos do Memofônica, beba Coca-Cola, assista Lost, assine Claro 3G, envie tropa para 46928 e dê amor, dê paixão.

0: tá aí o cérebro eletrônico Tata Aeroplano, mais uma música brasileira que ficou muito distante de qualquer TV, rádio ou parada de sucesso.
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0: No dia 7 de maio de 2008, a ministra da Casa Civil, Dilma Rousseff, foi depor numa comissão do Senado sobre o PAC, Programa de Aceleração do Crescimento. O senador Agripino Maia, do Democratas, ex-PFL, ex-PDS, ex-Arena, pegou uma entrevista antiga da Dilma e leu uma parte.
5: Que lembranças a senhora guardou dos tempos de cadeia? Vossa Excelência responde. A prisão é uma coisa em que a gente se encontra com os limites da gente. É isso que às vezes é muito duro. Nos depoimentos a gente mentia feito doido. Mentia muito, mas muito.
6: Eu apenas repeti trecho de uma entrevista da ministra Dilma e que quem fala nos depoimentos a gente mentia feito doido, mentia muito, mas muito, não fui eu quem falei, foi a ministra que falou.
0: Daí o senador insinuou que ela poderia mentir novamente naquela comissão. A resposta que ela deu para o senador foi histórica.
7: Qualquer comparação entre a ditadura militar e a democracia brasileira só pode partir de quem não dá valor à democracia brasileira. Eu tinha 19 anos, eu fiquei 3 anos na cadeia e eu fui barbaramente torturada, senador. E qualquer pessoa que ousar dizer a verdade para interrogadores compromete a vida dos seus iguais. Entrega pessoas para serem mortas. Eu me orgulho muito de ter mentido, senador, porque mentir na tortura não é fácil. Agora, na democracia se fala a verdade. Diante da tortura, quem tem coragem, dignidade, fala mentira. E isso, senador, faz parte, integra a minha biografia, que eu tenho imenso orgulho.
0: Imaginem a cara do senador Agripino ouvindo isso. As apoiadoras do Memofônica vão receber o link desse vídeo, não só para rir da cara do senador, mas para acompanhar a performance da ministra da Casa Civil, Dilma Rousseff. 8 anos depois, ela assinou uma lei antiterrorismo absurda que só serviu para perseguir militantes de movimentos sociais. Logo ela que era chamada de terrorista nos anos 70. Mas isso são outros episódios do Memofônica. Em 7 de maio de 2008, a Dilma brilhou. Brilhou igual o Ney Matogrosso, no caso dele, literalmente, como contou o G1.
8: O nome é Inclassificáveis, mas o novo álbum de Ney Matogrosso permite inúmeras classificações. Sexy, roqueiro, politizado, pop. A sensualidade está por toda parte. Na volta do visual exuberante dos anos 70, logo na capa do disco, em que o cantor usa um colante cheio de brilhos, desenvolvido pelo estilista Ocimar Versolato.
0: A música 14 desse disco é Veja Bem, Meu Bem.

0: para encerrar a Memofônica de hoje, uma notícia que saiu no G1 em fevereiro de 2009 sobre um episódio que se passou em novembro de 2008.
1: Professor é afastado, acusado de apologia ao homossexualismo para alunos. Ele usou música que conta a história de uma garota que beijou outra. Márcio Barros diz que foi vítima de preconceito. O professor de inglês Márcio Barros decidiu usar uma música da cantora e compositora americana Katy Perry em uma das aulas. Na letra, ela conta a história de uma garota que, depois de beber, beijou outra garota. Eu beijei uma garota só para experimentar. Espero que meu namorado não se importe. Eu beijei uma garota e gostei do gosto de cereja do batom dela, diz a letra. O professor afirma que a aula era sobre verbos no tempo passado e que a música, um sucesso, seria um bom exemplo. A escola orientou o professor a escolher outra música porque o conteúdo não seria adequado para alunos de 12 a 14 anos. Mas Márcio não concordou, levou a letra para a sala de aula e foi afastado pela direção da escola em novembro do ano passado. A Secretaria de Educação do Distrito Federal apoiou a decisão da escola, pois considerou que se tratava de uma apologia do uso de álcool e do homossexualismo. O professor diz que foi vítima de preconceito, abre aspas, porque eu ia sempre com o cabelo de uma cor diferente, as roupas bem modernas, bem diferentes. Isso causou um impacto, sim. Eles nunca falavam na minha frente, mas eu percebia. Fecha aspas. Não interessa a opção de ninguém. Interessa que as pessoas que estão ali com a responsabilidade de educar os nossos jovens os eduquem de acordo com a educação pedagógica da escola, completou o secretário de Educação.

I Kiss the Girl, da Katy Perry, condenada por conservadores por apologia do lesbianismo. Condenada por lésbicas por fetichismo e exploração comercial da causa. E ainda assim, ouvida 849 milhões de vezes só no Spotify por pessoas que não querem condenar ninguém. Eu sou Terêncio de Oliveira, esse é o meu Fônica 2008, e eu pergunto se, por essas quatro músicas, você consegue saber o ano do próximo episódio.